Nós estamos numa campanha com a temática O Mal Não Pode Resistir. A Bíblia diz no livro de Tiago: sujeitai-vos a Deus, resisti o mal e ele fugirá de vós. E amanhã, sexta-feira, pela manhã, nós já temos o primeiro culto, onde estará conosco nosso querido irmão pastor Rosaldo, juntamente com a sua esposa, irmã Daniela, pregando a palavra de Deus e orando pelos mais excelentes dons do Espírito Santo nesta sexta-feira abençoada. Rua Anitta Garibaldi, número 100, ali no bairro Nova Rússia, em Ponta Grossa. A Igreja Deus e Amor, a Igreja Deus e Amor é uma igreja de todos e uma igreja para todos. Que Deus abençoe você que nos ouve de perto, de longe, aonde quer que você esteja nos ouvindo. E eu quero abrir esta programação com uma bela canção na voz do cantor Nery Santos, O Exemplo de Jó. Esta canção eu quero oferecer para todos aqueles que estão passando por luta, por todos aqueles que estão passando pelo val do Jaboque, por todos aqueles que estão passando por um processo doloroso. Mas eu quero dizer que, assim como Jó passou a luta, você vai passar e vai cantar o hino da vitória.

0: 21h11, que Deus te abençoe, você que nos ouve de perto, de longe, aonde você está nos ouvindo, uma ótima noite a você. A palavra de Deus diz em Salmos de número 30, o choro pode durar uma noite, mas a alegria vem pelo amanhecer. Olha aí, vamos ouvir essa vinhetinha.
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0: Deus quer mudar a sua vida, Deus quer mudar a sua história. E tudo isso acontece se você colocar a sua fé em prática. Nós falávamos de fé. A Bíblia diz que é necessário que aquele que se aproxima de Deus tenha fé que ele existe e é galardoador, presenteador daqueles que o buscam. Está escrito isso lá no livro de Hebreus e é necessário você buscar ao Senhor. E amanhã, às 14 horas, nós temos já a segunda concentração, aonde o nosso Deus opera de uma forma toda especial, de uma forma extraordinária. Diácono Moreira, nós sabemos que o nosso Deus tem trabalhado de uma forma sobrenatural na Igreja Deus e Amor.
2: Com certeza, pastor Amadir, ouvintes desta programação, Deus tem operado. Nós temos ali ouvido de viva voz irmãos e irmãs dando o seu testemunho de cura, de libertação. É Deus operando maravilhas, né? Ainda há milagres, muitos estão, né? Com os ouvidos cerrados, né? Não têm enxergado mais a glória de Deus, mas a glória do Senhor está aí. A Bíblia diz que o Deus desse século, ele está tentando cegar a mentalidade do homem para que não veja os milagres de Deus, mas os milagres estão aí. Sexta-feira é amanhã, dia 3, né? É guerra contra o mal, né? E a Bíblia diz que é para nós fugir da aparência do mal, mas também ela fala: quem vos ensinou a fugir da ira vindoura? Então vamos para cima, vamos orar, vamos buscar. Eu tava vendo aqui na palavra de Deus, na carta de Tiago, capítulo 5, versículo 15, a oração feita com fé, tá aqui claramente, pastor Amadir. Versículo 15 fala aqui: e a oração da fé salvará o doente, e o Senhor o levantará, e se houver cometido pecado, ser-lhe-ão perdoados. Linha aberta, pastora Maria.
0: Com toda certeza, quando você se aproxima do Senhor com fé, nós temos aquele hábito de chamar todos aqueles que estão no culto para a frente do altar, para fazer aquela oração de milagre. Quem garante a vitória não é o pastor Amadir, é Jesus. E Jesus Cristo deixou

0: bem claro: estes sinais seguirão aos que crer. Eu creio. Por isso que nós fazemos esta oração. E amanhã às 14 horas nós vamos estar no Santo Altar de Deus pregando a poderosa palavra de Deus nesta sexta-feira do sobrenatural. Juanita Garibaldi é o número 100, você encontra ali no bairro Nova Rússia, amplo estacionamento, você pode vir com a sua família cultuar conosco. Deus tem vitórias para você. Eu quero também agradecer aos nossos irmãos ouvintes que estão nos acompanhando. Que Deus abençoe o nosso querido irmão Daniel Fertes, está nos acompanhando. Ele diz assim: ó, já estamos na audiência da programação. Estamos aqui, estão chegando as ondas amigas da Rádio Antena Sul. Que Deus abençoe nosso querido irmão Daniel, sua esposa, irmã Sara. Deus abençoe sua família. Deus abençoe você que me ouve de todas as regiões, você que me ouve de perto, de longe, uma ótima noite a você. Deus tem algo especial para a sua vida. E hoje nós temos uma pergunta bíblica. Temos ou não temos? Temos sim.
1: Com certeza, pastora Maguire.
0: Qual que é a pergunta bíblica hoje, Diácono Moreira?
1: Olha, uma pergunta lá do Antigo Testamento, hein? Qual foi o homem que ficou rico no mesmo dia, e no mesmo dia ele ficou leproso? Fica aí, né?
0: Meu Deus.
1: Fica aí essa pergunta, e ouvinte, olha, Bíblia, né? E tem brinde, né, pastor?
0: Tem brinde. Vai ter um brinde, sim. Vamos, um CD da cantora Débora Miranda. Você vai passar lá na sede e vai retirar.
1: E a primeira pessoa que responder a pergunta já está garantido aí o CD.
0: Com certeza. Atenção, Ponta Grossa, atenção, povo de Deus, povo da fé. Vai aí o nosso telefone para você enviar a sua resposta. 49, olha, não é 42, é 49. Não esqueça, o meu DDD é 49. 49, o dígito 99991-7335. Envie a sua mensagem, se possível, por escrito. Se possível, por escrito, já envie aí a sua mensagem, a sua resposta para esta pergunta. Está também nos ouvindo o pastor Fábio, ele que apresenta aqui a programação. É ele que apresenta a programação todas as segundas-feiras, servo de Deus, usado pelas mãos de Deus. E você que está nos acompanhando aí também, que Deus abençoe. E já temos aqui uma resposta já. Eu não vou responder aqui, mas o irmão Fábio já me enviou aqui também. O irmão Daniel também já enviou aqui. Daqui a pouco nós vamos ouvir. Vamos aos testemunhos, irmão Edson, ouvir o que Deus faz. São testemunhos, são milagres daquilo que Deus opera na nossa igreja, daquilo que Deus realiza através dos seus milagres. Pessoas que entram pelas portas da igreja são libertas, são curadas, são alcançadas pelo Senhor Jesus. E talvez você que está me ouvindo aí, você será o próximo a viver milagre, a viver maravilhas na sua vida. Vamos ouvir um belo testemunho e depois nós voltamos com vocês.
2: O Espírito Santo de Deus, ele me mostra que uma pessoa, na revelação do céu, o Senhor me mostra que o diabo te toma com uma ansiedade e chega até te faltar o ar. O inimigo lança essa ansiedade em você, parece que você vai morrer. Aonde está essa pessoa? Vem aqui na frente. Aleluia. Faz tempo que a senhora sente isso? Faz tempo que a senhora sente isso? 8 anos, a senhora crê no milagre?
3: Sim.
2: Feche os seus olhos. Espírito de Deus toca sobre a vida dela. Ela nunca mais vai sentir isso. O Senhor vai tocar sobre a vida dela, ela vai ser livre disso. Toca do alto da cabeça até as pontas dos pés. E que essa ferramenta de Satanás venha a ser destruída e o teu nome venha a ser glorificado aqui agora. Em nome de Jesus. Amém. Recebe o milagre de Deus.
4: Pai, Senhor, irmãos e irmãs da Rádio Pentecostal, Deus Amor. Me chamo Talita, moro aqui em Oficina,

0: Ponta Grossa, tenho a relatar um testemunho que Deus fez na vida do meu filho, João Gabriel, de 13 anos. E tinha caído, chegou a bater as costelas, né? No entanto, levando ele no médico, né, fizemos todos os exames. O médico especialista, né, ortopedista, relatou que ele tinha quebrado uma costela. Isso foi no domingo. Daí era só para fazer repouso, mas a gente crendo na vitória que Deus é maior em nossa vida, né? E a gente tendo fé em Deus, fomos na igreja na terça-feira, no culto de doutrina, onde o pastor Carlinhos estava ministrando a palavra de Deus, né? E eu falei para o meu filho: coloca a mão na sua costela e ora, porque a gente tem que ensinar eles, irmãos, usar a fé, né? Porque a gente cria os nossos filhos no caminho do Senhor, né? Sabendo que qualquer coisa que eles precisam, eles têm que recorrer a Jesus. E nisso, meus amados irmãos, ele orou ali no culto, né? Ele fez a oração dele para Deus. E eu falei pro meu esposo, eu falei, eu vou levar ele em outro médico, porque, né, para ter acompanhamento, porque a costela dele tá quebrada. Marquei um médico na quinta-feira, levei ele na clínica, né, de especialista, ortopedista. Chegamos lá, o doutor fez novos raio-x, e para honra e glória no nome do Senhor Jesus, irmãos e irmãs que estão nos ouvindo, ele não tinha nenhuma costela quebrada. Até o médico falou: mãe, onde que a costela está quebrada? Não estou vendo costela quebrada em nenhum ângulo. Daí, glorifiquei a Deus, porque eu sei que naquele momento, na terça-feira à noite, quando meu filho colocou a mão na costela dele, que ele mesmo pediu a cura para Deus, Deus restaurou a costela dele, né? E ele foi curado. Eu só levei no médico para confirmação no milagre que Deus fez na vida dele. E não preciso ser acompanhado por mais nenhum médico, porque naquele dia Deus deu dado a cura e restaurou a costela dele. Esse é o grande testemunho que eu tenho a testificar aos irmãos.
1: Aleluia. Louvado seja Deus, a paz do Senhor, irmã. Conta o milagre que Deus fez na sua vida. Pode contar.
2: O milagre, irmão, é que já tinha uns 8 anos, irmão, que, olha, eu tenho 5 pastas, irmão, lá na minha casa, eu não trouxe porque eu esqueci. E tanto exame, mais de 20 exames, irmão. E o médico me tratava, eu, mas nem ele sabia, eu acho, que do que ele estava me tratando, porque até hoje eu também não sei do que ele me tratava. Era assim uma doença, irmão, que era instantâneo. Eu tava bem, de repente eu já ficava mal, assim, a mãe me inchava instantâneo o olho e tudo, e eu tinha que tomar medicamento. Eu medicava, só dava aquela passadinha e de repente voltava. E ultimamente, irmão, era quase todo dia dava isso e eu passava mal. Meus filhos corriam comigo, irmão, pro médico. Teve uma vez que eles me levou eu muito mal, 3 vezes no dia, irmão. 3 vezes no dia. E agora eu não lembro o nome da campanha, que foi o último dia da campanha que eu tive aqui, da que estava sendo feita na... Isso. Então eu entrei aqui, irmão, só Deus sabia como que eu tinha entrado. Até que vim meio assim, com medo de passar mal. E quando eu cheguei aqui, o Senhor usou, irmão, e eu fui revelado que ali eu tinha uma doença, né, que me atacava e eu passava muito mal, mas não disse também que doença que era, irmão. E tá, irmão. Aí quando foi na hora que nós veio aqui na frente, que o irmão veio orar, irmão, eu senti assim, como se um gelo. Gelou assim, o meu corpo todo, minhas pernas, tudo, irmão. E ali eu fiquei preocupado, meu Deus, o que será que tá acontecendo? Dali um pouco, começou a esquentar a sola do meu pé, foi subindo, subindo. Nunca mais, nem remédio eu não tomei.
1: Glória a Deus.
2: Eu recebi o milagre, tô curada em nome de Jesus.
1: Glória a Deus. Quem curou a irmã?
2: Jesus Cristo, nosso Deus.
1: O Espírito Santo de Deus, ele me mostra que uma pessoa que do lado direito a sua visão está muito fraca, e o Senhor está tocando na tua visão aqui hoje. Aonde está essa pessoa? Meu Deus, lá levantou a mão. Pode receber de Deus. Pode glorificar a Deus.
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1: Vinte e uma horas com 24 minutos. Que Deus abençoe ouvintes, amigos que estão nos acompanhando de perto, de longe, na sua casa, no seu trabalho, aonde quer que você esteja nos acompanhando através desta programação. Olha, eu quero lembrar você que está nos acompanhando, hein? Você que está nos ouvindo, nós estamos aqui numa enquete, atenção, povo de Deus, povo

0: da fé, né? Já teve resposta que 3 pessoas já mandaram mensagem aqui, mas nós vamos segurar aqui, porque a pergunta é forte. Só quem já fez o curso de formação de obreiro já sabe que essa resposta tá na Bíblia. Qual que é a pergunta, Diácono Moreira?
1: É interessante, ouvintes, né? Aí, né? É Bíblia, Bíblia pura, né? Quem já leu o Antigo Testamento já tem uma noção aí, né? Grande é o mistério, né, pastora Maria? Tamanho da expectativa.
0: Isso, a pergunta é: qual homem que ficou rico e ao mesmo tempo ficou leproso? Meu Deus, que luta, hein? Que luta. É, passou por luta. Só não esquece de mandar o seu nome, porque tem pessoas nos mandando aqui a mensagem, só que se apresente aí para nós saber, né, quem que já mandou a resposta. Vamos lá. Eu quero lembrar você que está nos acompanhando, você que está nos ouvindo, que sábado agora, atenção, povo de Deus, povo da fé, atenção, você que me ouve através dessa programação. Olha, eu quero lembrar você que está me ouvindo neste momento que nós temos um grande evento neste sábado agora. Será o dia onde Deus vai impactar Ponta Grossa. Ponta Grossa não será mais a mesma. Depois desta onda de avivamento, depois dessa onda de glória que Deus tem derramado sobre este lugar, e neste sábado nós vamos ter um grande evento, um mega evento. É um evento forte, aonde estará conosco o pastor Wilton Gabriel, da cidade de São Paulo. Pensa como Deus usa o seu servo. Pastor Wilton Gabriel é muito usado na palavra, nas revelações do Espírito Santo. É usado poderosamente. Então já quero chamar a sua atenção. O nosso evento é o nosso 13º Expansão Flow. A juventude já está em campanha de oração. Nós já temos já 35 caravanas confirmadas das cidades circunvizinhas. Atenção, pastores que estão nos ouvindo, os nossos eventos aqui da sede estadual, olha, todas as igrejas. Neste dia nós contamos com a presença de todas as igrejas. Nós estamos aqui com, no momento, estamos com 83 igrejas ligadas ao campo. Então todas as igrejas, desde a menor igreja até a maior igreja, para estar conosco neste grande evento, 13º Expansão Flow, com o tema Manifestai. Olha, eu quero te falar algo especial para você. Será às 18 horas nesse dia 4 de junho. Não será no salão da igreja, será ali no Clube do Homens do Trabalho. Então você já se programa, chegue cedo, que será um dia de glória. Será um dia onde Deus vai derramar sua glória, Deus vai derramar o seu poder, a sua graça. Nós vamos sentir os céus abertos neste dia e eu quero convidar você e a sua família. Não fique de fora. Pastor, eu quero saber aqui o endereço, eu quero saber aqui o local, Clube do Homens do Trabalho, e nós vamos com tudo. Não pode ficar de fora de maneira nenhuma. Já vai se programando. Talvez você me ouve das cidades adjacentes. Atenção, povo de Deus, que me ouve aí da região de Guarapuava. Povo de Deus, que me ouve aí da região de Curitiba. Atenção, quero fazer um convite de coração. Venha conhecer o nosso trabalho. Venha estar conosco neste dia, 4 de junho, a partir das 18 horas. A rua é a rua Mesquita Eleodório Jacinto, número 65, no bairro Oficinas, em Ponta Grossa. Não fique de fora, venha participar, porque a glória de Deus será manifesta neste dia 4 de julho, sábado agora. Ponta Grossa está em festa, Ponta Grossa está vivendo tempos de avivamento, é o avivamento. Olha, eu quero falar algo para você, pastor Moreira, quero confessar algo para você, eu quero confessar isso para você de terça-feira passada. Terça-feira passada eu senti uma glória sobrenatural naquela igreja, que a minha vontade ia ser arrebatada naquela hora. Eu cheguei em casa, eu falei para minha esposa, eu tô sentindo o meu corpo leve, tô sentindo meu corpo flutuando. A glória de Deus esteve presente naquele dia. Eu senti algo

0: sobrenatural. E neste sábado agora não será diferente. Olha aí, já tem caravanas, olha as caravanas já confirmaram. Olha a juventude que está nos ouvindo, atenção, juventude que está nos ouvindo, também já pode aí mandar o seu áudio. Pastor, a paz do Senhor, eu sou jovem tal, já confirmo a minha presença neste 13º, olha aí, 13º Expansão Flow, que coisa tremenda. Que coisa tremenda que Deus vai fazer neste dia. Vamos aí, ó, já estamos com, olha só, as igrejas que já confirmaram. IPDA do Borato vai estar em peso, IPDA do Dom Bosco vai estar em peso. A nossa igreja Deus e Amor lá de Telêmaco Borba vai estar em peso. A IPDA do Panamá já está preparando aí carros. A IPDA da Cidade de Reserva, a IPDA do Vila Marina, a IPDA do Los Angeles, a IPDA do Vila Romana, IPDA de Santa Mônica, a IPDA lá da Cidade Palmeira, Pastor Donizete, a IPDA do Parque das Graças, IPDA ali do AFBC de Tibagi, a IPDA do Santa Bárbara, IPDA da cidade de Curiúva, IPDA da cidade de Imbituva, IPDA da cidade de Ouro, ali de Ouro Verde, Tibagi, São Francisco, Jardim Paraíso, da cidade de Sangés, já divisa com São Paulo, o bairro São Luís, Piraí do Sul, Gralha Azul, cidade de Castro, cidade de Teixeira Soares, Caetano Mendes, Coronel Cláudio aqui, cidade de Ventanias, ali o bairro do Borsato, cidade de Arapoti, Jardim Bela Vista, cidade de Piranga, ali do Abapã, Jardim Carvalho e Francelina. Ó, temos aí, por enquanto, no momento, 35 caravanas confirmadas para estar conosco neste grande evento. Pastor Wilton Gabriel pregando a palavra, Deus vai derramar uma glória sobre a cidade de Ponta Grossa neste dia. E eu quero que você que está me ouvindo aí, você que está me ouvindo neste momento, você que está me ouvindo, que congrega nos bairros, na sede, aonde que quer que você congregue, né? Fale para nós se você está sentindo que Deus está movimentando os céus nessa região. Eu tenho certeza que a glória de Deus está sendo derramada sobre a cidade de Ponta Grossa. Eu quero convidar você que não faz parte ainda da Igreja Deus e Amor. Quero convidar você que é irmão católico, irmão amigo de outra denominação, para você se unir a nós. Você vir cultuar a Deus com nós, vir dar essa honra de nós darmos as mãos e cultuarmos a Deus junto. E eu sei que Deus vai derramar uma glória sobrenatural neste dia 4 de julho.
1: Com certeza, pastor Amaguir, estamos aí na expectativa aí agora para sábado, nesse dia de grande vitória. E é muito fácil ali essa concentração. Pois nós tivemos ali a igreja, ali na Vila Oficinas, né? Então é bem facinho ali, você que frequentava a igreja ali na Vila Oficinas, né? Você vai ver ali, fica quase de frente ali, do lado ali da Jezepel ali, o Clube do Homens do Trabalho ali. Então, nós estamos aguardando vocês, com alegria, orações, clamores, e a bênção vai ser total, pastor Amadir.
0: Com certeza será um dia do sobrenatural de Deus. E olha, eu estou falando aqui, o que eu estou falando, eu não estou falando de algo que eu não sei. Eu estou falando de algo que nós vivemos, de algo que nós experimentemos. Pastor Wilton Gabriel esteve conosco quando pastoreei ali a cidade de Cascavel, e foi algo tremendo, a glória de Deus, a palavra foi forte. Aquela palavra que mexe no coração, Bíblia pura, aquela palavra que impacta o coração, que levanta o homem lá e renova as nossas forças. Você mergulha na palavra, é um homem cheio do Espírito Santo de Deus. Deus vai agir de uma forma toda especial neste dia 4 de julho. A glória de Deus vai ser derramada. É neste dia 4 de julho, a palavra de Deus será pregada de uma forma sobrenatural. Jovens sendo batizados pelo Espírito Santo, jovens estarão diante do altar em lágrimas, porque a glória de Deus vai invadir aquele lugar. E eu tenho certeza que você não ficará de fora.
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Rua Anita Garibaldi, número 100, o endereço da nossa igreja pentecostal Deus e Amor. Estamos bem em frente à farmácia Droga Raia. E você é o nosso convidado para participar. Temos culto todos os dias, 9 horas da manhã, às 14 horas e às 19 horas. Você é o nosso convidado especial. Nós fazemos parte da Igreja Pentecostal Deus e Amor, uma igreja pentecostal que crê nos milagres, que crê nos dons do Espírito Santo, que crê no arrebatamento, que crê que Jesus Cristo é o mesmo ontem, hoje e eternamente. E você que está nos ouvindo, que está nos dando a honra, você que está nos dando carona dentro do seu automóvel, você que está nos dando carona no seu caminhão, você que está aí no seu lar, em descanso já, que a bênção de Deus esteja sobre a sua vida. Vamos ouvir esta bela canção e logo nós voltamos com todos vocês.

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2: 21:40, noite abençoada de quinta-feira. Olhe, nós estamos alegres, felizes, porque até aqui o Senhor tem nos ajudado. E lembrando você que nos ouve, que nós fazemos parte da Igreja Pentecostal Deus e Amor, a igreja fundada pelo saudoso missionário Davi Martins de Miranda. Olha, nós estamos aqui numas perguntas bíblicas e valendo o prêmio, hein? Vai valer um CD da cantora Débora Miranda. Pastor, qual que é a pergunta bíblica? Qual foi o homem que, ao mesmo tempo que ficou rico, logo ele adquiriu uma lepra? Que coisa terrível, né? Que coisa terrível.
3: É complicado, né, pastora Maria? Já pegou a moeda pra gastar na farmácia, né?
2: Eu conheci um homem na Bíblia que ficou pobre e ficou leproso. Foi ao contrário. Também tá na Bíblia, né? Ficou pobre, ficou leproso, irmão Edson. Depois Deus enriqueceu ele, arrancou a lepra, arrancou tudo e abençoou ele. Mas a pergunta é, qual é o homem que ficou rico e depois ficou leproso? É, foi meio ambicioso, é, foi de atrás da moeda e o negócio deu errado, hein?
3: É verdade, pastor, né? Ambição, né? Não combina. Né?
2: Qual que é o telefone para você mandar aí a sua resposta? Você tem que enviar a sua resposta, atenção, telefone. Olha aí, o irmão Edson está afinado hoje, meu Deus do céu. 49 99991 7335, 49 99991 7335, caneta e papel na mão, 49 99991 7335. Qual foi o homem que ficou rico, mas junto com a riqueza herdou uma lepra? Olha que coisa terrível. Já tem mensagem chegando, mensagem não para de chegar. E Deus abençoe. Eu quero agradecer a você que abre as portas da sua casa, ama essa programação. Você que tem sido amigo, nosso companheiro, você que faz parte de um outro ministério, mas também simpatiza com a Igreja Deus e Amor, você é irmão católico, você é irmã católica, que nos ouve através da Rádio Antena Sul FM, esta emissora de rádio que está já há muitos anos conosco, né? Nos acompanhando. Que Deus abençoe você e a sua família. Vamos ouvir uma bela canção, e eu quero ouvir essa canção e eu quero oferecer para aqueles irmãos que estão lá no campo, aqueles irmãos que estão lá na casa, que precisam de uma bênção do Senhor. Deus fala comigo, Débora Miranda e Ereni, essa bela canção.

0: E já estamos de volta com você pelas ondas amigas da Rádio Antena Sul FM. Boa noite, povo de Deus, povo da fé, quando os nossos relógios já apontam 21 horas com 45 minutos, só três, olha aí, só três pessoas ainda mandaram mensagem para nós. E nós estamos aqui junto com vocês através dessa emissora para falar que Jesus Cristo é o mesmo ontem, hoje e eternamente. Irmão Edson, nós temos aí a confirmação dos jovens que já estão mandando as suas mensagens de confirmação aqui no WhatsApp. E já temos pessoas já mandando mensagem aqui. Eu enviei um áudio aí, só o senhor reproduzir para nós. Os jovens já estão cheios aí da fé, porque neste dia especial, dia 4 de julho.
1: A paz do Senhor, pastora Madira, a paz do Senhor, queridos ouvintes, aqui quem vos fala é sua irmã em Cristo, Renata Santos, líder dos discípulos do Ministério Expansão Jovem da cidade de Ponta Grossa, e eu confirmo a minha presença no 13º Expansão Flow de Ponta Grossa, que vai acontecer nesse sábado, dia 4 de julho. Convido você e a sua família para se fazer presente e estar ali conosco, adorando e louvando o nome santo do Senhor.
0: Olha aí, povo de Deus, olha aí, povo da fé, o endereço da bênção será ali na rua Mesquita Eleodoro Jacinto, número 65, no bairro Oficinas, em Ponta Grossa, no Clube Homens do Trabalho. Corre pra cá, igreja, Deus e amor, em contagem regressiva para tudo que o nosso Deus tem para fazer e vai realizar. Nós vamos orar mais cedo hoje, falta 3 minutos para as 21h50, porque nós temos que no final ter 5 minutos para revelar o ganhador. E eu quero agora convidar você que está me ouvindo, está enfermo, você que está sofrendo, nós vamos orar, porque a oração feita com fé, Diácono Moreira, pode muito em seus efeitos.
2: Com certeza, pastora Madir. Então, clamemos a Deus nesse momento.
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0: Querido Deus e querido Pai, mais uma vez nós se aproximamos de Ti nesta noite, Senhor, de quinta-feira, no segundo dia do mês de julho. Te damos graças, Senhor, por tudo que o Senhor tem feito para conosco. Te damos graças, Senhor, pela vida, pela família, pelo nosso nome estar escrito no teu livro da vida. Te damos graças, Senhor,

por tudo que o Senhor tem realizado em nossa vida. Senhor, eu apresento diante de Ti, meu Deus, aquelas pessoas que estão nos acompanhando nesta noite, que são pessoas que talvez não tiveram, Senhor, meu Deus, uma noite abençoada, um dia abençoada. São pessoas, ó Deus, que estão passando por situações difíceis e já não sabem mais o que fazer. Ó, meu Deus e meu Pai,

0: mas a alegria ela vem pelo amanhecer. Quantas pessoas que estão enfermas, meu Deus, desenganadas pela medicina, desenganadas pelas mãos dos médicos, e estão agora em sofrimento. Mas o Senhor disse na sua palavra, meu Deus, que nós imporíamos as mãos sobre os enfermos e eles seriam curados. Senhor Deus e eterno Pai, eu quero pedir por esta pessoa, meu Pai, que precisa de um milagre com urgência da tua parte. Eu quero pedir por esta pessoa, meu Deus, que está enlutada, que perdeu seus entes queridos, que está, Senhor, meu Deus, depressiva, opressiva. Senhor, eu te peço no nome santo de Jesus. Ó, meu Deus e meu Pai, olhai para nós, que as tuas mãos amigas, Senhor, venha levantar esta pessoa que está enferma, para ter força de estar conosco amanhã na sexta-feira. E quando nós clamar ao Senhor, o Senhor se revelará a nós. O Senhor é um Deus que opera os milagres. A tua palavra diz, ó Deus, que aquela mulher estava com o fluxo de sangue. Ela estava sem força de caminhar e ela gastou todos os seus haveres e já não tinha mais recurso perante a medicina. Mas o Senhor, meu Deus, ela foi, rompeu a multidão e tocou na orla do seu vestido e foi alcançada pelo Senhor, ó Deus. Senhor, eu apresento esta pessoa, meu Pai, que não tem, Senhor, meu Deus, tido força, que está passando, Senhor, por batalhas. Talvez seja uma pessoa, meu Deus, que não se abre com ninguém. Uma pessoa, meu Deus, que é fechada e está passando por momentos de privação de pão, momentos, Senhor, meu Deus, de dívidas, momentos de batalhas espirituais. Mas está escrito na tua palavra, meu Deus. O Senhor confirma na sua palavra, meu Pai. Vinde a mim todos que estáis cansados e oprimidos, e eu vos aliviarei, porque o meu jugo é suave e o meu fardo é leve. Ó Deus tremendo e poderoso, olha para este empresário, para este comerciante, meu Pai, que está vendo as mercadorias vencer na prateleira, que está vendo os boletos chegar e as dívidas chegar, e os clientes não chegam. Senhor, tu podes, ó Deus, tu podes alcançar esta pessoa, tu podes abrir as portas, porque está escrito na tua palavra, meu Deus, que tu tens a chave de que abre e ninguém fecha, que fecha e ninguém abre. Ó Deus querido, olha esta pessoa, meu Deus, que está fazendo um voto contigo agora. Esta pessoa, meu Deus, que está fazendo um propósito contigo agora. Se Deus fizer isso na minha vida, eu vou testemunhar, eu vou glorificar ao Senhor. E eu sei que haverá testemunho. Eu sei que haverá milagres, meu Deus. É o que eu te peço em nome de Jesus Cristo. Amém. E amém, Jesus.
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0: Glória a Deus, maravilha, ouvintes do programa Voz da Libertação. Como foi feito a pergunta já no começo do programa, né? Qual o homem que ficou rico e no mesmo instante ficou leproso? E nós já temos aí, né, o ganhador, né, desse CD, que é o pastor Fábio Soares, né, que respondeu a pergunta que está lá em 2 Reis 5, versículo 27, né? E a Bíblia diz que aquele homem ele ficou branco igual a neve, né? Então foi impactante, pastor Amadir.
1: Gilberto. É, irmão.

0: Fábio foi rápido ali no WhatsApp, hein? Foi rápido, rapaz. Sabe o que nós temos que fazer? Na próxima nós vamos fazer o seguinte, porque várias pessoas também responderam. Todas as pessoas que responderam, nós vamos escrever o nome, vamos amassar o papelzinho, botar num copinho, daí tiramos. Daí fica até melhor, não é, irmão Edson? Isso, fica bom pra esta pessoa. Toda quinta-feira nós estamos ao vivo com vocês aqui com as perguntas abençoadas. Irmão Fábio, amanhã em nome de Jesus. Irmão Fábio, não sei se está nos ouvindo ainda, está nos acompanhando. Já vai fazer a retirada ali do seu CD. Olha, ele tá ouvindo, tá acompanhando. Ele não dormiu ainda, né? Tá lá na benção, tá nos acompanhando. E amanhã ele vai fazer a retirada do seu CD. O irmão Fábio foi ligeiro, ele tava falando, tava ouvindo aqui. A hora que você falou, ele já mandou mensagem aqui. Ele foi o primeiro. Foi o primeiro a me mandar a mensagem. Que benção de Deus. 21 horas e 55 minutos. Eu quero lembrar que nós somos da Igreja Pentecostal Deus é Amor. Nós estamos na rua Anita Garibaldi, número 100. E eu quero lembrar que amanhã, também às 19 horas, nós temos o culto forte de libertação. Eu mesmo, pastor Amadir, vou estar juntamente com o pastor Fábio no Santo Altar de Deus, orando pela sua vida, orando pela sua família, orando pela sua casa, fazendo aquela oração, repreendendo toda a fúria do inimigo contra o seu lar e Deus abençoando. Nós vamos ficando por aqui, porque já são 21 horas com 55 minutos. Não esqueça que no sábado, dia 4 de julho, nós teremos o nosso 13º Expansão Flow. E tem mais um áudio aqui, mais uma confirmação. Acho que dá tempo de ouvir ainda. Mais uma confirmação para o 13º Expansão Flow em Ponta Grossa. Olha que coisa tremenda. Os jovens, todos os jovens estão aí já buscando a Deus, né? Confirmando a presença, e será lindo o que Deus vai fazer neste dia especial.
1: Paz do Senhor, queridos ouvintes, aqui que vos cumprimento é sua irmã em Cristo, irmã Jéssica Lidrodori, aqui da cidade de Ponta Grossa. Eu venho por meio desse áudio para confirmar a minha presença e convidar a todos para esse dia 4 de julho, que estará acontecendo o nosso 13º Expansão Flow aqui de Ponta Grossa, com o tema Manifestar, e não fique de fora.
2: A paz do Senhor Jesus, amado ouvinte, aqui é a jovem Miriam, líder da intercessão aqui da cidade de Ponta Grossa. Eu estou passando para confirmar a minha presença no 13º Flow aqui da cidade de Ponta Grossa, que vai acontecer nesse sábado, dia 4 de julho. Quero já fazer meu convite para você comparecer nesse grande dia. Traga, né, uma amiga, sua família, que eu creio que Deus tem algo preparado para a sua vida. Espero por você. Deus te abençoe.
0: Que maravilha! Deus abençoe vocês que estão nos ouvindo. Não perca, dia 4 de julho. Pastor Wilton Gabriel, diretamente de São Paulo, da nossa sede mundial, pregando a poderosa palavra. Já 13 anos que a Igreja Deus e Amor realiza o Expansão Flow e você sendo abençoado. Vamos para casa porque as nossas horas já estão no final. Quero agradecer você que teve a paciência, esteve conosco durante esta programação. Um abraço no coração. Vou ficando por aqui, seu irmão em Cristo, pastor Amadir, e temos um encontro amanhã também, seu irmão em Cristo,
3: Diácono Moreira. Deus abençoe a todos, em nome de Jesus.

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0: paz do Senhor, amados irmãos, a paz do Senhor, amados ouvintes do programa Despertai.
1: Nessa noite de quinta-feira, a paz do Senhor, amados irmãos, Diácono Lucas na apresentação do programa Despertai. Vamos até às 23 horas com os amados irmãos, trazendo os informativos da obra de Deus, trazendo importantes anúncios do trabalho da Igreja Pentecostal de Jesus Cristo. O programa Despertai, que é um órgão informativo da Igreja Pentecostal de Jesus Cristo, que tem sede nacional em Curitiba, no bairro do Boqueirão, na responsabilidade, pastor Ademar Alves Lacerda. Também temos a nossa sede regional na cidade de Castro. Na cidade de Castro, na rua Doutor Jerônimo Cabral Pereira do Amaral, número 1607, na responsabilidade, presbítero Gideônio. Deus abençoe, amados irmãos, Deus abençoe, amados ouvintes do programa Despertai, nessa noite de quinta-feira, juntamente comigo aqui, o irmão Gabriel está juntamente conosco, e logo mais o momento da palavra. Eu creio que Deus tem uma palavra para o seu coração, Deus vai te alcançar aí onde você estiver, nesse rádio, escutando através desse rádio, escutando através do celular, através do computador. Eu creio que Deus vai te alcançar, aonde você estiver. Eu creio que a palavra de Deus vai falar ao teu coração, e eu creio que Deus tem um encontro para contigo. Neste momento, já mais um momento do louvor, e logo mais um momento já da palavra, no nome do Senhor Jesus.

0: 22 horas e 20 minutinhos. O homem sem Deus não é nada. É verdade, amado ouvinte, para você que está escutando o programa Despertai. Esse louvor é como um... uma pregação, né? Uma cantada, né? Uma pregação cantada ali, falando sobre a gente estar mais próximo a Deus. Ali que sem Deus não somos nada. Estamos aqui felizes, estamos aqui animados, amados ouvintes, nessa noite de quinta-feira, noite de quinta-feira abençoada por Deus, depois de um culto, onde estivemos nessa noite de quinta-feira na Igreja Pentecostal de Jesus Cristo, Diácono Oscar pregando a palavra de Deus, cooperador Tiago orando pelos irmãos, foi onde podemos estar aqui se alegrando na presença do Senhor Jesus, e eu creio que Deus tem mais bênção para esse final de semana de vitória na Igreja Pentecostal de Jesus Cristo. Deus abençoe os amados irmãos, Deus abençoe os ouvintes do programa Despertai, que já estão mandando a sua participação, que já estão mandando o seu pedido de oração. Eu creio que Deus tem um encontro para cada um. Deus vai ao encontro dessa pessoa, e neste momento, através do rádio, quantas pessoas que estão agora trabalhando aí, dirigindo a van, dirigindo o caminhão, como o rapaz falou para mim esses dias. Ele mora em Guarapuava, e ele, passando ali na cidade de Ponta Grossa, ele sintonizou na rádio Antena Sul, e ele falou: eu conheço essa voz. E ali ele escutando a palavra de Deus, ele escutando os louvores, e ele se alegrou. Ali ele falou que dentro do carro Deus alcançou ele, e eu creio que Deus pode, e é o teu encontro neste momento. Então Deus abençoe a cada irmão que está trabalhando aí, trabalhando, viajando, agora jantando e escutando o programa Despertar. E neste momento, 22 horas e 22 minutos, já vamos escutar a palavra de Deus. Juntamente conosco está o irmão Gabriel, aí está trazendo a palavra de Deus. Eu creio que momento muito importante, amado ouvinte, fique ligadinho conosco. Paz do Senhor, irmão Gabriel.
1: Paz do Senhor Jesus, Diácono Lucas e todos os irmãos ouvintes do programa Despertai. Nós estamos aqui no mesmo espírito do Diácono Lucas, felizes com Deus por tudo que o Senhor tem feito nas nossas vidas. E hoje, meus irmãos, quando nós estávamos durante o culto, o Senhor pôs uma palavra no meu coração. E o que o Senhor pôs no meu coração primeiro foi, ficava na minha mente: aquele que crê em mim, ainda que esteja morto, viverá. E ficou aquilo na minha cabeça e na minha mente. E aí eu falei: meu Deus, eu creio que o Senhor quer falar alguma coisa através disso, mas o quê? Aí eu fui ler um pouquinho ali agora, antes de apresentar o programa. Nunca preguei essa palavra, mas o Senhor pôs algo no meu coração que eu vou compartilhar com os irmãos. No livro de João, capítulo 11, versículo 25, a Bíblia vai dizer assim:

Então Jesus declarou: eu sou a ressurreição e a vida. E aquele que crê em mim, ainda que morra, viverá. E todo que vive e crê em mim não morrerá eternamente. Você crê nisto? Marta respondeu: sim, Senhor. Eu creio que o Senhor é o Cristo, o Filho de Deus, que deve vir ao mundo. Meus irmãos, o Senhor pôs no meu coração exatamente essa palavra: aquele que crê em mim, ainda que esteja morto, viverás. Essa palavra, Diácono Lucas, ela tem um peso tão grande, mas tão grande, quando você observa principalmente a cultura judaica, através do Midrash e do Talmud, dos judeus, quando você observa a forma, algumas formas até místicas que eles tinham na época, não era a lei da Torá, a lei dos judeus realmente, mas tirando a Torá, eles seguiam algumas misticidades, e uma delas era que a confirmação da morte de alguém só se dava por completo e absoluto no quarto dia. De acordo com a Torá dos judeus, Diácono Lucas, o judeu morreu, ele tem que ser enterrado nas primeiras 24 horas. Mas, até o quarto dia, eles ficavam observando no sepulcro. Naquela época não tinha a tecnologia que tem hoje para você analisar se alguém realmente morreu e etc. Eles ficavam observando o sepulcro para ver se aquela pessoa não tinha tido um desmaio profundo ou se de alguma forma não poderia reacordar, porque não estava morto de verdade, como já havia relatos disso ter acontecido. Então, os judeus acreditavam que nos três primeiros dias, antes de começar a acontecer a decomposição do corpo do judeu, a alma ainda pairava perto do corpo e poderia reconhecer o corpo daquele que morreu e possuir o corpo de novo. E isso tinha até três dias para isso acontecer, porque no quarto já começava a decomposição. No quarto dia o cheiro já era ruim, o corpo já estava em decomposição, então já não tem mais o que fazer. A alma já não vai mais reconhecer, não vai ter corpo para entrar de novo e vai subir para o céu. Então eles tinham essa margem de no quarto dia acabou. Aí o Senhor pôs no meu coração: quantos, irmão Diácono Lucas, entre nós, irmãos, quem sabe até obreiro, que já tem comunhão com Deus, que já sabe quem é o Senhor, irmãos e irmãs, companheiros nossos de batalha, de luta, companheiros na fé que nós temos, irmãos na fé, os domésticos da fé, nós aqui, irmãos, na igreja, na casa de Deus, que já conhecemos o Senhor. Às vezes, Diácono Lucas, olhamos para alguma situação da nossa vida e dizemos assim: Senhor, morreu, não tem mais o que fazer. A gente já conhece o Senhor, mas a gente chega diante da dificuldade e pensa: agora acabou, não tem mais o que fazer. Quem é que passa do portal da morte para a vida? E às vezes, Diácono Lucas, não só morreu, mas parece que a gente chega no quarto dia da morte. Porque quando Jesus chega na cidade, depois de quatro dias, eu creio, irmãos, como essa era a cultura da época que eles seguiam ali, essa misticidade em partes, eu creio que o Senhor fez isso de propósito. Aí Marta vai chegar, Jesus, melhor dizendo, vai chegar na cidade, e Marta vai falar assim: se o Senhor tivesse aqui, o meu irmão não teria morrido. E ele já cheira mal. Quando Marta diz assim, ó, ele já cheira mal, aleluia, Marta está dizendo: não existe mais possibilidade, porque já é o quarto dia, não tem mais como a alma possuir de novo e ele reviver, porque já acabou, já passou os três dias, não tem mais o que fazer, o corpo já cheira mal. Aí Jesus chega para Marta e diz assim: Marta, eu sou a ressurreição e eu sou a vida.

0: aquele que crê em mim. Oh, irmão, não importa qual seja o teu problema, qual seja a tua luta, a tua dificuldade, qual seja a tua causa, seja na justiça, seja terrena, seja familiar, eu não sei, meu irmão. Pode ser que o cenário da tua vida hoje seja o quarto dia e você está dizendo: Senhor, não tem mais o que fazer. Já está cheirando mal. As oportunidades que tinha já não. Já se passaram. Essa guerra eu perdi. Aí Jesus chega para Marta e para alguém aqui nessa noite. Aquele que crê em mim pode estar no quarto dia, Diácono Lucas. Oh, meu irmão, que coisa tremenda a palavra de Deus, né, irmãos? Pode estar no quarto dia, pode não ter esperança nenhuma. Os judeus já estavam olhando dizendo assim, ó, acabou. Lázaro já está no quarto dia, meu irmão. Não tem mais o que fazer. Aí Jesus diz, comigo tem. Aquele que crê em mim, ainda que esteja morto, absolutamente morto, se crê em mim, viverá. Então, meu irmão, eu quero deixar essa breve palavra para o teu coração. Não importa qual seja a tua dificuldade, qual seja a tua dor, a tua angústia, e não importa se além da morte você está no quarto dia, aonde a esperança já acabou mesmo, a sentença já foi dada, a prova já está ali, ó, no raio-x. A prova já está ali, ó, no laudo do médico. A sentença já está dada lá no edital. Mas aí Jesus está dizendo, o quarto dia para mim ainda é revogável. Porque o quarto dia para o Senhor é apenas um detalhe. Para nós é a sentença final. Mas para o Senhor, ele está dizendo, ainda que esteja morto absoluto. Porque é por isso que Marta... Ou melhor dizendo, é por isso que o texto enfatiza, Lázaro já estava morto há 4 dias. Não tinha por que ter essa informação no texto, mas enfatiza isso justamente por causa da cultura da época. Lázaro já não tinha mais solução, mas Jesus tirou ele do mundo dos mortos. Então Deus também pode fazer coisas tremendas ao teu favor, meu irmão, independente de qual seja a tua situação. Deus abençoe.
1: É isso mesmo, João Gabriel. A gente lê na palavra de Deus aqui, a palavra de Deus faz a gente refletir sobre a morte de Lázaro, né? Ele nos leva a compreender que a fé cristã não elimina o nosso sofrimento. Muitas das vezes vamos ter o sofrimento, vamos ter situações que a gente vai ter que passar, mas ela transforma em esperança, né? Ela transforma a esperança, a gente vendo isso, que Deus fez, exemplos na Bíblia, transforma a esperança pela situação que a gente está passando, mas lá na frente a gente vê que Deus tem o remédio certo, o momento certo de agir. Às vezes a gente pode achar que é o nosso momento, amado ouvinte, podemos achar que é o nosso querer, é a nossa situação, mas Deus sabe o momento certo, Deus sabe o que você precisa, o que você está pedindo. Eu creio que Deus tem este encontro para a sua vida. Vamos com louvores, logo mais importantes avisos da obra de Deus.

Oh Jesus, batiza aqui nesta manhã, sela alguém aqui. O Senhor está vivo, está passeando no meio da tua igreja. Jesus não estava ali.

0: 22:36, já neste momento, gostaria de estar passando os avisos da obra de Deus, importantes avisos da obra de Deus, para uma sexta-feira de vitória na Igreja Pentecostal de Jesus Cristo. O irmão Wellington estava aqui animado, já comentando sobre amanhã cedo, Diácono Wellington pregando a palavra de Deus e orando por todos. Deus tem usado seu servo tremendamente no dom da palavra, dom da revelação. Eu creio que vai ser uma sexta-feira, uma manhã de consagração de vitória na Igreja Pentecostal de Jesus Cristo. Qual que é o endereço, irmão Gabriel, da Igreja Pentecostal de Jesus Cristo na cidade de Castro?
1: Rua Doutor Jerônimo Cabral Pereira do Amaral, 1607, na rua do conhecidíssimo Mercado Baratão, e para quem é mais da região aqui, quase em frente à borracharia do Valdir.
0: Está aí, amados irmãos, o endereço da Igreja Pentecostal de Jesus Cristo, amanhã sexta-feira, manhã de consagração na Igreja Pentecostal de Jesus Cristo. Manhã sexta-feira, manhã de consagração, 7 sexta-feira do propósito. Levantai as mãos cansada e os joelhos desconjuntados. Um grupo de irmãos aí, sexta-feira pela manhã, reunidos, adorando e engrandecendo ao nome do Senhor. E você é o nosso convidado para estar participando desses cultos sexta-feira pela manhã. Se você que tem essa oportunidade, você que tem essa oportunidade, quantas pessoas que, devido ao trabalho, trabalha tarde, trabalha de madrugada, e você tem essa oportunidade de estar adorando a Deus na sexta-feira pela manhã, venha cultuar juntamente conosco e receber a sua vitória. E sexta-feira à noite, irmão Gabriel, culto
1: lá na nossa Vila do Rosário, nosso chamado monte, tem que subir para congregar. Rua Ignis de Quadros Kreling, meu irmão. Ignis de Quadros Kreling, número 21. Nós estamos lá prosseguindo.

0: estamos com os irmãos, uma equipe de obreiros lá, sempre que possível estão lá conosco. Muitos visitantes também o senhor tem mandado lá, os familiares ali do irmão Elber, sempre estão lá conosco agora. Então nós estamos lá, prosseguimos nessa campanha, lance a sua rede. Você que tem oportunidade, compareça lá conosco.
1: Isso aí, amados ouvintes, importante aviso para essa sexta-feira da sua bênção, sexta-feira da sua vitória, um grupo de irmãos aí, né, irmão Gabriel? Um grupo de irmãos nessa sexta-feira, sempre reunidos lá adorando a Deus. Musequiel, Diácono Wellington, Presbítero Fernando, Presbítero Gideone, eu creio que Deus tem essa bênção para você na Igreja Pentecostal de Jesus Cristo. Quais são os dias de culto, irmão Gabriel, na Igreja da Vila do Rosário?
0: Lá nós temos culto das irmãs na quarta-feira, a partir das 19 horas também. Já fica aqui o convite, né? Para todas as irmãs aí que estão nos ouvindo, que tem oportunidade. Toda quarta-feira, culto com as irmãs. E na sexta-feira, às 19 horas também, o culto com os obreiros. Futuramente ali o presbítero Fernando com o presbítero Deone estão resolvendo, alinhando ali, tudo acertando para voltar a oração pelo domingo. Mas, por enquanto, é na quarta e na sexta.
1: Está aí, amados irmãos. Temos culto também na nossa sede, na sede da cidade de Castro. Sede da cidade de Castro. Todas as terças-feiras, campanha 7 terça-feira. E essa terça-feira estava bonita a igreja. Bastante irmãos aí nessa terça-feira. O presbítero Gideone, o nosso responsável, pregou a palavra de Deus. E que ensinamento, amado ouvinte, que ensinamento. Pra gente, nossa prioridade, né, irmão Gabriel? A palavra falava ali é Jesus, né? Nossa prioridade é ter Jesus na nossa vida. E essa convicção, não é simplesmente falar que estamos com Jesus, mas ter a convicção que Jesus é o nosso alicerce.
0: Ainda hoje, Diácono Lucas, eu tava vendo uma pregação do pastor César Vital, eu vi hoje ainda, onde ele falou assim, que tem muita gente, irmão, não é todo mundo que aguenta ouvir isso aqui não, mas ele pregou lá na convenção, Diácono Lucas, tá lá no YouTube ao vivo para todo mundo ouvir, por isso que eu tô falando aqui. Ele falou assim que tem muita gente que troca um culto por um bolo, por um aniversário. Aí ele falou, se o bolo for o teu Senhor, você perde o Senhor Salvador Jesus Cristo. Oh, glória a Deus. E depois ele ainda falou bem assim, que ele foi convidado para ir numa festa da empresa lá, da cooperativa que ele faz parte, só que era bem num dia de culto, então ele não foi na cooperativa para ir no culto. Aí ele falou bem assim, tem muita gente que chega para nós, ele pregando, tem muita gente que chega para nós e fala assim, ah, pastor, mas culto tem todo dia, a festa da empresa é só uma vez. Aí ele falou, é assim que você justifica pro teu Senhor? Irmão, tem gente que vai falar assim, ah, mas nada a ver, é só uma vez, sempre tem culto mesmo. Mas a gente tem que ponderar e saber que a gente é servo do Senhor, né? E o servo tem que servir. Então é isso mesmo, prioridade, tem que ser o Senhor Jesus Cristo.
1: Está aí, amados irmãos, então nessa terça-feira, campanha lança sobre ele. E que possamos, né, lançar sobre ele essa ansiedade, essa angústia, quantas pessoas sofrendo com angústia no seu coração. Quantas pessoas que, como uma pessoa falou para mim hoje, poxa, eu tô numa angústia, meu salário caiu, essa pessoa falando, e já paguei todas as contas e tô vivendo nessa angústia. E ele comentando ali para mim, eu falei, mas coloca Deus na sua vida, que Deus pode mudar a sua história. E ele ali relatando, e quantas pessoas que com situações aí do dia a dia, com quantas situações aí da sua família, do seu trabalho, você está sendo nessa angústia, você está nessa depressão, você está nessa vontade de simplesmente aí dar um fim na sua vida, né? Nesse momento aí você está aí nesse leito de hospital pensando no seu amanhã, mas eu creio que com a palavra de Deus tem falado conosco, lança sobre ele, então lança sobre ele isso que você está passando. Eu creio que Deus pode vir com a resposta. Eu creio que Deus vai ao teu encontro. Mas vai depender de você dar esse primeiro passo. Falando, Deus, eis-me aqui. Precisando da sua resposta. E Deus vai ao seu encontro. Também nas quinta-feira, sete quintas-feiras, tendes bom ano.

0: ânimo. Tem desbom ânimo. E a pregação até hoje, de hoje, né, de Gabriel ali, o irmão comentando, né, de pessoas que muitas das vezes não estão animadas, que estão desanimadas aí, que não consegue estar trabalhando ali, mas está naquele momento de só desânimo. E Deus está falando, tem desbom ânimo, para você se encorajar, prosseguir, caminhar. Não é momento de baixar a retaguarda, não é momento de falar, não, mas eu não consigo, não. É momento de você dizer, Deus, me capacita e eu vou conseguir vencer.
1: Eu tenho no meu coração, Diácono Lucas, aquela palavra onde o Senhor Jesus falou que no mundo nós teremos aflições, né? E essas aflições muitas vezes realmente vêm para bater a nossa vida, para colocar a gente no chão. Tem vezes que o Senhor permite o vento soprar de uma forma terrível na nossa vida. Tem vezes que o Senhor permite com que o inimigo levante contra nós e tenha até certo ponto êxito contra nós, às vezes para testar a nossa fé. O Senhor sabe os seus propósitos, mas diante dessas adversidades, dessas aflições que nós teríamos no mundo, e perceba, o Senhor Jesus viveu é isso aqui que eu acho lindo. O Senhor Jesus viveu nesse mundo 33 anos de existência aqui, ele sabe tudo, e lógico, ele é o Senhor, ele sabe tudo, ele conhece as nossas aflições. Só que ele vai dizer assim, ó, no mundo vocês terão aflições, mas tenham um bom ânimo, porque eu venci o mundo. O presbítero Gideone pregou a respeito disso esses dias atrás, e ele, na minha visão, ele foi preciso, porque ele falou assim, veja que o texto não continua dizendo e você também vencerá. Não é uma garantia. A garantia, aí você tem que ler toda a escritura para você ter a seguinte interpretação. Quando Cristo diz, não temam, eu venci o mundo, não é uma promessa automática que você vai vencer. Você vai vencer também, sim, mas não automaticamente, se você estiver em Cristo. Aí Deus está falando para alguém que está em Cristo, não temas, eu venci o mundo. Ou seja, se ele venceu, nós também que estamos nele, não vamos vencer, mas seremos mais do que vencedores. É o que a Bíblia diz.
0: Está aí, amados irmãos, então este convite para 7 quintas-feiras de vitória na Igreja Pentecostal de Jesus Cristo na cidade de Castro. Neste próximo sábado, culto com as crianças, a irmã Andréia pregando a palavra de Deus e orando por todos. Neste próximo sábado, um grupo de irmãos aí juntamente com as crianças. E eu creio que vai ser um sábado de louvor, um sábado de adoração, pregação. As crianças aí animadas, cantando. Traga o seu filho, traga o seu sobrinho, traga o seu parente. Traga aí para adorar a Deus, para buscar a presença de Deus num mundo aí que as crianças estão tanto na tecnologia, tanto em citações, mas eu creio que Deus tem algo para o seu filho, Deus tem algo para o seu familiar, para alcançar essa pessoa, essa criança, no nome do Senhor Jesus. Também neste próximo domingo, campanha em favor da família. Neste próximo domingo, presbítero Gideone pregando a palavra de Deus e orando por todos. Nosso pastor titular aqui da cidade de Castro, 7 domingos, eu e minha casa serviremos ao Senhor. Maravilha, amado ouvinte, esse tema que foi posto, esse tema que foi colocado, Deus colocou aí no coração do nosso pastor, nosso responsável, eu e minha casa serviremos ao Senhor. Que nós possamos estar juntamente com a família, adorando a Deus. Em tempos que muitos, né, irmão Gabriel, ele já pensa que a família não precisa mais. Como tem um rapaz que falou pra mim, eu vivo há 10 anos com minha esposa, não caso, e pra mim tá tudo bem, e ele acha que família é só isso e... Não, não. Família tem um contexto. E como é bom é ver a família juntamente, adorando a Deus. Como é bom ver a família aí aos pés do Senhor Jesus. Pais, filhos, todo mundo aí. Os filhos, a gente fica na porta muitas vezes olhando aquelas famílias chegando ali, tudo junto, e isto é maravilhoso. Isto eu vejo que Deus tem abençoado as famílias.
1: É o que a própria palavra do Senhor diz, né, irmão Diácono Lucas? Eu e a minha casa serviremos ao Senhor. Esses

0: revelou princípios lindos do cristianismo no nosso coração. E você tá num domingo na porta, como disse o Diácono Lucas, e vê uma família chegando para louvar a Deus. Isso é lindo, irmãos. A gente tem que valorizar isso.
1: Deus abençoe os amados irmãos, Deus abençoe os amados ouvintes do programa Despertar. E 22h50. E já vamos estar lendo as participações dos amados irmãos, que sempre estão ligadinho conosco. Deus abençoe o Diácono Masílio, da cidade de Ponta Grossa, e já mandou mensagem aqui, ele sempre está ligadinho conosco, e já a convidar a todos para amanhã às 22h, escutar o programa Despertar, irmão Masílio, irmã Maria e um grupo de irmãos de Ponta Grossa, na sexta-feira, realizando o programa Despertar. Deus abençoe os amados irmãos.
0: Deus abençoe nossa irmã Verônica também, na audiência do programa, irmão Valdir, Deus abençoe.
1: Deus abençoe o presbítero Valcir. Tem mais um irmão aí da cidade de Ponta Grossa que eu acabo esquecendo o nome dele, ele sempre vem com o filho dele aqui na igreja em Castro. Deus abençoe os irmãos então da cidade de Ponta Grossa, lembrando que sábado, culto na cidade de Ponta Grossa, com o pastor presbítero Everton da cidade de Palmeiras, pregando a palavra de Deus na igreja pentecostal de Jesus Cristo em Ponta Grossa.
0: Diácono Oscar, companheiro, foi o mensageiro dessa noite, trouxe para nós uma palavra linda da parte de Deus. Deus abençoe, companheiro, irmã Sheila, os filhinhos, Deus abençoe.
1: Deus abençoe, irmã Amélia, sempre ligadinho com o programa Despertar, irmã Amélia, que estava conosco no culto, e sempre está lá ligadinho com o programa Despertar.
0: Deus abençoe, irmã Neuza, irmão Mário, ouvintes assíduos do programa, Deus abençoe.
1: Deus abençoe, irmão Silvio, Deus abençoe, irmão Silvio, que é armazenagem aí no Abapan. Ele sempre está escutando o programa Despertar. Deus abençoe, irmão Silvio. Esse próximo sábado, culto no Abapan, irmão Edson, irmão Lorival, um grupo de irmãos aí reunido na igreja pentecostal de Jesus Cristo no Abapan.
0: Deus abençoe, irmã Josiele também, os filhos, irmão Anderson, Deus abençoe os irmãos.
1: Deus abençoe os irmãos aqui do interior, aqui da área rural da cidade de Castro. Eles me falaram a localidade ali que eles sempre ficam escutando o programa Despertar e acabei esquecendo, mas Deus abençoe ali, depois do Socavão ali, a área rural ali, mas Deus abençoe os amados irmãos.
0: Deus abençoe a irmã Geni da Rosa também na audiência do programa.
1: Deus abençoe o irmão Cláudio, também ligadinho com o programa Despertar. Deus abençoe o irmão Cláudio e toda a sua família.
0: Deus abençoe o presbítero Gideone, retornando de Santana do Itararé. Foi lá fazer a obra de Deus. Deus abençoe o companheiro, Deus abençoe também o irmão Antônio Bastos, que provavelmente está junto ali, ligadinho também no programa. Deus abençoe, que Deus guarde na viagem.
1: Deus abençoe a cada ouvinte, a cada irmão que esteve ligadinho conosco, para você que está aí nesse carro neste momento dirigindo, para você que está neste momento no hospital, escutando o programa Despertai, para você que neste momento aí parou no posto de combustível, como a gente recebeu mensagens aqui no Facebook de pessoas que parou no posto de combustível para ir seu descanso no caminhão, e ali ele foi alcançado através do rádio do programa Despertar. Então que Deus possa ir ao encontro de cada ouvinte, de cada irmão que está juntamente conosco, para você que está nessa portaria também. Esse dia o irmão falou para mim que estava na portaria trabalhando e escutando o programa Despertar através do rádio. Para nós é motivo de muita alegria a cada ouvinte, mas para nós é motivo de que o Senhor possa, através desse rádio, através da Rádio Antena Sul, ir ao seu encontro. Eu creio que Deus tem uma promessa para a sua vida. E neste momento, já vamos estar fazendo um momento da oração com o irmão Gabriel. E eu creio que Deus vai alcançar você neste momento. Coloque o seu pedido de oração. Coloque o que você está necessitando. E eu creio que Deus irá entrar com providência.
0: Querido Deus e maravilhoso Pai, obrigado por mais uma oportunidade que o Senhor nos deu de estar aqui nesta noite, fazendo a tua obra, Senhor, apresentando essa programação com esses queridos irmãos ouvintes do programa Despertai. Nós queremos pedir, Senhor, especialmente em favor deles. Claro que precisamos da tua bênção e da tua misericórdia aqui no estúdio, Senhor, e eu, Diácono Lucas,

nos abençoa, nos ajuda, mas em especial, Senhor, nesse momento, por cada ouvinte do programa Despertai, cada irmão, cada irmã que esteve sintonizado conosco, que dedicaram, Senhor, uma hora do seu tempo a mais, além do culto, para continuar, meu Deus, fazendo a tua obra, ouvindo uma palavra do Senhor, que o Senhor possa abençoá-los de uma maneira grandiosa, que o Senhor possa abrir os caminhos, aplainar os caminhos do teu servo, repreendendo, Senhor, toda a enfermidade que possa estar alojada no corpo do meu irmão, da minha irmã, repreendendo toda a seta contrária, toda a seta maligna que possa o diabo estar lançando sobre esse meu querido irmão, sobre essa minha irmã, Pai. Nós cremos no teu nome e nós rogamos por eles, nós pedimos pela vida deles, que o Senhor desfaça toda a obra contrária e dê vitória para os teus servos, livre do mal, do perigo, da tormenta, da palavra contrária, Senhor, da palavra maldita, e aplaie nos caminhos dos teus servos, não para a nossa glória, mas para que o teu nome seja glorificado nas nossas vidas, em nome de Jesus Cristo, Pai. Fica conosco. Amém.

0: Deus abençoe, amados irmãos. Deus abençoe, amados ouvintes do programa Despertar. Diácono Lucas já se despediu dos amados irmãos. Voltamos amanhã às 22 horas com o programa Despertar.
1: Deus abençoe, meus irmãos. Fiquem na paz do Senhor Jesus.

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venceram reinos, praticaram a justiça, alcançaram promessas, fecharam as bocas dos leões, apagaram a força do fogo, escaparam do fio da espada, da fraqueza tiraram forças, na batalha se esforçaram, puseram em fuga os exércitos dos estranhos. Hebreus capítulo 11, verso 33 e 34.

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estes belíssimos acordes musicais do Santo, Santo, Santo, entra no ar mais uma edição do programa Vencendo pela Fé, órgão informativo e oficial das igrejas Pentecostal Deus é Santo. Quem cumprimenta a todos com a mais perfeita paz do Senhor Jesus é o pastor Paulo Messias, levando até você o programa abençoado Vencendo pela Fé. A nossa sede nacional está localizada em Curitiba, na Avenida Marechal Floriano Peixoto, 6711, ali no Auer, onde está a nossa sede, na inteira responsabilidade também desta programação de rádio, o pastor Darcy Messias, pastor presidente desta obra, deste ministério. Lembrando também, ouvintes, que nós falamos ao vivo diretamente da nossa sede regional de todos os Campos Gerais e Sudoeste do Paraná, localizada na Carlos Cavalcante, número 252, em frente ao portão do Balarote, ao lado do Habibis, no coração da cidade de Ponta Grossa. Está aqui a nossa sede das igrejas Pentecostal Deus é Santo. É um prazer, uma alegria nós estarmos com os irmãos, e nós já vamos começar esta programação com os testemunhos, com os depoimentos, os milagres que Deus vem operando na igreja Pentecostal Deus é Santo, e é claro, os milagres que marcam esta programação de rádio aqui na Rádio Antena Sul FM. Vamos ouvir os testemunhos, ouvintes, e daqui a pouco nós voltamos falando com vocês.

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1: Aleluia, conta a sua bênção, irmã.
2: A minha bênção é grande, porque eu estava desenganada dos médicos da coluna. A minha coluna estava de cima embaixo com escoriose e não tinha jeito, eu não aguentava dor direto. Ultimamente eu ia no médico e falava para ele: doutor, meu périco, eu não aguento mais. Ele dizia: mas como que eu vou te operar? Você não tem mais recurso, você é só a morte. Ele pedia que ele me trocasse o remédio para tirar a dor. Não, não tem remédio. Ele me deu morfina. Morfina não tirava a dor. E eu estava naquele jeito. O irmão Orlando, irmão de carne e de como é que eu digo?
3: Carne e espírito.
2: Me convidava para vir, mas eu não tinha aquela força, acho que não tinha chegado a hora. Mas quando foi um dia eu vim e graças a Deus estou aqui curada. Fui curada do câncer também no seio, fui curada de muitas dores, de muitas coisas que eu tinha.
1: Mas foi curada da escoliose na coluna, irmã? Escoliose
2: na coluna.
1: Quanto tempo que a mãe sofria com isso?
2: Meu Deus, eu acho que desde uns 40 anos eu sofria disso.
1: E agora está curada?
2: Estou curada pela honra e glória do nosso Senhor Jesus Cristo.
1: Então dá glória a Deus, igreja, bate palma, Deus abençoe, olha que bênção, hein? Desenho.

0: enganada pela medicina, mas Jesus curou. Quem pode levantar a mão da glória a Deus? Vamos agradecer a Deus. Bate palma, igreja, glorifica, aleluia. Conta a bênção, minha irmã.
1: A bênção, irmão, é que um tempo atrás, faz muitos anos que eu tenho uma hérnia umbilical e não tinha meio que eu tivesse cura. Já pensei em operar tudo, mas pensei, vou entregar na mão de Deus, que Deus vai me dar cura. E um mês mais ou menos atrás eu vim aqui na igreja e esse irmão aqui colocou as mãos sobre mim e na mesma hora essa hérnia desapareceu. E já fazia anos que eu estava, parece uma bexiga na minha barriga. E glória a Deus, hoje eu não tenho mais.
0: Sumiu a hérnia, irmã?
1: Sumiu.
0: Na hora que a irmã recebeu a oração por imposição da mão, o que aconteceu?
1: Simplesmente ela sumiu. Desapareceu.
0: Sentiu assim como se algo tirasse.
1: Tivesse tirado alguma coisa de dentro de mim.
0: É a mão de Jesus.
1: Amém. Glória a Deus. Estou curada em nome de Jesus.
0: Bate palma e dá glória para Jesus. Que maravilha, hein? Que vai agradecer o Senhor Jesus. Conta a bênção, minha irmã.
2: Meu nome é Maria e eu estava quarta-feira. Eu vim à tarde, tinha aquela irmã lá de Castro. Ela orou que eu estava com câncer no fígado. E desde aquela hora que ela orou, tinha muita forte dor aqui. E eu fui curada em nome do Senhor Jesus. Eu creio que eu não tenho mais nada.
0: Mas sentia as dores, irmã?
2: Tinha. Tinha muita dor forte, ânsia, dor de cabeça. E foi tudo embora, irmão.
0: Está curada.
2: Estou curada pela honra e glória do Senhor Jesus. Agradeço e as palmas bem fortes para o Senhor.
0: Que maravilha, hein, irmãos? É Jesus operando os milagres. Vamos ouvir a sermã também. Pode bater mais forte as palmas, aleluia. Glória a Deus. Quem quer ouvir a irmã testemunhar, diga amém, Jesus. Conta a bênção, irmã.
3: A bênção que eu tenho para contar é que eu tomo muitos remédios controlados por causa de uma depressão que eu venho desenvolvendo por causa da hemodiálise. Então fazia um bom tempo que eu não dormia. E eu dizia, Senhor, eu não aceito. Eu toda a vida dormi de dia, de noite, nunca tive problema. E comecei, hoje é a terceira, quarta-feira, para honra e glória no nome de Jesus, que eu não era para mim estar na hemodiálise nesse momento, mas eu estou aqui glorificando a Deus, porque Ele é um Deus que opera milagre, que alcança onde a medicina não alcança. Eu sou o milagre vivo, porque quando apareceu esses problemas, eu falo que se eu não tivesse tomado uma posição no caminho do Senhor, o diabo já tinha me ceifado de cima dessa terra. Porque assim que eu tomei uma decisão com o Senhor Jesus, e eu desci as águas e falei, eis-me aqui, Senhor, a minha aliança é contigo, não é com o homem. Dali um mês eu comecei a passar por hemodiálise. Apareceu tantos problemas que vocês não fazem ideia, mas é a prova. Deus prova o filho que Ele ama. A gente só tem que se preocupar quando não tiver prova. Se preocupa que alguma coisa não está no caminho certo.
0: E a irmã voltou a dormir, irmã?
3: Faz 3 dias, para honra e glória ao nome de Jesus, que eu tenho conseguido. Eu voltei até ter sonhos proféticos que nunca mais eu tinha, porque um dia eu pedi para Deus tirar os sonhos proféticos, porque eu tinha medo de entregar para as pessoas. E sempre quando vai acontecer alguma coisa com alguém da minha família, eu não sabia, hoje eu sei. Hoje eu sei o que é um sonho profético, eu sei o que é um sonho. Um sonho é aquilo que você sonha e não lembra, mas aquilo que você sonha e lembra tudo é uma profecia do Senhor. E quando Deus se acordar pela madrugada, não encede em voltar a dormir, ajoelhe e ore, porque ali o anjo do Senhor está à procura para te entregar uma bênção onde você perde por causa do sono.
0: Quem está entendendo o milagre aqui, irmãos? Amém, amém, amém. A irmã, devido aos remédios controlada, a irmã não conseguia dormir. E a irmã está testificando que agora voltou a dormir, é isso, irmã?
3: Eu dormi, hoje eu tive, de ontem para hoje eu tive um sonho profético, assim, né? De alguma coisa, eu falei, Senhor, me voltou a dar meus sonhos, que eu... É, tipo assim, eu ia para hemodiálise, eu chegava, aí de sábado para domingo a gente ia para o monte.

0: manhã eu voltava como se outro dia não tivesse nada. Então, assim, Deus...
1: Já começou a trabalhar na sua vida?
0: Já.
1: Quem crê que a bênção vai ser completa? Quem está feliz por isso, bate palma, Deus abençoe, minha irmã. Mais forte, mais alegre, aleluia. Tá vendo, irmãos? A irmã em 3 quartas-feiras vindo na igreja, Deus é Santo, não dormia, e o Senhor Deus já começou a fazer o milagre. Aleluia, basta você que está aqui hoje, nesta manhã, crer, confiar, ter fé e paciência, que o Senhor Jesus está aqui para operar. Tem mais alguém para testemunhar, irmãos? Está tão bonito, nós. Então venha, pode formar a fila, venha, irmã Renata. Vamos agradecer a Deus nesta manhã. Está tão bonito nós ouvir os testemunhos. Aleluia. Jesus, ele fala, meus irmãos, que ele quer que nós sejamos testemunhas vivas. Tem gente que prega, mas não tem um testemunho para contar. Mas glória a Deus, nós estamos vendo aqui as vidas sendo transformadas. Conta a bênção, irmã.
2: É, a bênção, eu tenho recebido muitas bênçãos aqui, mas eu vou contar a mais recente. Domingo eu vim e o pastor revelou, né, que eu estava com a dor na barriga. Igreja, como Deus usou o pastor, minha barriga crescia e ficava enorme. Eu não podia nem encostar na cadeira para me orar. E a partir de domingo não tive mais nada. Para honra e glória ao nosso Deus. E a outra bênção, ontem eu vim à noite com meu filho, né? Agora ele tem convidado, mãe, vamos na igreja ali comigo. Ontem eu vim, era o irmão Rubem que estava. E ele também entregou uma revelação do meu coração. Dava aquelas aceleradas assim, dava a impressão que ele ia parar. E aquela canseira, eu levantava para vir para a igreja, dava aquela canseira, aquele cansaço. Hoje eu levantei muito bem, para honra e glória do nosso Deus. Se eu for para mim contar todas as bênçãos que eu recebi aqui durante muitos anos de campanha, faz mais de 2 anos que eu venho todas as quarta-feiras, não falto. Deus tem entregado grandes bênçãos na minha vida, no meu lar. Eu construí minha casa com os móveis, tudo novo, planejado, da forma que o pastor revelou. O meu filho também reprovava lá na autoescola. E daí o pastor falou, leva o voto. E o dia da prova ele levou o voto. E estava caindo um temporal. Eu falei, mas Deus é contigo. E ele veio com a vitória nas mãos. Eu agradeço a oportunidade e as palmas bem alegres para o nosso Deus.
1: Que maravilha, hein, irmãos? Quantas bênçãos. Vamos ouvir o testemunho da irmã. Conta a bênção, irmã.
3: Cumprimento a igreja com a paz do Senhor, amém? Amém. É, são 3 bênçãos, na verdade, que eu queria citar assim para a igreja, né? É, uma das bênçãos, o pastor está a parte dessa situação. Meu irmão estava passando por um processo judicial bem grave, né? Ali é onde uma pessoa ali inventou várias histórias e levou ele lá, né, para uma coisa bem séria aí. E a gente orando, né? A gente colocando nas mãos do Senhor e ele bem desesperado, né? Cada vez que chegava ali perto, ele ficava desesperado, tudo, né? E querendo ou não, né? Todos nós da família ficava, né? É, também naquele nervosismo ali com ele, porque eu falo assim, né? Que a gente, quando Deus fala, né? Que tá vencido, eu aprendi assim com Deus de ficar tranquilo. Então, eu sempre falava para ele, viu, você tem que confiar em Deus, Deus falou para você, né, Deus já usou várias pessoas aí, né, para entregando que você vai receber essa bênção, né, e agora mês passado aí, ele recebeu a bênção, né, foi anulado tudo o processo, foi tudo feito ali, a juíza, tudo, o promotor ali assinou, né, que aquilo dali tudo era umas inverdades que tinham sido, né, feitas ali contra ele, né. E eu trabalhando, ele me mandou mensagem, e eu falei assim, ah, pra mim não é novidade nenhuma, né? Porque quando Deus fala, a gente tem que acreditar, né? Tem que confiar em Deus, tem que ter realmente fé que Deus falou, tá falado, né? E eu tenho aprendido muito isso aqui, frequentando a igreja já há muitos anos, né? Faz uns 7 anos que eu tô aí. Então, assim, eu falo assim, a hora que o pastor entrega ali pra gente uma revelação, né? Não dá pra você duvidar daquilo que Deus tá entregando, né? Porque realmente Deus está fazendo, né? Tá agindo, né? E a segunda bênção, né, que eu quero contar é do meu emprego, né? Desde que eu entrei nesse emprego ali, tinha uma pessoa que se levantava muito, assim, né? Contra mim ali, né, no serviço ali. Era até engraçado, porque eu dependia dele para mim fazer um teste, né? Que eu trabalho na parte de... Eu

0: Sou uma analista da qualidade ali, né? E essa pessoa sempre me barrava, porque ela, de certa forma, ela fica de líder nessa sessão ali, quando uma outra pessoa não tá, né? Quando ele folga, essa pessoa fica. E eu precisava dele para mim fazer os testes, né? E eu sofrendo com ele, e ele me irritava, ele fazia várias coisas, falava um monte de coisa para mim durante o dia, e eu aguentando, né? Aguentando e vindo aqui na igreja, e falava: Senhor, me ajude, me dê força. E eu já tava a ponto de desistir, porque eu sou bem estourada, né? Daí a pessoa me provocava, e eu falei: ai, Senhor, me ajude, né? A superar isso, né? E o demônio usando ele. Isso foi 2 meses, mais ou menos, assim. E eu era temporária. Eu falei assim: nossa, mas eu não posso desistir. Eu queria tanto entrar aqui, né? E ele direto ali. Todo dia era aquela coisa. E eu orando. Daí, chegou um dia, a minha coordenadora falou assim: ó, Renata, eu quero te efetivar. Eu tô gostando muito do teu trabalho aí e quero te efetivar. Daí tá, foi a passar essa parte da efetivação, assim, ele já me esqueceu. Não ficou mais se levantando. Hoje ele conversa comigo quando eu vou fazer esse teste, que é um teste realmente chato, né? Porque tem que parar a máquina por completo para mim fazer essa coleta, né? Do produto ali. Mas eu só chego com a caixa ali e ele já identifica que é aquele teste. Ele mesmo para a máquina já e já deixa ali eu fazer a coleta que eu tenho que fazer, né? E eu falo assim que muitas vezes a gente é aprovado, né? Então, porque a gente tem, cada pessoa tem um lado, né? E eu tenho esse lado aí que Deus trabalha muito em mim, né? Então eu falo assim, e Deus trabalhou muito isso em mim, assim, que né, Deus mesmo meio que falava pra mim: ó, o teu foco é o quê? Você quer ficar aqui ou você vai dar bola pra aquela pessoa que tá sendo usada pro inimigo pra te atacar, né? E graças a Deus eu venci isso também, né? E a outra bênção é que meu filho sempre estava com o carro dele quebrando e estragando, e era uma luta aquilo dali. Falei: meu Deus, o que acontece com esse carro que estraga toda hora? É uma coisa, é outra, é isso, é aquilo. Daí o pastor pegou e entregou, não lembro se foi o pastor quem que foi que entregou um voto. Falei assim: viu, coloca esse voto aí na frente daí do teu carro aí, e não tire daí, deixa aí esse voto aí, onde você for, leve esse voto. Daí ele tá com o voto lá, trocou os pneus agora do carro, parou de quebrar o carro. O carro tá só, tá, graças a Deus, parou com aquela luta. Falei bem assim: não tire mais esse voto daí, eu vou cumprir o voto lá e você deixa esse voto aí, porque esse capeta que anda fazendo tudo essa desgraceira nesse carro teu vai cair por terra. E já começou a cair, porque ele foi até viajar agora esses dias com a noiva dele lá, tudo, foram e voltaram, até eu fico mandando mensagem daí, né? Ele: não, mãe, tá tudo tranquilo, tamo em paz aqui. Daqui a pouco ele falou que tinha voltado também. Falei assim: então é desse jeito que a gente tem que agir, né, irmãos? É na base da fé. O capeta se levanta, a gente vai lá, é campanha, e assim vai até Deus levar nós dessa terra aqui. Deu a vitória. Eu agradeço a oportunidade em nome do Senhor Jesus.
1: Pode bater palma da glória a Deus. Vamos ficar em pé, igreja. Olha aí, ouvintes, os milagres que Deus tem feito na vida das pessoas que tem comparecido aqui na igreja pentecostal. Deus é santo, é um milagre maior do que o outro, é um testemunho mais impressionante, vibrante do que o outro, o que evidencia que Jesus está operando em nosso meio. Eu quero já convidar você a não ficar apenas escutando estes testemunhos, estes milagres, porque o mesmo Deus que fez na vida destas pessoas quer fazer também na tua vida. Em nome de Jesus, você, ouvinte, vai ser o próximo, vai ser a próxima a contar aqui o milagre, a contar o seu testemunho, a contar as bênçãos recebidas por Deus na igreja pentecostal Deus é Santo. Ainda hoje nós teremos culto em nossa sede regional, nas nossas congregações. Então, não fique só ouvindo esses testemunhos, não. Nome de Jesus Cristo, vem para cá, vem buscar a Deus, traga a sua família, os seus parentes, conhecidos, amigos, vizinhos, chegando na igreja pentecostal Deus é Santo. Não precisa você contar.

o seu problema para ninguém. Conte somente para Jesus, porque o Espírito Santo vai se encarregar de revelar, aleluia, o teu problema e vai te dar a vitória para a glória do Senhor Jesus.

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Graças a Deus, vamos prosseguindo, ouvintes, com o programa Vencendo pela Fé. Estamos aqui ao vivo, dando cobertura total para esta sexta-feira. Não perca esta rica oportunidade.

0: Vem estar conosco, traga a sua querida, importante família. Quero contar também com a ajuda, o apoio, a fé, a fidalguia dos nossos obreiros, obreiras da casa do Senhor, que sempre nos dão aquele suporte para a glória de Deus, recebendo as pessoas. Então, convide também mais alguém, irmãos e irmãs que vão estar conosco nesta sexta-feira. Não venha sozinho, convide os seus parentes, os seus amigos, manda uma mensagem no WhatsApp. Você que tem fé, cria aí um banner, convida as pessoas, traga mais alguém, faça o papel do bom samaritano. O bom samaritano, quando viu aquele homem no chão, ele não passou de largo, como diz a Bíblia, que passaram tantas outras pessoas, passou levita, passou ali pastor, passou tanta gente e deixou ele sofrendo, estirado no chão. Mas o bom samaritano passou naquele lugar e então juntou suas feridas, deu todo aquele apoio. Você que conhece alguém que está sofrendo, que está desesperado, que está angustiado, abatido, aflito, desanimado, e é claro que crê também. É necessário, é importante crer, ouvinte. É necessário esta pessoa crer, porque tudo é possível para aquele que crê, diz a palavra de Deus. Sem fé é impossível agradar a Deus, mas quando a pessoa crê, Deus, ele move os céus. Deus parou o sol e a lua pelo clamor, aleluia, de Josué. A palavra de Deus diz ali que aquele povo clamou e a lua se deteve nos céus, o sol parou. Então, se a gente tiver esta fé também, eu creio que Deus vai fazer coisas grandes nesta sexta-feira. Sexta-feira, é claro, de libertação total. Sexta-feira de guerra, aonde Deus vai bradar dos altos céus e operar sinais, prodígios e maravilhas.
1: Existem 10 sintomas que caracterizam possessão maligna e são: dores de cabeça constantes. A pessoa que sofre com esse sintoma não consegue achar explicação, pois muitas vezes, todos os dias, naquela mesma hora, bate uma intensa dor, dando até a impressão que sua cabeça vai explodir de tanta dor. Nervosismo. A pessoa sente algo que não lhe deixa ter paz sequer por um momento. E por qualquer coisa, ela joga objetos no chão, bate nos cílios a ponto de tirar sangue. Mas depois vem aquele arrependimento, deixando-a totalmente arrasada. 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Não existe hora ou lugar, nem tampouco uma explicação. 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Chega até a prometer a si mesma e aos outros que não vai mais se deixar levar. 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E mesmo hesitando, quando ela cai em

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2: Bom, nós voltamos com vocês, prosseguimos juntos, porque aqui nós não paramos, ouvintes. Estamos na fé, estamos firmes naquele que nos prometeu, que é Jesus Cristo. Ele prometeu estar conosco todos os dias até a consumação dos séculos. Eu estou aqui para te convidar para estar comigo, para estar conosco nesta sexta-feira. Desperta a sua fé em nome do Senhor Jesus. Creia que nesta sexta-feira você vai tomar posse da libertação do seu lar, da libertação da sua família. Em nome do Senhor Jesus, nós vamos fazer uso da palavra de Deus, e por esta palavra nós vamos colher muitos frutos, e um deles é a libertação da sua casa, da sua família. Eu falo com pessoas agora que nos ouvem, que estão necessitadas urgentemente de uma intervenção divina no seu lar, na sua família. São pessoas que estão aí sobre ameaças, são pessoas que estão passando por humilhações. Eu falo com pessoas que servem a Deus, mas infelizmente passa pela humilhação de ter um filho oprimido no mundo das drogas, quem sabe no mundo do crime, quem sabe no mundo da bebida alcoólica. É aquela pessoa que de uma hora para outra, você sabe, ouvinte, querido irmão, querida irmã, que pode chegar uma notícia. Infelizmente tem sido a realidade: fulano foi preso, Beltrano está morto. Mas eu creio que Jesus tem poder, ele é a alternativa correta. Ouvinte, vem estar conosco nesta sexta-feira. Creia em nome de Jesus. Creia, irmão, creia, irmã. Você que tem aí, quem sabe, alguém da sua família que tem sofrido agressões físicas, agressões verbais, são pessoas que estão debaixo de maldições hereditárias, são pessoas que estão vivenciando uma vida difícil e já não sabe mais o que fazer, já não sabe mais qual decisão tomar, já recorreu aos recursos humanos, já recorreu a tantos meios e não houve a solução. Talvez você tenha sido vítima de obras malignas, de macumba, de feitiçaria, de bruxaria, de vudu, de magia negra. Ah, o Espírito Santo de Deus me mostra. Mulheres que estão me escutando agora, que já sofreram tantos e tantos abortos. Ah, meu Deus, que dor, que angústia, que agonia, que tristeza. Ei, irmã, talvez não foi um, foram nem dois, foram vários abortos. E você está aí nessa expectativa: não, um dia vai melhorar, algum momento vai melhorar, mas só melhora se você tiver essa força de buscar em Deus, como diz a palavra lá no livro, quando Paulo escreveu na carta aos crentes de Éfeso, dizendo no capítulo 6, do versículo 10.

0: demais, irmãos meus, fortalecei-vos no Senhor e na força do seu poder, e revesti-vos de toda a armadura de Deus, para que possais estar firmes contra as astutas ciladas do diabo, porque não temos que lutar contra carne e sangue, mas sim contra os principados, contra as potestades, contra os príncipes das trevas deste século e as hostes espirituais da maldade que atuam nos lugares celestiais. Venha para cá nessa sexta-feira. Você que tem fé de estar comigo de manhã, vem de manhã. Você que não pode estar pela manhã, nós vamos estar aqui em santo jejum, em santa consagração a Deus, sem água, sem bebida, sem comida, fazendo um esforço para que Deus também possa bradar dos altos céus. A palavra de Deus nos diz claramente: esta casta de demônio não se expulsa senão pela oração e pelo jejum. Nós vamos ligar o jejum nesta sexta-feira, já no primeiro minuto, à meia-noite. Vamos ligar esse jejum e Deus vai fazer coisas grandes em nome do Senhor Jesus. Vem para cá, Ponta Grossa. Vem para cá, Campos Gerais. Sai da sua cidade. Pega um táxi. Pega um Uber. Quantas pessoas que vêm de táxi e o táxi para na rodoviária? Outros que param aqui no estacionamento da igreja. Nós temos um amplo estacionamento, totalmente gratuito. Você não paga nada. Embora nós estamos numa região central, um grande número de movimento aqui, principalmente pela manhã, pela tarde, à noite, de carros na rua. Porém, nós temos o estacionamento totalmente gratuito para você deixar seu carro no estacionamento da igreja e cultuar a Deus conosco. Então venha nesta sexta-feira, 9 da manhã, às 2 da tarde e às 7 horas da noite. Serão 3 grandes horários, oportunidades. Você que diz: ah, eu não posso estar nesta sexta-feira, eu vou em outro culto. Tem outro culto? Tem outro? Irmão, irmã, o que Deus tem para fazer nesta sexta-feira sobre a tua vida, Ele vai operar nessa sexta-feira. Com Deus não tem esse negócio depois. Não é você quem decide quando Deus vai operar. Quem decide é Deus. E Deus já decidiu, Deus já marcou. Eu digo isso sem medo de errar. Em nome de Jesus, nessa sexta-feira, Deus já bradou dos altos céus, já escreveu no céu: é o dia da tua libertação, é o dia do teu milagre, é o dia da tua cura. Venha, ouvinte, venha. Vem em nome de Jesus. Avenida Carlos Cavalcante, número 252, em frente ao portão do Balarote, ao lado do Habibis, aqui no coração da cidade de Ponta Grossa. Nós vamos estar pregando, orando, e Deus, o nosso Pai, fazendo maravilhas para a glória do Senhor e Salvador Jesus Cristo de Nazaré. Nós vamos ouvir agora uma vinheta, também com os endereços das nossas igrejas Pentecostal Deus é Santo, espalhadas por Ponta Grossa e Campos Gerais.
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0: Se aproxima aqui, irmã. O nome da senhora?
1: É Rita.
0: Qual foi a bênção, Rita?
1: Eu fui abençoada. O pastor Darcy me deu um voto do dízimo, né? E falou que Deus ia fazer uma surpresa pra mim. Aí eu fiquei, passou 3 semanas e chegou uma carta do Banco do Brasil. Aí falando para mim ir lá, eu falei, mas Jesus, eu não tenho nem conta no Banco do Brasil, eu não devo pro Banco do Brasil nem nada. Aí eu peguei

0: fui, cheguei lá e falei pra moça, ó, eu não tenho conta nesse banco aqui, nem nada, mas chegou essa carta aqui. Aí ela olhou pra mim, deu uma risadinha e falou, vamos ver se você tá devendo aqui. Aí ela puxou lá e viu, eu tinha 12 mil reais. Eu não tenho palavra pra agradecer.
1: Peraí, tinha 12 mil reais pra senhora?
0: É, sem conta.
1: A senhora não tinha conta no Banco do Brasil?
0: Não tinha nada.
1: Quem pode dar glória a Deus aí?
0: Não tinha nada.
1: Tá vendo só o que é o milagre de Deus? O pastor Messias colocou o voto do dízimo nas suas mãos.
0: Minha mãe falou que eu ia ter uma surpresa, mas...
1: Ele falou que a senhora ia ter uma surpresa.
0: É, e eu não sabia o que que era. Aí chegou essa cartinha lá em casa, lá...
1: Depois que o pastor Messias colocou o voto do dízimo na sua mão, e diz assim, ó, a senhora vai ter uma surpresa. Quanto tempo que demorou para essa surpresa acontecer?
0: Umas duas semanas.
1: Duas semanas?
0: Duas semanas.
1: Então foi imediato?
0: Foi imediato.
1: A senhora recebeu uma carta do Banco do Brasil?
0: Do Banco do Brasil, não tem conta.
1: Sendo que a senhora não tinha ligação nenhuma com o Banco do Brasil?
0: Não, eu nem mexo com isso, nada.
1: Não tinha nada de conta, nada.
0: Chegou a carta.
1: Chegando lá,
0: chegou
1: 12 mil reais pra senhora.
0: 12 mil reais.
1: A senhora pegou o dinheiro?
0: Peguei.
1: Glória a Deus.
0: Tirei o dízimo tudinho de tudo aqui.
1: Foi surpreendida?
0: Foi.
1: Foi grande a surpresa?
0: Foi. Não tem palavra pra agradecer ao senhor. Tem uma fé tremenda quando o pastor põe o voto do dízimo nas minhas mãos. Eu tenho uma fé muito grande.
1: Quando o pastor fala aqui, pode confiar, né?
0: Mas eu confio.
1: Pode crer.
0: Eu posso, eu creio. Tudo.
1: Ele falou que Deus iria fazer um milagre e a senhora ia surpreender.
0: É, surpreendi, que eu nunca esperava.
1: E foi uma surpresa grande.
0: Foi uma surpresa.
1: Glória a Deus.
0: Aí, então eu agradeço e as palmas louvo o Senhor.
1: Glorifico o Senhor, igreja.
2: Meus irmãos, vocês acabaram de escutar aí testemunhos, milagres vibrantes. Olha a quantidade de pessoas que tem ajudado a igreja pentecostal Deus é Santo. Isto é, honrado com essa obra, trazido os dízimos, oferta, e como Deus tem abençoado. Seja mais um também, invista no reino de Deus, e o Senhor Deus, ele vai te abençoar. O Senhor quer que você e eu, nós façamos tudo por amor. Ninguém daqui falando para os irmãos fazer por barganha, mas quando a gente faz para Deus com amor, com alegria, com prazer, Deus ele prospera, Deus ele multiplica, Deus ele abre as portas. O salmista, o rei Davi, ele disse, eu fui moço, agora sou velho, mas nunca vi desamparado justo, nem a sua descendência mendigar o pão. Abra as mãos, irmãos, ajuda a obra de Deus, a igreja Deus é Santo. São despesas que estão chegando no decorrer dessa semana, e eu creio aqui que Deus vai levantar os seus escolhidos. Eu creio que tem irmãos e irmãs aqui, escolhidos de Deus, escolhidas do Senhor, que vão ajudar, que vão abrir as mãos, que vai trazer aqui na igreja pentecostal Deus é Santo esse valor, essa oferta, seja ela grande ou pequena, esse dízimo, e Deus vai te recompensar. Tá certo, meus irmãos? Deus abençoe os irmãos, as irmãs. Nós vamos prosseguir aqui com as orações, orando para Deus abençoar vocês, abençoar de maneira sobrenatural, e que os irmãos, uma vez abençoado, possa também abençoar a obra. Deus é Santo. Deus abençoe e prossegue o programa Vencendo pela Fé.

Irmãos e irmãs ouvintes do programa Vencendo pela Fé, mais uma vez com o Pedro Cristian Garcia, trazendo os avisos da obra de Deus. Presta muito bem atenção, você irmão, irmã que está nos ouvindo, que está nos acompanhando, porque agora nós iremos falar a respeito desta sexta-feira em nossa sede regional dos Campos Gerais. Isso mesmo, porque sexta-feira nós estamos aqui numa grandiosa campanha do livramento, onde Deus vem agindo com milagres, maravilhas, libertações, livramentos, e Deus vem usando o presbítero Paulo Messias em três horários, três oportunidades. Isso mesmo, sexta-feira os cultos ocorrem em nossa sede regional em três oportunidades: 9 horas da manhã, 2 horas da tarde e 7 horas da noite. Você que precisa de um milagre, de um livramento da mão de Deus, Deus vai agir, Deus vai livrar nesta sexta-feira o seu lar, a sua família, livrar a sua alma, livrar você, irmão, irmã, do laço do diabo, livrar das obras de macumba, do despacho das oferendas. Isso mesmo, irmão, irmã que está nos acompanhando, compareça, que Deus tem milagre, Deus tem livramento para realizar na tua vida, realizar na área que você necessita, naquela área que você fala muitas vezes que é a área mais frágil da tua vida, a área que você percebe que é mais vulnerável. Deus vai colocar as mãos e vai livrar. Deus vai agir com bênção, com livramento nesta sexta-feira. Quem comparecer vai ver o agir de Deus. Quem comparecer vai ouvir uma palavra que vai alimentar a sua alma, uma palavra que vai trazer edificação, uma palavra que vai trazer livramento. Deus vai usar o presbítero Paulo Messias na palavra, revelações do Espírito Santo. Deus vai revelar o oculto escondido, livrando, livrando a sua vida, livrando a sua alma, e o milagre vai ser grande, o milagre vai ser tremendo nessa sexta-feira. Aquilo que muitas vezes não via, não enxergava com seus olhos naturais, Deus vai revelar, livrando, guardando para a glória do Senhor. Não perca, Ponta Grossa, ouvintes que estão nos acompanhando, você que está realizando essa campanha, não quebre, se esforça para comparecer, se esforça para estar aqui nessa sexta-feira, que o milagre vai ser grande, o milagre, o livramento de Deus, nesses três horários vai ser tremendo. São três oportunidades, Ponta Grossa, três oportunidades, povo de Deus, compareça, não pode vir pela manhã, vem pela tarde, não pode vir pela tarde, vem pela noite, ou vice-versa, mas o que você não pode fazer é faltar. Você que está realizando essa campanha, não quebre, faça o esforço, pode ter certeza que de Deus vai haver a recompensa. Nós vemos quando o crente, quando a pessoa tem um compromisso para agradar a Deus, também são grandes as dificuldades, as lutas, as batalhas para fazer aquilo que vai agradar a Deus. Mas você que está nessa campanha, se esforçar, batalhar, a recompensa vai vir do alto, a recompensa vai vir de Deus. Aquilo que você veio com propósito para realizar essa campanha, está fazendo essa campanha, Deus vai te entregar, Deus vai realizar. Ponta Grossa, ouvintes que estão nos acompanhando, que estão nessa campanha, não quebre, faça esforço, que Deus vai recompensar a sua fé. Ou até mesmo você que está nos ouvindo, está nos acompanhando, mas ainda não iniciou essa campanha, não veio nesta igreja ao longo desta campanha, compareça, que Deus tem milagre, Deus tem bênção.

bênção, Deus tem livramento, o agir de Deus vai ser tremendo, vai ser grande, que você não vai, você vai sair assim, você vai sair com a sua mente assim refrigerada, você vai sair pensando, meu Deus do céu, olha o que Deus fez, e sair dessa igreja agradecendo a Deus por ter vindo, agradecendo a Deus pelo esforço que você fez, porque o seu esforço não se compara com o agir de Deus, com o livramento que Deus tem para realizar nessa sexta-feira. Comparece, povo de Deus, comparece. Você que um dia fez campanha nessa igreja, mas parou de fazer as campanhas, enquanto estava realizando a campanha, Deus também estava abençoando, você parou e as bênçãos também parou. Volte a realizar as campanhas, que as bênçãos de Deus também vai voltar na sua vida. Deus vai operar, Deus está agindo e vai continuar agindo. O endereço aqui de nossa sede regional se localiza aqui na Avenida General Carlos Cavalcante, número 252, bem em frente ao Balarote. Deus tem bênção, Deus tem vitória nesta sexta-feira, aqui na Igreja Pentecostal Deus é Santo, a campanha do livramento, a campanha onde Deus está agindo, Deus está operando milagres, maravilhas, e você não pode perder. Presbítero Paulo Messias, o pastor regional desse rebanho, aí está em três oportunidades, 9 horas da manhã, 2 horas da tarde, 7 horas da noite, para pregar a santa e genuína palavra do Senhor, orar por todos, ungir a todos com óleo santo e Deus operar milagres. Não perca Ponta Grossa, não perca povo de Deus, que Deus vai agir, Deus vai operar para a glória do Senhor. Tá bom, meus queridos irmãos, irmãs ouvintes do programa Vencendo pela Fé? Vamos continuando aqui nesta programação, mas não sai de sintonia, que a qualquer momento nós iremos voltar com mais avisos da obra de Deus.

da oração. Sem a oração,

0: casou com uma virtuosa esposa. Sem a oração, Jacó não seria Israel. José não teria vencido. Moisés não seria grande como líder se o seu lugar preferido não fosse o Monte Horeb, o Monte da Oração. Sem a oração, Elias não seria o homem do fogo. Eliseu não seria movido pelo sobrenatural, de tal forma que até nos seus ossos havia unção. Sem a oração, Ana não teria tido um filho. Salomão não seria o homem mais sábio da terra. Sem a oração de Josué, o sol não teria parado. Sem a oração, Neemias não seria o grande construtor do muro de Jerusalém. Os três jovens hebreus não seriam libertos da fornalha. Daniel não seria milagrosamente guardado ao ser lançado na cova dos leões, se não fosse homem de oração. Assim como os heróis da fé, sejamos também heróis da oração.
1: Ó meu Deus, ó meu Pai dos céus, ó Senhor de Abraão, de Isaac e de Jacó, Deus Pai, Filho e Espírito Santo, em nome de Jesus agora eu te peço, em nome de Jesus, Senhor, responde agora a nossa oração, responde agora, meu Deus, o nosso pedido, a nossa súplica, meu Deus, responde agora, Senhor, o clamor, o pedido, a súplica desta mãe, deste pai de família, dessa esposa ou desse esposo, desse pai, dessa mãe, ou desse filho, dessa filha. Senhor, eu creio, Senhor, eu creio, meu Deus, no trabalhar do Senhor, eu creio, meu Pai do céu, que o Senhor não faz nada errado. O Senhor nunca fez e nem fará. Em nome de Jesus Cristo agora, alcança, meu Deus, alcança, meu Pai, alcança, meu Divino Espírito Santo, os irmãos aqui no Paraná, que estão orando conosco agora, que estão clamando, meu Deus, estão buscando. Ó, meu Senhor Jesus, põe as tuas mãos de poder, tuas mãos que tem fogo, que tem unção, que tem autoridade sobre todas as coisas, meu Deus, estenda as tuas mãos agora. A tua palavra diz que as tuas mãos não estão encolhidas, a tua palavra diz que os teus ouvidos não estão tapados, Jesus, oh meu Deus, toca em nós agora, já que nós não somos capazes de tocar em ti, já que nós estamos longe de ti, mas o Senhor está perto de nós. Ah, Senhor da glória, nós não podemos ir até o céu, mas o Senhor pode vir até nós. A nossa oração chega aí, ó Deus, e a resposta vem até nós. Senhor da glória, ó Deus, coloca na minha boca uma palavra, coloca no meu coração, na minha mente, na minha alma, uma palavra, ó Deus, uma palavra que venha de encontro à necessidade dessa pessoa, Senhor da glória, em nome de Jesus Cristo, meu Deus, ó meu Pai, me dá força, ó meu Deus, me dá unção, me dá autoridade para pregar esta palavra, ó Deus, de orar pelos doentes, orar pelas pessoas enfermas, desenganadas pelos médicos, ó Deus, e ver as coisas mudar de uma hora para outra, os médicos ficarem surpreendidos, a leucemia desaparecer, o câncer desaparecer, o cego enxergar, o mudo falar, o paralítico andar, meu Deus, aquela pessoa que está com o coração endurecido,

ela decidir, ela converter, ela reconciliar, meu Deus. Oh, meu Pai do céu, meu Deus do céu, em nome de Jesus agora, unja a minha voz, eu quero unção na minha voz. Eu não aceito orar uma oração seca, vazia. Eu não aceito, Espírito Santo, eu falar em vão. Meu Deus, unja a minha voz agora, para que eu possa, no teu nome, repreender os demônios, repreender os espíritos malignos, as forças do mal. Em nome de Jesus agora, eu dou ordem aos demônios que saem desta casa. Eu dou ordem aos espíritos malignos que saem desse corpo agora. Em nome de Jesus. Em nome de Jesus agora, toda amarração do diabo, todo impedimento, toda barreira, toda muralha, todo levante de Satanás agora, que paralise, paralise agora, em nome de Jesus. Volta para trás, Satanás, volta, volta, porque você não resiste o poder de nosso Deus, você não resiste, inimigo, a unção, a virtude, o poder do nome de Jesus Cristo, e em nome de Jesus agora, em nome de Jesus agora, sai dessas portas, solta essa chave agora, solta esses documentos, solta agora, inimigo, adversário, é você, demônio, que tem lutado de todas as formas, de todos os lados, de todos os meios, mas em nome de Jesus agora, agora, agora, não é amanhã, não, é agora, com a autoridade de Deus na minha vida, a autoridade do nome de Jesus Cristo agora, eu levanto a minha voz, em nome de Jesus, para te repreender, toda casta maligna, toda legião, toda força contrária, todo espírito de morte, espírito de separação, de destruição, de fracasso, de derrota, sai agora dos meus ouvintes, dos nossos ouvintes agora, saia, saia, aonde você estiver agindo agora, demônio, na área financeira, dos dinheiro, nos negócios, na finança, no comércio, na empresa, em nome de Jesus agora, solta, solta esse empresário, solta esse comerciante, esse funcionário, solta essa pessoa que está desempregada, sai agora, agora, agora, agora, agora, agora, agora, agora, agora, agora, é na unção, é no poder de Jesus Cristo, é na unção de Jesus Cristo, sai agora, demônio de morte, demônio assassino de drogas, demônio de crime, demônio, o Senhor te repreenda, demônio de morte, demônio assassino, de pistolagem, saia, agora, agora, agora, em nome de Jesus Cristo, em nome de Jesus Cristo, em nome de Jesus agora, queima ele Jesus agora, vai queimando, vai queimando, vai queimando agora toda a força do mal, toda a obra do inferno, toda macumba, ah macumba, ah demônio, Jesus te repreenda, o sangue de Jesus tem poder, o sangue e o nome de Jesus te repreenda agora, todo o trabalho feito para trancar as portas, para amarrar, em nome de Jesus agora essas portas vão se abrir, em nome de Jesus agora essas portas vão se abrir, ah meu Deus, meu Deus, meu Deus, dará ordem agora, dá ordem aos seus anjos, ao nosso respeito, meu Deus, manda agora, envia do céu, envia meu Deus, os anjos de Deus, os anjos do livramento, que livraste o seu servo do passado, da morte, da fornalha ardente, da boca dos leões, ó Deus, ó Deus, ó Deus, ó Deus, ó Deus, ó Deus, ó Deus, ó Deus, que protegeste a vida do teu servo dentro do peixe por 3 dias e 3 noites, ó Deus do socorro.

socorro, ó Deus do livramento, ó Deus da proteção, ó Deus da vida, ó Senhor dos exércitos, em nome de Jesus agora, guarda essa casa, guarda esta família, guarda esse casamento, Senhor, agora, meu Deus, em nome de Jesus, ó Senhor da glória, levanta homens de valor, levanta homens corajosos, levanta homens enviados por Deus para nos ajudar nesta obra, ó Senhor, ó Espírito Santo de Deus, ó bendito Deus do céu, ó Deus da salvação das almas, ó Deus da vida eterna, ó Deus da palavra, da pregação do evangelho, ó Deus da transformação de vidas, ó Deus do novo nascimento, em nome de Jesus agora, ó Deus, faz uma obra, além dos meus olhos, além do meu olhar, aleluia, além do meu escutar, ó Deus, além do meu pensar, ó Deus, eu creio no Senhor, aumenta a minha confiança, meu Deus, aumenta a minha confiança, Senhor, em Ti, aumenta, Jesus Cristo, ó Jesus Cristo, ó Espírito Santo, aumenta a minha confiança em Ti, meu Deus, aumenta a minha confiança, como Davi, aquele homem de Deus, que confiava em Ti, Senhor, ah, meu Deus, como Gideão, que confiava em Ti, como Sansão, que ainda caído, mas ele confiava em Ti, ó Espírito de confiança, entra na minha vida, entra no meu coração, Deus, manda o Espírito Santo de confiança, o Espírito de Deus, ó Deus, o Espírito de Deus, que esteja na minha vida, para evangelizar, para pregar boas novas, para colocar em liberdade os que estão presos, que estão em cadeias, ó Espírito de Jeová, que estará na minha vida, que está e estará conosco todos os dias, para evangelizar, para desafiar o impossível, para desafiar o impossível, ó Deus, põe no meu coração, põe na minha mente essa confiança, põe na minha mente essa certeza, que eu estou falando com Deus vivo, estou falando com Deus que responde oração, um Deus que tem poder sobre todas as coisas. Senhor, aumenta a minha fé, Senhor, aumenta a minha confiança em Ti, meu Deus, abre as portas para essa igreja, abre as portas para esse ministério, ó Deus, abre as portas, Senhor, abre as portas, ó Deus, manda recurso, manda condição financeira a nós pagar esse programa de rádio e nunca atrasar, meu Deus, levanta dizimista, levanta homens de valor, levanta mulher de valor, que tem amor às almas perdidas, ó Espírito Santo de Deus, meu Deus, eu quero resposta, eu não vou levantar daqui, enquanto o Senhor não me responder, eu não vou levantar daqui, aleluia, enquanto eu não ver a resposta de Deus, enquanto eu não escutar, meu Deus, a tua resposta, eu quero um sinal de Ti, meu Deus, eu quero dizimista para me ajudar, eu quero homem para pregar o evangelho, eu quero homens para ganhar almas, eu quero homens para fazer a tua obra, Senhor da glória, olha a situação desse mundo, ó meu Deus, olha a situação das almas nesse século presente, quando a Bíblia diz que o Deus desse século cegou o entendimento dos incrédulos para que não veja, para que não entenda, ó Senhor, para que não percebe a vinda, a volta de Jesus,
Ó Deus, as pessoas estão adormecidas,

Ó Deus, os homens e as mulheres que não conhecem o evangelho estão adormecidos, Senhor, estão caminhando sem perceber que estão indo para o matadouro, estão indo para o laço do passarinheiro. Ó meu Deus, ó meu Deus e meu Pai, ó Espírito Santo de Deus, Jesus, onde está o Senhor agora? Meu Deus, onde está o Senhor agora? Eu quero saber onde está o meu Deus e meu Pai, onde está o meu Deus agora? Ó Senhor da glória, ó Deus, levante, meu Deus, levanta homens nesse ministério, levanta mulheres, levanta pessoas, meu Pai, pessoas que jejuam, que têm prazer na oração, que têm prazer, meu Deus, em ver as almas convertidas, em ver as almas transformadas, em ver as almas libertas, Senhor, meu Pai, ó meu Pai do céu, me ajuda, ó meu Deus, me ajuda, me ajuda, me ajuda, eu preciso da tua ajuda, meu Deus, me desperta, Senhor, me desperta, meu Deus, me ajuda, me acorda, meu Deus, me ajuda, Senhor da glória, em nome de Cristo, em nome de Cristo, em nome de Jesus, meu Deus, me desperta, me usa, me dá força, me dá coragem, me dá, meu Deus, uma mente ungida, me dá, meu Deus, me dá, meu Deus, me dá, meu Deus, me dá, meu Deus, uma mente ungida, me ajuda, Senhor, Deus, desperta em mim o dom de ganhar almas, desperta em mim o dom de ver essa obra marchar, crescer, meu Pai, Senhor, Senhor, Senhor, afasta as dificuldades, afasta as provas, as tribulações, afasta, meu Deus, afasta, Senhor, todo impedimento, toda barreira, toda muralha, toda obra contrária, toda obra maligna, toda força contrária, Senhor da glória, afasta, afasta, meu Pai do céu, afasta, meu Jesus, afasta, meu Deus, os principados, as potestades, os príncipes, ó Deus, que age nas regiões celestes, os demônios que trabalham nas escondidas, que trabalham nos corações, nos pensamentos, que trabalham com seus projetos, as ocultas, ó Deus, vai desmanchando, vai desarmando, Senhor, ó Deus, vai desarmando, Senhor, vai desarmando, Senhor, agora, os projetos do diabo, vai desarmando, vai desarmando, vai desarmando os gatilhos malignos de Satanás, que estão engatilhados para matar, estão matando, mas não vai matar, Senhor, não deixa essa arma maligna que o diabo armou para matar a fé dessa pessoa, para destruir a fé dessa pessoa, desse homem, dessa mulher, Senhor da glória, desarme essa bomba espiritual, desarme esse gatilho espiritual, essa arma espiritual, as armaduras do diabo, Senhor, vai desarmando agora, meu Deus e meu Pai, Senhor, me dá força para me orar, dá força ao teu povo para orar, meu Pai, dá força, como nós perdemos a força para orar, como nós perdemos o prazer para orar, como nós perdemos, ó Deus, o gosto da oração, meu Deus, volta para nós de novo o gosto da oração, o prazer da oração, que nós ore não só pela necessidade, mas ore não só pela dor, pela luta, pela prova, mas ore para se manter em pé, mas ore para se manter na tua presença, mas ore para agradecer, a louvar e bendizer o Senhor que até aqui tem nos ajudado, ó meu Deus e meu Pai, me ajuda, me dá palavra, meu Pai, palavra de oração, palavra que tem unção, palavra que tem virtude, meu Deus, alcança essa vida, ah, meu Deus, essa pessoa está

está desorientada. Eu tenho certeza que tem agora, ó Deus, alguém me ouvindo, que estão desorientados, que estão com a cabeça virada, que estão revoltados, que estão com a cabeça mudada, a mentalidade mudada, Senhor. Deus, unge essa mente agora, unge esse coração, unge esse entendimento, Senhor. Ah, meu Deus, unge agora esta vida, repreende esse demônio que está agindo no sobreconsciente dessa pessoa, demônio que está agindo sem a pessoa perceber, está agindo enganando a pessoa. Deus do céu, como o Senhor vê isso acontecer nas nossas vidas? Quantas vezes o diabo, quantas vezes o inimigo se levanta para acabar com a obra, acabar com o casamento, acabar com o ministério de cada um de nós? Senhor, nos guarda, nos livra dos ataques do diabo, que ele vem de todas as maneiras, mas nos guarda, nos livra, nos protege, Senhor. Ó, meu Deus, nos guarda, ajuda-nos a ser vigilante, prudente. Ó, Deus, ajuda, Senhor, dai-nos a vigilância, a nós não cair em tentação. Ajuda nós a orar, vigiar, meu Deus, porque não sabemos o dia de amanhã, nós não sabemos o futuro, o que virá depois. Prepara-nos, ó Deus, prepara, Senhor, o teu povo, prepara o teu povo, meu Deus. Senhor, prepara a minha fé, unja a minha fé agora, toca na minha fé, toca na minha comunhão contigo, Senhor, agora. Vai ungindo, vai consagrando, vai santificando, vai purificando. Meu Deus, eu quero algo de ti. Meu Deus, eu quero algo de ti na minha vida, Senhor. A minha alma está com fome, a minha alma está com sede. Ah, meu Deus, a minha alma está vazia, a minha alma está chorando, a minha alma está com fome, como uma criança nova que pede a mãe para mamar. Assim está a minha alma, Senhor. Ah, Jesus querido, ah, Jesus bendito, ah, meu Deus, meu Deus, meu Pai. Quantos que agora estão, ó Deus, orando comigo, ó Jesus, visita agora essa pessoa, visita essa pessoa, não deixa essa pessoa continuar do mesmo jeito que está. Ah, meu Deus, desanimada, abatida, angustiada, triste, não deixa, Senhor, essa pessoa continuar vazia, desanimada, meu Deus, não deixa, Senhor, esta pessoa continuar afastada, desviada, parada, meu Deus, não deixa ela continuar assim, apressa ela, apressa, Senhor, oh meu Deus, põe nela uma pressa para voltar, põe nela uma pressa para reconciliar, põe nela uma pressa para arrumar sua vida, diante de Deus, diante do meu Senhor, diante do meu Jesus Cristo, diante do Espírito Santo, diante da palavra de Deus, diante do Evangelho, diante da vinda do Senhor. Deus, quantas pessoas paradas aqui pertinho de mim, eu não faço nada, meu Deus, é como se eu tivesse com as mãos e os pés amarrados. Senhor, desamarra minhas mãos espirituais, desamarra meus pés espirituais, desamarra meu corpo espiritual, a minha mente espiritual, Senhor. Oh, meu Deus, me dá um avivamento. Oh, meu Deus, me aviva, me dá uma fé viva. Eu quero uma fé nova, eu quero uma fé poderosa, eu quero uma fé ungida, eu quero uma fé consagrada.
Eu quero, meu Deus, eu quero, eu preciso, Senhor. Ah, Jesus, é o tempo do fim. Ah, Jesus, é o tempo do fim, meu Deus. Cada dia a frieza tem aumentado, cada dia o amor tem

resfriado. Meu Deus, meu Deus, meu Deus, meu Deus. A iniquidade tem multiplicado e vai se multiplicar. Os dias são maus. O tempo do fim é difícil, meu Deus. São dias difíceis. Tanto é que a tua palavra disse, meu Deus, que se os dias não fossem poucos, se os dias não fossem abreviados, se o tempo não fosse encurtado, ia chegar o tempo que até os escolhidos não suportaria, que até os escolhidos desanimaria. Oh, meu Deus! Meu Deus! Meu Deus! Meu Deus! Meu Deus! Oh, meu Deus! Oh, meu Deus! Abençoa essa pessoa que está orando comigo agora em casa, na internet, no carro, no escritório, essa pessoa que está chegando agora. Oh, Deus! Oh, Deus! Oh, Deus! Oh, Deus! Oh, Deus! Nos cobre com teu sangue, meu Deus! Nos cobre com teu sangue, meu Deus! Meu Deus, nos cobre com teu sangue! Ah, meu Deus! Nos dá autoridade, nos dá amor, humildade, paciência, perseverança. Não deixe o inimigo mudar a nossa cabeça. Não deixe o diabo mudar a nossa mentalidade. Não deixe o diabo agir na nossa vida de maneira nenhuma. Senhor, vai bloqueando, vai neutralizando as forças ocultas do mal, as forças invisíveis do mal, as forças estranhas que nós não estamos percebendo. Oh, meu Deus, aviva o teu povo. Epa, lá mandara mandai, me dá e caia, tchaiia, rei de maramara mandai, ele me anda lá bastei na maramandaia. Ah, Senhor dos exércitos, renova nossas forças, Senhor, renova. Renova, meu Deus, renova, meu Deus, a fé dos obreiros, das obreiras. Quantos que estão desanimados, que não entende, que não compreende, que não sabe o que é o inimigo, o que é a obra de Deus, não sabe o que é o agir de Satanás, também não sabe o que é Deus, o trabalhar de Deus, o agir de Deus. O Senhor vai nos revelando, faz os obreiros, faz os membros ir para a oração, para que eles possam entender a voz de Deus. O Senhor disse: clama a mim, clama a mim, clama a mim, clama a mim, eu te responderei, anunciar-te-ei coisas, coisas grandes e firmes que não sabes. Meu Deus, oh, meu Deus, oh, meu Jesus, põe azeite na nossa lamparina, que está apagada, que está fria, Senhor. Meu Deus, o nosso coração está vazio, nosso coração está apagado, a chama se apagou. Ei, Deus, oh, Deus, Deus, acende essa chama, dá-nos força, dá-nos graça, Senhor. Deus, dá-nos graça, Deus. Dai, Senhor, oh, meu Deus, perdoa, perdoa, perdoa cada um de nós, para que a nossa oração seja direcionada ao seu santo lugar, ao seu santo trono, aonde habita a justiça de Deus, aonde habita a santidade, aonde habita a glória de Deus. Senhor, abençoa as congregações, os dirigentes, meu Deus, abre porta e salvação, aqueles que estavam conosco, que pararam, que esfriaram na fé, que saíram, sim, meu Deus, traga de volta aqueles que estavam parados, desanimados, sim, Senhor, visita agora, fala com eles, fala, Deus, fala, meu Pai, fala, meu Jesus querido, fala com os desviados, com Ariandecaia, Limilhaia, Necandinaia, Ney, Maria, Ondemaraia, Ariandecoma, ah, Espírito Santo.

Santo de Deus, aquebranta os nossos corações, aquebranta nossas vidas, para que possamos sentir a tua presença. Tire de nós a soberba, a vanglória, a grandeza da carne. Sim, meu Deus, a concupiscência nos liberta da carnalidade, nos liberta, meu Deus. Sim, Senhor, vai queimando em nós toda a impureza, todo o pecado, toda a imundícia, toda a iniquidade, toda a malignidade. Vai queimando, Senhor, agora. Vai queimando. Sim, meu Deus, vai queimando. Vai queimando, vai queimando, vai queimando. E põe nós a benignidade, meu Deus, a bondade. Sim, Senhor, só tu, meu Deus, que sabe agir nos nossos corações, cheio de maldade, cheio de ódio, de mágoa, de rapina. Meu Deus, eu quero uma resposta. Eu quero, eu preciso. Deus, abre as portas, Deus. Repreenda, Senhor, todo impedimento, toda barreira, toda muralha na vida do teu povo, meu Deus. Na vida dos teus servos, Senhor. Ah, Senhor, quantos que estão caindo, fracassando. Levanta, Senhor. Levanta, Senhor, levanta. Pois o cair é do homem, mas o levantar é do Senhor. Ah, meu Deus, oh, meu Deus, o homem não levanta homem, o homem só faz discípulos, mas quem levanta homem é o Senhor. Meu Deus, levanta homens nesse ministério, levanta, levanta, levanta, Senhor. O Senhor que ungiu a Samuel, o Senhor que ungiu com o Espírito Santo, o Senhor que ungiu a Davi, meu Deus, meu Deus, meu Deus, meu Deus, unge homens, o Senhor conhece, o Senhor sabe quem são os homens que estão por aí, que ninguém dá nada por eles, que ninguém conhece eles, como ninguém conhecia Davi. Mas o Senhor conhecia o coração e a vida de Davi, meu Deus. Ninguém sabia que era Davi, mas o Senhor conhecia. Lá no mato estava o Davi escondido, lá no mato estava o Davi sozinho, mas o Senhor estava com ele no deserto. Como o Senhor disse, se fores para a cidade, estarei contigo. Mas se fores para o campo, para o deserto, eu também estarei contigo. Quando ouvires a voz do Senhor. Ah, meu Deus, meu Deus, meu Deus. Em nome de Jesus, levanta nós. Tira de nós toda a hipocrisia. Tira de nós esse espírito de hipocrisia. Espírito de fariseu, sai da minha vida, sai do meu coração. Espírito de hipocrisia, saia da vida dos irmãos, das irmãs, para que Deus possa usar nossas vidas, que Deus possa usar nossos corpos, nossas mãos. Ah, meu Deus, a nossa voz. Sim, Senhor, meu Deus. Meu Deus, meu Deus, meu Deus, meu Deus, levanta homens, Senhor, levanta homens, como se levantou Jeú, Eliseu, Elias só via ele, eu só vejo eu, mas tu conhece os 7 mil que não dobraram os joelhos a Baal, que não se corromperam, que não se venderam, que não se estragaram. Oh, meu Deus, o Senhor conhece os corações, as vidas. Oh, Deus, os pensamentos, o Senhor esquadrinha os rins, os corações e a mente. Sim, oh Deus, quantas vezes nós julgamos pela aparência, como o profeta julgou, até o profeta julgou pela aparência, mas o Senhor olha e vê dentro de cada um de nós, meu Deus. Ah, Senhor, ah, Senhor, eu quero um homem valente, que tenha amor às almas, valente, que tenha amor às almas. Meu Deus, me dá uns companheiros.

companheiros, o senhor sabe aonde eles estão, o senhor sabe, o senhor conhece a vida deles. Eu quero uma resposta hoje, como falei para ti aqui na oração. Eu quero uma resposta do Senhor. Eu só vou levantar daqui quando o Senhor me responder. Eu quero uma resposta de ti. Eu sou teu servo, cheio de pecado, de fraqueza, cheio de vaidade, de erros, todo tipo de erro, Senhor. Mas eu sou teu servo, meu Deus. Tu me escolheste, tu me tiraste do pecado, do mundo, tu tiraste, tu me escolheste no meio dos meus irmãos, tu me escolheste e me colocaste, meu Deus, na tua presença. Então me responde, responde em nome de Jesus, responde em nome de Jesus, responde em nome de Jesus, meu Pai, responde, meu Deus, responde a minha oração, meu clamor, clamor do teu povo, clamor dos teus servos. Ah, meu Deus, responde, meu Deus, responde, meu Deus, em nome de Jesus Cristo Salvador. Deus, faz alguma coisa, faz alguma coisa, faz alguma coisa, meu Deus, meu Deus, faz alguma coisa por nós. Tenha misericórdia, Senhor, não olhe para nossas iniquidades, não olhe para as nossas iniquidades, não olhe, Senhor, para as nossas impurezas, não olhe, Senhor. Jesus, olhe para a tua palavra. Ah, meu Deus, olha para a tua palavra, olha para ti mesmo, olha, Senhor, para as almas perdidas, meu Deus, olha para ti mesmo, olha para ti mesmo, para a tua palavra, teu plano de salvação. Levanta homens, eu quero homem de valor, mulher de valor na tua obra. Eu quero missionários, pastores, evangelistas, pregadores. Eu quero homens experimentados, sofridos, como Timóteo, como Paulo, como Pedro, como João, como Tiago, como Felipe. Homens sofridos, experimentados. Ó Deus do céu, ó Deus da glória, ó Espírito Santo, levanta, meu Deus, levanta, meu Jesus querido, levanta, levanta, meu Deus. Se isso não levantar, então não valeu a pena, tudo foi em vão, tudo foi frustrado. Se o Senhor não fizer uma obra, tudo foi uma comédia. Deus, meu Deus do céu, meu Senhor, meu Jesus, meu Cristo, meu Deus, oh, meu Deus, eu quero, eu quero, eu quero, eu quero, eu quero, Senhor, eu quero ver essa obra crescer, eu quero ver portas se abrir, meu Deus, eu quero, Senhor, eu quero obra grande. Eu quero uma obra grande, Senhor, agora. Chegou o tempo, meu Deus. O tempo, meu Pai, de sair do deserto. O tempo da prova, meu Deus. Acabar, findar, Senhor. Oh, meu Deus, abre as portas, Senhor. Meu Deus, abre as portas, meu Pai do céu. Em nome de Jesus Cristo. Em nome de Jesus Cristo. Em nome de Jesus Cristo, meu Deus. Meu Deus, eu estou confiante na tua palavra. Eu estou confiante naquele que me falou, naquele que tem me falado. Meu Deus, eu estou confiante em ti, Senhor. Ó Deus, eu sei que muitos não querem. Eu sei que muitos têm recuado. Eu sei que muitos vão recuar. Mas eu tenho certeza que outros virão, que outras virão, meu Deus, mandado pelo Senhor, aleluia, para fazer a obra não vai parar, o trabalho não vai parar, essa porta foi o Senhor que abriu. Ó Deus, abençoa a obra no Rio Grande do Sul, aí em Santa Catarina, ah, meu Deus, ali em Goiás, meu Deus,

Mato Grosso. Pai, põe as tuas mãos santas aqui no Paraná. Deus, abre as portas, Deus. Eu creio na vitória. Eu creio na vitória. O Senhor é o provedor de todas as coisas. O Senhor é o que manda o missionário. E o Senhor que prepara o alimento. O Senhor prepara tudo para o missionário. O Senhor diz: não leveis duas bolsas ou duas roupas. Não leveis bolsa, duas roupas. E nem dinheiro. E nem saudeis pelo caminho. O Senhor é o Deus que provê todas as coisas, Senhor. Que prova o homem. Mas na prova o Senhor aprova ele. Na prova o Senhor alegra o coração dele. Oh, meu Deus. Eu estou confiante. Eu estou seguro, meu Pai. Que o Senhor é o meu Deus. O Senhor é o meu Deus. O Deus do meu coração, da minha alma, do meu espírito, do meu entendimento, da minha salvação. Em nome de Jesus Cristo, Senhor, eu te agradeço. Eu te agradeço. Meu Deus, eu te agradeço por essa obra, Deus é Santo. Eu te agradeço pelos homens, pelas mulheres que o Senhor tem dado, tem levantado. Eu agradeço por tudo, meu Pai, pelos milagres. Eu te agradeço, meu Deus, porque até agora o Senhor não deixou nós passar fome e necessidade. Até agora o Senhor tem mandado o necessário. O Senhor tem enviado, meu Deus, o necessário. Até aqui. Até aqui tem ajudado o Senhor. Continue nos ajudando, meu Deus. É para a tua glória. Em nome do Pai, do Filho e do Espírito Santo. Graças a Deus, Pai. Muito obrigado, meu Deus. Em nome de Jesus. Amém.

glória a Deus. Amados ouvintes, estou aqui para relatar para os irmãos nesta maravilhosa campanha e convidar a todos amanhã, a partir das 8 horas da manhã, já está aqui o servo de Deus orando, buscando a Deus, clamando ao Senhor para aqui pregar a palavra de Deus. Às 9 horas está aqui o pastor presbítero Paulo Messias pregando a palavra de Deus e Deus operando maravilha. Venha, traga a tua amada família nesta linda e maravilhosa campanha do Salmo 91, aonde aqui está estes homens de Deus pregando a palavra de Deus e Deus operando grandeza na vida de todos que aqui comparecerem. Venha, traga a tua amada família. Aqui Deus vai libertar, vai dar força, vai dar graça. Às 14 horas também está este homem de Deus pregando a palavra de Deus e Deus operando as grandes

maravilha das suas mãos na vida de todos que aqui comparecerem, em nome de Jesus Cristo. E o endereço é muito fácil, é Avenida Carlos Cavalcante 252. Venha, temos nosso estacionamento próprio e o Senhor vai operar na tua vida. Às 19 horas, aqui está

você aqui receber as bênçãos, Deus vai derramar as suas maravilhas na tua vida, Deus vai fazer coisas grandes, Deus vai libertar. Às vezes você está com um problema difícil na tua vida espiritual, na tua vida financeira, né? As coisas não estão indo bem, mas o Senhor vai fazer coisas grandes. Então, amanhã, às 19 horas, às 14 horas e às 9 horas da manhã, está este homem de Deus pregando a palavra de Deus. Venha buscar a tua bênção, venha buscar a tua vitória, venha, faça um esforcinho, traga a tua família, traga aquela pessoa que às vezes precisa de uma bênção das mãos do Senhor. Venha, amado ouvinte, venha, traga mais o teu vizinho, porque nós estamos vivendo um momento difícil sobre a face da terra, um momento que é onde todos nós precisamos de uma libertação, nós precisamos de algo das mãos do Senhor, e você é nosso convidado para se fazer presente aqui amanhã, sexta-feira, na Avenida Carlos Cavalcante, 252. Deus está operando e vai operar ainda mais se você trazer a tua amada família, trazer aqueles que precisam de uma bênção e precisam de uma vitória das mãos do nosso Senhor e Salvador Jesus Cristo. Eu fico por aqui, meus amados irmãos, e não se esqueça, venha buscar as bênçãos de Deus, porque Jesus está operando em nosso meio. Aqui está esse homem de Deus, incansavelmente, aqui para passar o recado de Deus para a tua vida espiritual. Aqui quem se despede, seu irmão em Cristo, cooperador José Carlos.

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1: Glória a Deus. Cadê a irmã? Trouxe a faca ou não trouxe? Cadê a faca? Ninguém dá glória, todo mundo calado. Oh, Jesus da glória. Jesus amado. Essa aqui que é a faca. Mas o que que acontecia? Explica pra igreja lá.
2: Eu olhava ela e me dava uma angústia e dava vontade de cortar meus pulsos, falando que tinha ponta, e dava vontade de me cortar. Agora eu olho ela e...
1: Então toma ela de volta. Hã? Você não quer, não?
2: Não.
1: Quem quer essa faca aqui? Deram essa faca pra ela de presente. Depois que ela recebeu essa casa, essa faca em casa, o que que aconteceu? Como é que você falou? Explica de novo pra igreja aí.
2: Quando eu olhava essa faca, me dava uma tristeza, uma angústia e vontade de me cortar. É, vontade de me matar, essas coisas. Só coisa ruim. Mas graças a Deus fui revelada e olho pra ela e não sinto mais nada.
1: Amém. Você quer essa faca? Alguém quer essa faca aqui ou não? Ninguém fala nada. Irmão, isso aqui não tem poder, não, irmãos. Você quer uma Barbosa? Hã? Você quer pra você? Você quer pra você? Então pega. Volta lá pro seu lugar, mulher. Você vigia, mulher. Aleluia. Isso aqui nós vamos levar no monte. Cadê o Mon Rubens? Nós vamos levar no monte. Quem entendeu, diga glória a Deus. O que não serve para ela, não serve para você, irmã Barbosa. Mas não vai faltar dinheiro para você comprar faca. Esquece essa faca aí, mulher. Esquece essa faca. Quem entendeu, diga glória a Deus. Então vamos lá. Provérbios capítulo 29, versículo 15. Vocês acharam? Diga aí amém. Glória a Jesus. O que que diz na Bíblia de vocês aí? Tem gente que lê, tem gente que não lê. Vamos lá, irmãos, todo mundo junto. Deus quer falar a respeito dos filhos aqui hoje nessa tarde, viu? Vamos lá mais uma vez, versículo 15. Vamos tentar mais uma vez, todo mundo junto. Diga: a vara e a repreensão dão sabedoria, mas o rapaz entregue a si mesmo envergonha.

versículo 16 diz assim: quando os ímpios se multiplicam, multiplicam-se as transgressões, mas os justos verão a sua. Versículo 17. Tem gente que não quer falar isso aqui, mas vai falar, em nome de Jesus. Vamos lá? Castiga o teu filho e te fará descansar e dará delícias à tua alma. Amém? Levanta assim as mãos para o céu, diga assim comigo: meu Deus. Fala com fé, diga: meu Pai, fala comigo nessa tarde através da sua palavra. Fala: Senhor Jesus, me dá sabedoria, me capacita, Senhor. Diga amém. Pode se assentar, igreja. Glória a Deus, eu prometo ser breve. Glória a Jesus. Dá uma salva de palma bem avivada para Jesus, irmãos. Aleluia. Vocês prestaram atenção na leitura da palavra? A vara e a repreensão, elas dão sabedoria. Mas o rapaz entregue a si mesmo e envergonhará a sua mãe. Nós estamos vivendo, irmãos, nos dias que é errado a mãe bater no filho, mas não é errado o filho bater na mãe. Nós estamos vivendo nos dias, igreja do Senhor, dias difíceis, dias da inversões de valores. Quando eu falo a mãe bater no filho, não quer dizer que a mãe está brigando com o filho, estou falando de correção. Corrigir a criança, o filho, ele tem que saber que existem limites. Se uma criança, ela cresce sem limite, a hora que for preciso ela entender o limite, é como diz a Bíblia, que ela vai sofrer, ela vai perecer. O rapaz entregue a si mesmo, envergonha a sua mãe. Por quê? A mãe nunca disse não para o filho. A mãe nunca disse: olha, isso aqui não pode. É bem verdade que nós, eu sou pai de uma criança, coisa mais linda, Sarinha. É bem verdade que nós temos esse desejo, irmãos, de poder dar aos nossos filhos o que eles pedem. Mas assim como o Pai Celestial também, ele não dá tudo o que nós pedimos. Não, pastor, você está errado. A Bíblia diz que quem pede, vocês estão aí? Quem pede? Mas o Pai, ele sabe o que ele vai conceder para nós. Nem tudo que você pedir para Deus, Deus vai te dar. Quando eu falo ele não vai te dar, é que tudo tem um tempo determinado por Deus, diz a palavra. Nem tudo Deus vai nos entregar na hora que nós queremos. Nem tudo Deus vai nos dar na hora que nós queremos. Porque muitas das vezes a gente pede, irmãos, por vaidade. A gente pede sem uma real necessidade. A gente pensa no nosso entendimento que necessitamos daquilo, quando na verdade quem sabe, eu repito aqui agora, hein? Quem sabe o que é bom para nós é o nosso Pai Celestial. Quem é que sabe o que é bom para o filho, se não o pai, se não a mãe? Quem está compreendendo esta palavra, levanta as mãos. Quem é que sabe o que é bom para o filho? Não é o filho, não é a criança, não é o menino, não é o rapaz, como está dizendo aqui a Bíblia. Quem sabe, quem tem que ter essa autoridade, esse controle, esse domínio? A Bíblia está dizendo que quem tem que ter esse controle é o pai, é a mãe. Quantas mães que passam vergonha, quantos pais que estão passando vergonha, por quê? Quando era para dizer não, quando era para, muitas das vezes, educar, ensinar, corrigir, cadê o pai? Às vezes estava trabalhando.

trazer o sustento dentro da casa, dentro do lar. Uma coisa que Deus quer nos ensinar que hoje, nesta tarde, irmãos, é que não pode faltar a correção na melhor fase da criança, que é a fase do aprendizado. Eu não sei porque que eu estou pregando isso aqui, mas eu creio que o Espírito Santo de Deus quer falar com alguém aqui hoje, nessa tarde. Alguém que muitas das vezes você diz assim: eu quero ver o bem dos meus filhos. Você quer ver o bem dos seus filhos? Não diga sim para tudo. Não faça tudo o que ele quer, na hora que ele quer, na hora que ele pensa que ele precisa. Não. Quantas vezes eu me lembro de eu indo no mercado com a minha mãe já dizia: olha, nós vamos no mercado, a mãe vai comprar isso, isso e isso. A mãe vai ver, se der o dinheiro, a mãe vai comprar uma bolacha para você, vai comprar um salgadinho, vai comprar isso, aquilo que eu gostava. Agora, se você fizer birra, se você fizer manha, você não vai comigo na próxima vez. Quem já escutou isso do pai e da mãe aí? Levanta assim as mãos. Já era falado antes. Já era dito antes. Você vê que essas coisas a mãe, ela já pensava antes. Quando chegava na hora, se fizesse, quisesse começar a fazer: ah, mãe, eu não sei se existe ainda Kinder Ovo, existe ainda ou não? O bicho caro, meu Deus do céu. Já comeu Kinder Ovo, Barbosinha? Ô trem caro, meu Deus do céu. E aí meus coleguinhas comiam, eu fui querer pegar um Kinder Ovo e amarrou-se. Olha, isso aí não dá. E eu quis dar uma birra, foi só um olhado só. Na próxima: não, mas então tá bom, vou devolver aqui então. Essa é a sabedoria que Deus lhe quer entregar. Ele quer dar. Essa é a sabedoria que Deus, ele quer derramar autoridade sobre pais e mães que estão aqui hoje, nesta tarde, ouvindo esta palavra. Não se sinta mal por corrigir seu filho. Quem entendeu, levanta as mãos. A Bíblia diz aqui no versículo 17, vocês estão com a Bíblia aberta aí ou não? O que que a Bíblia está dizendo no versículo 17 aí? Castiga quem? E te fará descansar e dará delícias à tua alma. Castiga. Quem já ficou de castigo aí? Chamado cantinho da repreensão, cantinho da vergonha. Quem já ficou aí? Olha pra cá, ó. Ó, ficava lá no cantinho assim, ó, olhando pra parede. Se quisesse virar, não, eu falei pra você ficar aí. Você me desobedeceu. Você não poderia me desobedecer. Quando for falar não, é não. Quando for falar sim, é sim. Fica lá, volta lá, né? Volta. Às vezes chorava, mas aquilo ali é como diz a palavra. Isso aqui, meus irmãos, lá na frente, a criança, quando crescer, vai agradecer o pai, vai agradecer a mãe. Você que está aqui hoje, que teve um pai, que teve a mãe, que castigou, corrigiu. Eu não estou falando em espancar. Não pode espancar a criança. Você vai medir a força de um adulto com uma criança? Quem entendeu, levanta as mãos. A criança que tem os ossos frágeis, não é espancar. A palmadinha não faz mal, não. Tem coisa melhor para corrigir, que nos corrigir, do que a chinela? Às vezes a criança corria, o que que a mãe fazia? Olha pra cá, ó. Tirava a chinela do pé e... mas era na pinha, como diz lá no passado. Na cabeça, nas costas. Eu não mandei você correr, volta aqui. Você não vai brincar hoje. Não vai. Vai brincar aqui dentro de casa. Ah, mas pra que tudo isso? Lá na frente você vai entender. A criança que ela cresce sem correção, sem castigo, sem disciplina. Ela cresce sem entender que tem coisas que não pode, igreja do Senhor. Isso aqui não pode. Você não pode andar com más companhias. Você não

pode andar com más amizade. Olha, você não pode entrar em carro de estranho. Você não pode parar na rua para estranho. Quem já escutou isso aí do pai e da mãe? Ei, levanta a mão quem já ouviu aí. Você não pode. Se o estranho te parar na rua, você não sai de perto da mãe. A mãe ia na loja de roupa, ia comprar o sapato para ela. Você fica comigo. O que, que eu fazia? Eu ficava segurando a saia da minha mãe. Eu pequenininho, onde ela ia, não me perdia. Eu me lembro que um dia, isso há muito tempo atrás, eu soltei da minha mãe, teti com gato. Olha, irmão, foi Deus. Um rapaz que esses guardas, os vigilantes aí, que fica apitando na rua, os motoqueiros, ele me achou, tava lá chorando no cantinho lá da mercearia. Me reconheceu e aí pôde levar para minha mãe novamente. Chegou lá, tava todo mundo preocupado. Você tá vendo? São valores que tem que ser ensinado. No Brasil, escuta aqui, ó, diga glória a Deus aí, igreja. Sabe quantas crianças que somem, desaparecem por mês no Brasil? Alguém sabe ou não? Esse dado? Mais de 300 crianças por mês que somem no Brasil. Cadê essas crianças? Onde é que elas estão? Não, pastor, isso não tem nada a ver. Isso é pregação. Isso é pregação, sim. Porque Deus ama as crianças. Deus fala assim na sua palavra: deixais, pois, vir a mim os pequeninos, porque deles é o reino dos céus. Está na Bíblia. Jesus chega a comparar aquele que quer entrar no céu, que para entrar no céu tem que ser igual a uma criança. Quem já leu na Bíblia? Quem quer entrar no céu tem que ser igual. Aí Jesus apontou para as crianças, igual essas aqui, ó. Por quê? A criança, quando o pai educava, puxava a orelha, ó, beliscava a orelha aqui. Quem já levou beliscão na orelha aí? Agora vocês não querem admitir, né? Quem já levou beliscão na orelha, levanta a mão. Obrigado, depois vou dar balinha para vocês aí, ó. Escuta aqui, às vezes o pai beliscava a orelha, mas passava uns minutinhos, daqui a pouco o filho já estava lá de novo brincando com o pai, perto do pai. Quem entendeu, levanta as mãos. Não tinha malícia, não tinha maldade. Não é igual o ser humano adulto, que você vai lá, ajuda a pessoa, amanhã a pessoa está falando mal de você pelas costas. Você vai lá, estende as mãos hoje para a pessoa, amanhã a pessoa esquece tudo de bom que você fez. Quem entendeu, diga glória a Deus aí. Por isso que Jesus compara que para entrar no céu tem que ser igual a criança, mas a criança disciplinada. A criança que entende que igreja não é lugar de bagunça. A vez que eu entrei dentro da igreja, que a irmã Cecília, lembro como se fosse hoje, a irmã Cecília deu um pacote de bolacha para a Ruth e eu falei para ela assim: eu quero a metade. Quem conhece a Ruth, minha irmã aí? Eu quero a metade. Não, não vou dar, mas Cecília deu para mim. E ficou nós dois lá na porta da igreja brigando, nós dois. E começou, o negócio começou a pegar fogo, irmão. Os dois mais novos da casa. Aí daqui a pouco o meu pai estava lá no altar pregando: ei, que barulho é isso aí? Acabou a briga. Vem cá, Paulo, você fica aqui de joelho, aqui de castigo. Ruth, você vai lá do outro lado, você fica de castigo lá até eu terminar a mensagem, para vocês não bagunçar na igreja, para vocês não interromper a mensagem. Pronto. Na próxima. Não teve nem próximo, porque nós entendemos o limite. O pai que não corrige a criança, eu vou dizer isso aqui pelo Espírito Santo de Deus aqui hoje, nessa tarde. A mãe que não corrige, o papel de educar a criança não é do professor da escola, não. Quem entendeu, levanta as mãos. Educar a criança não é papel do professor, não é papel de pastor, não é papel do avô. Não é papel do avó, é papel do pai e da mãe. Quem está dizendo aqui isso aqui é a Bíblia. Quem está ensinando isso aqui é a palavra de Deus. É claro que às vezes na ausência do pai e da mãe, às vezes o pai está preso, a mãe está nas drogas, como eu já vi isso aí. Às vezes a criança vai parar nos braços do vô e da avó. Quem aí foi criado pelo vô, pela avó aí? Uma, duas, três,

4, tá vendo aí? Às vezes a avó educou, a avó ensinou. O pai não podia, a avó ensinou, então tem que ser ensinado. A criança que ouve dentro de casa o pai xingando a mãe, vai aprender o que dentro de casa? Olha os palavrões saindo da boca da criança. Quando uma criança xinga, fala palavrão, a primeira coisa que um ser humano pensa, isso é uma questão de lógica. O que você vai pensar? Essa criança ouviu isso sair da boca do pai, da mãe. Não, pastor, não foi não. Mas foi da onde? Porque se o pai e a mãe não concordam, o que ele vai dizer? Ele vai repreender. Ó, olha pra cá. Vai dar um tapinha. Não pode xingar. Quem entendeu, diga glória a Deus. Pastor, para que isso? Ensina, corrija. Deus, ele fala para cada um de nós e diz assim, ó: eu corrijo, eu exorto, eu repreendo, eu castigo todos, pois quanto eu amo. Sê zeloso e arrepende-te, diz o Senhor. Deus nos castiga, irmãos. Quem é filho de Deus aí? Se não é filho de Deus, é filho do diabo, filho do capeta. Quem é filho de Deus aí? O Pai castiga. O Pai celestial repreende. Para de orar para você ver. Para de jejuar para você ver. Para de ler a Bíblia. Para de buscar Deus. Para de ir para a igreja, servir a Deus. Para você ver. Olha o pai apertando o parafuso aqui, ó. Ai, Deus, agora você lembrou que existe o Pai. Quem entendeu, levanta as mãos. Tem gente que é assim, ele só lembra de Deus no sofrimento. Tem filho que é assim, passa o dia das mães, nem vai na casa da velhinha. Quem é mãe aí, levanta a mão. Dia das mães, cadê o filho? Posta foto na internet, né? Ô, minha rainha, não sei o quê. Mas nem vai lá ver a mãe, dá um abraço nela, passa menos almoço com ela. Quem das irmãs que já aconteceu isso? Tá triste aí, Jesus vai alegrar teu coração. Quantos pais também desse jeito? Só é pai na hora de ô pai, tô precisando tirar carteira. Ô pai, tô precisando comprar um carro. Ô pai, tô precisando disso. Cadê que eu menos ligo pro pai? Amém? Bom dia, cadê que dá benção? Quem aí tem pai e mãe viva aí? Levanta a mão. Você dá benção pro seu pai, pra sua mãe? Tem gente que não. E aí, seu velho? E aí, velha? É, velho, você tá ficando velha, né? Aí, ó, só xinga, só maltrata. A minha Bíblia diz assim, ó: honra teu pai e a tua mãe, para que se prolongue os seus dias sobre a face da terra que o Senhor Deus te dá. Quer bênção, honra o pai. Quer ter vida abençoada, honra sua mãe. Quem de vocês que o pai e a mãe aí morreu, levanta a mão. Tem gente aí que ficou com o pai até a morte. Tem gente aí que cuidou da velhinha até a morte. A velhinha estava mal, velhinha no bom sentido. Estava mal, estava doente, mas a filha estava lá. Às vezes estava trabalhando, mas todo dia vê a velhinha. Como é que a senhora está, minha velhinha? Benção, mãe. E você não está mais vendo hoje em dia mais, não. Os filhos pedindo benção para o pai e para a mãe. Benção, mãe. Benção, pai. Deus abençoe, meu filho. Não é assim que fala? Deus abençoe minha filha. O que, que é isso? É a bênção de Deus sendo repousando sobre a vida daquela criança, sobre a vida do filho. Quem não honra no pai, não honra mãe, tem vida curta na face dessa terra. E se a vida é longa, é uma vida sofrida, cheia de traumas, cheia de dores, cheia de angústia. Pastor, meu pai é um pinguço. Alguém dizendo, meu pai era um camarada, só Deus, pastor. Batia na mãe, fazia nós sofrer, chegava em casa bêbado, chutando a porta, a gente tinha que correr pela outra porta, para lá pro meio do mato. E agora, como é que eu vou honrar meu pai desse jeito? Honra seu pai e sua mãe, independentemente do que ele foi, libera o perdão em nome do Senhor.

0: Jesus Cristo.
1: Não quer dizer que você tem que também conviver com aquela dor, com aquele sofrimento, mas honra. Não vai maldizer, não vai amaldiçoar, porque tudo aquilo que nós planta, nós vamos colher. Se o pai plantou isso aí, ele vai colher, seja em vida ou seja após a vida, a colheita vai chegar. Pai que estrupou a filha, você já ouviu falar disso aí? Quantos casamentos antigos que quando a mãe não estava em casa, quem é que era a mulher do pai? A filha mais velha. Alguém já ouviu falar disso aí ou não? Isso aí é ó, coisa antiga. Quantas filhas que às vezes apaixonou pelo pai, verdade, não sentia nada por outros homens, mas sentia pelo pai. A educação, olha a educação que foi dada, olha o ensinamento que foi dado. Não é essa educação que tem que ser dado, não. Filho, honre seus pais. Pais, não provoquei ira nos seus filhos, diz a palavra de Deus. Esse é o padrão de família abençoada. Esse é o padrão de família, aleluia, que Deus lá do céu olha e derrama a bênção em nome de Jesus. Aleluia, derrama a vitória sobre aquela família consagrada e abençoada pelo Senhor Jeová, pelo leão da tribo de Judá. Aleluia. Nessa tarde aqui, Deus quer curar corações. Amém, igreja? Amém. Tem gente que não falou amém, não. Amém, amém, igreja? Amém. Corações aí feridos. Havia situações que passou dentro da sua casa. Só Deus para limpar, e Deus vai limpar nessa tarde. Só Deus para curar, Ele vai curar aqui hoje nessa tarde. Quem é que crê, diga glória a Deus. Ensina. Irmãs que tem criança aí, ó, traga as crianças para a igreja, mas ensina, minha filha, sem ficar comportadinha dentro da igreja. Igreja é a casa de Deus. Você tem que orar. Ó, eu vou dizer para vocês aqui, ó, irmãs obreiras, não é papel de obreira cuidar de criança dentro da igreja, não é papel do pai e da mãe. Quem concorda, levanta as mãos. Aí o obreiro tem que sair correndo atrás da criança? Eu tenho que parar o culto aqui? Negativo. Papel de cuidar da minha filha não é as irmãs obreiras, não, é minha esposa, é eu. Agora o obreiro, negativo, o obreiro é para auxiliar na casa de Deus, para servir. Pensa bem. Ah, então não bota filho no mundo. Não, os filhos são herança do seu filho. Não é maldição, irmão. Filho é bênção, igreja do Senhor. O salmista diz que os filhos são herança do Senhor. Quantas mulheres que querem ter um filho e não tem? Quantas mulheres que chegam no dia das mães chora? Às vezes sofreu aborto. Tá lá com o enxoval lá dentro de casa, tudo prontinho. Quem já viu alguém falar isso aí? Alguém já viu falar disso aí? Tava tudo pronto, esperou. Às vezes no nono mês, no último mês da gestação, perdeu a criança. Cuida bem do filho dos outros. Às vezes é tia. Cuida bem das crianças dos outros. Quer ter uma? Então Deus te deu esse prazer, irmã, de gerar, aleluia. Abençoa os teus filhos em nome de Jesus. Tem mãe que não abençoa filho, não. Esse capetinha, esse diabinho, essa desgraça. Quem já viu alguém falando assim? Levanta a mão. Isso não é bênção, não, igreja. Vocês estão aí para dar glória a Deus aí ou não? Isso não é bênção, não. Aí eu não vou trabalhar por causa dessa sarna. Só quer ficar no peito. Isso não é a palavra de uma mãe falar para uma criança. Eu não faço nada dentro dessa casa. Eu arrumo aqui essa desgraça, é bagunça. Você já parou para pensar? Escuta aqui, ó. Que quando tiver grande, vai fazer falta essa bagunça aqui hoje. A mãozinha lá, ó, sujando a parede. Já parou para pensar que quando crescer, se tiver bem velho, ô mãe, escuta aqui, ó, se tiver bem de idade, vai fazer falta. Você não vai ter mais isso aí, não. Quem entendeu, levanta as mãos. Não vai mais ver as crianças correndo, não. Agora é só os netos. E pai, o pai, a mãe presente, não vai ficar deixando as crianças muito tempo com os vovó, não. Com os vovô, não.

um pouquinho ali, pronto, já leva embora. Porque tem vô que é desse jeito, né, irmão? Me dá um pouquinho aqui, mas também só um pouquinho depois. Quem entendeu, diga glória a Deus. Abençoa a tua família. Já tem gente demais com inveja, já tem gente demais, aleluia, amaldiçoando. E você que está aqui hoje, eu, nós que estamos aqui ouvindo essa palavra, temos que abençoar a nossa casa, para que nós possamos dizer, como disse Josué: eu e a minha casa serviremos ao Senhor. Abençoa a tua família, irmão. Abraça, dê amor aos seus filhos. Aleluia, demonstra amor. Dê carinho ao seu filho, pai. Dê carinho ao seu filho. Quem é pai aí? Levanta a mão. Dê carinho ao seu filho. Quantos filhos que cresceu revoltado porque o pai nunca falou para o filho assim: ó, eu te amo. A mãe nunca falou para a filha: eu te amo. Alguém já passou por isso aí? Você tem que trabalhar, viu? Porque eu, quando era dentro da casa do meu pai, da minha, só trabalhava. Você também tem que trabalhar, sua condenada, sua miserável. Ó, quantas crianças que cresceu assim dentro de casa. Quem entendeu, levanta as mãos. Você tem que trabalhar. Mãe, não, eu tô com sono. Que sono? Você só vai dormir de... isso não é amor não, isso é prisão. Pensa bem, igreja. Quantos pais e mães que nunca demonstrou um carinho, aí depois de muito tempo, aí agora vai querer demonstrar o carinho. O filho vai ficar até assustado. É ou não é verdade? Nunca recebeu um carinho do pai, o pai vai dar carinho, ele vai ficar: ué, nunca recebeu o carinho do meu pai, de minha mãe, e agora? O que eu faço? Nunca passei por isso, e agora? Você está vendo? Então, hoje Deus está falando conosco aqui nesta tarde. Aleluia. Quer ser amado? Ame. Quer ser respeitado? Respeita. Quer ser honrado? Honre. Aleluia. É a lei da semeadura. É dando que se recebe. É plantando para colher vitória. Eu vou plantar obediência. Eu vou plantar fé. E vou colher vitória. Eu vou colher milagre em nome de Jesus. Vocês creem nessa palavra aí ou não? Quem é que crê nessa palavra? Uma mãe chegou para mim que esses dias: pastor, ora pela minha filha. O que foi? Pastor, a criança vive doente. A criança vive, meu netinho, pastor, vive fedendo. A mulher não troca a fralda. Por quê? Só fica na maldita do celular. A criança chorando. Que é peito. Pastor, eu não sei mais o que eu faço. Aí quando eu vou lá, ela não quer que eu fique lá não. Por quê? Porque eu fico corrigindo ela. Menina, dá o peito pra essa criança. Menina, olha a criança aqui, ó. Tá precisando comer, tá precisando disso, tá precisando daquilo. Olha pra você ver. Hoje em dia, muitas das vezes, quem tá educando as crianças? É a internet. É o celular. É o telefone. Quem sabia disso aí? Levanta as mãos. E a irmã perguntando: pastor, o que eu faço? O que eu faço, pastor? Qual é que eu falei para ela? Vai lá, irmã, pega o celular e joga na parede lá. Mas não é assim, não. Falei: olha, irmã, tem coisas que estão no teu controle. Tem coisas que para Deus fazer a obra, a pessoa tem que dar lugar, dar liberdade. Aí daqui a pouco, escuta aqui, ó. Aí daqui a pouco vem a assistência. Como é que fala lá? Não é assistência social, não, há. Conselho tutelar, leva a criança embora, aí vai chorar o leite derramado. Pensa bem aqui hoje, nessa tarde. Ah, foi o diabo que... Não, não foi o diabo não. Quem entendeu, diga glória a Deus. Quem entendeu, diga glória a Deus aí, igreja. Eu estou pregando isso aqui. Tô pregando aqui pro bem da alma de alguém que está aqui hoje, nessa tarde. Ah, porque o diabo tomou. Não, não foi o diabo que tomou. O pai só espancava o filho. Aí veio como é que eu acabei de falar aí? Conselho tutelar, pegou a criança toda machucada. Vocês, quem ficou sabendo aqui em Ponta Grossa? Eu não sei se vocês ficaram sabendo. Teve um bairro aqui em Ponta Grossa que o conselho tutelar visitou uma casa aí, que a casa estava tudo suja, assim, mais suja. Quem ficou sabendo disso aí?

irmão, mas sujo, sujo. Irmão, eu nunca vi um troço daquele assim. Eu nunca vi um. Ah, irmão, pastor, é pobre. Mentira. Dentro de casa, nós não era, nunca fomos ricos, não. Mas as coisas eram tudo organizadinha. Quem entendeu, levanta as mãos. Tem gente aqui que não cresceu e não nasceu em berço de ouro, não. Mas o pai, a mãe, os filhos ajudaram, era todo mundo caprichoso. Aí que o conselho tutelar fez? Levou a criança embora. Ah, é o diabo. Não é o diabo, não. Põe na cabeça de vocês isso aqui hoje, irmão. Nem tudo é o diabo. Tem coisas também, meus irmãos, que estão ouvindo aqui hoje essa palavra, que Deus é que permite acontecer. Acabou até os glória a Deus agora dessa igreja, né? Pensa bem, analisa essa palavra aqui hoje para nós refletir. O que que diz lá em Apocalipse capítulo 3? Guarda o que tens, para que ninguém tome a tua. O marido, ela perdeu o marido pro outro, por quê? Ela não, nunca demonstrou amor pelo marido. Ó, com os outros de fora, ó, ela com os outros, amiga, ai, ai. Aí quando o marido vinha abraçar, sai daqui, seu fedorento. Ué, que homem é esse que vai querer ficar dentro dessa casa? Ela trata os homens lá, os outros homens bem, mas o homem que ela tem que tratar bem, que é o marido dela, não trata. Quem entendeu, levanta as mãos. Ah, é o diabo que levou. Não foi o diabo, não, foi você mesmo. O homem não trata. Fala bem da mãe, fala bem da mulher do vizinho, ó. A mulher do vizinho é isso. A fulana, a beltrana e da esposa dele. Vi falando mal da esposa dele pros outros. Tem uma coisa que diz aqui, ó. A Bíblia fala isso aí, irmão. Nós não podemos falar mal da nossa família. Quem entendeu, levanta as mãos. Como é que eu, que caráter que eu tenho, falando mal da minha própria família? Comunicando, ó, minha esposa, negativo. Problema de casa se resolve aonde? Agora vocês não falam, né? Problema de casa se resolve aonde? Ah, por que que a esposa de um pastor não está aqui hoje nessa tarde? Pensa aí, porque eu também tenho os deveres e obrigação dentro de casa. Tem uma criança que cuida, tem as coisas dentro de casa para fazer também. Quem entendeu, levanta as mãos. Quando vocês não vê a minha esposa aqui, ela não está batendo perna aí não, está dentro de casa. Quem entendeu? Ah, esposa, ela vai estar aqui hoje à noite aqui. Ela não pode estar em todos os horários, está gestante, tem uma filha para cuidar. Então, pensa isso, irmão, irmã que está aqui hoje. Ame o seu lar, ame a sua família. Livro de Timóteo, o apóstolo Paulo diz assim, irmãos, que aquele que não cuida dos seus, principalmente dos da sua casa, negou a fé e é pior do que infiel. Ore pelos seus filhos, ore pela sua família, aleluia, para que tudo vá bem, aleluia, para que você não perca aquilo que Deus te deu e que o teu lar seja um pedacinho do céu, em nome de Jesus, que a tua família seja uma bênção, aleluia. Eu quero orar com a igreja, fique em pé. Fique em pé em nome de Jesus. Fique em pé. Pastor, não gostei dessa palavra. Problema seu. É sinal que você gosta das coisas erradas. É sinal que você gosta das coisas. Sinal que você gosta de ver a casa suja. Quem gosta de ver a casa limpa aí, levanta a mão. Vocês não chegam aqui na igreja e a igreja não está limpa? Mas então, se não falaram nada, é porque a igreja está suja. Ei, vocês não chegam aqui na igreja e a igreja não está limpa? Toda semana aqui, graças a Deus, nós tem gente aqui, irmãos, obreira, que estão aqui ajudando a igreja. Deus é santo. Você imagina, você chega na igreja, cadê o papel higiênico no banheiro? A irmã abre a porta lá, oi, irmã Bete, tá faltando papel higiênico aqui, eu preciso me limpar. Sangue de Jesus tem poder. Você imagina um negócio desse? Ô, irmão Rubio, o banheiro dos homens está sem papel. Deus me livre, olha, glória a Deus ainda. Quem de vocês que gosta de ter a sua casa limpa, organizada, levanta as mãos. Quem gosta de sujeira é o diabo. O Espírito Santo, ele é limpo, viu? Prende isso aqui. Você que não gosta de tomar banho, aprenda a tomar banho a partir de hoje. Tem gente que não gosta de tomar banho, não. Cheiro de CC, cheiro de subaqueira, cheiro de limbo.

0: Pessoa que, igual eu, assim, que ó, que tem uma barriguinha, tem que tomar banho. Aí as nágueda, uma esfregando na outra, imagina aquele mau cheiro. Ai, pastor, pra que falar isso? Tem que falar isso aqui por dentro da palavra. Não estou falando isso aqui para ofender ninguém. Isso aqui é para o bem da nossa alma. Quem entendeu, levanta as mãos. Troca as cuecas, irmão. Tomou banho, troca as cuecas. Troca a peça íntima, irmã. Ai, pastor, que é isso? É Deus que está te revelando? Não, Deus não está revelando. Eu estou pregando aqui. O povo de Deus é limpo, irmãos. O povo de Deus é organizado. Jesus tinha um bom cheiro chamado rosa de Sharon. Imagina. Não, está faltando água, uma coisa. Está faltando dinheiro para comprar um sabonete. Amém. Agora a pessoa tem dinheiro para comprar sabonete. A água não está cortada, a energia não está cortada. Por que que não vai debaixo do chuveiro? Um cheiro de chulé. O que que é bom para chulé aí? Além de talco. Cadê as irmãs de dado para nos ensinar aí agora? Fala, irmã Clara, o que que é bom para chulé? Hã? Carvão? Não, além de banho, mas às vezes tem pessoa que tem frieira. Vamos dar exemplo aqui, ó. Eu já tive que tratar dos meus pés, porque é o dia inteiro com sapato social. E aí? Aí eu chego em casa, pensa comigo, a mãe Carol já tá. Aí eu chego lá com um cheiro de chulé, tiro o sapato e já vou direto debaixo das camas. Ou da cama não, da coberta. Não, vai lavar esse pé, cidadão. Quem entendeu, levanta as mãos. O que que trata chulé aí? Ninguém me falou nada aí. Deus me livra. É isso mesmo? O que que trata frieira? Bicarbonato de sódio. Olha o que nós estamos aprendendo aqui hoje, hein? O que que trata subaqueira? Não, pastor. Não, não é só desodorante, não, irmão. Tem, às vezes tem pessoa que o cheiro impregna aqui na axila. Quem entendeu, levanta as mãos. Eu não estou ofendendo ninguém, não. Isso aqui é verdade aqui hoje, irmão. O que que trata subaqueira aí? Minâncora. Aí, ó, como é que é?
1: Minâncora,
0: tá vendo? Tem um cheirinho de... Que foi? Não é verdade. Tem cheirinho debaixo das asas. O que tem que passar debaixo das asas? Fala, irmão, diga aí. Minâncora. O que que trata bafo? Compra um enxaguante bucal. Quem entendeu, levanta as mãos. Ai, pastor, que isso? Ué, é verdade. Quanta gente que paga para falar isso aqui? Tô falando isso aqui para vocês de graça, pelo Espírito Santo. O que que trata bafo que eu falei? Compra um Corgate Prax. Hã? Estrelinha? Estrelinha. Aí, tá vendo? Ai, pastor, ninguém aguenta ficar perto de mim. Mas claro, tá fedendo. Pensa bem, irmão. Ah, o pastor tá... Eu não tô ofendido. Quem de vocês está ofendido? Eu vou pedir perdão para você aqui agora. Quem está ofendido comigo aí? Levanta a mão. Quem não está ofendido aí? Levanta a mão assim pro céu. Ué, mas besteira. Isso é coisa que tem que ser pregada, irmão. Ah, não é porque é crente que vai ser fedido, não, pelo amor de Deus. Passa um creme no cabelo. Quem das irmãs passa creme no cabelo aí? Passa um, como é que fala? Shampoo, não é assim? Quem passa shampoo aí? Quem passa conde, como é que é? Fala aí, como é que é, irmã? Quem das irmãs que passa esse negócio com dor aí? Ai, eu tenho pouco cabelo, eu só vou entrar debaixo d'água. O teu cabelo vai ficar fedendo cachorro molhado. É ou não é verdade? Fala, irmão Bruno. Ah, lá, tá calado lá, ó. Ah, compra perfume. Perfume não é pecado, não. Bota um perfume aqui assim, ó. Dá umas duas borrifadas. Também não vai tomar banho de perfume também, não, ué. Senão tem que comprar daqui 15 dias.

Pastor, eu não gosto de perfume, eu sinto alergia. Tá bom, você não é obrigado. Passa um loção aí, um creme de pele. Dia do aniversário da minha mãe, eu dei pra ela aí um ela gosta de usar aquele creme de pele. É creme de pele que fala, irmãos? Esse negócio, como é que é o nome? Hidratante. Quem tá compreendendo essa palavra aí, levanta as mãos aí. Ai, pastor, eu tô sentindo. Não se ofenda. O povo de Deus, meus irmãos, é um povo zeloso, aleluia. Não tá na Bíblia? Que nós temos que cuidar do templo. Templo do quê? Ah, ela tá vaidosa. Mentira, tá cuidando. Não tem vaidade, não. Você não tem que exagerar. Eu não concordo. Irmã tá exagerando aí. A minha irmã tá parecendo um patati patatá. Pra que isso, irmã? Besteira? É pintura na testa, é pintura no olho, é pintura atrás da orelha, é pintura na orelha, é pintura no olho, é pintura na ponta do nariz, é pintura na bochecha, é pintura na boca. Pra que tanto isso? Isso é excesso. Quem entendeu, levanta as mãos. Besteira, pra que essa coiseira toda? Vai se apresentar? Vai fazer apresentação no circo? Você não viu o que aconteceu lá com Jezabel? Que quando a Bíblia diz que ela caiu, nem os cachorros comeu a parte que estava pintada? Oh, igreja, o povo de Deus, meus irmãos, aleluia, resplandece a imagem de Cristo, diz a palavra. Nós somos imagem e semelhança do Senhor. Quem entendeu, diga glória a Deus. Não tenha vergonha dos cabelos brancos, irmã. Irmã e irmão também. Já está cheio de ruga. Esconder a idade. Ai, eu quero casar. 86 anos, irmão. Se diz, irmã, pastora, por mim, eu quero casar. 86 anos, o que quer casar, meu Deus do céu? Vai se preparar para a morte? Ninguém dá glória a Deus aí? Não, pastor, deixa ser feliz. Que feliz, irmão, 86 anos, sossega. A véia já matou vários aí. Pé de cova. Casou com um, morreu. Hã? Sangue de Jesus tem poder. Não, eu não tô brincando não, mas é sério, tem gente que é assim. Você que tá solteiro aí, toma cuidado, viu? Aí eu tô viúva. Aí você vai casar com um viúvo matador? Como matador? Não sei o que ele tem na vida dele. Ele casa com a mulher morre. Quem já viu essas coisas aí? Levanta as mãos. Tem homem que é desse jeito. Homem casa com a mulher e morre por quê? Bota a coitadinha pra trabalhar igual a condenada. Daqui a pouco não aguentou, morreu. Noite e dia montado em cima da mulher, mas não aguenta. Pensa, irmão, que está aqui hoje nessa tarde, ouvindo essa palavra. O Espírito Santo está falando conosco aqui hoje nesse lugar. Cuidado, viu, minha irmã? Meu irmão que está aqui hoje. Quem é aposentado aí, levanta a mão. Já não basta o Lula, agora você vai ter alguém para roubar a tua aposentadoria? O Lula não. Quem roubou aí? Não sei quem que era, não. Cadê a irmã? Ah, eu quero casar. Só roubado da aposentadoria, só comer da aposentadoria. Quem entendeu? Quanta gente assim, gente sofrendo, meu Deus do céu. Ai, pastor, casei e não sou feliz. Por que não é feliz? Não deu ouvido, conselho. Deus está nos aconselhando aqui hoje, nessa tarde. Fique em pé para nós levantar as mãos agora, fazer um clamor. Cadê as mãos levantadas assim para o céu? Aleluia. Se tiver algum eleitor do Lula, me perdoa, viu? Eu falei por expressão de palavra, não foi ele. Não estou aqui para entrar em mérito de esquerda, de direita. A minha posição está aqui, a minha bandeira é Cristo Jesus, viu? Quem entendeu, diga glória a Deus. Mas pensa bem, irmão, nessa palavra. A irmã está bem, meu Deus do céu. Vive bem, come bem, se alimenta bem, tem a casa, agora vai casar. Para quê? Para quê? O apóstolo Paulo não diz? Ele diz assim na palavra: olha, eu não recomendo que case. Agora, se for para abrasar também, para viver na prostituição, aí Paulo diz: é melhor casar do que abrasar. Porque tem gente que é assim: se ele não casar, ele está subindo pelas paredes. É verdade, tem gente que só o sangue de Jesus. Nem se Deus mandar uma chuva na cabeça dele, não acaba o fogo. Então, vigia. Deus quer te abençoar. Deus quer te dar vitória.

que eu quero que você levante as mãos para o céu agora para nós orar. Eu quero fazer oração pela nossa família agora. Quem ama a sua família e quem ama? Parece que tem gente que ficou brava comigo aqui, ó. Vocês estão brava comigo, irmãs? Porque eu falei da suvaqueira? Ué, vocês estão bravos comigo, irmãos? Não. Mas vendo os irmãos? Não. E as irmãs tudo caladas. Vocês estão bravos comigo, irmãs? Não. Vocês estão bravos comigo, irmãos? Não. Pastor, eu fumo. Ora para Deus te libertar do cigarro. Esse bafo de cigarro e sangue de Jesus. Ora para Deus te libertar. Bar de pinga. Ora para Deus te libertar. Nome de Jesus. Não estou expulsando ninguém aqui que está no vício, não. Você tem que buscar ajuda. Quem entendeu, levanta as mãos. Tem pastor que prega: ah, se você está na igreja e não liberta, então vá para o... Não. Você tem que buscar Deus. Se a pessoa precisa da libertação, igreja é o lugar certo para a pessoa buscar a libertação em Cristo Jesus. Quem concorda, igreja? Levanta as mãos para o céu. Chega, que vocês já estão tudo bravo comigo, ó. Tudo com a sobrancelha enginhada. Na minha terra diz enginhada. A pessoa quando tá brava assim, ó. Ó um aqui com a sobrancelha enginhada. Ah, não, agora desengenhou. Levanta as mãos pro céu, aleluia.

0: irmãs ouvintes do programa Vencendo pela Fé, milagres que Deus vem operando nos entornos da Igreja Pentecostal. Deus é santo, e esses milagres também Deus lhe quer agir na sua vida também. Ele quer realizar na sua vida os grandes milagres, o sobrenatural de Deus. Deus lhe quer agir, Deus lhe quer operar, seja na sua família, na sua casa. Deus lhe quer agir, Deus lhe quer operar, mas para isso acontecer é necessário você buscar a bênção, você buscar o milagre, você buscar a sua vitória, você buscar aquilo que você precisa das mãos de Deus. A palavra do Senhor fala que aquele que busca encontra, aquele que bate na porta, a porta se abre. E você está esperando o quê? Para vir até a igreja, Deus é santo. Esperar as coisas piorar, esperar as coisas ir de mal a pior. Já está vendo as coisas indo de maneira que não era da maneira que você pensava, do que você imaginava, na sua família, na sua casa. Está de braço cruzado, corra para cá, meus irmãos, corra para cá, para a igreja pentecostal Deus é Santo. Porque desde já, meus irmãos, eu quero fazer o convite para esta sexta-feira, isso mesmo, ouvintes do programa Vencendo pela Fé, a sexta-feira da campanha da libertação da família, isso mesmo, mais um passo dessa gloriosa campanha, onde Deus vem agindo com o sobrenatural, onde Deus vem agindo nas famílias, nos lares e transformando toda uma história, toda uma situação que muitas vezes já estava indo de mal a pior. Todo mundo já falava, já dizia, não tem mais jeito, não tem mais saída, e Jesus vem colocando as mãos, porque é isso que Jesus veio. Ele veio para desfazer com as obras do diabo. Você não percebeu ainda o que está acontecendo na sua casa? É algo espiritual, é algo para Jesus agir, é algo para Jesus libertar. E vai ser nesta sexta-feira, em 3 horários, nessa campanha intitulada A Libertação da Família, onde o pastor Paulo Messias vai estar à tarde e à noite, e pela manhã a cooperadora Marli. Isso mesmo, meus irmãos, minhas irmãs, aí vai ser 3 horários de bênção, 3 horários de milagre. Pastor Paulo Messias está orando a favor das famílias, orando para Jesus libertar e as grandes bênçãos acontecer, porque é isso que Jesus opera, libertação. Jesus liberta ainda nos dias atuais. Você precisa compreender que precisa ser desfeito as obras do diabo, como nós vamos ouvir agora, neste momento, ouvintes.
1: O diabo está querendo roubar a benção dela. Diga queima, Jesus. Fala queima ele aí, ó. Segura aí, mano. Segura, vocês estão duvidando? Cadê vocês? Grita queima ele aí, igreja. Olha aí, o bicho avançou na minha mão aqui. Vocês estão sentados, igreja? Fica de pé. Levanta a mão para cá. Diga queima ela aí, ó. Você não queria que ela viesse nessa igreja, não? Não. Diz que não queria, não. Você não gosta dessa igreja, não?
2: Não.
1: Nossa, não. Tem fogo aqui? Tem?
2: Tem!
1: Então grita, queima ele, igreja! Tem fogo nessa igreja, diga, queima ele! Quem está aqui hoje nessa tarde vai ser abençoado? Vai!
2: Ai.
3: Fala!
2: Não vou!

0: Fala aí, em nome de Jesus, tem que falar. Quem está aqui hoje nessa tarde, você vai conseguir entrar, atingir essas pessoas? Diga em nome de Jesus, diga.
1: Não.
0: Não vai conseguir, levanta a mão da glória a Deus. Bate palma e dá glória a Deus. Ele não vai atingir a tua casa, não. Como é que é teu nome lá no inferno? Como é que é teu nome no inferno? Fala, Satanás.
1: Zé Pilintra.
0: É o Zé Pilintra. O que, que o Zé Pilintra faz? Qual é a função do Zé Pilintra?
1: Vou destruir tudo ele.
0: Diz que vai destruir toda a família dela. Vocês não falam queima ele? Queima ele ou deixa ele, igreja? Queima ele ou deixa ele, igreja? Vai embora dessa casa, Satanás. Vai embora dessa família. Em nome de Jesus, saia e não volta mais. Está liberta, mulher.
2: Irmãos ouvintes, é nesta sexta-feira a campanha da libertação da família. Compareça. Olha o que Satanás dizia na boca dessa mulher, a qual foi liberta logo em seguida. Qual era o plano dele? Destruir, acabar com tudo. E você quer esperar isso acontecer na sua família? Negativo. Chega um momento e você buscar ajuda para quem pode oferecer ajuda. Quem é esse? É Jesus de Nazaré. É ele a qual libertou essa mulher, libertou essa família. É ele mesmo, Jesus Cristo, que também vai libertar a sua família nessa campanha da libertação da família. Compareça, povo de Deus. Compareça, povo de casa. Povo de Ponta Grossa, quem não quer deixar você vir para a igreja é o próprio Satanás que estava falando ali, porque Satanás sabe que você vir para a igreja, você vai ser abençoado, a sua família vai ser abençoada. Você acha que Satanás quer isso? Negativo. Ele veio para roubar, matar e destruir, mas tem alguém que veio para dar vida e vida com abundância, que é Jesus Cristo de Nazaré. É ele a qual vem operando pela misericórdia de Deus nesta igreja, neste ministério, e nesta sexta-feira não vai ser diferente. Não vai ser diferente, porque Deus vai estar aqui operando os grandes milagres. Deus vai estar aqui operando com o sobrenatural de Deus. Você pode estar se perguntando: o endereço, Simão Cooperador Cristian Garcia, o endereço da tua bênção é esse: Avenida General Carlos Cavalcante, no número 252, bem em frente ao Balarote. Povo de Deus, povo que está nos ouvindo, está nos acompanhando neste momento, não perca esta oportunidade. Venha nesses três horários, nestas três oportunidades. Não pode vir pela manhã, venha à tarde. Não pode vir à tarde, venha à noite. Mas não perca a tua bênção. Não perca a oportunidade que você tem de Deus agir na sua família. Eu falo com pessoas neste momento que estão passando por situações terríveis na família, passando por situações que você não vê a solução, você não vê uma saída, porque a solução é sair do teu problema, vem de Deus, porque aquilo que está agindo na sua família é algo espiritual, é Satanás querendo destruir. Mas se você comparecer, você buscar a Deus, você fazer essa campanha, você se esforçar, você fazer um voto com Deus, Deus vai agir com milagre. Porque Deus não rejeita nenhuma oração feita com sinceridade. Deus não rejeita uma pessoa que se achega a Ele com o coração contrito, com o coração despedaçado, com o coração humilde. Oh, meus irmãos, Deus ouve, Deus responde. Uma pessoa que está com sinceridade na presença dEle. E eu convido você, meu irmão, que está passando por situações assim na sua família, você que vê que isso é algo maligno, algo que muitas vezes é algo da inveja, fruto da inveja, fruto das obras de macumba, de feitiçaria, você que vê que isso é algo espiritual, eu convido você para estar aqui presente nesta sexta-feira. Você que está dizendo: irmão Cristo, mas a minha família era tão abençoada, era tão próspera, era tão feliz, agora de uma hora para outra, de um tempo para cá, as coisas mudaram, as coisas estão indo de mal a pior, eu não tenho paz mais na minha casa. Você dizendo, você falando que não se sente mais, tanta briga, tanta contenda, tanta enfermidade, tanta coisa trazendo para sua família só destruição. Eu estou aqui para dizer, em nome de Jesus Cristo de Nazaré, que você vire comparecer, fazer essa campanha

Deus vai agir com milagre. Deus vai agir com bênçãos. Nesta sexta-feira, nesses três horários, 9 horas da manhã, 2 horas da tarde, 7 horas da noite. No endereço, Avenida General Carlos Cavalcante, no número 252, bem em frente ao Balarote. Compareça, que Deus tem bênção, Deus tem milagre para fazer na sua família, para a glória do Senhor.

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1: Irmãos, nós estamos aqui na cidade de Palmeira. Como é que é seu nome? Onde é que você mora?
2: César, moro em Vitor Marçum.
1: Você já foi abençoado aqui na Igreja Deus é Santo?
2: Já sim, várias bênçãos, livramento, milagre, né? Cura dos olhos, né? Já começo de catarata, né? Jesus me curou, curou meu primo também, ele sofria uma doença na pele, né? Ele estava sofrendo muito, procurava os médicos e não adiantava, né? Meu padrasto pode confirmar também, né? E daí, através da minha oração, da oração da minha família, foi curado também.
1: Aqui na Igreja Deus é Santo?
2: Aqui.
1: E quanto é que eu te paguei para você contar essas bênçãos?
2: Não, nada.
1: Nada? Chega isso aqui, vem cá. Irmão, se aproxima aqui mais perto do altar, por favor. Como é que é seu nome, onde é que você mora e a benção?
3: Lauro Silva, sou de Encruzilhadas, não é? Palmeira, Paraná, né? Nós aqui, pela campanha Providências Divinas, nós cremos. Nós tinha casa muito ruim, assim, foi passando de pai para filhos, digo eu, assim. E tinha mais de 100 anos esta casa e a chuva foi estragando. E pela campanha As Providências Divinas, nós ganhamos tudo, assim, tudo de graça. E até a benção, a cura divina, a libertação, tudo de graça, não foi pagado nada por isso. Tudo providências mesmo do Espírito de Deus.
1: O irmão está contando a benção que Deus restaurou sua casa, é isso?
3: Isso.
1: Colocou tudo novo lá dentro da sua casa?
3: Tudo, a casa de 50 metros quadrados, não precisou colocar nada, é rede de água, rede de luz, tudo. Foi tudo providências de Deus mesmo. Deus não deixou nós colocar nada.
1: Aleluia!
3: Deus entrou com providência mesmo. E esta benção, nós não pagamos nada, como diz, para pastores nenhum, como estão dizendo por aí.
1: Isso. Recebeu aqui nessa igreja?
3: Nesta igreja.
1: Chega aqui, irmã, essa aqui, como é que é seu nome, onde é que a senhora mora e a benção?
4: Luzia, o meu nome é Luziana Branca da Silva, eu moro na Encruzilhada, município de Palmeira. Daí eu recebi muitas bênçãos aqui nessa igreja, depois que eu conheci essa igreja, eu recebi muitas curas divinas aqui. Daí a cura maior que eu recebi foi do câncer e foi, eu tinha um desvio na minha coluna, né? Daí Jesus me curou também.
1: E quanto que eu tô pagando a senhora pra contar essa bênção, irmã?
4: Nada, o senhor não me pagou nada.
1: Nada?
4: Nada.
1: Chega essa aqui, deixa eu ver essa aqui. Vai dando glória pra Jesus aí, irmãos. Como é que é seu nome, onde é que a senhora mora e a bênção?
5: Meu nome é Noeli Ran, eu moro, né, em Queimadas. A bênção que eu tenho para contar são várias que eu recebi aqui na Deus é Santo, né? Mas eu vou contar uma no meu cabelo que estava caindo, e eu pensei, vou ficar careca. E Deus, usando o irmão Paulo Messias, revelando, e da hora que Deus revelou, no outro dia eu já fui tomar banho, lavei meu cabelo e

0: Não caiu mais nada, até hoje. Não caiu nada, nada. E também Deus abriu uma porta de trabalho para mim, onde eu pedi para Deus e Deus confirmou aqui no Deus é Santo. E eu tenho recebido muita prosperidade das mãos do Senhor Jesus Cristo.
1: E quanto é que eu paguei para a senhora contar isso aqui?
0: Nada, nada, nada, nada.
1: Nada?
0: Nada.
1: Essa aqui, chega aqui, irmã. Você aqui, o seu nome, onde é que a senhora mora e a benção?
2: Meu nome é Cecília Ranho, moro em Queimadas também. Glórias a Deus, aleluia, Jesus, estou feliz, né? É, que eu sei, antes eu não tinha, eu tinha, sabe, uma tristeza na minha vida, assim. Eu ia na igreja, né? Mas não era do meu gosto, dia a dia eu vinha triste. E quando eu passei nessa igreja aqui, eu sinto uma alegria que só Deus sabe. E por enquanto eu não estou em comunhão com a igreja, mas no que eu participo da Santa Ceia, em nome de Jesus, eu não vejo a hora de louvar o nome do Senhor Jesus. Glórias a Deus, glória a Jesus.
1: Manda contando que a senhora era triste, irmã. A senhora sentia muita tristeza, muita amargura.
2: Eu chorava muitas vezes, irmão, porque eu não me sentia bem, né? Em outro ministério, não sabe, né? Então eu ia para minha alegre, eu vinha triste da igreja. Eu falava: Deus, Senhor, tenha misericórdia, prepare um lugar certo para nós, porque a gente não pode ser indivíduo. Deus tem Jesus na vida, e Deus preparou este lugar maravilhoso aqui, e só daqui eu vou sair o dia que Jesus Cristo nós vim buscar. Oh, glórias a Deus.
1: E a senhora recebeu quanto que eu paguei pra senhora ficar contando isso aqui, irmã?
2: Nada, irmão. Glórias a Deus, nós sabemos que a conversa sai mesmo que eu pago pra receber a benção, mas eu nada, nada, nada, nada foi pago. Tudo é Jesus que nos dá de graça.
1: Levanta a mão e diga glória a Deus aí. Vamos ouvir que mais um irmão aqui de Palmeira. Meu irmão, seu nome, onde você mora e a benção.
3: Mauro da Silva, moro em Palmeira. E aqui eu recebi muitos milagres. Recebi milagre de tumor no cérebro. Deus me curou do coração, do pulmão. Eu só tenho a agradecer. E glorifico a Deus, porque aqui eu sempre digo que aqui é o pronto-socorro de Jesus Cristo. Aqui, se a pessoa chegar doente, enfermo, com um problema, crendo no Deus vivo e verdadeiro, a pessoa sai curada e liberta. Para a honra e glória do nome do Senhor Jesus.
1: O irmão foi curado de tumor no cérebro, é isso, irmão?
3: Isso, irmão. E mais um monte de doenças que eu tinha, problema, Deus me curou. Se eu fosse testemunhar tudo que Deus fez por mim, eu levaria a semana inteira, o mês inteiro. Eu não tenho como agradecer. Tudo.
1: Quanto que eu te paguei, irmão Mauro, para você contar isso aqui, irmão Mauro?
3: Nem um centavo, nada, irmão. É tudo. Foi Deus usou o pastor. Na revelação eu fui curado pela honra e glória do nome do Senhor Jesus, não custou nada.
1: Levanta a mão e diga glória a Deus aí. Essa aqui, chega aqui, irmã. Quem crê que Deus faz milagre, diga amém.
4: Amém.
1: Nome da irmã, da senhora mora e a benção, irmã.
5: Rosa dos Santos, mora aqui em Palmeira. Eu recebi a benção, Deus me curou do câncer no intestino. Um tumor que saiu no intestino, daí eu sofri uns 6 meses, assim, até estava meio desenganada pela medicina. Aí eu fui operada e Jesus pôs a mão, não precisou muito fazer os outros tratamentos. Depois, passado uns meses, né, saiu um caroço assim do lado da minha barriga, e eu congregava na igreja pentecostal Deus é Santo, ali em Porto Amazonas. Eu fui revelada desse tumor que estava saindo, e Deus me curou. Na hora que eu fui revelada, Jesus já me curou, e Deus curou. Eu não foi preciso pagar nem um tostão, né?
1: Quanto que eu paguei pra senhora? A senhora tá contando essas bênçãos aqui.
5: Não cobrou nada, porque foi Deus que usou o servo do Senhor, e quando Deus revela, ele dá a cura de graça. Para mim foi tudo de graça. Não?
1: Levanta a mão e diga glória a Deus aí.
4: Ô,
1: irmã, essa aqui, chega aqui, irmã, corre aqui, deixa eu ver essa irmã aqui, o nome da senhora, onde a senhora mora e a benção, irmã.
6: Meu nome é Adriana Neri, eu moro na Vila Rosa. A benção, vários livramentos Deus tem me dado para mim e para minha família. Meu filho no mundo das drogas, graças a Deus, venho pedindo para Deus vem tirando ele, dando livramento para ele. E uma benção bem grande que eu recebi: eu tenho um bebê especial e ele precisava de uma cadeira de roda e uma cadeira de banho. Isso custava 10 mil reais, não tinha de onde eu tirar. Eu entrei pelo fórum, estava demorando muito, e eu comecei a fazer campanha aqui. E graças a Deus, Deus me deu, Deus usou o pastor e ele orou. E graças a Deus, a gente recebeu a cadeira.
4: Aleluia.
6: E a cadeira de banho e a cadeira de roda, que custava 10 mil reais.
1: Deus preparou.
6: Preparou.
1: Agora vem cá. Quanto que

0: te paguei pra você ficar contando? Chega aqui, irmã. Quanto que eu te paguei pra você ficar contando essas bênçãos aqui?
1: Não pagou nada.
0: Nada?
1: Nada, nada, nada. E fora as outras bênçãos que Deus vem dando cada dia mais pra nós e que eu, né, nas orações e venho fazendo campanha pra minha família e Deus vem sempre usando e dando os livramentos.
0: Escuta aqui, vocês estão entendendo por que eu tô perguntando isso aqui?
2: Glória a Deus!
0: Esses milagres aí é tudo pago. Aí como é que eu tô pagando tanta gente? Essa aqui, ó. Chega aqui, irmã. Levanta a mão e diga glória a Deus aí. O nome da senhora, onde é que a senhora mora e a bênção?
3: O meu nome é Helena, eu moro em Vieiras. A minha bênção, eu sofria da diabetes, eu tomava insulina e tomava um monte de remédio, mas o pastor, aleluia, revelando pelo Espírito Santo de Deus, a hora que o pastor revelou, fui curada para a honra e glória do Senhor. E eu tinha um tumor na cabeça também, aquela dor de cabeça que eu não aguentava, aquela sensação que me dava, quando me dava aquela dor de cabeça eu não aguentava. E o dia que eu cheguei na igreja pentecostal, Deus é santo, o Senhor usando o pastor, revelando o tumor da minha cabeça, fui curado para a honra e glória do Senhor. E quantas maravilhas o Senhor tem feito na vida da minha família, depois que eu vim para a igreja, Deus é santo.
0: Agora me diga aqui, perante a igreja aqui que está aqui hoje como testemunha, quanto que eu paguei para a senhora contar esse milagre aqui?
3: Não pagou nada. Para a honra e glória do Senhor, é Deus que faz o milagre e usa o pastor.
0: Bate palma e dá glória para Jesus. Vem cá. Chega aqui, irmã. Essa ali, vamos lá. Como é que o povo fica falando aí? Ah, tá pagando, tá dando. Eu quero ver. Deixa eu ver essa aqui, para nós encerrar. O nome da irmã, onde a senhora mora e a benção.
4: Gisele, moro em Vieiras, interior de Palmeira. Eu quero contar que eu recebi muitas bênçãos através desse ministério depois que passei, vários livramentos para minha família, meus filhos, e Deus tem abençoado muito. Recebi livramento de morte da mãe, que ela estava quase morrendo ali no hospital aqui em Palmeira. O pastor foi orar e Deus usou ele e ela saiu de lá sem resultado, e estava os resultados para dar vários problemas, e depois que o pastor orou, ela fez o exame e não mostrou mais nada. Então Deus tem abençoado muito, e não tem palavras para agradecer tantas bênçãos que o Senhor tem dado através desse ministério.
0: Quanto que eu te dei em Pix, sei lá, TED, não sei, em dinheiro, quanto que eu te paguei para você ficar contando isso aqui, irmã Gisele?
4: Nada.
0: Nada?
4: Nada.
0: E esse povo aí que fica falando que os milagres que acontecem na igreja de Deus é Santo é tudo pago?
4: Sei lá, coisas de gente que não tem o que fazer mesmo, né? Porque é milagre que Deus faz, né? Que usa o pastor.

0: acabou. Imagine descobrir da pior forma que essa é a maior fake news introduzida neste mundo. A escritura sagrada, que resiste a milênios e gerações, em vários registros, é clara. A alma não morre. Este é simplesmente o exato momento em que ela se separa do corpo. E se escolheu viver longe de Deus aqui, rejeitando a sua salvação, cruzará a eternidade sem a sua presença. Longe do único lugar de descanso. Rumo ao lugar de tormento, onde a alma não descansa e nem morre.
1: Socorro! Alguém me ajude!
0: No mundo presente, qualquer pessoa encontra um momento de descanso, ainda que seja por alguns instantes, ainda que seja de uma maneira forçada. Aqui, o sofrimento da alma, por vezes, é acalmado. Na verdade, o que todo mundo busca é descanso. Mas nada do que a alma sofreu no corpo se compara ao que ela sofre quando o perde. Quem vai para esse lugar de tormento eterno não tem um segundo de paz ou descanso. Todo o desespero, angústia e tristeza que o ser humano é capaz de sentir, multiplicados, sem trégua, nem um breve momento de alívio. Somente o desespero de querer morrer e nunca mais conseguir. A fumaça do tormento deles sobe para todos sempre. Não há descanso, nem de dia, nem de noite. O verdadeiro descanso só é encontrado no Autor da vida. Aqueles que aceitam a salvação oferecida pelo Senhor Jesus.
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1: Vem cá, irmã, deixa eu escutar a irmã contar a bênção. Vem aqui, palma para Jesus, igreja. Conta a bênção.
2: É financeiro, né? Eu fui abençoada em várias áreas, mas agora, bem recente, eu não podia fazer uma oferta, mas é o único que eu tinha, né? Mas eu fui tocada, eu sei, eu creio que foi Deus. Eu pensei, não, mas é meu último R$20, eu não vou ofertar. Mas eu quis fechar o coração, mas falava forte, não, dê. Eu pensei, eu ia comprar uma carninha que eu nem tinha em casa, mas eu chego como ovo, não dá nada. E eu dei aquele 20 e quando eu cheguei em casa, meu irmão chegou e falou, vou te fazer um presente de R$300. Eu entreguei 20 e eu ganhei R$300 de presente. O meu irmão sempre gosta de me presentear. Às vezes ele senta, ele diz que vai, chega no meu portão, nem entra, deixa o carro e vai lá. O que está precisando de alguma coisa, eu falei, não estou precisando de nada. Graças a Deus eu ganho pouco, mas Deus não me deixa faltar nada. Pago aluguel, pago 750 aluguel e ganho bem pouco, mas Deus, não sei, não me deixa falta nada. Quem vê eu contando pensa que eu estou mentindo, mas é verdade, não me falta nada. E eu vivo sendo assim presenciada pelos meus filhos. Às vezes ele liga para minha mãe, eu sentindo vontade de mandar um cenzão para a senhora no Pix e me manda. Assim do nada. E eu nunca falo, estou precisando, porque na verdade eu estou mentindo, eu não preciso mesmo. Mas eu aceito e recebo. Então Deus está sempre me dando, sabe? Sempre meus filhos, meu irmão, e daí esse dia, eu pensei, ô glória, eu nem ia dar o 20, agora eu faço oferta de R$20 na igreja e eu recebo de presente R$300, quantas vezes mais, né? Então eu sou muito grata a esse Deus, a esse povo aqui que ora, eu sei que eles oram por mim, porque eu estou sempre aqui, e eu sou muito grata. Eu não congrego aqui, mas eu amo essa igreja de coração. Eu não consigo congregar aqui por causa dos horários, porque eu moro longe, sempre longe, mas eu amo essa igreja, eu gosto da oração, eu acho uma igreja

0: de muita oração. Então, as palmas louvam o Senhor, é isso que eu tenho.
1: Maravilha! Quem mais recebeu bênção financeira aqui nesse lugar? Aleluia,
2: Senhor! Saúde o povo de Deus com a gloriosa paz do Senhor Jesus. Eu quero contar uma bênção que eu recebi das mãos do Senhor aqui. Irmãos, eu estava saindo, arrumando a Bíblia ali para sair da igreja, quando terminou o culto, e o Espírito Santo de Deus usava o irmão aqui, em revelação, que ali tinha quatro irmãs, que ia receber uma benção muito grande. Aleluia, Jesus. E eu virei olhar para frente e levantei minha mão. Era eu. Eu era uma delas. Daí ele falou que ia contar a benção na outra quarta-feira. Já faz tempinho, irmãos. Aleluia, Jesus. Louvado seja Deus, irmãos. E para a glória do Senhor, não para a minha glória e nem para a glória do pastor, mas para a glória de Deus, irmãos. Eu saí daqui, fiquei bem quieto, não falei para ninguém. Quando foi sexta-feira, a minha filha me ligou: mãe, a advogada ligou aqui que disse que a senhora tem uma diferença para receber. Glória a Deus. Aleluia, Jesus. Na segunda-feira nós fomos lá, ela disse: a senhora tem para receber aqui. Irmãos, peguei os papéis, recebi aquele dinheiro, a minha filha recebeu, disse: viu, minha filha, tira a oferta. Eu dei R$1.000 aqui de oferta e R$1.000 na minha igreja, lá na igreja que eu congrego. Aleluia, Jesus, louvado seja Deus. E esse é para aumentar a fé dos irmãos e das irmãs. Que você tem que ter fé, irmãos. Porque pela minha fé, irmãos, que eu estou aqui hoje. Em 2005 eu tive câncer, deu hemorragia. O médico disse: é só um milagre. As freiras, tudo. Saíram lá, era 1:30 da madrugada, lá no Bom Jesus, saíram e desceram lá embaixo, avisaram minha família. Irmãos, 8 horas da noite, eles avisaram minha família. Eu saí 1:30 da madrugada, da sala de cirurgia, irmãos. E o Senhor estancou aquela hemorragia e, para a glória do Senhor, eu estou aqui. Glória a Deus! Eu sou muito grata ao meu Deus, porque eu estou aqui com vida e saúde, graças a Deus, porque Ele me deu vida. E essa é meu testemunho, a minha bênção que o tempo conta. Eu tenho muitas bênçãos, mas hoje é essa. Em nome de Jesus.
1: Palma para Jesus, que Deus maravilhoso.
3: Saúdo mais uma vez o povo de Deus na paz de Jesus Cristo. A minha é bem rapidinho. Na última reunião de obreiros aqui, eu vim. E o pastor falou: quem que é a obreiro aprovado. Obreiro aprovado, né? Ele sempre oferta. E eu tinha um cascainho, como diz minha mãe, ela é nordestina, né? E eu falei: meu Deus, eu tenho tão pouquinho aqui no meu cartão, mas eu vou passar. Aí eu fui final de semana, outra semana que eu tava esperando passar essa reunião pra mim, com a minha nora, que ela queria ver a mãe dela lá em casa. Cheguei lá, minha pressão subiu, minhas irmãs, e eu estava sem dinheiro de nada. De repente, 2 horas da manhã, eu sem poder dormir, eu olhei no celular, meu irmão lá do norte do Paraná tinha me mandado R$300, eu até chorei aquele momento. Então, Deus, Ele é fiel. Foi isso que eu tenho que contar para meus irmãos. Deus é fiel, meus irmãos continuam dando liberdade para o Espírito Santo, que Ele é fiel. Ele não me abandona, eu sou viúva. Eu tive um momento difícil que olhava para meus armários e chorava. Eu falei: meu Deus, não provera dentro. Eu comecei a orar. Agora, eu, graças a Deus, não falta o pão para mim. Louvado seja o Senhor Jesus. Depois que eu entrei para essa igreja aqui, eu tenho aprendido muito com o nosso pastor, né? Ele nos ensina muito. Eu aprendi muitas coisas com o nosso pastor Paulo Messias. Ele é jovem, é uma criança perto de mim, né? Mas ele é meu pastor, né? Então eu fico, ó, pequenininha perto dele. Então ele me ensinou, ele nos ensina, e eu aprendi muito a viver, até falar direito. Eu não sabia falar, meus irmãos. Eu era uma estouradona. Acho que o pastor viu, né, irmão? Eu era minha faladeira, assim, conversadeira demais, né? Eu me diminuí bastante. Eu sou bem diferente, minhas irmãs, eu mudei. Eu sou bem mais comportada até para falar. Porque na outra igreja a gente era meia, né, assim, falava do qualquer jeito, tudo tava bom e ninguém falava nada. Mas aqui Deus me instruiu, me ensinou, me ajudou e me ajuda o tempo todo e não me abandona. É isso que eu tenho que falar. As palmas para Jesus.
1: Maravilha, Jesus. Deixa eu ouvir mais alguém contar uma benção, vamos lá.
4: Eu cumprimento mais uma vez com a paz do Senhor Jesus, irmãos. Amém, Jesus. Aí, irmãos, então, esses tempos

0: atrás, aí eu tinha um mini mercado que tinha perto de casa lá, nós sempre comprava fiado lá. Aí fui pagar a conta, o dono do mercado falou, oh, já tá paga a sua conta aqui. Eu falei, não, mas eu não paguei, eu tenho certeza que eu não paguei ainda, mas alguém pagou, pô, eu já tava arriscado lá. E outra benção, irmão, grande também, eu não tinha condições de pagar o meu IPTU da minha casa, tava atrasado 10 anos, 12 anos de atrasado, já ia até lá por fora, lá para fazer leilão, mas Jesus foi que entrei aqui, Deus me abençoou, me deu essa vitória em nome de Jesus, amém? Agradeço a oportunidade, as palmas alegres, Jesus.
1: Glória a Deus, aleluia, Jeová.
2: Eu cumprimento a igreja na paz do Senhor Jesus, amém? Amém, Jesus. Se eu for contar aqui por mão, pros irmãos, todas as bênçãos que recebi aqui, né? Vou ficar aqui o dia inteiro. Mas assim, uma bem importante, né, que Deus me deu aqui, até o coitado do pastor, né, que os ouvidos do pastor, não sei como que não entupiu tudo de tanto que eu vim aqui e sempre ficava naquela choradeira, né, porque eu falo assim que a gente às vezes se desespera, né, quando você quer tanto uma situação, né, mas Deus, ele já tinha preparado lá na frente, né, então eu falo assim que a gente vai passar do tempo realmente a gente se fortalecer na fé, né. E Deus me deu a minha casa própria, né? Então eu falo assim, foi uma surpresa até para minha família, porque eu sempre falava, eu vou comprar minha casa, né? Eu quero ter minha casa, eu quero ter meu canto ali, né? E Deus preparou essa casa assim num lugar bem tranquilo, né? Ele é meio um lugar meio afastado assim, mas é um lugar bem tranquilo assim, que a vizinhança, até essas casas ali que fizeram as nossas ali, foram uma das casas que tem muro, né? Porque as casas que tem ali não tem muro, então é tudo aberto assim, né? Então é galinha, cavalo, é tudo, eles andam tudo solto, né? Eu falo assim, foi bem um lugar assim que eu queria assim, né? Porque eu falo assim, a melhor coisa que tem é você estar num lugar que tem paz, né? Que não tem ladrãozada, não tem nada, né? Você sai, fica a tua casa ali, né? E eu quase nem paro em casa, né? Porque eu sempre tô trabalhando. Então eu falo assim, Deus preparou ali para mim um lugar assim que era bem certinho, que era para ser meu, né? E eu falo assim, aqui na igreja eu recebi tantas bênçãos, né? É dinheiro que aparecia na conta. Eu trabalhei um mês na empresa, daqui a pouco eu estava recebendo e-mail, e eu quase nem vejo e-mail ali, até tiro a notificação dos e-mails ali, porque é muito e-mail que chega, né? E daí esses tempos tava ali, fazia acho que um mês já que a mulher estava mandando e-mail para mim, e eu nem tchunca ele naquele e-mail ali, falei assim, nossa, até vou dar uma olhada aqui, porque esse nome aqui, toda hora vindo esses e-mails dessa mulher aqui, falei, que será que é isso daí, né? Olhei lá, ela, ai, eu respondi ela, ai, tudo bem, né? Daí ela, ai, viu, aqui é da empresa tal, eu tô atrás de você porque eu preciso da tua chave Pix, eu preciso que você me passe, porque a participação de lucro da empresa, a gente precisa te pagar e tal, né? Daí eu olhei lá, daí que eu fui me lembrar, porque eu já nem me lembrava mais disso daí, né? Tudo, né? Porque daí a gente sai, a gente nem pensa que ser um mês de serviço, né? Daí deu certo lá. Então, imagine, desse um mês já foi quase R$2.000, ela me fez Pix, né? Então eu falo assim, a gente estando, né, sempre nos propósitos, eu falo assim que os propósitos que o pastor, né, entrega aqui, eu falo assim que é muito bênção, assim. Porque, e às vezes ele nem entrega, eu falo com a irmã Beth, viu, irmã, pega um pra mim lá, que daí eu mesmo pego e faço ali o propósito, né? Até um deles eu fiz em favor da minha pele, né? Que eu tenho uma doença autoimune, né? No rosto, e me atacou muito forte agora, de uns 15 dias pra cá. E eu peguei esse propósito e todo dia ali eu coloco ele no meu rosto, né? E começou a partir do momento que eu peguei o propósito e comecei a colocar no meu rosto ali, essa semana já começou a cicatrização e já tá curando novamente, né? Então eu falo assim, a gente tem que sempre usar a fé. E nossa, que nem eu falei, se eu for falar todas as bênçãos que Deus tem me entregado aqui, eu vou ficar aqui por muitas horas e nem vai dar para me contar tudo, né? Eu agradeço a oportunidade em nome do Senhor Jesus.

Graças a Deus. Nós vamos ouvir agora um hino dentro desta programação. E olha, ouvintes, antes de nós ouvir esse hino, eu quero pedir para os irmãos aqui rapidamente uma oferta, uma ajuda para nós pagarmos esta programação de rádio, o programa Vencendo pela Fé. 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Nome de Jesus. 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Nós estamos aqui de noite, durante o dia estamos no altar pregando, orando, fazendo visitas nos lares, nos hospitais, subindo o monte, pregando evangelho nas igrejas, nos pontos de pregação, nos lares. Meu Deus, quando é madrugada nós estamos aqui, irmãos.

Deus restaurando lares, pessoas contando, olha, essa programação é uma bênção. Ontem nós tivemos ali em Piraí do Sul, e estávamos escutando os irmãos contando a bênção, e a mãe contando que o marido foi liberto através do rádio, do vício, do cigarro. Ela foi liberta das dores que sentia no corpo, na coluna. Eu creio que ela deve estar nos ouvindo aí agora, irmã de Piraí do Sul. Então, esse programa é uma bênção, irmão. 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Não deixa essa programação sair do ar. Não deixa. Isso aqui nós estamos aqui todos os dias, noite, porque nós amamos. Amamos isso aqui, nós amamos fazer. Amamos mesmo. Nome do Senhor Jesus, fazemos por amor. Porque Deus nos ensinou a amar vocês, as almas, o evangelho. Então, não deixe essa programação sair do ar. Você que talvez está aí dizendo, pastor, eu vou mandar o dízimo aí na igreja, Deus é Santo, a oferta, ajude, porque Deus vai te recompensar para a glória do Pai, do Filho e do Espírito Santo de Deus.

0: Senhor dos Exércitos, Malaquias, capítulo 3, versículo 10.
1: Antes de eu ser dizimista, a minha vida era toda enrolada. Eu tinha dia que eu não tinha as coisas para pôr na panela, irmão. Depois que eu passei dar o dízimo, fielmente, graças a Deus, a minha vida mudou e muito. Graças a Deus, hoje eu consigo comprar, pagar, consigo dar até a cesta básica para minhas próprias filhas, que o marido está desempregado. Esse mês mesmo eu dei uma cesta básica grande, que foi para Maringá, que Deus me prosperou muito e muito. Então eu digo, o dízimo é de Deus, então a gente tem que deixar o que é de Deus e entregar a Deus. Recebeu o seu pagamento, pega o que é de Deus e entrega para ele, entrega na igreja. Eu fui dizimista em outras igrejas, mas não tinha prosperidade. E graças a Deus, depois que eu passei a ser dizimista na igreja Deus é Santo, minha vida mudou e muito.
2: Toda vez que eu devolvo o dízimo, assim, eu sinto alegria, eu não sinto aquela falta. Desde que eu me converti, nos primeiros anos que eu comecei na igreja, eu sempre tinha, assim, amor, assim, entregar o dízimo, assim, e olha, é tremendo ser dizimista. Quem não é dizimista, tá perdendo. Porque a pessoa que é dizimista, ela tá... Você pode fazer um pensamento. Você vai entrega aquele primeiro dízimo, de repente você vai começando a entregar mais e mais. E você tem que colocar na tua cabeça assim, ó. Se eu tô entregando mais, é porque Deus tá me dando mais, tá me abençoando. E cada vez ele tem... Ó, eu tenho ganho, assim, nesses últimos meses, coisas que eu nunca tinha ganhado na minha vida, assim. E Deus tem suprido as necessidades, tem abençoado mesmo. Eu digo pros irmãos... Vale a pena ser dizimista, é uma benção. Deus jamais alimenta e você nunca vai vencer ele no dar. Só a saúde que ele te dá, ele prepara o caminho, é maravilhoso mesmo. O dízimo é uma benção, irmãos. A pessoa devolver o dízimo é uma chave poderosa que às vezes as pessoas vão na igreja e não sabem. Pensa que vai tirar um dinheiro do bolso ali para dar na igreja, mas o dízimo é uma vitória na vida de uma pessoa que a pessoa nem imagina. E eu começar a devolver o dízimo, imediatamente Deus começa a abençoar, assim, devolver as bênçãos, né? Começa a prosperar, o trabalho, as pessoas não param de ligar, de uma indica para outra. Eu sou construtor autônomo, olha, é uma bênção, as pessoas me procuram, é maravilhoso, Deus tem, assim, abençoado mesmo, né?
3: Depois que eu comecei a dizimar nessa igreja, fez a diferença, porque aqui é uma boa terra. Trago, irmãos, os dízimos aqui, irmãos, vocês que não têm, assim, uma direção, uma orientação do Senhor. Deus vai tocar no coração de cada irmão, de cada ouvinte que está ouvindo aqui, que eu comecei a dizimar aqui, irmãos. Eu sou uma testemunha viva, assim, que Deus tem aberto as portas para mim de uma forma tremenda. Aqui é boa terra, irmãos. A gente vê a sinceridade do pastor. Eu estou aqui, privilégio de ter o pastor aqui ao meu lado, né? Nós estamos aqui. E é coisa tremenda, irmãos. É um homem de Deus mesmo, uma pessoa séria, pessoa que faz a obra, mas que ora, né? Que está nos pés do Senhor. Realmente, irmãos, essa igreja é uma benção, fez a diferença nas nossas vidas.
4: Sempre a gente acha que o dízimo, a oferta na casa do Senhor, a gente acha que está ajudando e está engordando o pastor, que muitos falam, muitos que não são da igreja falam, né, os próprios familiares da gente, né, sustentar pastor, mas não é verdade. A verdade é plantando. É plantando sempre para depois colher, porque ninguém colhe se não plantar. Sempre tem que colher, sempre tem que dar o dízimo e as ofertas. As ofertas ajudam bastante a gente. A gente se lança numa oferta e vem o resultado. Qual filho pede pão, lhe dá pedra, né? Então a gente pede para Jesus o melhor e Jesus dá para a gente. Jesus supre todas as nossas necessidades. Graças a Deus, eu só tenho que agradecer ao Senhor Jesus.
0: Trazei todos os dízimos à casa do tesouro, para que haja mantimento na minha casa. E depois fazei prova de mim, assim diz o Senhor dos Exércitos. Malaquias, capítulo 3, versículo 10.

todos os dízimos à casa do tesouro, para que haja mantimento na minha casa. E depois fazei prova de mim, assim diz o

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Vamos falar.

Glória a Deus. Glória a Jesus. Glória a Deus. Glória ao Pai, ao Filho e ao Espírito Santo. Graças a Deus. Oh, glória a Deus. Senhor Deus poderoso, em nome do Senhor Jesus, nesta madrugada, Deus, eu te agradeço por mais uma vez, por mais uma oportunidade que o Senhor está me dando de poder estar aqui orando, estar aqui falando com o Senhor, juntamente com os irmãos,

com as irmãs, meu Deus. Em nome do Senhor Jesus, Espírito Santo de Deus, em nome do Senhor Jesus, Deus, coloca as palavras na minha boca. Eu te peço, Senhor, porque eu não sei como orar, eu não sei como pedir o Senhor, como me ouvir, meu Deus e meu Pai, em nome do Senhor Jesus, em nome do Pai, do Filho e do Espírito Santo de Deus, Senhor meu, Senhor da minha alma, nesta madrugada, eu te peço, Senhor, vem nos perdoar, vem nos dar vitórias, vem nos dar força e graça, vem nos ajudar a vencer o inimigo, o maligno, o tentador, o perturbador. Meu Senhor da Glória, meu Mestre, meu Divino Espírito Santo da Verdade. Ó Deus, ó Deus, ó Deus, ó Deus, ó Senhor, venha nos abençoar nessa madrugada com toda sorte de bênção. Meu Deus, venha, meu Deus, manifestar no nosso coração, na nossa mente, no nosso entendimento, a força, o poder de Deus, a unção e a autoridade. Senhor, venha revelar, venha mostrar o caminho da vitória, o caminho da bênção, o caminho, meu Deus, para a saída, para todas as coisas. Meu Deus, meu Senhor da Glória, venha nos abençoar, meu Deus, venha nos dar direção, nos dar sabedoria, nos dar um coração sábio, coração entendido, um coração cheio de fé, um coração cheio de confiança. Ó Deus, ó Deus, ó Deus, ó Senhor da Glória, ó Espírito Santo de Deus, Senhor Jeová, Senhor Deus, Senhor Pai, venha manifestar, meu Deus, o poder que cura, o poder que repreende o mal, o poder que repreende os demônios, o poder que repreende os espíritos, as legiões e as castas. Deus, Deus poderoso, Deus grande e verdadeiro, venha manifestar no nosso corpo a vida, a saúde, a fortaleza. Senhor da Glória, quebra as correntes, quebra as cadeias, quebra os laços, quebra as armadilhas, quebra, Senhor, toda a força do inferno, toda a força maligna, toda a força diabólica, toda a força espiritual, toda a força satânica. Deus repreenda agora, Deus manda fogo do céu e queima, aonde há um demônio insistente, aonde há um demônio perseverante. Senhor, repreenda esse demônio agora, Deus repreenda esse espírito maligno agora, Deus vai repreendendo, Deus vai queimando agora, meu Deus, vai queimando agora, meu Pai, toda força maligna, toda força diabólica, toda força satânica, toda força espiritual que procede dos infernos, do abismo.

abismo, da escuridão. Senhor, repreenda. Senhor, repreenda em nome de Jesus. Meu Deus, vai repreendendo agora. Vai queimando agora todo o laço do passarinheiro, toda a peste, toda a obra maligna, toda a obra contrária, toda a obra diabólica, toda a força do mal. Deus, repreenda. Deus, queima agora. Deus, queima agora, meu Deus. Vai queimando. Jesus, queima. Jesus, queima agora o mal. Jesus, queima. Jesus, queima agora. Espírito Santo, dai-nos a nossa vitória, por amor do seu nome, por amor da sua palavra, por amor do seu sangue, por amor do sangue de Jesus, por amor do sangue de Jesus. Deus, repreenda os demônios, repreenda as legiões infernais. Sai, Satanás, dos infernos. Sai da nossa vida agora. Sai do nosso corpo. Sai, Satanás. Em nome de Jesus Cristo, Salvador. Jesus Cristo te repreenda. Sai agora. Sai. Aonde você estiver atuando, aonde você estiver agindo, aonde você estiver batalhando, pelejando, o Senhor Deus te repreenda agora. Não adianta você ficar revoltado. Não adianta você ficar porque você sabe que Deus está conosco. Você sabe que o Espírito de Deus está conosco. Você sabe que maior é Deus. Que maior é Deus. Que maior é Deus. Que maior é Deus na nossa vida. Que maior é o Senhor. Você sabe. Você sabe, Satanás, que o meu Deus, que o nosso Deus é grande, é poderoso, nosso Deus é tremendo, nosso Deus é vencedor. Em nome de Jesus Cristo, Salvador, vai saindo agora, vai saindo pelo sangue de Jesus. Deus, queima agora. Deus, vai queimando. O Senhor é Deus. O Senhor é Deus dos milagres. O Senhor é Deus da saída. O Senhor é Deus das maravilhas. Ó Deus e Pai, ó meu Senhor da glória, manifesta em nós aqui agora. Manifesta em nós, meu Deus, a vitória. Manifesta em nós, meu Deus, a vitória. A vitória em todas as áreas. A vitória pelo sangue de Jesus. A vitória pelo sangue de Jesus. Deus, manifesta em nossa vida. Deus, manifesta em nós a vitória. A vitória, meu Deus, faz nós confiar nessa vitória. Faz nós confiar no Deus que é poderoso, o Deus de vitória, o Deus grande, o Deus que é poderoso. Senhor, nos dai vitória, em nome de Jesus, em nome de Jesus Cristo, Salvador, em nome de Jesus, em nome de Jesus Cristo, meu Deus, em nome de Jesus Cristo, meu Deus, em nome de Jesus Cristo, meu Pai, em nome do Senhor Jesus, em nome de Jesus Cristo, em nome de Jesus Cristo, em nome de Jesus Cristo, agora. Nos acoberta com teu sangue, meu Deus, nos acoberta com teu sangue, dai-nos a vitória e repreenda todos os demônios, todas as legiões e castas, todas as forças diabólicas, forças opressoras, forças malignas, forças procedentes de Satanás. Deus, repreenda. Em nome de Jesus Cristo, Salvador, em nome de Jesus, meu Deus, em nome de Jesus, meu Deus, em nome de Jesus, em nome de Jesus Cristo, Salvador, Espírito de Deus, Espírito Santo, Espírito verdadeiro, apoderado.

Pai, de cada um de nós, e nos dai a vitória, Senhor, dentro da nossa casa, da nossa família. Deus, dai nossa vitória dentro do nosso lar, nos dai a vitória, Senhor, em nome de Jesus Cristo Salvador, em nome de Jesus Cristo, meu Deus, em nome de Jesus, meu Deus, nos dai a vitória, meu Deus. Senhor, repreenda o espírito de derrota, o espírito de fracasso, o espírito de miséria, de destruição. Deus, repreenda agora. Deus, queima agora todo espírito maligno, todo espírito das trevas, todo espírito diabólico que sai da nossa vida agora, que sai do nosso caminho. Demônios que estão nos nossos caminhos, Jesus, queima agora. Jesus, vai queimando agora, meu Deus. Jesus, vai repreendendo agora. Espírito Santo, vai repreendendo agora, meu Deus, toda força maligna, toda força diabólica, toda força espiritual, toda força satânica. Sai desta casa, sai desta família, sai. Aonde tiver alguém agora orando conosco, onde tiver uma pessoa agora orando conosco agora, Senhor, visita essa pessoa. Meu Deus, visita agora, Senhor, essa pessoa. Visita agora essa vida que está desesperada, está angustiada, está aflita, está atormentada. Ó Deus, essa pessoa que não sabe mais o que fazer diante dos problemas, das lutas, das tribulações, das dificuldades. Jesus, queima esse demônio de derrota, queima esse espírito maligno. Jesus, queima agora, meu Deus, queima agora, vai repreendendo agora, meu Deus, vai queimando agora, Senhor, vai repreendendo, vai jogando por terra, vai colocando por terra agora, Senhor, todo espírito do diabo, essa obra maligna. Sai agora, Satanás, vai saindo agora. Pega essa doença maldita, pega essa doença maligna agora, vai pegando essa doença, vai saindo com ela agora. O Senhor Deus te repreenda, Jesus Cristo te repreenda, Jesus Cristo te repreenda. Sai, pega essa doença, pega essa enfermidade agora, pega essa doença, vai embora com ela, vai embora em nome de Jesus, vai embora em nome de Jesus, vai embora, Satanás, sai desse corpo agora, sai dessa vida agora, espírito mal, espírito da morte, espírito do câncer, espírito da AIDS, da epilepsia, da convulsão, vai saindo agora, espírito do desespero, espírito do medo, do pavor, vai saindo agora. Sai desse corpo, sai dessa mente, sai desse entendimento agora, vai saindo agora. É Jesus Cristo que te repreenda. Sai, Satanás, sai do coração dessa pessoa. Você colocou essa doença nesse coração, pega essa doença agora em nome de Jesus. Pega essa enfermidade agora. Sai daqui, demônio. Sai daqui, Satanás. Sai. Jesus te repreenda. Jesus Cristo te repreenda. Pega essa doença agora. Pega essa enfermidade maligna. Pega essa doença crônica. Pega essa doença incurável. Vai, tira ela agora do pulmão. Tira do coração. Tira agora da garganta, do esôfago. Tira agora, Satanás, essa doença que você escondeu dentro dessa pessoa. Essa doença está escondida. Essa doença que está escondida dentro dessa pessoa, sai agora. Pega ela e vem embora com ela. Nome de Jesus. Nome de Jesus Cristo Salvador.
Deus manifesta fogo.

Deus manifesta agora o fogo que queima. Fogo que queima, fogo queimador, fogo abrasador. Meu Deus vai repreendendo. Meu Deus vai queimando.

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Bom dia e mais um bom dia a todos os nossos amados irmãos em Cristo Jesus. Mais uma manhã que Deus assim tem nos permitido. Louvado seja o nosso Criador, o autor da vida. Reconheço, como também creio, que você que é um cristão, você que tem o fundamento da tua jornada com Cristo, com Deus, é a tua caminhada, né, com Deus e com Cristo, é a luz da palavra. Eu quero dizer que não tenho dúvida de que você é conhecedor de que tudo é proveniente de Deus, tudo provém de Deus. Tudo e tudo vem de Deus. Deus é a fonte de toda e de toda a bênção em que, primeiro, que somos, e depois, o que Ele fez para nos dar.

Eu tô falando do planeta Terra e de tudo no que nele há. Eu fico feliz por saber que Deus, ele é o autor de tudo isso. E eu sou seu filho, você é seu filho, somos filhos. E louvado seja o Criador, o autor da vida, o Pai de nosso Senhor Jesus Cristo, que nesta manhã ele vai trabalhar a favor de você. Ele vai trabalhar a favor de você, meu irmão, minha irmã, você que se encontra. Eu quero dizer, muitas vezes vencido, eu quero falar vencido, tá bom? Vencido pelas dificuldades do dia a dia, eu te falo, a força não vem dos homens, a força vem do alto, vem de Deus. Deus é a tua força, vem lá do alto, hein? Tá bom? Ô glória, bom dia, irmão Edson, Deus abençoe você e toda a sua família. Glória a Deus. Eu levanto as minhas mãos no ato de agradecimento pelo programa Testemunhas da Verdade ter chegado até aqui. Tem uma passagem que é muito linda, né? Até aqui nos ajudou o Senhor. Amém? Vamos caminhandinho, né? E quero agradecer a Deus porque tivemos aí uma semana também bem dedicado, né? Bem, como é que diz assim? Bem devoto, né? A palavra devoto ou devoção significa dedicação nas coisas que se referem às coisas de Deus. E Deus tem curado, Deus tem libertado, Deus tem abençoado lares e famílias. Amém? Quero mandar meu abraço para a pastora Marli em Curitiba. Deus abençoe. Deus abençoe todos os nossos irmãos, né? Se a pastora Marli estiver me ouvindo, manda um joinha aí para mim, né? Tá bom? E aí, então, é para mim falar o nome da irmã aqui, tá bom? Mas ela me ouve, a pastora Marli me ouve, Curitiba, né? Então, o programa Testemunhas da Verdade está no ar. Irmão Edson, vamos adorar a Deus com os louvores que muito, muito nos abençoam.

Ô, Glória, maravilha, maravilha. Bom, eu quero nesta hora avisar, esse final de semana também bem dedicado, hein? Tá bom? Então vamos lá. Esse final de semana eu tenho aqui em Ponta Grossa, aqui no Salão Sede, aqui em Ponta Grossa. Se você quiser marcar o endereço, você pode marcar, tá bom? Vamos lá. É Rua Padre Antônio Cavanes. Rua Padre Antônio Cavanes. 1133. Jardim Ponta Grossense. Tá bom? É fácil você vir aqui, você que mora na região norte, né? Então você vai ver aí pelo contorno leste, né? Quando você vem de sentido de Londrina, aí você pega pela 376, você vai chegar aqui a trincheira antes de depois de da Heineken, ali tem a Heineken, né? Bem antes da Heineken tem a trincheira, você vai entrar no contorno norte, tá bom? É contorno leste, né? Pra cá é o sul, né? Visto? Então é muito fácil. Então convido você para estar conosco. Olha, temos culto sexta-feira, temos culto no sábado, culto no domingo às 9 da manhã e domingo à noite. Temos um irmão que vai descer as águas do batismo. Batismo nas águas. No culto da sexta-feira passada. Então, convidar você para estar nesses cultos que vão ser realizados. Amém? Bom, sexta-feira, às 19h30. Sábado, 19h30. Nós começamos já. O culto começa às 8h. E no domingo, às 9h da manhã. Santa Ceia é uma reunião que a palavra ensina muito a gente, né? E à noite, no domingo, começa, né, ali às 19 horas, ou 7 horas da noite começa o culto. Tá bom? Então, sábado às 2h30 da tarde,

estamos ali na invernada, na residência do irmão Newton e a irmã Tânia. A residência do irmão Newton e a irmã Tânia. Ontem eu estava indo para Curitiba, arrebentou a mangueira de água da caminhoneta. Dificuldade. Eu estava já com 50 quilômetros, mais ou menos, já quase se aproximando ali do primeiro pedágio, indo para Curitiba. E dificuldade, né? Aí tem o pedágio que, né, a gente chama. No posto panorâmico. Ali tem um restaurante também. E tem um mecânico ali, mas ele não pôde fazer nada, mas arrumou lá um cano, tentei arrumar, coloquei água, a temperatura subiu, tive que desligar também, andando uma média de 5 quilômetros, talvez 6. Dificuldade muito grande, tive que chamar a prancha, né? E a caminhonete está internada. No meu nobre companheiro da fé, o Jacó, meu irmão Jacó. Ele vai dar uma geral para ver. E depois ver também se não danificou o motor, né? É um corre-corre, né? É um corre-corre. Mas, tudo os olhos de Deus vê. Deus vê tudo, né? Correto? Então, alguém pode estar se perguntando, nossa, mas por que que acontece? Irmão, é aquele dito, né? O que o homem faz, ele é momento. Estourou e... Então não tem o que falar, né? Tá bom? Mas... sábado, em o nome do Senhor Jesus, vamos, eu creio que o rapaz arrumou para mim, hoje, poder então atender os irmãos na Água Vermelha amanhã, tá bom? Vamos crer que ele arrume para nós. Bom, eu quero então convidar você para nós adorar a Deus. E logo temos a palavra também. Adoramos a Deus com os louvores.

Quero convidar você para nós estar lendo o Evangelho de Mateus. Ele está dizendo que quando ele vem, ou ele veio, né? Quando ele se manifestou, que ele chegou aqui entre nós, ele não veio trazer paz para o mundo. Ele veio trazer espada. Por quê? Então, porque aquele que aceita e reconhece-o como Senhor e Salvador, essa espada não é sobre ele. Ele está livre dessa espada. Mas aquele que não o reconhece, ele vai cair na espada. Porque é uma decisão. Agora o mundo está sendo julgado. Preste bem atenção. Julgado no sentido de separado, seria assim também. Mesma coisa, né? Ele separa para a sua direita. O perdido, ele separa a sua esquerda. Está escrito ou não está? Temos pastores, temos homens e mulheres que são profundadas no fundamento de Deus, Cristo Jesus, a sua palavra. Serve. Jesus Cristo veio para uma tal decisão. Espada é separar. Se você aceita, bem-aventurado é você. Tá. Você está condenando a sua própria alma por rejeição. Olha só o que está dizendo aqui a palavra. Está com muita clareza, né? E aí está falando esse texto, porque eu vim para pôr em dissensão o homem. Olha só, o que é dissensão? Dissensão é divisória. Seria, não estaria de acordo com aquele ou aquela. Não está em concordância, não, não aceita, né? Tem aquela pessoa que aceita e outra que não aceita. Então, ele veio para trazer divisória. Hoje você vê que o mundo está dividido. Olha para o planeta Terra para você ver. E você acredita que há uma divisória até naqueles que professam Cristo, os que julgam ser cristão? Então, o Senhor Jesus, ele veio para esse. Ele veio, ele entrou, o mundo tinha um povo só. Um povo só. Povo, deixa eu trazer a interpretação do que falar. Tinha um povo só, ou seja, tinha um comportamento só. Todos, a palavra diz que todos se desviaram, se distanciaram, se dispersaram de Deus. Todos pecaram e separados estavam de Deus.

Então, no comportamento, na ação, na atitude, todos nós, todos os homens da terra, eles pecaram. Pecaram contra Deus, ou pecamos contra Deus. Mas quando o Senhor Jesus veio, aí tinha o povão, né, que nós fazia parte, né, e Jesus Cristo. Então o povão seria o um, e Jesus Cristo seria o número dois. Ele é um e nós somos o dois, né? Por que que ele é um? Porque ele é antes de nós. Então quando ele veio, daí já não era, né, o povão, uma classe de pessoas, já eram duas. Jesus, um comportamento agradável a Deus, e nós todos extraviados. Falar, começou a ensinar, e ele começou então a aglomerar pessoas à sua volta que cria no seu nome. Claro que nem todos que estavam junto com ele cria que ele era o Filho de Deus, o Messias enviado, o Salvador. Tinha muitos que iam lá porque queriam a cura, queriam a solução de um probleminha, né? De um probleminha do físico, mas nunca quiseram assumir um compromisso sério com Deus e também com o Senhor Jesus. Mas multidão andava junto com ele. Tá vendo? O mundo já se dividiu. Já tinha duas classes de pessoa. Aqueles que permanecem no seu pecado e aquele que pecou, mas se arrependeu e começou a caminhar com Jesus. Já formou dois grupos, né? Então, a palavra é muito clara que assim é tirado um povo do mundo, né, desse povão, e começa a caminhar com Jesus, e esses que estão com o Senhor Jesus, na volta do Senhor Jesus agora, chamamos de arrebatamento, né, ele vem e tira do meio dos que estão caminhando com Cristo, ele vai tirar os dele. Porque nem todos que estão em Cristo, nem todos que estão caminhando com Jesus, tem muitos que estão caminhando porque ele só quer uma cura, um benefício físico, mas não quer um compromisso eterno. Tá conseguindo entender? É isso aqui que todos nós devemos aprender. Aí então, bonito o texto que fala bem assim, que Deus separou para si um povo todo seu, de boas obras. Amém? Ô glória! Maravilha! Lindo, né? Então, deixa eu falar mais, né? Então vai ter uma terceira classificação, né? Primeiro, Jesus tira lá do mundo. Lá do mundão, né? Lá do povão, vamos falar bem assim. E do meio desses que estão à volta de Jesus, os dele desse meio. Aqueles que assumiram o compromisso, feliz serão. Que não quis assumir compromisso, ele vai ter problema. Compreendeu? Por quê? Porque não vai dar tempo. Não vai dar tempo da pessoa pegar e assumir compromisso. Veja agora, veja o que diz aqui a sequência do versículo 35. Vamos lá? Ô glória!

diz: porque eu vim para pôr em divisão o homem contra seu pai e a filha contra sua mãe e a nora contra sua sogra. Você está vendo? Você está vendo a gravidade aí? É, a gravidade. Então, uma revolução acontece, né? Como também, eu até falo para você que aconteceu na minha família. É do lado da minha mãe, quando ela se converteu, né? De maneira alguma. Não queria, de maneira alguma, que ela na casa dele. Então houve uma revolta muito grande. Uma revolta muito grande, né? E por isso que tem que existir, irmão, em todos nós, a perseverança para que o marido se salve, para que a esposa se salve, para que o filho se salve, a mãe, né? Tio, a tia. Eu falando assim, tô lembrando. Lembra que, se você quiser marcar também, marca. É, em 1 Coríntios, capítulo 7, o versículo 16 fala exatamente isso que eu vou relatar para você, né? Porque de onde sabes, ó mulher, se salvará o teu marido? Ou de onde sabes, ó marido, se salvarás tua mulher? Tá vendo? Então, quer dizer que a mulher tem que fazer de tudo para não se apartar do marido, para ganhar o marido. E também o marido fazer de tudo para não se apartar da mulher, para ganhar a mulher, né? O que acontece, né? É um cooperando com o outro para a eterna salvação. Chama-se o amor de Deus. Não é o amor do marido para com a esposa, ou da esposa para com o marido. O amor que vem de Deus, que está dentro da igreja, que está dentro de cada um de nós, é o amor que tudo sofre, tudo suporta, compreendeu? É persistente, né? Seria isso? Então, é exatamente nesse sentido, né? Que Deus quer que nós venhamos entender. Eu falando assim, eu quero compartilhar com vocês uma passagem que se encontra, deixa eu dar uma olhadinha aqui, deixa eu ver se exatamente é o que eu tô aqui, é 1 Tessalonicenses, capítulo 3, o versículo de número 3 também. Deixa eu dar uma olhadinha aqui, eu quero ver se é para que ninguém se comova por essas tribulações, porque vós mesmos sabeis que para isso fomos ordenados, né? 1 Tessalonicenses, né? Então, o que está falando aqui? Aqui fala cooperador do evangelho de Cristo para vos confortar. É o Paulo falando para Timóteo, né? Aqui no capítulo de número 3. Tessalonicenses, 1 Tessalonicenses 3:3. As dificuldades, aqui tá, Paulo está falando das dificuldades que virão. Vamos ler o 3 outra vez. Vou ler o 2 e o 3, tá bom? Enviando Timóteo, nosso irmão,

e ministro de Deus e nosso cooperador no Evangelho de Cristo para vos confortar e vos exortar acerca da vossa fé. Mova por essas tribulações, porque vós mesmos sabeis que para isso fomos ordenados. Você viu? Se mova. Se mover é parar ou desviar, né? Nós não podemos. Podemos. Nós temos que ter uma perseverança e nunca e jamais parar. Aconteça o que venha a acontecer, não podemos parar. Agora veja o que diz o versículos de número 36 aqui do livro de Mateus, que nós estamos lendo, capítulo 10. Tá bom? Vamos lá? Olha o que diz a palavra. E assim os inimigos do homem serão os seus familiares. Olha só. A família. E você notou uma coisa? Que às vezes acontece também, até, né? Acontece também, até os que caminham com Jesus, né? Porque nós temos duas famílias, vocês concordam? Então nós temos a família e temos também a família espiritual, né? Vocês, por exemplo, vocês são a minha família. Eu também sou a tua família. Então, por isso que nós que somos família, nós devemos ficar muito atento. Muito e muito atento. Tá bom? Por quê? Vamos falar assim? Da onde que veio a tribulação para Jesus? Veio do quê? Da família espiritual. Uma leitura aqui para vocês. Aqui fala da. Olha aqui, ó. Fala no mesmo sentido. Pega a caneta e marque para você. Vamos lá? Miqueias, o capítulo de número 7. Miqueias, capítulo de número 7. O versículo de número 5 e 6. Não creiais no amigo. Confieis no vosso guia. Ele que dorme ao seu lado. Te cuides. Não abras a porta da tua boca. Tá vendo? Lembra do jejum do ficar calado? E também, vamos lá. Olha o que diz aqui, versículos de número 6. A palavra diz: porque o filho desonra o pai, a filha se levanta contra a mãe, a nora contra a sua sogra. E os inimigos do homem são os da sua própria casa. Você viu que o Senhor Jesus repetiu? Repetiu esse texto, né? Pastor, onde é que o pastor está lendo? Estou lendo em Miqueias. Miqueias, capítulo de número 7, versículos 5 e 6. Né? É bonito ou não é? Sim, claro que é bonito. Maravilha, né? Maravilhoso. Então, por isso que é interessante, meu irmão, minha irmã, todos nós sempre fazer uso da palavra. Sempre e sempre fazer uso da santa palavra. Tá bom?

Vamos lá então. Olha o que diz. Vamos ler agora. Versículo de número 37. Pai ou a mãe, mais do que a mim, não é digno de mim. E quem ama o filho ou a filha mais do que a mim, não é digno de mim. Então, quer dizer, qual que é a riqueza de todos nós que somos pai? Somos pais, né? Seria o marido e a mulher, o pai e a mãe, né? A riqueza nossa é os filhos. Os filhos são os seus pais. Não tem riqueza maior. Não existe. Não existe. Até por sinal, falando assim, eu lembro, e sei que você vai lembrar também, quando Abraão falou, eu não quero riqueza. Eu não tenho herdeiro. Eu não tenho filho. Lembra que ele falou isso? Vou querer riqueza. Então a riqueza é inferior. Glória a Deus. Falando assim, eu lembro do meu Ayrton, a irmã Lúcia. Hoje o Gael, né? O Gaelzinho tá lá. Emociona a gente cada vez que a gente lembra, né? É, aguardavam tanto o filho e veio o filho, né? Vamos lá. Então, você não pode ser um cristão se você ama teu pai e tua mãe como número um na sua vida. Você não pode ser um cristão se você ama teus filhos como o número um na sua vida. Aqui o texto está dizendo que nós devemos amar, ter Jesus Cristo na nossa vida em primeiro lugar. Lugar. Temos que ter o Senhor Jesus em nós, número um, em primeiro lugar. E não de maneira alguma, segundo plano. Por que tem cristão que nunca consegue ser bênção? Eles nunca conseguem ser bênção mesmo, né? José, tá me ouvindo, né? Pastor Antônio, as suas esposas, todos, né? Então, o que a palavra está ensinando nós? Que não devemos, de maneira alguma, colocar os nossos filhos como a base da nossa vida, como os filhos não podem colocar na vida deles a base da sua vida, seus pais. Mas o fundamento ou base da nossa vida é Cristo Jesus. Amém? Então, eu quero dizer para você, meu irmão, você parou, você desviou porque houve problema na tua família? Você se desviou porque teve amigos que te zombaram? Você parou porque... Porque decepcionaram você? Não. A palavra dizendo que não deve. Dizendo que nós não devemos se mover. Não devemos se mover. O Timóteo, né? Amém, igreja? Vamos orar a Deus? Eu quero orar com você. Quero convidar você nesse momento, você que está doente, se você puder colocar a mão em direção aonde está o mal. Ah, eu estou sentindo a dor no estômago. Coloca a mão. Estou com dor na perna, coloque a mão lá. Aonde que está a dor? Na cabeça? No ouvido? É? Aonde? Coloque a mão. Faça isso pela fé. Fecha os olhos, só não fale nada, tá bom? Para você receber a oração, para você receber

a libertação. Oramos a Deus nesse momento. Eterno Pai, eu me coloco na tua santa presença a favor a esse irmão e essa irmã que tanto sofre. Favor a esta irmã, a esse irmão, esta pessoa. Satanás, você que tem lutado no corpo dela, tem lutado, adoecido o corpo desta pessoa. Agulhando de dia e de noite. Você, que é o autor de tudo e de tudo que esta pessoa está sofrendo. Eu quero. Eu falei, eu quero. Que você pegue esta obra que você colocou nela e sai fora. Espírito, você já me ouviu. Espírito da doença, espírito da enfermidade. Demônio que tem trabalhado contra essa pessoa, desde o crânio dela até a planta dos pés, todos os órgãos e membros do corpo, sai de todas as células do corpo, sai da alma e sai do espírito. Onde ela dorme, aonde esta pessoa dorme, sai do quarto. As repartições da casa aonde esta pessoa reside, aonde esta pessoa mora. Sai da comida, sai do alimento, sai da água, sai do salário desta pessoa, sai do financeiro da família, sai do trabalho, sai do carro, do veículo. Espírito, eu te ordeno, você já me ouviu? Solta agora, eu te ordeno em o nome de Jesus, sai agora, sai! Eu disse, bate retirada, sai desse veículo, sai desse trabalho, sai desse patrão, sai desse funcionário que o inimigo tem usado. Eu estou mandando sair, inimigo. Em o nome do Senhor Jesus. Chegou o momento, meu Pai, nos hospitais, meu Deus, hospital ali em Castro, Piraí do Sul, Jaguariaí, Varaputi, Pai, eu estou abençoando também, nesse momento, meu Pai, toma em tuas mãos, opera milagre, opera maravilha, Senhor, em todos, Pai, toma também, Senhor, todos que estão hospitalizados, aonde a antena sul está chegando, eu estou abençoando ali os enfermeiros, estou abençoando os médicos, estou abençoando todos que estão trabalhando em defesa da vida. Inimigo, você me ouve, eu te ordeno, sai! E a partir desse momento, Pai, eu estou ungindo essas pessoas, todas elas, a unção da alegria. Respire fundo e diga amém, Jesus. Diga graças a Deus. Amém, Jesus. Programa Testemunhas da Verdade. Irmão Edson, fica com Deus. Deus abençoe também a equipe Antena Sul. Isaac Ortiz, Egle, um abraço para todos vocês e tenho vocês aí um feliz final de semana, muitíssimo abençoado, e segunda-feira nós se encontramos. Em Jesus Cristo somos sempre mais e muito mais do que vencedores. E juntos dizemos amém e graças a Deus.

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1: Um super abraço para você que tá com a gente aqui na antena. Bom dia, sextou. Parceiros do Campo chegando agora no seu rádio nesta sexta-feira, aqui na rádio que vai mais longe. Um excelente dia a todos, mais uma semana vencida e nós estamos juntos aqui, começando mais um Parceiros do Campo, nosso encontro diário no seu rádio. Muito prazer, eu sou o Elielton Amaral, aqui da capital nacional do leite. 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
0: E agora é a hora da dica veterinária aqui no Parceiros do Campo desta sexta-feira. Com ele que já está por aqui nos nossos estúdios, o doutor Aldori José Corso da Castrovet, trazendo sempre formação e informação aos bovinocultores. Muito bom dia, doutor Aldori.
7: Olá amigos, bom dia, sexta-feira, estamos juntos mais uma vez e se passamos a semana juntos, é que foi pela bondade de Deus que nos deu mais uma semana de vida, né? Que bom, agradeço pela minha vida, agradeço pela sua audiência de estar aqui no nosso Parceiro do Campo, obrigado pelo sempre carinho, obrigado por sugerirem temas, é muito importante quando você sugere algum tema, você faz uma pergunta e todos podem participar, já vou passar nossos contatos para você. A Castrovet 8824-3353 e o nosso particular 8824-3375. Participe conosco. Vou repetir o telefone: 8824-3375. Você pode aí sugerir um tema, fazer uma pergunta, registrar a participação, ou mesmo, como eu comentava no programa de ontem, você pode aí nos sugerir temas aí para sua região, para o seu bairro. São tantos, né, tantas regiões aqui na região de Castro. Castro é um dos maiores municípios do Paraná. A atividade agropecuária é muito intensa e nós estamos abertos aí para trazer sugestões, para tentar levar aí outras opções, né, como os tanques aéreos para a piscicultura. Existem muitas maneiras, né, de nós intensificarmos as produtividades, questão do gado de leite, gado de corte, os tanques comunitários. Estamos aí para te ajudar. Manda um WhatsApp para nós dizendo quero conversar, tem uma sugestão e a gente vai ter contato com você e tentar desenvolver esses projetos, esses programas, ok? Mas deixa eu lembrar aqui que o pessoal tá ligado com a gente. Quero mandar um abraço especial lá pro doutor Gerson Ferreira, ali filho, trabalha na prefeitura, na área da agricultura, tá ligado conosco. O Jauri, o Danilo, o Bruno, todo o pessoal lá do Tabor, meu amigo Jadir, né? O Josemar, o Cássio, o Van Mirlo,

Pedro Yankner, o Pedro Sachicho, todo o pessoal da Agrotão ali, nossos colegas de campo que estão sempre rodeando aí, rodando o campo. Meu amigo Maurício, a sua esposa Lucimara, tem uma chácara lá no Lago, nossos ouvintes. O Antônio Cordeiro Pedroso, a Jandira Pedroso, lá no Olho d'Água do Canha. Obrigado a vocês por estarem participando. E por fim, meu amigo Osdemir Miguel Brandes Souza, a sua esposa Marlene, que é também do Olho d'Água do Canha, que são nossos ouvintes diários. Obrigado pela sempre companhia. Ok, quem nos acompanhou ontem, iniciamos falando um pouco sobre as estratégias que nós temos que lançar mão nas propriedades para tentarmos termos sucesso. Então, nós já vimos como é importante nós estarmos preparados para as situações futuras, como que nós vamos tentar diminuir nossos custos, como que vamos aumentar a produtividade. Eu usava o exemplo da carreta misturadora, onde você consegue ter um incremento de 1 a 3 litros por animal dia, sem mudar a alimentação. Ou seja, você continua gastando o mesmo valor que você gastava, simplesmente por você misturar, você homogeneiza esse fornecimento da dieta, do alimento durante o dia, o pH do rumo fica mais estável e o animal aumenta a produtividade do leite. Então, essa é a primeira ferramenta. Uma outra situação que nós podemos trabalhar é fechando os animais, né? Muitas propriedades ainda pequenas ou médias ainda acabam tendo animais a campo, ou o sistema semi-intensivo do animal vem comer no coxo, mas depois volta para o campo, tem algumas horas apenas de trato. Quando você consegue deixar o animal totalmente fechado, você tem um ganho, aquela energia que o animal gasta no deslocamento, ela vai transformar em leite. Então, é outra situação, de 1 a 3 litros também de ganho, quando você consegue confinar o animal. Claro que aqui estamos falando de um custo ainda muito maior com a carreta misturadora, não tenha dúvida, mas você pode ir pensando em investimentos aos poucos, você pode confinar, por exemplo, os animais do pós-parto, o lote de alta, que é esse realmente que paga a conta, esse lote que tem uma boa conversão do que ela se alimenta, do que ela transforma em leite, até os 150 dias, até os 5 meses aí que você tem melhor rentabilidade, melhor custo-benefício. Então, você pode começar por aí, confie nos animais de alta produção, você já vai ter com certeza um incremento de 1 a 3 litros, seguramente, que vai ajudar também a pagar o barracão. Pode ser, você não precisa colocar no primeiro momento, né? Toda a sofisticação, todos os pisos, todas as camas, todos os coxos necessários, você pode ir fazendo gradativamente, como já vi muitos produtores fazerem isso. Você pode pôr uma lotação menor, então você consegue trabalhar com os dejetos, com a questão da concentração dos animais. Isso vai te possibilitar que você já tenha um aumento de rentabilidade, já ajuda a pagar a conta, não é mesmo? Enfim, são várias situações, você pode aí fazer uma forma, então vamos pensar uma forma mais barata, que não é investimento, começar a usar, por exemplo, IATF na propriedade para tentar melhorar a questão de cios, observação de cio, de melhorar a fertilidade. Com isso você também já vai ter mais animais, mais fêmeas parindo mais cedo, você já tem animais para reposição, você já tem alguma coisa até para comercialização, é outra renda que entra para você. Usar semi-insexado, aumenta o número de fêmeas. Quem não usa inseminação, começar a usar inseminação para tentar melhorar as gerações futuras, aumenta a produtividade, aumenta a quantidade de sólidos. Então, tem muitas coisas que nós podemos intensificar aqui. Melhorar a criação de bezerras. A bezerra é a categoria mais barata, eu diria, para você investir. Ela te dá um retorno, claro, lá.

essa categoria. Então, se você juntar todas essas informações que nós passamos aqui, você tentar melhorar um pouco de cada uma, pode ter certeza que você vai ter sucesso na sua atividade. E conforto animal é outra área de investimento, quem já tem seu barracão, ou mesmo que não tenha, os animais estão a pasto, estão naquele sol, vaca seca no sol, vaca pré-parto, né, com uma gestação bem adiantada, o nível de estresse é muito alto, você pode começar a usar uma ração pré-parto se você não usa, você melhora bastante a questão da produtividade já no início da lactação, diminui as retenções de placentas, que vão dar metrites, que vão atrasar a vaca a entrar em cio. Então, é um conjunto de coisas que você pode interagir com os animais e um pouco aqui, um pouco ali, melhora a produtividade e melhora a saúde do animal. Então, fica a dica, tem várias formas, várias áreas de abordagem que você pode priorizar na sua propriedade. E essas estratégias, essas tomadas de decisões no tempo certo, pensando lá na produtividade, pensando na formação das forragens, né? Sempre à frente, né, dos animais, nunca com risco de faltar, mas sempre sobrando. Eu sei que não é uma decisão muito fácil, eu sei que às vezes o giro da fazenda não permite você plantar mais do que é o consumo, mas se você todo ano fizer um pouquinho isso, vai chegar um momento que você vai ter uma reserva, por exemplo, há 2, 3 meses aí de seca, onde o azevém não vem, onde teve que usar uma silagem, daí faltou, e justamente acaba sempre ali na época mais crítica, que é no verão. Então, quando o animal tem menos disponibilidade de alimento ou alimento de qualidade, é justamente nesse final do ano, dezembro, janeiro, é que acaba o alimento. Muitas vezes aí se complica, né? Já não tem mais pastagem, já não tem mais bola para vender. Então, fica aí a dica, vamos tentar fazer um planejamento, definir as estratégias, tomar decisões para que o alimento não falte e que você possa ter uma rentabilidade melhor. Obrigado pela companhia, desejo a todos um excelente fim de semana e, se Deus nos permitir, segunda cedinho estaremos juntos aqui no nosso Parceiros do Campo. Um grande abraço, até lá.

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3: Poxa vida, que pena. Chegando ao final, mais um Parceiros do Campo. O programa desta sexta-feira vai ficando por aqui. Valeu demais para você que sempre está com a gente, esteve ligado ao longo desta semana. Não fique triste, porque a gente volta a se encontrar na segunda-feira, 5:45 da manhã, aqui com o nosso Parceiros do Campo. 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

0: 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E continue ligado, vem aí o Fatos em Destaque, é você muito bem informado aqui na Manhã da Antena. Desejo que o seu fim de semana seja repleto de bênçãos, que você possa aproveitar bastante. Que Deus te abençoe e te proteja onde quer que você vá. Um forte abraço, fique com Deus e até segunda. Tchau, tchau.
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1: Sinal da antena marcando pontualmente 6 horas da manhã desta sexta-feira, 3 de julho de 2026. Hoje quem chega é ela, seja muito bem-vinda, sua linda, sextou aqui na antena. Opa, bora, bora, bora lá, bom dia amigos e amigas, antenados e antenadas. Um abraço de urso bem apertado, bem demorado, ótima abençoada sexta aí e um maravilhoso final de semana no convívio familiar de muito descanso. A cada ouvinte da Antena Sul FM 102.7, a rádio que vai mais longe para ficar bem pertinho de você, 37 anos, a antena sendo a sua companhia. Se for para o bem e felicidade geral da nação, eu vos digo, hoje é sexta-feira. Bora, bora, bora lá, é o início do fim de semana, que bacana, que gostoso, sexta-feira, 3 de julho de 2026, estamos vivenciando o dia de número 184, 184º dia do ano no calendário gregoriano, faltando 181 dias para encerrarmos aí o ano de 2026. Hoje é Dia Internacional das Cooperativas. Sistema cooperativo é muito bom, realmente. Várias cooperativas aí, né, têm feito um trabalho espetacular. Uma delas, a Sicredi. A Sicredi é sensacional. Então, hoje é Dia Internacional das Cooperativas. E também é dia de São Tomé. Na crença católica, São Tomé está nos abençoando no dia de hoje. Eu só acredito vendo. 84091431 é o WhatsApp aqui da antena. O telefone fixo é o 3223-3322. E nós já estamos lá no Face. Participa e interaja junto conosco. Sempre aquele prazer absoluto receber o teu carinho, a tua participação, a tua mensagem. Já as primeiras mensagens já estão chegando aqui. Obrigado aí pelo carinho da audiência. Ana Cirlei da Lazoana, tomando um cafezinho bem gostoso aí na xícara da Sicredi, claro, comemorando o Dia Internacional das Cooperativas. Um café preto bem forte aí, xícara da Sicredi. Tem pãozinho caseiro lá, tem doce de abóbora. Bom café, obrigado aí pela companhia. Jorge Ângelo e o Johnny também já estão com café à mesa aqui no Jardim Carvalho. Obrigado aí pela companhia. Chico Weber, Juvaia, Chicão, professora Luísa, Vitão, Patrícia, Neto, João e Emanuel. Aquele abraço, Chicão, que levantou às 5h12 para tirar o leitinho. Um grande abraço. Marcos Euric, bom dia, Marcão aí da Santa Marta. A dona Lourdes, a vizinha do Marcos aí, sempre estão sintonizados no 102.7. Emerson Almeida já preparou o chimarrão. Tá bonito o chimarrão do Emerson aí. Daqui a pouco fazendo a cuia roncar aí. Bom chimarrão. Edilson da cidade de Castro, bom dia. Forte abraço ao Ednei, esposa Silmara do Sabará, seu Carlos, dona Inês aí. Muito obrigado aí pelo carinho da audiência. Um abraço pro vizinho do Ednei aí, né? O Ari Cúdia Carneiro, Arizão, que tá finalizando turno aí na Avenida Souza Naves. O pessoal já tá entregando os betes aí, né? O pessoal passou a noite e daqui a pouco entra outra equipe que faz o serviço diurno aí. Obrigado aí pela companhia. Também quem tá junto conosco, bom dia ouvindo a antena pelo aplicativo em Itajaí. Um alô para a esposa Luana, a filha Valentina, seu Manuel no Itaiacoca e o primo lá em Tibagi, os primos, né? A Kátia e o Oriel é o Anderson Sinuri. Muito bom dia, Anderson. Obrigado aí pela companhia. E o Antônio Bicozinha, Juliana, desejando a todos uma boa sexta-feira. 6h04 é o Fatos começando nesta sexta, 3 de julho.
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2: Bom dia, eu sou Bianca Ângelo, meteorologista. E este é o boletim Se Me Para Informa com a previsão do tempo para o dia 3 de julho de 2026 no Paraná. A sexta-feira será marcada pelo predomínio de nebulosidade e por baixos volumes de precipitação. A cobertura de nuvens se espalha por grande parte do Paraná ao longo do dia. Porém, apenas o litoral e a região metropolitana de Curitiba apresentam previsão de chuva fraca e ocasional. O principal destaque do dia fica para o avanço da massa de ar frio, que provoca um acentuado declínio das temperaturas ao longo da tarde na metade sul do estado. Amanhã iniciou com temperaturas variando entre 11 graus do extremo sul e 18 graus do extremo norte do estado. No período da tarde, com a entrada da massa de ar frio, o cenário muda. Por volta das 15 horas, horário em que são registradas as temperaturas máximas do dia, o Paraná apresenta um forte contraste térmico. Nas regiões oeste, sudoeste, centro-sul e porção sul dos Campos Gerais, litoral e região metropolitana de Curitiba, as temperaturas variam entre 10 e 15 graus. Já nas demais regiões, os valores ainda permanecem acima dos 20 graus. Durante a noite, o ar frio avança pela parte sul do estado. Na região de Palmas, as temperaturas ficam próximas dos 7 graus, enquanto em grande parte da metade sul, os termômetros variam entre 11 e 15 graus. No norte do Paraná, as temperaturas ainda permanecem mais elevadas, em torno dos 17 graus. No site do CIMEPAR você encontra a previsão detalhada para cada município e região para os próximos dias. Acesse cimepar.br.
3: Obrigado, equipe do CIMEPAR, diretamente de Curitiba, capital do estado do Paraná. Agora é 6 horas e 9 minutos, passando aí as probabilidades do

0: Tempo para esta sexta-feira, dia 3 de julho. Aqui na cidade de Ponta Grossa, neste momento, as temperaturas, pelo Cimepar, estão marcando 12,3. Nos termômetros aí da Sicredi, marcando 15 graus a temperatura. Sensação térmica de 12. Interessante que eles colocam no mapa aqui a mínima 14 e a máxima 19 para hoje, mas está dando uma temperatura de 12,3 aqui pelo Cimepar. Probabilidade de ocorrência de chuva, 1,9 milímetros. Pancadas podem ocorrer nesta sexta-feira, segundo o Cimepar. O sol vai nascer agora às 7 horas e 7 minutos e vai dormir, pôr do sol às 17 horas e 43 minutos. Nós estamos vivenciando a fase da lua cheia. Para amanhã, sábado, tempo aberto, nublado com nuvens, mas não existe a probabilidade de chuva. Domingo, parcialmente nublado, com pancadas de chuva. Para amanhã, a mínima 12 e a máxima 16. Não esquenta muito no sabadão, então. Domingão, 12 graus a mínima e 20 graus será a máxima. Segunda-feira, também probabilidade, pancadas de chuva. Terça-feira, pancadas de chuva. E nós temos uma previsão de geada para a cidade de Ponta Grossa na quarta-feira. Quarta-feira, a mínima será de 4 graus e a máxima de 17 graus. Nós vamos acompanhando, monitorando os mapas pelo Instituto Cimepar. Agora na antena, 6 horas e 10 minutos.
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0: Seis horas 11 minutos, Bira da Funerária Castro informando o falecimento do senhor Antônio Rodrigues de Oliveira, nascido no dia 2 de julho de 1943, portanto completou ontem 83 anos de vida. O velório acontece na residência da família, no bairro Caraguatá, Dr. Ulisses. Sepultamento hoje, às 12 horas, no cemitério do Socavão. Ele era viúvo, deixou os filhos Lenir, Lourdes, Joraci, Ondina, o Argemiro, a Davina, o José Hamilton, Valderi e a Lúcia. Antônio Rodrigues de Oliveira, ele era morador do Caraguatá, Dr. Ulisses, era operador de caldeira aposentado. Funerária Pó, com pesar, comunicando o falecimento do jovem Alessandro Dobizinski Alves. Nascido no dia 15 de dezembro de 2005, portanto, 20 anos de idade. Faleceu em sua residência, na rua Comendador Manuel Inácio, 756, Vila Rio Branco. Servidor público, era solteiro, deixa a mãe Adeline Alana Alves e o pai Sandro Renato Alves. Velório do jovem Alessandro Dobizinski Alves, acontecendo na Capela Zarski. E o sepultamento para o cemitério Frei Matias, na data de hoje, marcado para as 15 horas. Portanto, Castro perdendo senhor Antônio Rodrigues de Oliveira, aos 83 anos, e o jovem Alessandro Dobizinski Alves, aos 20 anos de idade. 6 horas 13 minutos e a Rádio Antena Sul FM, em parceria com o Serviço Funerário Municipal aqui da cidade de Ponta Grossa, informando os falecimentos deste dia 2 para 3 de julho de 2026. Iniciando com o falecimento do senhor André Alves, de 80 anos de idade, ele que era pintor, nascido em Mandirituba, morador de Ponta Grossa já há longos anos. O pintor André Alves estava internado no Centro Hospitalar São Camilo. Seu corpo sendo velado na Capela Municipal São José e o sepultamento segue para o cemitério São João Batista, agendado para as 11 horas desta manhã. Falecimento do senhor Antenor Santos Ribeiro, de 91 anos de idade, ele que era lavrador, nascido em Cândido de Abreu, morador de Ponta Grossa há bastante tempo. O lavrador Antenor Santos Ribeiro estava na UPA Uvaranas. Seu corpo sendo velado na Capela Municipal de Cândido de Abreu. E o sepultamento para o cemitério municipal de Cândido de Abreu hoje às 17 horas. Falecimento de Antônio Valdemar Vieira, 75 anos de idade.

0: Ele era natural de Rebouças, estaria morando aqui na cidade de Ponta Grossa já há bastante tempo. Faleceu em sua residência. Ele está sendo velado na capela da igreja do Jardim Paraíso. E o sepultamento segue para o cemitério Parque Jardim Paraíso, onde o senhor Antônio Valdemar Vieira, 75 anos, será sepultado às 16 horas. Falecimento de Carlos Roberto Becher, de 77 anos de idade. Seu Carlos era empresário, estava internado na Santa Casa aqui de Ponta Grossa. Seu corpo sendo velado na capela do Luto Santana, capela VIP. E o sepultamento do empresário Carlos Roberto Becher, 77 anos de idade, para o cemitério municipal São José, às 14 horas e 30 minutos. Falecimento de Erickson Rodrigues Carneiro, professor Erickson, de 48 anos de idade, era nascido na capital do estado do Paraná, Curitiba, morador aqui de Ponta Grossa já há bastante tempo. Professor Erickson Rodrigues Carneiro, 48 anos, estava internado na Santa Casa. Seu corpo sendo velado na capela da funerária Santana. E o sepultamento segue para o cemitério Parque Jardim Paraíso, às 10 horas e 30 minutos de hoje. Falecimento de Jair Manchenho, de 73 anos de idade, ele que era autônomo. Seu Jair estava na UPA Santana. Seu corpo sendo velado na primeira igreja batista de Ponta Grossa, que fica aqui na Praça Duque de Caxias, número 91. Primeira igreja batista. Jair Manchenho, 73 anos, será sepultado no cemitério municipal São José nesta manhã, às 9 horas. Falecimento de Joel Souza de Oliveira, 52 anos de idade. Seu Joel, não teremos velório. Ele está sendo preparado, corpo preparado pela funerária Princesa. E vai sair do necrotério da funerária Princesa, direto para o cemitério São Vicente de Paulo, hoje às 8 horas e 30 minutos. Joel Souza de Oliveira, 52 anos de idade, ele era repositor de mercado. Falecimento da senhora Lídia Gavronski, de 64 anos de idade, ela que era agricultora. Nascida na nossa cidade vizinha Ipiranga e moradora de Ipiranga já há longos anos. Lídia Gavronski estava internada aqui no Hospital do Coração Bom Jesus em Ponta Grossa. Seu corpo trasladado para sua terrinha natal Ipiranga, onde está sendo velado na Capela Municipal de Ipiranga. E o sepultamento da agricultora Lídia Gavronski, de 64 anos de idade, para o cemitério municipal de Ipiranga, hoje às 17 horas. Falecimento do senhor Marcelino Magalhães Queiroz, 63 anos de idade, e ele que era representante comercial. Nascido em Telêmaco Borba, morador de Ponta Grossa, Marcelino estava internado na Santa Casa. Seu corpo sendo velado na Capela Municipal São José, e o sepultamento do representante comercial, senhor Marcelino Magalhães Queiroz, de 63 anos, para o cemitério Parque Jardim Paraíso, hoje, às 17 horas. Falecimento de Marcos Geraldo Soares, 57 anos de idade, ele que era motorista, estava internado aqui no Hospital Regional. O corpo do motora Marcos Geraldo Soares sendo velado na capela da funerária Princesa, capela aqui na rua Comendador Miró. E o sepultamento para o cemitério Santo Antônio, amanhã, sábado, dia 4, marcado para as 10 horas da manhã. 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
7: Olá, este é o Giro de Notícias. Eu sou Alan Barbosa e você acompanha os destaques do momento. O senador e pré-candidato à presidência da República, Flávio Bolsonaro, enviou manifestação ao governo Trump pedindo adiamento do tarifaço por 180 dias, ou seja, para depois das eleições. No documento, Flávio admite que as ações dos Estados Unidos contra o Brasil têm fortalecido o presidente Lula. O governo brasileiro defende que o tarifaço não se justifica e pede que não seja aplicado.

0: presidente Lula classificou o bolsonarista como traidor da pátria. 1.700.000 clientes do Master e outros bancos relacionados não sacaram o Fundo Garantidor de Crédito. Os valores somam 2.200.000.000 de reais. Outros 2,5 milhões de clientes sacaram o dinheiro. A diarista acusada de matar um casal de idosos em Belo Horizonte alegou à polícia que teve um surto psicótico e que ouviu vozes mandando ela cometer os crimes. O advogado Cláudio Atala Inácio, de 75 anos, e a empresária Maria Clotilde Moreira Maciel Atala, de 76 anos, foram assassinados com facadas após terem sido dopados por Paola Stephanie Neto Cirino, de 30 anos. O Vaticano anunciou hoje que padres e membros da Fraternidade São Pio X, que ordenou 4 novos bispos desafiando a vontade do Papa Leão XIV, estão excomungados. O grupo considerado ultraconservador prosseguiu com as ordenações sem aprovação do pontífice. O preço do diesel recuou no mês de junho, mas ainda acumula alta de 15% nos últimos 12 meses. O etanol caiu 4,75% e a gasolina reduziu 0,3%. O diesel no país foi vendido nas bombas com preço médio de R$ 7,11, queda de 1,4% em relação a maio. O Giro de Notícias é uma produção da Agência Rádio Web, texto e apresentação Alan Barbosa, edição Thiago Pedruzzi.
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5: Seis horas mais 26 minutos, 8409-1431 é o WhatsApp aqui da antena que você conversa conosco. Esse é o Vieira de Carambeí, bom dia, obrigado aí pela companhia, junto conosco, abençoado dia, o rádio está sintonizado na antena, César do Itaponhacanga de Castro, ouvinte de todos os dias, valeu César, grande abraço para você, para toda a família aí, obrigado aí pelo carinho que vocês têm com a Antena Sul, o Geraldo, o João Lucas e a Fernanda Marques de Ipiranga, grande abraço. Abraço para vocês aí, família abençoada. Também já. Bom dia, Ari de Sengés. Aqui o tempo está bem frio. Ari Lemes de Sengés, Sengés com frio nessa manhã de sexta-feira aí. Obrigado, Ari. Grande abraço aí. Aparece aí na foto. Gêmeos, que coisa mais linda do mundo, as crianças aí. Parabéns, hein? Grande abraço para vocês aí. Também aparece na foto aqui, frente a uma C10, bonitona C10 aí. João Massalac, da Chácara Massalac Bocaina, bom dia, seu João, obrigado aí pela companhia, parabéns pelo capricho da C10, aí tá bonitona ela. Sérgio Bonetti de Piraí do Sul, muito bom dia, comemorando a chegada da sexta-feira, do ladinho do fogão, tomando um chimarrão aqui, o seu Reinaldo, grande abraço, seu Reinaldo, obrigado aí pela sintonia. Notícias aqui pelo Brasil. 6 horas mais 28 minutos, 6:28. Sanções dos Estados Unidos contraligados ao PCC elevam pressão sobre o Brasil, diz analistas. Polícia Federal prende 441 criminosos de facções em 2026. Estamos em julho ainda, em 441 criminosos ligados ao PCC, ao Comando Vermelho. Ministro Nunes Marques vai se reunir aí e falar das Big Techs. Necrotérios venezuelanos enchem. Número de mortos aumentam e restam dúvidas do total das vítimas. Bem lá no comecinho, quando o terremoto aconteceu na Venezuela, os Estados Unidos projetavam 10 mil pessoas. Esse número pode ser muito maior. Triste a situação da Venezuela. Fuga de

100 macacos na madrugada provoca caos na Tailândia. Depois de 30 anos congelado, o corpo no Everest é finalmente identificado. Revisão de férias. Você deve evitar as armadilhas das oficinas antes de pegar a estrada. Sempre atento aí aos fatos em destaque. Tem muita oficina boa, mas também tem uns picaretas que às vezes condenam o teu carro, principalmente parte de suspensão. Fique atento aí a esses fatos. De repente, compensa fazer 2, 3, 4, 5, 6 orçamentos para ver se realmente precisa ser trocado e se vai ser trocado aquela peça aí no teu veículo. Mecânico de confiança tem sim, mas também às vezes a pessoa tem que tomar cuidado aí para não levar enfiadas, né? Em certas oficinas, inclusive aqui na cidade de Ponta Grossa, tem muita gente reclamando. O pessoal tá condenando demais as suspensões aí, diz que não precisa trocar. Ninguém acerta as 6 dezenas da Mega Sena e prêmio vai a 33 milhões de reais. STJ nega habeas corpus e mantém prisão de Deolane Bezerra. Não estão querendo soltar aí a influenciadora. Notícias aqui pelo Paraná. 6:30. Valdir Cordeiro da Honda, feliz da vida com a chegada da sexta-feira. Paulão Zenedim Bueno tá treinando na Praça Zenedim, aqui na cidade de Ponta Grossa. Até tem uma rifa lá, né? Uma ação solidária lá de uma camisa aí da família Zenedim. Pessoal custear e as viagens para o Japão, né? De repente, quem puder ajudar aí, entra nas redes sociais da família Zenedim lá e já sabe como ajudar, colaborar e de repente fatura essa linda camisa aí da família Zenedim. Obrigado aí pela companhia, Isabel e o Eliomar, aqui na cidade de Ponta Grossa, casal 20 do Rio Verde. Motorista de van escolar é flagrado dirigindo sem CNH, excesso de crianças e, claro, foi preso na Grande Curitiba. Professor que denunciou o suposto golpe com terrenos recebe caixa com vodu e ameaça na sua residência. Fato também em Curitiba. Famílias despejadas de prédio da União ocupam outro imóvel no centro de Curitiba. Ontem acompanhei essa situação aí no balanço geral. O proprietário promete uma ação judicial. Triste essa situação, né? Triste mesmo. Porque a família trabalhou. É um prédio lá de 2 ou 3 andares. Tem em torno mais ou menos ali de uns 20 apartamentos. E os últimos inquilinos saíram a questão de 15 dias atrás. A família quer reformar, porque Curitiba também tem um problema com pichadores. E eles vão trocar as janelas, que eram de ferro, colocar aquelas janelas de blindex. Vão fazer, enfim, uma reforma no prédio inteiro para poder locar por um valor melhor, né? E de repente chegaram lá, tinham invasores. Guardas se defendem em investigação sobre confronto, quem matou o jovem em Araucária. Pastor e ex-presidente da Assembleia Legislativa são presos em operação da Polícia Federal. Ministério Público Federal pede aumento de indenização contra a União por declarações da Marinha sobre revolta da Chibata. 6:33 aqui na antena 6:33. Notícias aqui por Ponta Grossa e região dos Campos Gerais. Rota 01 espera mais de 20 mil visitantes neste fim de semana aqui na cidade de Ponta Grossa. É um belíssimo evento aí, com certeza vai superar os 20 mil, as 20 mil pessoas facinho, facinho. Aqui na antena. Moto pega fogo e ocupantes abandonam o veículo e fogem. Fato aconteceu no Jardim Amália. Chamou atenção. O que, que será que aconteceu e por que que eles fugiram? Professor de Ponta Grossa morre aos 48 anos após lutar contra o câncer. Sepultamento vai ocorrer nesta sexta-feira. Santa Casa inaugura acelerador linear, o mais moderno da América Latina, e está aqui na nossa Santa Casa de Ponta Grossa. Museu Campos Gerais lança exposição virtual sobre a Copa do Mundo de Ponta Grossa. Prefeitura de PG atende abaixo assinado e confirma semáforo em cruzamento.

0: Mato Perigoso, vai ser ali próximo à agropecuária Arnel, ali é Saldanha Marinho, né? E o pessoal teve um acidente ali, invadiu um comércio, tava complicada a situação ali, a prefeitura foi, fez os estudos técnicos e já está instalado lá o semáforo, porém não está funcionando. A prefeitura ainda vai ter que homologar, fazer as aferições, aquela coisa toda, e aí sim, provavelmente em 30 dias teremos aí este semáforo funcionando ali proximidades da casa Arnel. 6:35, setor policial, chegando quentinho, fresquinho, primeiro BPM, as ocorrências que merecem destaque. Fato aconteceu, a primeira delas, na Avenida 7 de Abril, é no centro de Palmeira. Moradores ali compareceram à sede da Polícia Militar para informar que havia visto um objeto semelhante à arma de fogo. O pessoal viu ali, parecia um revólver. A equipe foi até o local, indicado ali pelos moradores, e encontrou um simulacro artesanal envolvido em um coldre de tecido. O objeto foi apreendido e encaminhado à 40ª Delegacia de Polícia Civil de Palmeira para os procedimentos e registro também, né, para averiguar a quem pertence este simulacro. Segunda ocorrência que merece destaque pelo segundo BPM aconteceu aqui na Rua Cerejeira, na Santa Paula, lesão corporal, polícia militar acionada para atender esta ocorrência de ameaça em uma pensão ali no Santa Paula. No local, as envolvidas apresentaram versões divergentes sobre uma discussão iniciada após acusações relacionadas ao desligamento da energia elétrica do imóvel. Durante o desentendimento, houve troca de ofensas, agressões físicas, resultando em escoriações leves em ambas as partes. As duas mulheres afirmaram ter registrado o boletim de ocorrência em momentos distintos e relataram terem sido vítimas de injúrias e agressões. Diante da situação, a equipe policial confeccionou o termo circunstanciado e orientou os envolvidos sobre os procedimentos legais. Ali pelo pessoal ali do choque, eu estava acompanhando essa situação, possivelmente é uma inquilina com a proprietária do imóvel. Falta de pagamento, aquela coisa toda, teria ido lá, desligado a energia e gerou toda esta situação. A terceira ocorrência, terceira e última, merecendo destaque pelo primeiro BPM, aconteceu em Piraí do Sul, cumprimento de mandado de prisão. Uma mulher com mandado de prisão expedido pela Justiça de Santa Catarina foi presa pela Polícia Militar de Castro após as informações repassadas pelo Serviço de Inteligência. A suspeita foi localizada frente à residência informada, recebeu voz de prisão, foi cientificada dos seus direitos e em seguida encaminhada ao DPEM de Castro para os procedimentos legais. Polícia Civil, 13ª Subdivisão Policial. A delegada é a doutora Renata Batista, do NUCRI aqui da cidade de Ponta Grossa. O NUCRI apreendendo arma e munições em investigação contra crimes sexuais em Ponta Grossa. Um revólver calibre 32, 11 munições intactas, e a ação faz parte de uma investigação que apura crimes contra a dignidade sexual e favorecimento de prostituição de vulnerável contra uma adolescente de 15 anos de idade. Quem relata mais, ouvinte Antena Sul FM, a baita delegada operacional do NUCRI, a doutora Renata Batista. Bom dia.
1: Bom dia, Grimai, ouvintes da Antena Sua, que é a delegada Renata, do NUCRI de Ponta Grossa. Na data de hoje, demos o Eli o fiel cumprimento de um mandado de busca e apreensão de uma investigação que trata crimes contra a dignidade sexual de um adolescente de 15 anos. Essa ação decorreu ali do cumprimento desse mandado de busca e apreensão, na qual foi localizada na residência do investigado a arma de fogo, né, que seria um revólver calibre .32 e também 11 munições intactas do mesmo calibre. E essa investigação, ela se iniciou para apurar os crimes de estupro e também favorecimento à prostituição. Segundo o relato da vítima, uma adolescente de 15 anos de idade, relatou que o suspeito seria o seu tio materno e também padrinho, e ele aproveitava ali da situação de residir no mesmo terreno, mas porém em casas distintas ali, e ele aproveitava da situação da mãe da vítima sair para trabalhar e cometer esses abusos. Segundo o relato da vítima, essas ações elas começaram ali de maneira progressiva. Primeiramente eram toques envolvendo ali brincadeiras, oferecimentos.

0: dos dinheiros para tentar lhe comprar o segredo da vítima, e depois essas condutas elas evoluíram especificamente para atos libidinosos e também a prática da conjunção carnal. Esse suspeito de 65 anos, ele foi afastado do lar através ali da determinação de medidas protetivas de urgência do judiciário e também foi cumprido esse mandado de busca e apreensão na residência por conta do temor dos familiares da vítima, que relatou essa questão da posse da arma de fogo e também da possível situação de periculosidade do investigado. Diante disso, durante o cumprimento, o investigado já não se encontrava mais nessa residência, e a gente faz aqui a orientação, né, das denúncias para que toda a prática ali de crimes envolvendo criança e adolescente, crimes sexuais, eles são ali devidamente reportados à Polícia Civil, ao NUCRIA, né? Mais especificamente, para serem ali realizadas as investigações.
1: Tá aí então, que situação, hein? Doutora Renata Batista, toda a equipe lá do NUCRIA, um brilhante trabalho aí, esse homem aí, né? 65 anos de idade, fazendo toda essa tretarada aí, adolescente de 15 anos, dando dinheiro. E o suspeito do crime, gente, tem que chamar de suspeito, né? É tio materno e padrinho da vítima, 65 anos de idade. Complicada a situação. Doutora Ana Paula Cunha Carvalho está em curso em Curitiba, mas doutora Renata Batista está atenta aos fatos em destaque. Qualquer situação você deve denunciar. 197 da Polícia Civil, 181, que é o Disque Denúncia, funciona 24 horas, o sigilo é garantido. Ou até mesmo na sede no NUCRIA Cidade de Ponta Grossa. Ou então, denuncia para nós aí. Nós temos acesso direto aí com as delegadas e passamos a tua informação. Depois, doutor Fernando Vieira, delegado titular da Delegacia do Adolescente, falando com o ouvinte Antena. 6:41.
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5: O Tribunal de Contas do Estado emitiu alerta a 32 municípios. Eles ainda têm pendências no envio de informações obrigatórias para habilitação à complementação VAAT, valor anual total por aluno. Trata-se de um mecanismo do Fundo de Manutenção e Desenvolvimento da Educação Básica, o Fundeb. O TCE orienta os gestores a corrigirem inconsistências nas informações já encaminhadas. Caso as pendências não sejam regularizadas, os entes públicos podem perder o direito aos recursos. A VAAT representa 10,5% do aporte total da União ao Fundeb. Omar Nasser, do Tribunal de Contas do Estado do Paraná.
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8: Seis horas 47 minutos aqui na antena, 8409-1431 é o WhatsApp aqui da antena, ouvintes participando, interagindo junto aqui através do WhatsApp 102.7. Baixinho da Dalabona, muito bom dia. Obrigado aí pela companhia. Ele que diz aqui: ontem vendi duas camisas da seleção para um senhor em Castro. Pensa numa pessoa educada, gente boa, boa conversa, humilde. Adivinha quem era? Ao fazer um balanço à noite, fui ver que era o Rosnei Carapiá. Então, um abraço aí, ouvinte fiel nosso. É realmente o Rosnei Carapiá, fiel aqui da Antena Sul FM, baixinho. Vendeu duas camisas aí da seleção. E o baixinho elogiando, né? Pessoa boa de conversa, humilde. Obrigado aí pela companhia. Tá mandando um abraço pra você, viu, Rosnei? Obrigado aí. Forte abraço a todos que acompanham Fatos em Destaque. Pessoal aqui, bom dia, amigos, ouvintes da antena, aqui em Catanduva, Carambeí, precisando de um mecânico de confiança responsável, só chamar a Beth, Chácara Pôr do Sol. Então tá aí, a Beth indica, realmente aí, que nem o Ednei falou agora há pouco aí nos comentários, né? Realmente tem muitas oficinas aqui na cidade de Ponta Grossa, Auto Center, condenando suspensão aí que não precisa ser trocada. Então o pessoal tem que ficar atento aí aos fatos em destaque. Márcio Santos, na escuta Alvorada, obrigado aí pela companhia. Também, bom dia, concordo plenamente com seus comentários sobre o mecânico, já passamos por isso há muitos anos atrás. Acho que deveria ter um órgão fiscalizador sobre esse problema, porque realmente isso acontece. Graças a Deus, temos um mecânico há mais de 10 anos, honesto, responsável, não engana, que faz o seu trabalho. Obrigado, estamos ligados todas as manhãs. Josenira, da Vila Liane, grande abraço, Josenira, Vila Liane, obrigado aí pela companhia. O pessoal tem que atender realmente, né?

0: realmente mesmo. Complicado. 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Nós temos o doutor Fernando Vieira, esta situação, delegado operacional aqui da cidade de Ponta Grossa, o doutor Fernando Vieira. É o desdobramento do caso em que a mãe levou o filho à delegacia, lembra daquele caso lá que a mãe encontrou lá, pertences, né? Que não eram do filho, não eram dela. Ela deu uma espremida no adolescente, lá o filho confessou que teria praticado furtos em comércios aqui da cidade de Ponta Grossa. No decorrer das diligências, os policiais civis identificaram um segundo adolescente envolvido aí nos fatos, um jovem de 14 anos de idade, que prestou esclarecimentos e foram recuperados outros objetos furtados. Doutor Fernando Vieira conta tudo ao ouvinte Antena Sul. Diz aí, doutor.
1: Na última terça-feira, uma mãe de um adolescente de 15 anos de idade compareceu até aqui a delegacia do adolescente de Ponta Grossa com seu filho e alguns objetos em que ela identificou que não tinham sido adquiridos por ela e que, questionado esse adolescente por essa mãe, ele acabou confessando que ele tinha subtraído esses objetos, que seriam um chinelo, uma blusa e algumas joias, de duas lojas grandes, aqui de um shopping de Ponta Grossa e de uma loja também da região central. Que esses fatos também teriam sido cometidos na companhia de um outro jovem adolescente. Em depoimento, esse rapaz, naquele mesmo dia, falou o primeiro nome desse jovem que seria seu amigo, que teria feito esses furtos junto com ele. E nós então iniciamos as investigações para identificá-lo. Conseguimos identificá-lo aqui por meio do setor de investigação da delegacia do adolescente e ele foi intimado para prestar esclarecimentos no dia de hoje. Na manhã de hoje, a mãe desse segundo jovem, junto com ele, trouxe também outros objetos furtados, que foram uma blusa, mais um par de chinelos e uma calça, também dessas duas grandes lojas de departamentos de um shopping aqui da cidade de Ponta Grossa. Esse jovem também foi ouvido, eles responderão agora a um boletim de ocorrência circunstanciada por furto qualificado mediante concurso de pessoas e responderão na justiça por esses fatos. Trata-se de uma situação inusitada quando uma mãe, ao não concordar com a atitude errada do filho, veio fazer com que ele fosse responsabilizado perante a polícia.
0: Tá aí, parabéns, doutor Fernando Vieira. Doutor cita ali inusitada, que deveria ser regra, né? Mas muita mãe acoca. O filho acolhe, diz assim, foi só uma vez aí, né? E deixa quieto. Na realidade, tem que tomar as providências. Parabéns a essas duas mães aí, né? Envolvidas aí nesses fatos. Pegaram, acharam, localizaram as coisas que não as pertencia nem aos filhos e foram procurar aí auxílio à autoridade policial. Os dois jovens agora vão passar lá pela doutora Vanessa, que é a promotora de justiça, e encarar a doutora Noeli Rebach. Mas com certeza vão ver que não é assim que funciona a vida e vão entrar numa vida do bem regrada. É o que nós torcemos. 6:53.
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0: As vagas são para a Agência do Trabalhador Cidade de Ponta Grossa. A agência fica aqui na Benjamin Constante, antiga sede da Magic, a uma quadra do Terminal Central. Ali na Benjamin, esquina com a rua Doutor Colares. Na antiga Magic está a nova sede da agência. Muitas vagas, 349 vagas. Tem vagas lá que não requer experiência comprovada. Tem vagas também para PCDs, né? Procura a agência, vai ser muito bem atendido. A partir das 7:30 da manhã, traz lá currículo, também os documentos pessoais e a carteira profissional de trabalho. Não tem o currículo, venha do mesmo jeito. O pessoal te atende muito bem e vai ajudar você a elaborar o teu currículo. De repente já pega aquela cartinha de indicação, vai até a firma, faz a entrevista e já fica trabalhando. Já pensou? Sexta-feira maravilhosa. Vitor Supermercado contratando também, diversos setores tem vagas lá no Vitor. E o Vitor contrata 50 e 60 também. Tanto 50, 50, 60, 60. Quer complementar aí de repente a aposentadoria? Vai trabalhar lá no Vitor Supermercado lá. E as lojas do Tozeto, Ponta Grossa e Castro Supermercado Tozeto também recebendo currículos aí para vários setores. Nós aqui da Antena te desejamos muito sucesso.
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0: As cotações do mercado agrícola para esta sexta-feira, dia 3 de julho de 2026. Iniciando

0: O suíno em pé tipo carne, quilo do porcão, R$4,60 mínimo e R$4,60 é o máximo. Agora na antena, 6:55.
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2: Bom dia, equipe Rádio Antena Sul, Iglesias, aqui toda a equipe Antena Sul e ouvintes desta sexta-feira, sexta-feira maravilhosa, céu azul aqui em Piraí do Sul e toda a região dos Campos Gerais. Desejo a todos uma excelente sexta-feira. Aqui Jotinha de Piraí do Sul, dando carona para Antena Sul nesta manhã. Um grande abraço.
0: Valeu, Jotinha, forte abraço, obrigado aí pela companhia. Sol nascendo em Piraí do Sul, aqui Ponta Grossa, ele tá querendo das caras, mas ainda tá encontrando uma dificuldade e várias nuvens no caminho dele, mas logo, logo pinta aí, né?
3: Muito bom dia, Iglesias.
0: Valdir da Ronda.
3: Pra tua, pra minha, pra nossa alegria, eu vos digo, graças a Deus, ela chegou. Sextou, Iglesias. Hoje pode.
0: Hoje pode, Valdirzão da Ronda, muito obrigado aí pela companhia, presente aqui no 102.7, o Elídio Carlos Cury de Macedo, muito bom dia, grande Elídio aí do Consegue, obrigado aí pela sintonia, Márcio Stremel e a Lubeninca em Uvaia, grande abraço. Marisa Haddad aí, a Marisa Haddad e o Paulo Haddad já estão aí sintonizados e já na preparação daquela feijoada beneficente amanhã, né? É amanhã sim, olha só que bacana, hein? Amanhã, sabadão gostoso, o pessoal tá promovendo já essa feijoada, então amanhã você retira, hein? Uma feijoada aí, uma marmitex super grande, apenas R$25 e é um projeto, né? Que existe a Quinta Sem Fome, então o pessoal faz essa feijoada, arrecada fundos, né? Pra ter dinheiro para comprar aí e manter esse projeto Quinta Sem Fome, então amanhã você retira essa feijoada na rua Tomazina 147, no bairro do Varanos. A rua Tomazina ali é uma rua bem conhecida ali, viu? Você sai da Carlos Cavalcante, já entra ali na Tomazina 147. Mas é bom você pegar e encomendar, né? 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Não pegou o telefone? Tem esse bannerzinho lá nas nossas redes sociais aí. Parabéns pelo trabalho. 25 pila é muito barato. Amanhã nós vamos pegar lá para colaborar e também se alimentar muito bem, porque é uma feijoada muito gostosa. 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O pessoal está participando, interagindo junto através do 102.7. Nona Valdete Rodrigues Xavier, um grande abraço. Obrigado aí pela companhia. Agora na antena, 6:59. A Cibele pedindo passagem vai falar do Articular, diz aí Cibele.
4: Bom dia, Zé, bom dia, Glenn, bom dia aos ouvintes da Antena Sul. Desespero é a palavra que define o que vive uma pessoa que sente forte os dores articulares. Eu sei que você está juntando aí as últimas forças para ir trabalhar nesse exato momento, às vezes toma um analgésico, um anti-inflamatório, mas mesmo assim a dor não passa. Quem está em casa também sofre dos mesmos problemas. Agora com as férias escolares, principalmente os avós sofrem muito porque tem que ficar com os netos em casa, o que é um prazer, mas por outro lado administrar uma dor, já que você não consegue nem se movimentar e quiçá se deslocar para um passeio, algo diferente com as crianças. Para você ter uma ideia, tem uma pesquisa que aponta que as pessoas que sofrem de dores articulares têm muitas dificuldades para fazer as tarefas simples do dia a dia, o que corresponde a 49% dessa população.

0: população. Agora, quando eu vou pro ambiente de trabalho, 21% dessa população não tem condições de realizar os seus trabalhos, tamanha é a dor. O que você não sabe, mas eu te conto agora, é que o desgaste articular começa muito cedo, com 45 anos. 80% das cartilagens são água. E quando você vai envelhecendo, você vai perdendo essa água. Quando ela resseca, os ossos encostam uns contra os outros e isso faz com que haja essa dor insuportável, porque o osso, sim, é inervado e tem irrigação sanguínea. Como se não bastasse, a partir dos 45 anos, você vai perdendo 1% de colágeno também por ano. Chegou nos 50, você está numa situação muito difícil, porque você já perdeu 10% de colágeno. Isso faz diferença no amortecimento aí para as tuas articulações. 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
8: O programa Nota Paraná promove uma rodada especial de premiações na próxima quinta-feira. Excepcionalmente, neste mês de julho, serão dois sorteios no mesmo dia, dobrando o número de prêmios distribuídos aos participantes e totalizando 10 milhões de reais para consumidores e entidades sociais. O valor corresponde ao acumulado de junho e julho. Em razão do adiamento do sorteio do mês passado, os consumidores terão ainda mais chances de ganhar com a premiação da próxima quinta. Ao todo, mais de 86 mil cidadãos que pediram o CPF nas notas fiscais serão contemplados. Serão dois prêmios de 100 mil reais, dois de 50 mil reais e 200 de mil reais. Além disso, também serão entregues prêmios de 50 e 100 reais. No sorteio 253, referente às compras de fevereiro, foram gerados mais de 28 milhões de bilhetes eletrônicos, com a participação de 3 milhões de consumidores, que concorrem a 43.102 prêmios. Já no sorteio 255, que considera as compras efetuadas em março, entregará mais 43 mil prêmios entre os mais de 3 milhões de participantes e cerca de 33 milhões de bilhetes eletrônicos. Os resultados do sorteio serão divulgados na tarde de quinta-feira por meio do aplicativo do programa Nota Paraná. Repórter Gabriel Ramos.
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0: 7h10 aqui na Antena. 11.9 é a temperatura neste momento na cidade de Ponta Grossa, sensação térmica de 11 graus. A precipitação acumulada continua 11.9 milímetros de chuva para esta sexta-feira aqui na cidade de PG. São pancadas de chuva que devem acontecer aí no transcorrer do dia. Amanhã, tempo nublado, não chove, está zerada a probabilidade de chuva para o sabadão. Mínima 12 e a máxima não passando dos 16 graus. Sabadão aí, um pouco frio na cidade de PG. Domingo tem uma precipitação acumulada de 1.6, mínima de 12, máxima de 20 para um domingão dia 5. Segunda-feira também parcialmente nublado, 2 milímetros de chuva. Terça-feira 2.2. Para quarta-feira aqui na cidade de Ponta Grossa tem uma probabilidade de geada. A mínima será 4 graus e a máxima de 17 para quarta-feira dia 8. Por enquanto são estas as situações informadas pelo CIMEPAR. 7h11 na Antena.
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7h11, a Isabel Novatsky, que é motorista da van do transporte escolar, leva as crianças para a escola em Dalécio aqui, né? Ela tá passando com muita tristeza o falecimento do sobrinho, André Daldin. Então, a família Novatsky em luto. Nós estamos aguardando mais informações aí e daqui a pouco falamos sobre o falecimento do André Daldin. A funerária Iapó, com pesar, comunicando o falecimento do jovem Alessandro Dobzinski Alves, de 20 anos de idade, faleceu na residência da família. Ele era nascido no dia 15 de dezembro de 2005. Seu corpo está sendo velado na Capela Zarski e o sepultamento do jovem Alessandro Dobzinski Alves, de 20 anos de idade, para o cemitério Frei Matias, hoje às 15 horas. O Bira da Funerária Castro informando o falecimento do senhor Antônio Rodrigues de Oliveira, ele que era nascido no dia 2 de julho de 1943, portanto completou 83 anos ontem. O velório acontece na residência da família, no bairro Caraguatá, em Doutor Ulisses. Sepultamento hoje, às 12 horas, no cemitério do Socavão. Antônio Rodrigues de Oliveira, 83 anos, era viúvo, deixou os filhos Lenir, Lourdes, Juraci, Ondina, Argemiro, Davina, o José Hamilton, Valderi e a Lúcia. Ele era morador do Caraguatá, Doutor Ulisses, operador de caldeira aposentado. E a Rádio Antena Sul FM, com pesar, em parceria com o Serviço Funerário Municipal aqui da cidade de Ponta Grossa, informando os falecimentos deste dia 2 para 3 de julho de 2026. Falecimento do senhor André Alves, de 80 anos de idade, ele que era pintor, nascido em Mandirituba, morador de Ponta Grossa há bastante tempo, pintor André Alves estava internado no São Camilo. Seu corpo sendo velado na Capela Municipal São José e o sepultamento segue para o cemitério São João Batista, marcado para as 11 horas desta manhã. Falecimento do senhor Antenor Santos Ribeiro, de 91 anos de idade, lavrador. Nascido em Cândido de Abreu, morador de Ponta Grossa, seu Antenor estava na UPA Uvaranas. Seu corpo foi transladado para sua terrinha natal, a cidade de Cândido de Abreu, onde está sendo velado na capela do cemitério municipal. E o sepultamento de Antenor Santos Ribeiro, 91 anos, lavrador, para o cemitério municipal de Cândido de Abreu, hoje às 17 horas. Falecimento do senhor Antônio Valdemar Vieira, de 75 anos de idade. Ele que era nascido em Rebouças, morador aqui de Ponta Grossa, faleceu em sua residência. Ele está sendo velado na capela da Igreja do Jardim Paraíso. E o sepultamento para o cemitério Parque Jardim Paraíso, onde o senhor Antônio Valdemar Vieira será sepultado

às 16 horas. Falecimento de Carlos Roberto Becher, de 77 anos de idade, e ele que era empresário. Estava internado na Santa Casa de Misericórdia. Seu corpo sendo velado na capela VIP do Luto Santana. E o sepultamento segue para o cemitério municipal São José, hoje às 14 horas e 30 minutos. Falecimento do professor Erickson Rodrigues Carneiro, de 48 anos de idade. Ele estava internado aqui na Santa Casa de Misericórdia. Corpo do professor Erickson Rodrigues Carneiro, 48 anos de idade, que lutava aí contra um câncer, está sendo velado na capela do Luto Santana. E o sepultamento, professor Erickson, acontece no cemitério Parque Jardim Paraíso, às 10 horas e 30 minutos. Falecimento de Jair Manchenho, de 73 anos de idade, nascido em Irati, morador de Ponta Grossa. Estava na UPA Santana. Corpo do seu Jair sendo velado na primeira igreja batista, que fica aqui na Praça Duque de Caxias, número 91. Jair Manchenho será sepultado no cemitério municipal São José daqui a pouco, às 9 horas. Falecimento de Joel Souza de Oliveira, 52 anos de idade, e ele que era repositor de mercado. Nós não teremos o velório do senhor Joel Souza de Oliveira, está sendo preparado o corpo na funerária Princesa e sai às 8 horas e 30 minutos direto para o cemitério São Vicente de Paulo, onde o repositor de mercado Joel Souza de Oliveira será sepultado. Falecimento da senhora Lídia Gavronski, de 64 anos de idade, ela que era agricultora e piranguense de nascimento, moradora da cidade vizinha Ipiranga. Ela estava internada no Hospital Bom Jesus. Seu corpo sendo velado na Capela Municipal de Ipiranga. E o sepultamento da agricultora Lídia Gavronski, de 64 anos de idade, para o cemitério municipal de Ipiranga, às 17 horas. Falecimento do senhor Marcelino Magalhães Queiroz, de 63 anos de idade, e ele que era representante comercial. Nascido em Telêmaco Borba, morador de Ponta Grossa, ele estava internado na Santa Casa. Seu corpo sendo velado na Capela Municipal São José, e o sepultamento segue para o cemitério Parque Jardim Paraíso, 17 horas. E o falecimento de Marcos Geraldo Soares, de 57 anos de idade, ele que era motorista. Faleceu no Hospital Regional aqui da cidade de Ponta Grossa. Seu corpo sendo velado na capela da funerária Princesa, aqui na rua Comendador Miró. E o sepultamento do motora Marcos Geraldo Soares, 57 anos, amanhã, sábado, dia 4, às 10 horas, no cemitério Santo Antônio. 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
2: O Instituto Brasileiro de Geografia e Estatística, o IBGE, prorrogou até 9 de julho as inscrições para o processo seletivo com 8.238 vagas temporárias destinadas ao 12º Censo Agropecuário, Florestal e Aquícola. As inscrições devem ser feitas pela internet, com oportunidades em todo o país para candidatos com ensino médio completo, no site ibfc.org.br. Os salários variam de R$ 2.128 a R$ 4.008, além de benefícios como auxílio alimentação, auxílio transporte, auxílio pré-escola, férias e 13º salário proporcionais. As vagas são para funções administrativas, operacionais, de supervisão e de apoio tecnológico. A seleção vai contar com prova objetiva no dia 27 de setembro. Os aprovados vão ser contratados por até 12 meses, com possibilidade de prorrogação, conforme a necessidade do IBGE, durante a realização do censo agropecuário. Da Agência Rádio Gov em Brasília, Claudimário Carvalho.
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0: Bom dia, meu amigo Isley Maia, aqui é o Wanderlei do Sul, na Bahia. Queria mandar um alô para todos os meus amigos Agenor e Chaparício, o Marcão da Cebola, o Pedrão do Santa Maria. E uma boa sexta-feira abençoada. Fique com Deus e hoje pode. Tchau, tchau.
1: Valeu, Wanderlei.
2: Bom dia, Isley. Bom dia, pessoal do Tena Sul.
1: Opa, bom dia.
2: Manda um alô para nós e estamos levando vocês de carona hoje. Caminhão da Coca, de grande. Destino Ivaí. Vamos levar o suco da confusão pra galera lá hoje.
1: Opa!
2: Vocês estão indo de carona com nós aí. Eu e o Adilson. Manda um abração pra nós. Estamos escutando o programa de vocês. Um abraço pra todos os ouvintes. Então, Paulo Marques, direto. Valeu, um abraço, tudo bom.
1: Paulo Deus. Marques, obrigado aí. Deus abençoe. Grande abraço pra vocês. Aí estamos na. No caminhão aí, na cabine do Brutão aí, tapetão preto aí, rumo a Ivaí, Deus abençoe, boa viagem, muito obrigado pela carona que tá nos dando aí, né? Obrigadão aí, de coração mesmo.
3: Bom dia, meu amigo Igre.
1: Riva.
3: Deu um alô, lá em Ventania.
1: Ventania.
3: O nosso pessoal lá, grandes amigos, a família aí, seu Assir e dona Vera aí, e um abração os ouvintes da Antena Sul aí. Deus abençoe nós essa final de semana e que nós tenha um bom final de semana.
1: Valeu, amém, que assim seja nós todos. Riva, obrigado aí, seu Miguel Costa, muito bom dia, já mandou aqui confirmação de audiência, Antena Sul FM 102.7, valeu seu Miguel, obrigado aí pela companhia, também junto conosco, bom dia. Não sei se vocês estão a par, algumas oficinas, vendas de pneu, a gente leva o carro, querem trocar tudo no carro, comigo aconteceu, deixar os parafusos das rodas frouxos, porque não deixei eles trocarem outras coisas. Poxa vida, hein? É complicado, né? Então, o pessoal está relatando aí, né? O ouvinte diz aqui, tem que denunciar isso aí para ninguém mais passar por isso. Tem que ter muito cuidado. Agora é uma baita sacanagem, né? Deixar os parafusos da roda frouxo. Cara, acontece um acidente aí, de repente pode ser fatal. Pensa no peso de consciência da pessoa depois, né? Ageu de Carambeí, confirmando a audiência, e um grande abraço, obrigado. Anderson de Pissarras, ouvindo pelo aplicativo. Tá chovendo em Pissarras neste momento aí, um grande abraço, Anderson, obrigado aí pela companhia, presentão aí no 102.7. Nós temos

0: Mais ouvintes participando conosco? Quem
1: bom
0: é que
1: dia
0: tá lá?
1: A todos vocês da Antena Sul, bom dia a todos os nossos amigos. Quero fazer através da rádio um agradecimento muito especial a todas as pessoas, nossos parentes e amigos, e até gente que a gente nem conhecia muito, que se fizeram presente ontem no velório da mãe, sendo solidários com a nossa família. Fico muito agradecida, que tinha muita gente, graças a Deus, embora tivesse mais, né, um velório na família, mesmo assim se dividiram e vieram aqui ficar com a gente, ser solidários com a nossa dor naquele momento. Fico muito agradecida, peço a Deus que abençoe a cada pessoa que esteve ali durante todo o tempo, até a hora do sepultamento da minha mãe, que todo mundo seja abençoado, protegido, e que Deus abençoe a cada um. Meu agradecimento muito especial a todos.
0: Valeu, Odete, sentimentos mais uma vez aí, né, Odete, que perdeu a mamãe essa semana aí. Forte abraço para você, Odete, obrigado aí pelo carinho com a Antena Sul FM.
2: Pessoal do Antena Sul, estamos na sintonia aqui em Alto Amparo, Tibagi, é o Daniel que tô falando aqui.
0: Daniel Silva, Alto do Amparo, Tibagi, muito obrigado aí pela companhia. Mais ouvintes participando. Bom dia, gostaria de fazer uma reclamação. Moro no bairro do Butiazal, Castro, Paraná. Fizeram uma lombada perto da saída pro asfalto. Não sou contra lombadas, desde que seja correta. Esta está fora do padrão. Meu carro ficou estaleirado em cima dessa lombada. Por favor, peço ajuda das autoridades competentes. Desde já agradeço. O ouvinte pede para não se identificar aqui, mas a gente já encaminhou para a Prefeitura Municipal de Castro, aqui, assessoria de imprensa, esta sua colocação, essa reclamação, uma lombada perto da saída do asfalto aí, né? De repente o pessoal já vai lá, faz uma verificação, se tiver fora de padrão ali tem que resolver, né? A lombada tem medidas específicas, aquela coisa toda. Bom dia, Miro da W3 aí, um grande abraço para você, Mirão. Ele que diz aqui, o Marcelino que faleceu era representante da W3. Então, sentimentos aí a toda a família da W3, aí em especial a família do seu Marcelino, representante comercial. Obrigado aí pela informação, Miro. Jacir Rossoni, nosso querido amigo Jacir Rossoni, passou uma informação muito triste aqui. Diz que o Jaime ontem passou mal aí e infartou, tá na Santa Casa de Misericórdia, o nosso querido amigo Jaime Carretos, o bar do Jaime aí, pessoal aí, com certeza o Jaime é fortão aí, né? Não vai se abalar e logo logo sai dessa aí, está na Santa Casa. Obrigado aí pela informação, nosso querido Jacir Rossoni, forte abraço para você e o Jaimão com certeza logo logo vai estar no meio de nós aí, brincando sempre, né? E grande abraço, Jaime Rossoni. Bom dia, fui trocar dois pneus, veio o rapaz com valor de R$4.000. Levei em outro mecânico, foi só os pneus, foi trocado só os pneus e outro mecânico falou que não tinha mais nada para pegar e fazer no carro. Então tá aí, o pessoal tá reclamando de certas oficinas aqui na cidade de Ponta Grossa. Obrigado aí pela companhia. Robinho, muito bom dia, Robinho, forte abraço para você. 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
0: 7:37. 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Bom dia, Ivandir Cordeiro, grande abraço, obrigado aí pela companhia. Ivandir, que diz que tem um amigo que foi trocar só os pneus e ficou em 18 mil. Barbaridade, é complicada a situação, né? Pessoal, aí são bem ligeiro, como diz o Robinho, né? Oficinas de Auto Center é normal, querem trocar tudo no carro. Tem que fazer 2, 3, 4, 5 orçamentos aí, trocar opiniões aí, tem muito mecânico, gente boa aí, né? E o pessoal aí de repente diz, não, isso aqui não precisa trocar, isso aqui tá normal. Então, muito cuidado. Hoje nós temos um aniversariante no Dia Internacional das Cooperativas, ele que é o gerente dos gerentes. Parabéns, Adilson, nosso querido Adilson da Sicredi, comemorando idade nova, o Adilson. É um piazinho, né? Deve estar fazendo uns 22 anos de idade, né? Mais ou menos, né, Adilson? 22, criar essa carne, mais ou menos, né? Abraço pra você. Comemora o dom da vida aí como teu melhor presente, recebendo todos os cumprimentos aí dos colaboradores, né? Da Sicredi, claro, que da Rádio Antena Sul FM. O Adilson é uma pessoa sensacional, viu? Eu sempre brinco com ele. Ele é profissional assador de carne, né? É gerente da Sicredi por esporte. Baita Adilson, pessoa sensacional. Seu Antônio lá de Fortaleza, o Fernandão, sempre estão junto com a Adilson lá, né? Muito obrigado aí pela companhia e parabéns mais uma vez. 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

0: 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Cibele tá pedindo passagem, agora é o Fit, diz aí.
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9: Os bombeiros militares do Paraná que integram a equipe brasileira

0: de busca e resgate seguem atuando na Venezuela, onde restam apenas 2 dias da chamada janela de resgate, período considerado mais favorável para encontrar sobreviventes sob estruturas colapsadas. Na região de La Guaira, uma das mais atingidas pelo terremoto da semana passada, as equipes trabalham desde quarta-feira em um edifício de 8 andares que desabou após a identificação de indícios da presença de uma vítima com vida. A missão brasileira, coordenada pelo Ministério das Relações Exteriores, reúne bombeiros do Paraná, São Paulo e Minas Gerais, que atuam ao lado de equipes do Equador e da Inglaterra. O líder da equipe paranaense, tenente-coronel Ícaro Gabriel Greinert, afirma que os trabalhos avançaram durante toda a noite e continuam de forma ininterrupta. As buscas entram agora na fase mais delicada da operação. De acordo com protocolos internacionais, os primeiros 10 dias após o desabamento concentram as maiores chances de encontrar sobreviventes, já que algumas vítimas conseguem permanecer em espaços formados entre os escombros. Depois desse período, as possibilidades diminuem por causa da desidratação e das condições no local. O tenente-coronel Gabriel explica que, apesar de as vítimas de mais fácil acesso já terem sido retiradas pelas equipes locais, ainda há registros de pessoas encontradas com vida, o que mantém as forças internacionais mobilizadas. A Força-Tarefa Brasileira foi mobilizada poucas horas após o terremoto. O Corpo de Bombeiros Militar do Paraná enviou 10 militares, 2 cães de busca e cerca de 4 toneladas de equipamentos especializados. A equipe embarcou em uma aeronave da Força Aérea Brasileira na sexta da semana passada e iniciou as buscas em campo no sábado. Desde então, os bombeiros permanecem atuando de forma contínua nas operações de busca e resgate, ao lado de equipes de diversos países. Repórter Gabriel Ramos.
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2: 7:52 aqui na Antena 752. Bom dia, aqui no Socavão também tinha um desses, trocava até o motor do carro, o pessoal se referindo aí a mecânicos. Grande abraço aí ao pessoal do Socavão. Seu Antônio Oscar Pereira também está sintonizado. Bom dia, gostaria de pedir para vocês dar os parabéns para os funcionários da UPA Santana. Pessoal maravilhoso, atendimento ótimo, excelentes profissionais, que Deus cuide e recompense. É as palavras aí da Dete. Grande abraço, Dete. É isso aí, tem que reconhecer mesmo, né? Quando o pessoal atende bem, é claro que é plausível, né? E merece todos os elogios, pessoal da UPA Santana. Obrigado aí pela companhia. Também junto conosco, quem está registrando é a Lucélia, presença marcante. 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O Reginaldo tá na loja lá do Socavão. 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
3: Bom dia, meu amigo Igle, bom dia a todos os nossos ouvintes, bom dia a todos os meus clientes aí da Lins Materiais de Construção de Castro e do Socavão. Chegou a sexta-feira, Igle, chegando aí mais um final de semana, e que seja aí um dia abençoado a todos nós. 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
2: Valeu, Reginaldo. Até a liberação de grana para você pagar o pedreiro, mas que tal? Maria Baiana, seu Sebastião e a Elenira em Castro. Muito bom dia. Obrigado aí pela companhia. E agora quem pede passagem é ele, né? Diretamente de Curitiba, diz aí bom dia, meu amigo do
4: alô, peito. Alô, alô, meu amigo Eglemaier, bom dia, bom dia. Que será que o Eglemaier vai preparar pro final de semana lá no seu rancho, hein? Que será que vai preparar? Muito bom dia pro meu amigo Edson Antenão, sempre elegante. Alô, Anteninha.

consulta será aberta na quarta-feira, dia 8, pelo site e aplicativo da Receita. O projeto piloto deve pagar R$500 milhões a cerca de 4 milhões de contribuintes. O depósito será automático, via Pix, para quem tem chave cadastrada com o número do CPF, restituição de até R$1.000, CPF sem irregularidades e baixo risco fiscal. Medianeira, no oeste do Paraná, recebe quase R$10 milhões do governo do estado para obras do programa Asfalto Novo, Vida Nova. Nesta etapa, serão contempladas 36 vias em bairros como Belo Horizonte, Cidade Alta, Condá, Independência, IP, Itaipu e Nazaré. O avanço das obras pode ser acompanhado pelo asfaltômetro no site asfaltonovovidanova.pr.gov.br. Com previsão de 24 graus para a tarde de hoje em Curitiba, Jomar Valença com as informações da rede AERP. A todos uma ótima sexta-feira, um bom final de semana. Está chegando agora a música do baú musical de hoje. E esse grupo já se apresentou aqui em Curitiba. E eu tive encontro com eles, como eu sei falar muito bem o inglês. O inglês, o alemão, o grego e também o troiano. Eu fui falar com eles para perguntar realmente, porque existia uma dúvida entre o nome, se era Platters ou se era Platters. E aí eu perguntei: "Please, sorry, his name is Platters or Platters?" E aí um deles respondeu: "Platters." Então está esclarecido. Platters vai tocar, vai cantar aqui no programa. A todos uma ótima sexta-feira, um bom final de semana. DJ, toca aí The Platters.

né, pra curtir a dois aí, que é sensacional. E realmente o Jomar se encontrou aí com o The Platters, almoçaram juntos aí no refeitório da CNT. Abraço, Jomar Valença, muito obrigado aí. Bom gosto musical, mas já é estiloso esse Jomar, viu? É sensacional. Sandro Luiz Bolinha, muito bom dia, confirmando a audiência, obrigado aí pela companhia. Também o Walter Nova, que é cidade de Castro Gilbertão de Ventania. Hoje pode? Hoje pode, Gilbertão. Grande abraço para você e bom final de semana para você e para Patrícia. Fatos em destaque, 7:59, vai finalizando por aqui nesta sexta-feira, edição dia 3 de julho de 2026. Permaneça sintonizado, vem aí o programa Mais Sorte com o tarólogo Nasser e também Marcelo Bradley. Grande abraço a todos, beijo no coração de cada ouvinte e amanhã às 6 horas da manhã, no sabadão, estaremos aqui, se Deus quiser, no Fatos em Destaque. Beijo, tchau, tchau, fui!

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0: dia, meu amigo, muito bom dia, minha amiga. Estou chegando no seu rádio com mais um programa. Mais sorte pra você aqui pela sua Antena Sul FM.
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0: Aquela que vai bem, bem mais longe, hein? No programa de hoje, vamos trazer carta do dia, consultório do tarô pelo rádio, polêmico, quadro Dramas da Vida, e hoje tem um drama muito intrigante de uma mulher que aos 15 anos fugiu de casa porque a mãe não queria o namoro. Só que hoje ela está com 33 anos, já passou por 5 homens e não é feliz com nenhum. Sabe por quê? Porque a mãe dela rogou uma praga que ela não seria feliz com aquele homem com o qual ela fugiu de casa e deixou o coração da mãe sofrendo e sangrando. Mães sofrem nas mãos desses filhos, Marcelo.
2: Nossa.
0: Daqui um pouquinho também, benzimento, reza forte e depoimentos de graças que o povo alcança neste que é o maior trabalho místico do Brasil. Aqui do meu lado, meu colega de trabalho, Marcelo Bredlin. Bom dia, Marcelo Bredlin.
3: Bom dia, tarólogo Nasser Bandeira, respectivos ouvintes aqui da Antena Sul FM 102.7. Tarólogo Nasser Bandeira, hoje estamos vivenciando esta sexta-feira maravilhosa. Estamos vivenciando, tarólogo Nasser Bandeira, hoje, dia 3 de julho de 2026. Estamos vivenciando também, tarólogo Nasser Bandeira, o Dia Internacional das Cooperativas e também dia de São Tomé Apóstolo, tarólogo Nasser Bandeira. E já quero frisar, já quero lembrar você que o tarólogo Nasser Bandeira volta a atender quinta-feira, dia 9 de julho. Já vai ligando, já vai agendando o seu horário para você ver as iluminadas cartas do tarô cigano que falam. 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Você liga, agenda o seu horário e vê as iluminadas cartas do tarô cigano que falam, tarólogo Nasser Bandeira, nesta sexta-feira maravilhosa, dia 3 de julho de 2026, tarólogo Nasser Bandeira. E vamos direto, né, tarólogo Nasser Bandeira, para a carta do dia que já tá chegando, já tá apontando no seu rádio.
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3: Muito bem, tarólogo Nasser Bandeira, embaralhei as cartas do tarô cigano, e essa carta aqui é muito boa, tarólogo Nasser Bandeira. Eu vou fazer o seguinte: o senhor vai falar o número da carta e aí eu falo qual é depois da vinheta,
0: okay,
3: pode ser?
0: Ei, câmbio, Marcelo Bradley. Carta que saiu depois do embaralhamento é a carta de número 35, Marcelo Bradley.
3: Já falo pra você qual é a carta de número 35 desse oráculo sagrado chamado.
5: Tarô Cigano.
6: É a carta do dia. É a carta do dia.
0: Carta de número 35 é a carta da âncora. Fala de estabilidade.
2: Nossa!
0: Equilíbrio. E também de negócios. Essa carta diz que hoje o dia é propício pra você vender aquele carro. Comprar aquele carro, vender aquela casa, comprar aquela casa, fazer uma transação bancária, e fala até de uma entrada de dinheiro.

0: inesperada. Vender Fusca também, se estiver vendendo algum Fusca.
1: Vender Fusca, vender Brasília, vender Chevette, Chevetão. O que você quiser fazer de negócios, a carta da âncora te dá essa luz que o dia é propício para isso. Às vezes você tem que oferecer o que você tem para vender e correr de atrás do que você quer comprar. Não é porque a carta falou que hoje é dia bom para negócio, você não se mexe para fazer negócio nenhum. Mas a sorte está do teu lado para comprar, vender, vender e comprar. Meu amigo, minha amiga.

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3: A palavra amiga, eu começo agora a bater de frente com esta força oculta do mal. Um homem de fé, diga eu creio, otimismo e oração. Eu posso? A certeza, a convicção de que todos merecem a felicidade. Eu posso e tudo eu já consegui. Tarô Cigano, nascer bandeira.
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3: Uma vida inteira dedicada ao próximo, sempre segurando nas mãos dos guias de luz.
4: Querida, poder, eu posso.
3: Nascer bandeira, tarô cigano. Graças às proteções das entidades do grande tarô cigano. Nascer bandeira, tarô cigano, sintonizado com as forças positivas que regem o universo. Tarô cigano, nascer bandeira.
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0: caveira. 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
2: Aqui na Antena Sul FM 102.7, você vai ligando e vai agendando. Tarólogo Nasser Bandeiro, tava falando do pessoal aqui,
1: Marcelo,
2: já no começo do programa, pra galera ligar, agendar o horário, porque Tarólogo Nasser Bandeiro atendeu ontem, certo, Tarólogo?
1: Atendi bastante gente aí, Marcelo. Pelo povo, saía de lá 9:10 da noite. Mas eu volto a atender na quinta-feira que vem. E qual o telefone para as pessoas ligarem e já agendar o seu horário? Porque ontem muita gente ficou sem ser atendidas. Mas também começaram a ligar 8 horas. 8 da manhã, desesperados ligando. Tem horário para as 9, tem horário para as 10, tem horário para o meio-dia, tem horário para 1. Só ouviu não, já tá lotado, já tá lotado. Teve pessoas que choraram no telefone. Mas eu preciso falar com esse homem.
3: Nas cartas.
1: Minha família tá destruída, eu tô morrendo. Pois é, mas a senhora marcou? Não, não marquei. Então tem que esperar quinta-feira que vem. Número do nosso telefone, Marcelo Brelen.
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1: Júlio
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1: Ok,

0: Eu quero agradecer todas as pessoas que compareceram ontem para ver as cartas do Tarô Cigano, se deserto comigo, as famílias em geral, né? Olha o que vem de gente de Ponta Grossa, Carambeí, Castro, Ipiranga, Irati, veio muita gente de Irati ontem, Marcelo. Pessoas que ouvem a Antena Sul FM, pessoas que amam o nosso programa lá em Irati e também pessoas de outras cidades que vêm, como Palmeira, Piraí, né, Marcelo?
1: São João do Triunfo, Tibagi, Campo Largo, até mesmo você de Campo Largo, Cunhamporanga, Santa Cruz, São Silvestre, tarólogo Nasser Bandeira.
0: É, e veio gente de reserva ontem, Marcelo. Lá do Tronco também, Catanduva, Santa Cruz, Irati, já falei. E veio pessoas de Araucária que nos ouvem aqui na Antena Sul FM, nos descobriram aqui e vieram ver as cartas no meu evento de tarô no Hotel Planalto, Rua 7 de Setembro, 652, centrão aqui da cidade de Ponta Grossa. Marcelo Brelli, tô até um pouco meio sem voz, Marcelo.
1: Atendeu bastante, né?
0: Tanta gente que eu atendi ontem, Marcelo. E pessoas com cada problema, cara do céu, como as pessoas sofrem, como as pessoas choram, como as pessoas estão para baixo, mas graças a Deus que Deus me levantou na terra para levantar o caído e dar forças àqueles que não têm nenhum vigor, Marcelo.
2: Seu Nasser, as cartas revelam tudo.
0: E não escondo nada quando sai isso, quando sai aquilo, nas cartas para o meu consulente, para a minha consulente.
3: Esse benzedor é bom, ele vê tudo, hein?
0: Ah, eu vejo e não escondo nada. Falo o que tem que falar. Não escondo a verdade, não jogo a verdade para debaixo do tapete.
1: Esse é o cara.
0: Bom, bom, Marcelo Bradley. A Bruninha tá chegando aí, ô Marcelo,
1: tá aqui
0: falar
1: já
0: do nosso telefone, das nossas redes sociais, porque é bom. Hoje em dia, com a modernidade, todo mundo tem um celularzinho na mão. Então entra aí no meu Facebook, entra no meu Instagram, entra no meu TikTok, assiste os meus vídeos. Ontem mesmo, e há muitos dias eu já ouço isso do povo. Aí eu acompanho os seus vídeos. Inclusive, Marcelo, tem muita gente me procurando no hotel porque nem me ouvem pelo rádio. Me acompanham pelos vídeos da internet. Aí eles gostam das palestras, das aberturas de cartas nos vídeos. E aí aguça o interesse deles de me conhecer. Então vai muita gente lá no hotel porque me conheceu no Instagram, no TikTok, no Facebook e também, né, Marcelo, até pelo nosso site no www.tarônasserbandeira.com.br.
1: A Bruninha tá aqui, tarólogo Nasser.
0: Fala ela aí, Marcelo.
1: Ô, Bruninha, fala pra gente então do telefone e também as redes sociais, Bruninha.
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2: 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E aquele abraço a todos vocês que estavam ouvindo Fatos em Destaque. Estava no Fato em Destaque, Marcelo.
3: Exatamente, tarólogo Nasser Bandeira com Isaac Ortiz e Egle Mayer.
2: Marcelo.
3: É porque eu leio muito em inglês também, às vezes escapa uma palavra em inglês, né?
2: Aquele abraço a esses colegas de rádio e também seus melhores ouvintes, que todos eles continuam com a gente, nos prestigiando com a sua audiência. Aqui é uma família, um puxa a audiência pro outro. Quando nós terminamos o nosso programa, sempre a gente diz, não desliga o rádio. Vem aí, manhã bem legal, com Luiz Augusto. E é assim, um tem que puxar a audiência um pro outro e a audiência continua sempre em pé. E olha, pasmem, o que tem de gente nos ouvindo não é brincadeira, senhores. Cara, a audiência desse programa, e eu posso medir a audiência pelas centenas de pessoas que vai no meu consultório de tarô. E chegam lá fanatizadas. Eu amo os dramas da vida. Eu amo seus conselhos. Eu amo suas rezas. Eu amo os depoimentos. Cara, você tornou referência na emissora esse programa, que não é de uma religião e é de todas as crenças e sim de todas as religiões, o programa Mais Sorte para você. Marcelo, tem depoimento aí para nós ouvir, Marcelo?
3: Sim, tarólogo Nasser Bandeira, agora nós vamos ouvir o depoimento então da Tainara. Ela tinha problemas nos rins, tarólogo Nasser Bandeira.
2: Então vamos ouvir o depoimento da Tainara.
4: Qual o seu nome, amiga?
5: Tainara.
4: Tainara. Mora onde, Tainara? É Maringá ou outra cidade do norte?
5: Eu moro em Maringá mesmo.
4: Maringá mesmo. Tainara, o que que você de bom recebeu nos trabalhos espirituais do tarô cigano em Maringá?
5: Olha, eu vivia com um problema nos rins, vivia internada, já fiz 3 cirurgias, vivia com dor, com infecção de urina, sempre urinando sangue, tendo que ir para o hospital, aquela correria. Aí a primeira vez que eu vim aqui, eu fiz o benzimento e comecei a vir aos sábados fazer a cirurgia espiritual. E desde então eu não sinto mais nada, nunca mais senti dor, aquelas cólicas de rim terrível, não precisei mais fazer cirurgia. Foi assim, mesma coisa que tirar com a mão. Eu indico muito para vocês que tem problema de saúde, problemas espirituais, tudo. É ótimo o trabalho dele e eu indico muito para vocês.
4: Tá certo. Você estava doente, muito mal, problema de rins, cólicas renais. Aí veio aqui, participou dos benzimentos espirituais dos trabalhos do tarô cigano em Maringá, no norte do Paraná. E hoje está dando teu depoimento. E eu gostei quando você usou essa frase. Foi mesmo que tirar com a mão. Mas é assim mesmo. O milagre da espiritualidade, ele não deixa muitas vezes nem cicatriz. Ele arranca com tudo. E para você deu certo. E hoje você está aqui dando teu depoimento, Tainá.
5: Sim, eu nunca imaginei que eu ia dar esse depoimento. E hoje eu tô aqui. E foi a melhor coisa que aconteceu na minha vida. E vou continuar vindo sempre. E indico para todo mundo.
4: O povo de Maringá e o povo de Curitiba que procura os trabalhos.

0: trabalhos espirituais do tarô cigano.
1: Sim, é o povo de Maringá e os de Curitiba que procura o Nasser, que também é, o trabalho dele é maravilhoso.
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3: Tá aí, ó, é as pessoas falando por nós. Não é eu colocando palavras na boca delas, muito menos pagando, oferecendo alguma coisa para elas falarem bem da gente, não. É a cura, uma pessoa que cura de uma dor de cabeça, simplesmente uma dor de cabeça, ela já sai dando pulo para cima, de feliz, agradecida pelo que recebeu. Imagina dor nos rins, dor de cabeça, vivia mal. E outras pessoas que dão depoimentos aqui de cura de câncer, pessoas que estavam enfeitiçadas, vida amarrada, arrasada, se libertaram, são felizes. Como que a pessoa não vai agradecer? Ela agradece com alegria, com prazer. E ela disse, ó, duas, três vezes eu ouvi: procure, procure que você vai gostar, procure que vai dar certo. Ela te incentivou, não fui eu que disse, olha, manda o povo vir. Não, ela falou. Falou o povo de Maringá, onde nós temos o nosso trabalho espiritual em Maringá. E hoje, há 2 anos, praticamente, estamos com vocês também aqui em Ponta Grossa. Marcelo Bradley, telefone. 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E aí, dia 9, todo mundo já tá com seu cascaiozinho, né? Quem precisa pegar um Uber, pega. Quem precisa pegar um táxi, pega. Quem tem que dar gasolina pro vizinho levar até o hotel, tem o dinheirinho, não é? Então, todo mundo indo para o atendimento no dia 9, Marcelo. 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
3: Ok, Marcelo Bradley, vamos direto a polêmico quadro Dramas da Vida, o drama da mulher que ela pede para ser chamada de mulher arrependida, que aos 15 anos contrariou a mãe que não queria um namoro. Contraste da vida com um maloqueiro da vida, ela pulou a janela de casa, 6h, quando os pais já estavam dormindo desde as 9 da noite, ela pulou a janela, como diz o ditado, picou a mula e foi pros braços do vagabundo que batia nela, engravidou ela e deixou o neto para os avós criar. Ai, meu Deus, como esses filhos dão dor de cabeça para os pais. Quando não dão, maravilha. Mas hoje em dia, a maioria dos filhos dão dor de cabeça para os papis, Marcelo.
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3: Drama de hoje de mulher arrependida. Aos 15 anos, estava namorando com um piá, diz ela, e a mãe não fazia gosto. Não, filha, tu tem 15 anos, ele tem 16, que futuro vocês vão ter juntos? Esquece. Não, esse pé é um noiado, filha. Cai fora do noiado. Noiado quer dizer drogado. Mas a guria, né, como diz o gaúcho, a guria não deu bola pra mãe e numa tal noite pulou a janela de casa, foi pro trecho, foi pra rua, foi pros braços do maluquinho, do noia.

0: Tadinho, engravidou dele no primeiro ano e quando a criança nasceu, ele foi embora da vida dela com outra. Ai, meu Deus do céu, meu Deus do céu. Sobrou pros avós criar aquele menino. Bom, mas o problema é ela, que ela diz assim, ó, de lá pra cá tive 5 casamentos, 5 homens que moraram comigo. Nenhum deu certo. Mas eu lembro que a minha mãe me xingou, me rogou praga, que eu nunca seria feliz com homem nenhum, pelo papel que eu fiz pra ela, desmoralizando ela, desmoralizando a família. E seu Nasser, eu lhe confesso, eu tô arrependida. Eu sei que eu errei contra a minha mãe. Sofro até hoje, carrego o peso dessa cruz. Mas quero ver nas cartas do tarô se a minha mãe um dia vai me perdoar e se eu vou me libertar desta cruz pesada. Bom, embaralhei, embaralhei, cortei as tuas cartas, primeira carta que saiu, a carta da contrariedade, viu? Tu tá colhendo o que tu plantou, minha filha. A carta da contrariedade já tá dizendo tudo. Segunda carta, tristeza, ao longo dos anos é só tristeza, é só desabor. Depois saiu a carta da lua minguante, a carta dos amantes. Tu nem casou com aquele menino, você tornou uma amante dele, uma escrava do sexo dele. E a penúltima carta, saiu a carta da cruz, e a última carta, a carta da mulher, que é a senhora, tua mãe. Faz cruzamento das cartas, cima embaixo, baixo em cima, direita, esquerda, esquerda, direita, bato aqui meu sino. Amiga, curto e grosso, a tua mãe até te perdoa, mas você não teve a humildade de se aproximar dela, se ajoelhar na frente dela e dizer: mamãe, aos 15 anos eu te magoei, fiz teu coração sangrar e me perdoa, mãezinha. No momento que ela te perdoar, outra, não tem feitiço, não tem praga, não tem agouro, é só praga, não tem feitiço. É a praga que ela te rogou. Praga de mãe, rapaz, praga de madrinha pega, praga de mãe, então, é um coice de mula no peito da pessoa. Mas ainda tá em tempo, inclusive tô vendo ela muito doente, antes que ela morra, vai lá, abraça ela, beija ela, te humilha, porque a errada não foi ela. Ela te mostrou o melhor caminho e tu foi pelo errado. Mas no momento que ela te perdoar, tá perdoada, e se a mãezinha te perdoar, Deus, por sua vez, te perdoará e a vida de você será outra, amiga. Vou rezar por você para que haja essa união e, acima de tudo, esse perdão. Vamos direto para benzimento, reza forte.
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0: Me desligo do mundo matéria, faço o meu sinal da cruz, pego o meu rosário, meu crucifixo, escuto os sinos da catedral, canto gregoriano.

0: vida. Mãezinha do Brasil, anjos de luz, vamos levar os nossos ouvintes diante do trono de Deus, de onde provém todas as graças, as bênçãos e as misericórdias, saúde, paz, amor, união para todas as famílias, e que o anjo de Betesda, Marcelo,
1: abençoe neste momento os quatro copos com água. O primeiro que o senhor, a senhora vai beber, segundo para dar para os pets, terceiro para as plantinhas, nossas amiguinhas.
0: E o último copo de água para espergir nos quatro cantos da casa e também no seu estabelecimento comercial. Faça comigo o sinal da cruz, diga eu creio, eu posso e tudo eu já consegui. Fiquem todos com Deus, um abençoado final de semana. Hoje tem República da Argentina. É, vai passar a Argentina, infelizmente vai passar, né? Por aqueles nossos patrícios do Cabo Amarelo.

0: Marcelo?
1: Mas tem o Vozinha, né?
0: Não, não é o gol. Cabo Amarelo, Marcelo?
1: É o Cabo Verde.
0: Ai, não, mas não amadureceu, então?
2: Nossa. Oh,
0: desculpa as brincadeiras.
1: Mas tem o Vozinha no gol, hein?
0: Vozinha no gol, tomara que a vovó ataque tudo. Fiquem com Deus, um abençoado final de semana, tá chegando aí manhã bem legal com Luiz Augusto. Bom dia, Luiz Augusto, tudo bem? Bom programa pra você, hein?
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7: Muito bom dia pra você, Antena Sul FM, a rádio do seu jeito, tá no ar, manhã bem legal, nesta sexta-feira, sextou, a tão amada, tão aguardada, sexta!
1: Sextou!
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3: É isso aí, estamos ao vivo aqui na Manhã Bem Legal da Antena, trazendo sempre descontração, alegria, diversão. Hoje é sexta-feira, dia especial, né? Dia especial e toda sexta-feira, você sabe, fica sintonizado na antena pra curtir as melhores músicas, alegria, descontração, sua participação. Bom dia, bom dia, bom dia, bom dia!
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3: Todos os dias nós temos uma nova oportunidade, né? Agradecer primeiramente por estarmos aqui com saúde, com vida. Agradecer cada momento. E cada dia é uma página em branco onde a gente pode escrever

história linda e maravilhosa. Então aproveite bons momentos, seja grato por tudo que você tem. Dê valor a cada momento da sua vida, porque isso realmente é o que importa, né? Tá bom? Muito bom dia! Começando manhã bem legal!

0: Eu mesmo junto com você nesta sexta-feira tão maravilhosa, hein?
1: Brasil!
0: 8h46! E aí, tudo bem? Tudo certo? Tudo na boa? Tudo legal? Começando manhã bem legal, você sabe que sexta-feira é um dia especial aqui na antena. Quem tá junto comigo é ela, que tá renovada, com energia, com força, mesmo que seja sexta-feira. Ela tá como se fosse segunda. Cheio de um pique lá em cima, não é isso, Defontora? Bom dia.
2: Isso, Luiz. Bom dia, querido Luiz. Bom dia a todos os nossos ouvintes.
0: Tá bem?
2: Eu estou ótimo. Eu amo estar aqui. É maravilhoso,
0: né? Você ama sexta-feira?
2: Eu amo sexta-feira. Já começa pela manhã que eu estou aqui na, fazendo, né, participação no programa. Fazendo essa participação no programa.
0: Essa linda participação.
2: Essa linda participação. Os nossos ouvintes são especiais.
0: Essa Luiz. Sorridente participação.
2: Um beijo pra vocês todos. Receba esse carinho bem especial da
0: Receba. Lei.
2: Mandem mensagem desde já. E hoje, qual é? Qual foi?
0: Hoje vamos o ver que o que vamos fazer. Com o que temos pra hoje?
2: O que temos?
0: Antena CFM, 8h47. Manhã bem legal, a gente traz as melhores músicas, traz alegria, descontração. E a sua participação pelo 98409-1431. 98409-1431.

0: aí o Ed Brito e Samuel, essa versão ficou bem legal. Romance Rosa, que fofo. Não é, Lê? Gostou da versão aí do Ed Brito e Samuel?
1: Eu acho uma fofurice, como você falou.
0: Você sabe que essa dupla aqui não é muito conhecida, mas é uma dupla muito afinada. E eu soube que eles contaram uma vez no podcast que eles tinham feito um especial pra Record. E ia dar uma boa visibilidade, né? Porque afinal de contas, o pessoal assiste bastante também, né?

0: não ia entrar.
1: Não iam promover.
0: Exatamente,
1: isso aí?
0: Eles iam entrevistar os cantores, a pessoa que tava ali.
1: Exatamente.
0: Eles misturaram as coisas, foi feio, foi feio.
1: Foi, e eles contaram mesmo, achei também que foi bem maldoso.
0: Foi bem feio, bem feio.
1: Muito bem,
0: nem
1: pronto.
0: Vamos espalhar.
1: Não
0: vamos espalhar.
1: 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Ai, eu só liguei pra dizer que te amo.
0: Ai, eu sou que apaixonadamente apaixonada por essa música.
1: Pessoal, liga pra dizer que ama a gente, por favor. Manda mensagem 98409-1431. Hoje é.
0: Hoje
1: só mandei mensagem.
0: Eita,
1: mandei
0: que coisa
1: mensagem.

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3: Muito bem, Antena Sul FM, a rádio do seu jeito. Estamos aqui ao vivo, aqui na manhã, bem legal. Agora 9:02, 9:02. É um prazer inenarrável, Lê Fontoura.
4: Não tenho palavras para expressar a emoção que é estar aqui.
3: Uau, uau.
4: E é sério, Luiz. É uma delícia. 9:02, eu quero mandar um beijo bem especial.
3: Para quem?
4: Meu querido Pedro. Ó, o que ele mandou, Luiz.
3: O Pedro mandou?
4: Bom dia, minha princesa, te amo.
3: Te amo, te amo, te amo.
4: Você falou, manda em mensagem falando que amam nós aqui. O Pedro mandou mesmo. Mas ele disse que me ama, Luiz.
3: É mesmo?
4: Uhum. Bom dia, Luiz e Lê. Quero deixar um abraço a todos os ouvintes e toda a família Antena Sul. Que Deus abençoe vocês e nós. De um ótimo final de semana. E é a Marmitas da Sul. Um beijo, Marmitas da Sul.
3: Marmitas. Que delícia.
4: Pensa na comida deliciosa.
3: Onde fica essa marmita aí?
4: É entregas delivery, Luiz.
3: Mas
4: entregas
3: é aqui delivery. Mesmo na cidade.
4: Aqui mesmo na cidade. Se quer pedir a marmita, daqui a pouco a gente vai passar o contato da Sol.
3: Vai que cai uma marmita pro César aí, daí o César já deixa,
4: fica,
3: né?
4: Fica louco da Alex.
3: Muito bem, 9:03, a rádio que vai mais longe, Antena CFM. Lê, hoje é sexta-feira. É dia do quê?
4: Hoje?
3: Uhum.
4: Uai, hoje à noite é dia de se reunir com a família, hoje é dia
3: não,
4: de...
3: Não, mas aqui no programa agora.
4: Perguntei.
3: A voz misteriosa. 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
4: Pra coisa
3: quem
4: boa.
3: Participar aqui junto com a gente, interagir e falar da voz misteriosa, né? Lins lá no Socavão, né? Tem uma loja lá.
4: Aqui em Castro também.
3: Exatamente.
4: Aqui na Jardim das Araucárias.
3: Jardim das Araucárias é referência, né? Lins, e a gente vai sortear hoje uma chaleira elétrica. O pessoal tá ouvindo lá, já vamos trazer aqui todos os ouvintes do Socavão, né? Da loja.
4: Ele tá chegando lá.
3: Mas o Reginaldo, queremos já dar um abraço aqui pra ele, porque ele já tava ouvindo no rádio do carro, né?
4: Então, hoje a voz misteriosa.
3: Com um brinde da...
4: Lins Materiais de Construção, Castro e Socavão, pro atendimento especial a todos. E eu quero mandar um beijo bem especial, sabe pra quem?
3: Pra quem?
4: Pro pai. Pra mãe do Sandro, um beijo bem especial pra vocês, o seu Jair. E eu esqueço o nome da mãe do Sandro.
3: Do eu Sandro, que é aqui da cidade mesmo, do Socavão.
4: Ué, o Sandro da Lins, o proprietário.
3: Ah, o Alessandro, né?
4: O Manda Chuva, Tempestade.
3: O Alessandro.
4: É, mas eu chamo de Sandro.
3: Ah, bom, mas daí eu não sabia daí que estava. Mas é o Alessandro. Um abração, Alessandro.
4: É Alessandro mesmo. E pra Vanessa, querida Vanessa. E o Regi já vai mandar ali o nome de toda a equipe também, dos pais dele.
3: Então,
4: e
3: se você
4: mandar beijo.
3: Se você sabe de quem é essa voz, você manda mensagem para 9-8409-1431. Hoje eu tô com a voz grave, você percebeu, Lê?
4: Deixa então, eu perceber agora.
5: É um sentimento especial quando eu falo do Brasil, porque não só porque eu tenho família também do Brasil e gosto muito do povo brasileiro, porque sempre me apoiaram estes anos todos que eu tive de carreira e mandar um beijinho para eles todos.
6: Obrigado. Prazer, Zaço, Cristiano. Obrigado.
3: Opa! Ih, rapaz! Eita, meu Deus, entregaram a voz misteriosa aqui.
4: Ô Luiz, você não fez isso, né?
3: Não, não fui eu que fiz.
4: Você
3: foi
4: não
3: a produção,
4: fez
3: cadê isso? A boa produção? Tem que tirar esse trechinho aí.

0: Agora vai me faltar ar.
1: Agora quebrou as pernas.
0: Agora segure a lei aqui.
2: Quem é a voz misteriosa?
1: Foi essa
0: ele é português. Ele é português?
1: Ele é português, ele fala assim, quase que não falava.
0: Ah, eu acho lindo o jeito que português fala.
1: Não dá pra entender às vezes?
0: Ah, dá sim pra entender, é uma gracinha, né?
1: Ana Rosa falou que é do Cristiano Ronaldo, nada a ver. Lê, pode me chamar no privado, se o César quiser almoçar, me avisa a hora que ele quiser. Oh.
0: Olha lá, viu, chefe?
1: Então vai ganhar uma marmita aqui hoje. Vai ganhar uma marmita
0: fofo
1: hoje. Quer ver, Lê? Bom dia, estou na escuta, Ivonete aqui de Castro, abençoado. Dia abençoado pra vocês.
0: Ai,
1: aí.
0: Ai, que linda. Oi, Ivonete, Deus abençoe você, meu amor, obrigado.
1: Aí, irmã, vamos ver o que a irmã falou pra gente hoje.
0: A irmã.
1: Ué.
3: Bom dia.
1: Bom dia,
3: Augusto. Bom dia, Lê.
1: Bom dia.
3: Bom dia, Luiz. Bom dia.
1: Tudo bem?
3: Eu te amo, Luiz.
1: Obrigado.
0: Ai,
1: eu também
0: que linda!
1: Te amo.
0: Viu que fofa, irmã? Viu? A irmã é um amor, né, Luiz?
1: A irmã é.
0: Ela é aquelas ouvintes, e tem muitos, que dá vontade da gente pegar e apertar, eu não sei, através do WhatsApp, se fosse possível isso. Gente, eu ia passar o dia
1: abraçando e apertando. Não inventaram essa tecnologia ainda.
0: Já pensou, Luiz? Eu tenho vontade de...
1: Você pode fazer assim, você vai construir uma máquina, né, de um lado e outra máquina do outro, que ela vai refletir exatamente tudo que você fizer desse lado, vai refletir. Você aperta, né, a pessoa que tá lá é apertada no mesmo momento.
0: Ai, eu tenho vontade de abraçar, irmã. Imagine que quem me conhece sabe que sou daquelas que abraça de novo e beija de novo e abraça. Imagine que o dia que eu pegar a irmã, abraçar ela, apertar ela. Meu Deus, coisinha.
1: A Volmer, você quer irmã também? Volmer? É isso? Volner?
0: Deixa eu ver aqui.
1: Volner? Não sei exatamente.
0: É, a irmã.
1: É que tem Volner. Outra irmã. É, né? Volner.
0: Nós temos duas irmãs na nossa vida.
1: Pois é. Bom dia, Adriane. Também falou do Cristiano Ronaldo, jogador. Será? Eu não sei não, hein? Não dá pra apertar. Eu tô com gripe, ela falou aí.
0: Ah, eu ia apertar do mesmo jeito.
1: Ó, Alessandro também, o Adriano já mandou. Ah.
4: Bom dia, Luiz.
1: Bom dia. Bom dia.
4: Um ótimo, excelente dia a vocês.
1: Excelente dia pra você
4: Graças
1: também.
4: Graças a Deus. Sempre aí na correria.
1: Sempre.
4: Sabemos que sempre devemos amar o próximo.
1: Uau.
4: Portanto, amo todos vocês.
1: E a voz de quem?
0: Eu?
4: Adriano Ribeiro.
0: Coisinha. Que fofo, Adriano. Eu quero mandar um abraço pra toda a equipe da Inova. Um beijo no coração de vocês. Sintam-se abraçados. Eu admiro muito vocês. Eu tenho uma admiração gigante por cada um.
1: Beijo.
5: Sempre um sentimento especial quando eu falo do Brasil, porque não só porque eu tenho família também do Brasil.
1: E
5: gosto muito do povo brasileiro porque sempre me apoiaram estes anos todos que eu tive de carreira e mandar um beijinho para eles todos.
1: Agora não falaram no final.
0: É, produção deu uma
1: Bom, né, produção?
0: Ajustada,
1: por favor, né produção.
0: Ô, Luiz, mas eu vou cortar depois na censura porque não vai ter jeito.
1: Mas não sabe ainda, a gente só vai dizer no final.
0: Não, eu sei, mas é que, tipo, viu? Luiz Augusto, de vez em quando, dá uns...
1: Mas não sou eu, produção! Ó, que essa aqui é Vai Brasil, o nome dessa música.

0: Muito bem, muito bem. Ó, quer ver quem mandou mensagem aqui? Foi o Bom Dia, Turma, uma ótima sexta. Meu nome é Daniel e ele falou que a voz é do CR7, Cristiano Ronaldo.
1: Te vendo agora.
2: Não, para o Brasil é sempre... É sempre um sentimento especial quando eu falo do Brasil, porque não só porque eu tenho família também do Brasil e gosto muito do povo brasileiro, porque sempre me apoiaram estes anos todos que eu tive de carreira, e mandar um beijinho para eles todos.
0: Yuli mandou beijinhos para você, Lê.
3: Ai, que graça, né? Ah, Luiz.
0: Quem mandou?
3: Eu tenho uma coisa para falar sobre a voz misteriosa.
0: Então fale.
3: Todo mundo sabe, não minto pra ninguém sobre, eu sou uma negação sobre futebol.
0: Você não tá nem sabendo.
3: Eu não sei nada, assim, claro, assisto os jogos da Copa, assim, e vibro, fico bem louca.
0: Você só sabe que tem que fazer gol.
3: Só sei que tem que fazer gol.
0: Chutar pra lá, pra aquele lado.
3: Não, calma, não é pra tanto.
0: Não sei.
3: Eu não me interesso muito, mas eu joguei, eu joguei até na seleção de casa.
0: Você jogou handebol, que é o contrário, né?
3: Handebol, basquete e futsal, eu fui jogadora da seleção castrense.
0: Opa.
3: E detalhe, 1996, se tiver algum professor ouvindo aí, confirma, eu fui destaque paranaense, Luiz, peraí, não fui qualquer coisa não. Então, um pouquinho eu entendo, só não me interessa hoje em dia mais. Já tô velha, mudou as coisas, não sei porquê, não me interessa por jogo. Então, daí eu vendo um dia a foto desse tar aí da voz misteriosa.
0: Uhum.
3: Misericórdia. As meninas que passaram o videozinho dele até no WhatsApp.
0: Você
3: daí
0: não
3: eu fui
0: sabia.
3: Me inteirar sobre os jogos, né? Sobre quem era, plá, plá, plá. Mas que homem bonito, não? É só isso que eu queria dizer. Mas que homem bonito, não.
0: Que homão, né?
3: Que perna, que par de perna, não.
0: Quem souber o apelido dele também, manda pra nós.
3: Ele tem um par de coxa que, pela misericórdia,
0: tá
3: de
0: bom,
3: Deus.
0: Tá bom, daqui a pouco vai se derreter aí. Ô, Lê Fontoura.
3: O quê?
0: Manda mensagem se você sabe de quem é esta voz aqui, ó. Manda.

0: agora?
1: Não, para o Brasil é sempre... sempre um sentimento especial quando eu falo do Brasil, porque não só porque eu tenho família também do Brasil e gosto muito do povo brasileiro, porque sempre me apoiaram estes anos todos que eu tive de carreira, e mandar um beijinho para eles todos.
2: Viu? Mandou um beijinho para você, Lê.
3: Ai, sério?
2: Ô, Lê, Fontoura, é o seguinte, fofoquinhas.
3: Eu gosto.
2: O Luan Pereira tava noivo, tava construindo uma casa, tava mobiliando a casa dele lá em Londrina, né? Uma mansão, uma mansão. E tava de noivado com a Victoria Miranda.
3: Não me diga que agora
2: acabou.
3: Mas o que que aconteceu, será?
2: Em uma sequência de publicações nos stories, ele agradeceu o apoio dos seguidores, confirmou o término do noivado e revelou ter sido surpreendida pela decisão do artista. Eles já tinham confirmado o compromisso. Não, eles tinham confirmado o rompimento horas antes. Depois um começou a falar, né? Um dizendo de um lado, outro dizendo do outro. Vão seguir caminhos diferentes, Lê. O namoro serviu pra alguma coisa. Pra mostrar que eles não eram compatíveis.
3: Nossa, eu acho tão triste isso.
2: Pois é. Nunca esqueci do Luan Pereira, que disse que vai mudar agora o estilo, né? Vai pro country, mas essa aqui não é. História.

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3: Pra aquecer a sua casa com essa temperatura, agora tá 17 graus. 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Mas é o seguinte, Lê, você viu que esses últimos dias nós estamos tendo sol, né? Sol brilhando forte. E hoje chega.
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3: E a temperatura tá agradável, né? 20 graus hoje é a máxima. Você usa blusa com 20 graus?
4: Não.
3: Será?
4: Olha aqui, ó, Luiz.
3: É mesmo, você tá
4: eu
3: sem.
4: Eu já vim sem blusa.
3: Mas é que aqui no estúdio tá 23 graus.
4: É, aqui tá, mas tá quentinho aqui, tá quentinho o negócio.
3: Aham. Uhum. Mas e quando não tá? Tinha um ventinho gelado, daí tem que usar. Amanhã mínima de 12, a máxima de 17, não há previsão de chuva pra amanhã, nem tampouco no domingo. Mínima de 12, a máxima de 21. As nuvens predominam entre amanhã e depois. Agora, pensando na semana que vem uma chuvinha, tem previsão até de geada pra semana que vem. Será? Será que vem? Aguardaremos. Bom dia.

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2: Muito bem, Antena Sul FM, olha só. É, bom dia, minha princesa. I love you.
3: Exagerando, Luiz.
2: É, Pedro Severino, manda uma foto do tempo que você jogava. Ô, agora que pediu uma coisa meio difícil de ser realizada.
3: Naquela época não tinha celular.
2: Não tinha câmera celular.
3: Não, mas olha. Eu comecei jogando no New Time, Luiz.
2: New Times on the
3: Ó, acredite se quiser. É, agora esqueci o nome dela. Ela tá trabalhando lá na Castrolanda. Aí eu fui contratada pela Tupi.
2: Tupi?
3: Eu joguei na Tupi também.
2: E a
3: aí,
2: Tupi era a antiga Tigre,
3: a,
2: né?
3: Antiga Tigre. E ela jogava comigo e ela ainda está trabalhando lá na Castrolanda. Depois eu fui. Eu já jogava aqui na seleção de Castro, né?
2: Uhum.
3: Era bem novinha naquela época. Aí eu fui.

0: Bruné. Era bem novinha naquela época. Aí eu fui jogar na La Torre também. Tinha um jogo, já era as meninas mais velhas, assim. E eu também joguei com a equipe da La Torre na época.
1: Uau!
0: É, agora esqueci o nome dela. Ela tá trabalhando lá na Castrolanda. Aí eu fui contratada pela Tupi.
1: Tupi?
0: Eu joguei na Tupi também.
1: E a
0: aí,
1: Tupi era a antiga Tigre,
0: a,
1: né?
0: Antiga Tigre. E ela jogava comigo e ela ainda está trabalhando lá na Castrolanda. Depois eu já jogava aqui na seleção de Castro, né? Era bem novinha naquela época. Aí eu fui jogar na La Torre também. Tinha um jogo, já era as meninas mais velhas, assim. E eu também joguei com a equipe. Agora esqueci o nome dela. Ela tá trabalhando lá na Castrolanda. Aí eu fui contratada pela Tupi.
1: Tupi?
0: Eu joguei na Tupi também.
1: E a
0: aí,
1: Tupi era a antiga Tigre,
0: a,
1: né?
0: Antiga Tigre. E ela jogava comigo e ela ainda está trabalhando lá na Castrolanda. Depois eu já jogava aqui na seleção de Castro, né? Era bem novinha naquela época. Aí eu fui jogar na La Torre também. Tinha um jogo, já era as meninas mais velhas, assim. E eu também joguei com a equipe. Agora esqueci o nome dela. Ela tá trabalhando lá na Castrolanda. Aí eu fui contratada pela Tupi.
1: Tupi?
0: Eu joguei na Tupi também.
1: E a
0: aí,
1: Tupi era a antiga Tigre,
0: a,
1: né?
0: Antiga Tigre. E ela jogava comigo e ela ainda está trabalhando lá na Castrolanda. Depois eu já jogava aqui na seleção de Castro, né? Era bem novinha naquela época. Aí eu fui jogar na La Torre também. Tinha um jogo, já era as meninas mais velhas, assim. E eu também joguei com a equipe da La Torre na época.
1: Uau!
2: Certo?
1: Então, bom dia, meu nome é Miriam Kelly. E a voz é do Cristiano Ronaldo. Abraços a todos, um ótimo fim de semana. Que mais, Lê?
0: E Luiz, mandar um abraço pessoal lá do Lins, materiais
1: de construção. Você tem aí os nomes do pessoal que vão dar chaleira hoje?
0: Sim, é o Lins que vai dar chaleira. Só que tem uma equipe... A equipe lá do Socavão, eu quero saber se é da cidade aqui também está nos ouvindo. Lá no Socavão, a gerente Jace, o vendedor Marcos, a Tati e o Lucas, que estão ligadinhos na Antena Sul. A Andréia, que trabalha no caixa, e a Jucineia, que é a zeladora, que faz aquele café maravilhoso e único. E a mãe do Sandro é a Dona Marli. Ô, Dona Marli, um abraço, mas bem apertado na senhora. E um beijo, então, pro pessoal aqui da loja. Se o pessoal aqui da cidade estiver nos ouvindo, também manda mensagem aqui que a gente vai mandar um abraço pra cada um de vocês. E o Lins hoje está dando a chaleira elétrica pra quem nos enviar mensagem. Claro, vai ser o sorteio no final do programa. Mas se você enviar a mensagem, você vai estar participando, falando de quem é a voz misteriosa.
1: A Sônia Teles falou que é do Cristiano Ronaldo. A Fiep mandou mensagem aqui, mas não tem nada a ver também. A FIEP é a Federação. Não lembro agora. Qual que é a descrição?
0: E o 3323
1: não que
0: falou o nome. Só disse bom dia.
1: Só tem uma nuvem ali no ícone dele.
0: A voz. Sabia que eu. Acho que eu vou fazer isso no meu celular.
1: No celular?
0: Vou fazer isso no meu celular. Ele me deu uma ideia, esse 3323 aqui.
1: O que você vai fazer?
0: Ele falou que a voz é do Cristiano Ronaldo.
1: É? E será que é mesmo?
0: Não, eu não sei. Isso eu não sei, Luiz. Esse eu não sei.
1: Federação das Indústrias do Estado do Paraná, FIEP. Ela mandou uma mensagem pra nós aqui também.
0: Vamos ver aqui quem mandou mais uma mensagem. Quero ler essa daqui. O Luiz Felipe escreveu assim: bom dia, voz misteriosa do Cristiano Ronaldo, e quero participar do sorteio. Ah, que querido Luiz Felipe. Deixa eu ver quem mais que tá com a gente. O Robson Santana, queridaço, bom dia, Lei Luiz, tudo bem? Sexta-feira abençoada a vocês. É o Robson Santana aqui. A voz é do Cristiano Ronaldo. Grande abraço. Ô Robson, um grande abraço pra você também, nosso amigo do coração.
1: A Cris mandou mensagem aqui também, a Cris Lane, dizendo que a voz é do Cristiano Ronaldo. E
0: a Sandra, bom dia, Lei Luiz, ótima sexta-feira pra vocês, abraço. E a voz é do Cristiano Ronaldo, um abraço da Sandra de Ponta Grossa. Sinta-se abraçada.
1: A música nova do Gustavo Lima chama-se Bala Alojada.
0: Bala Alojada?
1: De amor, é a Bala do Amor.
0: A Bala do Amor, entendi, então

0: Gustavo Lima, Gustavo Lima, o nosso, nossa voz misteriosa aqui é fã do Luan Santana, sabia? Ele é muito fã.
1: Sério?
0: Ele até convida ele pra fazer show particular no aniversário dele.
1: Nossa, que fofo.
2: Te vendo agora.
3: Não, pro Brasil é sempre... sempre um sentimento especial quando eu falo do Brasil, porque não só porque tenho família também do Brasil e gosto muito do povo brasileiro, porque sempre me apoiaram estes anos todos que eu tive de carreira, e mandar um beijinho para eles todos.
0: Você ganhou um beijinho dele, Lê.
1: Ai, meu Deus, que emoção.
0: Muito bem, se você sabe de quem essa voz concorrer, vai concorrer a uma chaleira elétrica.
1: Lá do Lins Materiais de Construção. E olha as mensagens, Luiz.
0: Muitas que mensagens.
1: Adoro.
0: Nossa, fez igual pra pica-pau.
1: Ah, Luiz,
0: fez igual
1: pare.
0: Pica-pau.
1: Nossa, isso é pra acabar comigo.
0: Mas e é, não
1: Os
0: é?
1: Ouvintes então, me alegram.
0: Então, de volta igual pica-pau.
1: Ah, eu não sei como que eu vou saber.
0: Vai lá.
1: Quero mandar um beijo bem especial pra Fátima Castro. Você já leu essa mensagem?
0: Não, eu vou ler lá de cima pra baixo.
1: Bom dia, meus queridos. A voz é do Cristiano Ronaldo.
0: Bom dia,
1: Fátima. Fátima. Sempre ligada. Abraço pra você, minha coisinha.
0: Flávio Inácio, bom dia. A voz é do Cristiano Ronaldo. Inclusive, ele falou ontem isso. É, o cara tá ligado. Adriane, acabei de fazer 50 anos dessa chaleira elétrica. Caía muito bem com um presentão. Adriane, de Ponta Grossa, a voz é do Cristiano Ronaldo. Quem sabe, hein?
1: Ó, já pensou?
0: Bom dia, Luiz e Lê. Eliane Marcondes diz que é do Cristiano Ronaldo, Lê.
1: Beijo pra você, minha querida Eliane. A Aurete também está aqui com a gente na escuta e ela quer participar do sorteio, e a voz misteriosa, ela disse que é do Cristiano Ronaldo. Um beijo pra você, Aurete, saudade.
0: Ó, estamos aqui na obra ouvindo a voz maravilhosa da Lê. É a voz do CR7. Não tá escrito aqui, mas só que ele não disse o nome. O 0111.
1: Ai, já vou ficar feliz, já fiquei feliz então. É, bom dia, ótima sexta-feira. E a voz é do Abel Ferreira, técnico do Palmeiras.
0: Pode ser, viu? Pode ser, ele é
1: Cadeirudo,
0: português.
1: Cadeirudo, ele disse.
0: É português. A Sônia.
1: Nilson, abraço pra você.
0: A Sônia mandou um alô pra gente também, falou que é do Cristiano Ronaldo.

0: Vai ler.
1: Agora não tem mais.
0: A Cristiane do Dória também falou que... Crislaine Dória falou que é do Cristiano Ronaldo. E tem mais, meu nome é Thaís. A voz é do Cristiano Ronaldo. Final telefone 3323, aquela que colocou a nuvem. O nome dela é Thaís Lefontora.
1: Ah, um beijão pra você, querida. Um beijo, beijo, beijo. Ah, eu quero saber quem que é a Rosa. A Rosa, olha lá, eu fechei aqui. Nossa, fechei a mensagem. Lê, estou aqui na escuta na Campina Alta, Rosa Soares. Eu quero mandar um beijo bem especial, então, pra Rosa Soares. Um beijo pra você, amada, e pra Rosenilda também, que tá na escuta.
0: Tá bem. Lê Fontoura,
1: palpite.
0: De quem é essa voz, então? Se você sabe, manda pra nós uma mensagem dizendo que eu perdi a voz. Perdi a voz dele.
1: Bom, Luiz.
0: Pagou.
1: Você tá que tá, né? Mas
0: meu
1: você
0: Deus
1: viu ali o final 4231 que ele mandou uma áudio?
0: Vou colocar.
2: Te vendo agora. Não, para o Brasil é sempre... É sempre um sentimento especial quando eu falo do Brasil, porque não só porque tenho família também do Brasil.
0: Uhum.
2: E gosto muito do povo brasileiro, porque sempre me apoiaram estes anos todos que eu tive de carreira, e mandar um beijinho para eles todos.
0: Beijinhos. Ô Cristiano Ronaldo, a voz é do Cristiano Ronaldo, disse o Paulo. Aonde que tá o áudio da Fontoura?
1: 4231.
0: Esse já mandou ontem esse áudio.
1: Ué, mas apareceu aqui nesse instante.
0: Você errou.
1: Eu sou humana, a gente erra assim.
0: Lê.
1: Infelizmente.
0: No dia 27 de julho, de junho, Estados Unidos, Texas, recebeu o último show da lenda do country. De quem eu tô falando?
1: Ai, eu sei.
0: De quem?
1: Do Alan Jackson.
0: Alan Jackson, que a voz tá perfeita, ainda cantou ao vivo,
1: mas
0: tudo.
1: Mas eu amo tanto ele, Luiz.
0: Mas ele parou a carreira pra cuidar da saúde, né?
1: Ah, coisinha. E eu sou apaixonada por essa música.
0: Living on Love, vivendo, amando, né? Vivendo no amor, vivendo...
1: Super combina comigo essa música.
0: É mesmo?
1: Vou até ver a tradução.
0: Veja.

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0: Antena 102, a rádio do seu jeito, estamos aqui ao vivo, eu e Lê Fontoura. Ô Lê.
1: O quê?
0: Você vai ter jogo do Brasil, domingo. Brasil e Noruega. Certo?
1: Certo. Antes, só um...
0: O quê?
1: Só uma pausa aqui. Você sabe que eu acertei, né?
0: Acertou?
1: O palpite da vez passada, 2-1, só pra lembrar.
0: Você acertou
1: eu
0: mesmo, né?
1: Eu acertei o palpite.
0: Falei então daqui a pouco você vai falar qual que é o palpite.
1: Mas
0: na hora que a luz chegar.
1: Mas esse eu já tô meio assim.
0: Na hora que a luz chegar. Mas eu quero saber o seguinte, o Brasil vai jogar contra o... Como é que é o nome do jogador?
1: É... Haaland.
0: Luísa Sonza.
1: Ai, pare. Pare, que isso é dor do cotovelo. O cara
0: o pessoal
1: é lindo.
0: Tá falando que ele é parecido com a Luísa Sonza.
1: Ô Luiz.
0: Você viu ou não?
1: Eu vi. Mas você acredita que eu acho que eu tenho um gosto meio estranho? As minhas amigas, a Isa e a Gi, elas estão certas. Porque eu acho ele bonito. E eu queria ver se

0: Tem mais alguma mulher ouvinte aí que acha ele bonito também. Mas eu achei ele bonito. Eu achei ele bem engraçadinho.
1: É mesmo?
0: Aham, um coisinha. Você sabia que ele tem 1,95 de altura?
1: Ele é muito alto e é perigoso. Nossa. Ele faz muito gol de qualquer jeito.
0: De qualquer jeito. Você viu que ele já fez gol até de bicicletinha?
1: Fez. De cabeça. Nossa, de direita, de cabeça. De
0: canhota. De costa.
1: Ana Lúcia Bonfim também está participando aqui, disse que é do Cristiano Ronaldo. Bom dia, o Leandro Pereira também falou que é do Cristiano Ronaldo.
0: E agora?
1: E você, diz pra mim. De quem
0: diz
1: é?
0: Diz pra mim.
1: Dei. Qual que é a música?
0: Diz pra mim. Tem várias.
1: Então cante uma que seja certa, não só essa frase.
0: Ai, eu não vou lembrar agora.
1: Essa voz de quem é?
2: Te vendo agora. Não, pro Brasil é sempre... É sempre um sentimento especial quando eu falo do Brasil, porque não só porque eu tenho família também do Brasil e gosto muito do povo brasileiro, porque sempre me apoiaram estes anos todos que eu tive de carreira, e mandar um beijinho para eles todos.
1: Beijinhos, beijinhos, tchau, tchau. Quem é a voz misteriosa? Manda pra nós aí a sua mensagem, queremos a sua participação pelo 984091431, valendo uma chaleira elétrica da Lins Materiais de Construction.
0: Manda mensagem, manda mensagem, 984091431.
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1: Um beijo. E a Maraísa?
0: Maiara e Maraísa. Tem a Maiara e Maraísa lá, vocês podem ir lá, confirme, cheguem lá e perguntem quem é a Maiara, quem é a Maraísa, elas vão se apresentar pra vocês.
1: Vão cantar uma
0: é
1: pra
0: uma
1: você.
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1: 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O Adriano passou aqui aonde?
0: Ah, passou aqui na frente, certeza.
1: Buzinou.
0: Ele buzinou?
1: Não ouvi.
0: Não ouvi? Pode voltar, por favor.
1: Bom dia, uma boa sexta-feira pra você também. Quem mandou mensagem é a Sara Regina. Bom dia também para... Bom dia, Lê, minha prima Lê. Vai 2-2 e vai ser sofrido nos pênaltis. Oh, o Antônio Carlos Fontoura falou isso.
0: Pois olha.
1: Que besteira isso, hein? Você tá falando loucuras.
0: Ele não tá falando loucura, ele tá sendo sincero. Ele não pode mentir pras pessoas. É uma coisa que ele acha e vamos respeitar.
1: Aí, defensora dos fracos e oprimidos. 984091431, brincadeira.
0: Coisinha, um abraço pra você.
1: A Tati, que trabalha na Lins Materiais de Construção, é minha sobrinha.
0: Ela falou, ela. Cadê a Tati?
1: A Sara Regina falou.
0: Ô, Sara, você fala pra ela que nós mandamos um beijo bem especial.
1: Mas ela tá ouvindo lá.
0: A Tati, será que tá ouvindo?
1: Tá, pois ela trabalha na Lins, e a Lins tá com a rádio ligada.
0: Olha, eu vou contar uma coisa. E você sabia que o Regi mandou um áudio aí?
1: Mandou? Cadê?
0: Olha aí pra você ver, ó.
1: Como é que eu vou olhar pra ver?
0: Ó, olha aí, ó.
1: Olha o áudio que eu te mandei.
0: Olha aí o áudio que eu te mandei.
1: Então não é, ouça o áudio que eu te mandei?
0: Ah, é, ouça, né? Olha aí, ó. Veja aí.
1: Tô vendo mesmo. Olha lá. Tô tentando ver.
3: Bom dia, amanhã bem legal. Bom dia, Luiz Augusto. Bom dia,
1: Lê.
3: Bom dia a todos os ouvintes aí da Antena Sul FM. 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
1: Valeu, Regi.
2: Querido.
1: Obrigado.
2: Ô, Luiz, já que nós estamos, né, falando com o Regi, com o Reginaldo, ele tá lá nos ouvindo, um abraço bem especial. O Reginaldo mora no meu coração e eu quero mandar um abraço também pro benzedor, que ele não benze nada.
1: Não.
2: 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Até eu fiquei curiosa, saber o apelido, nossa, conheço desde criança. 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
1: Lins Materiais de Construção, a Maria Diniz, Roseli Maria Diniz, falou que a voz é do Cristiano Ronaldo. Será? Lê, essa cantora aqui, ela tá fazendo o maior sucesso nos Estados Unidos, alcançando as principais posições. Ella Langley, Be Her.

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1: Para o Brasil é sempre... sempre um sentimento especial quando eu falo do Brasil, porque não só porque eu tenho família também do Brasil e gosto muito do povo brasileiro, porque sempre me apoiaram estes anos todos que eu tive de carreira, e mandar um beijinho para eles todos.
2: Vou dar um beijinho. Você queria um beijinho dele?
0: Aham.
2: Só um beijinho?
0: Não.
2: Oh, um abraço. Ele é casado.
0: Mas não falei maldade, Eloísa.
2: É, sei.
0: Não, é sério, muito sério.
2: Um abraço também.
0: Aí um abraço bem apertado, assim, de carinho especial.
2: Um beijo na boca!
0: Não, isso não mesmo. Mas um abraço bem apertado eu queria.
2: Queria, mas não vai ter.
0: Pois é, isso eu sei.
2: Que custa caro.
0: Pois é.
2: Ele é muito famoso, sabe? Ele é muito famoso, ele é dono das coisas.
0: É dono de uns par de coxa deliciosa.
2: Meu Deus, censura no rádio. Precisamos de censura no rádio.
0: Ah, às vezes eu falo umas coisas mesmo, né, Luiz?
2: O nome dessa aqui é Oi. Tudo bem?
0: Oi, tudo bem? Dizia pra um... lindo, tudo bem?
2: Zé Neto e Cristiano.

0: você.
1: Ai, que fofo, me apaixonei, disse o Eduardo Costa, Lefantora. Né?
2: Coisinha, né, ele, né, Luiz?
1: É um coisinha.
2: Ele é um coisinha, a gente conheceu ele pessoalmente,
1: ele
2: lembra?
1: É pequenininho, meu.
2: Ah, ele é um coisiquinho de mamãe.
1: Ô, Lefantora. A gente perguntou pro pessoal de quem era essa voz aqui, ó.
3: Soltei.
1: Deixa eu só colocar mais esse áudio aqui, ó.
3: Minha princesa, você vai descansar depois do almoço?
1: Uau! Que isso?
3: Eu morei 6 anos no seu cavão, amor. É, daí que eu conheci você. Foi orgulho ver essa voz linda.
1: A Lê até ficou vermelha aqui, rapaz. A Lê tá um pimentão aqui. Quem será que foi essa voz misteriosa aí?
2: Mas por que será que eu não lembro do Pedro? Ô Pedro, apareça aqui na rádio então pra eu te dar um abraço, meu querido. Quero dar um abraço bem apertado em você.
4: Lê. Tô vendo agora. Não, pro Brasil é sempre... sempre um sentimento especial quando eu falo do Brasil, porque não só porque tenho família também do Brasil.
1: Sim.
4: E gosto muito do povo brasileiro, porque sempre me apoiaram estes anos todos que eu tive de carreira, e mandar um beijinho para eles todos.
1: Lê, de quem será? Agora você vai revelar para nós.
2: Se fosse você, eu não me pedia isso.
5: Você vai saber de quem é a voz misteriosa.
1: De quem é a voz misteriosa, Lê?
2: A voz é dele.
1: De quem?
2: Que tem a par de coxa mais deliciosa do
1: mundo. Uau, meu Deus do céu, se veja, tá baixando o nível aqui. A Lu concordou.
2: Não, mas ele é um espetáculo, né?
1: É o Cristiano Ronaldo?
2: Cristiano Ronaldo, aquele gato.
1: O Cristiano Ronaldo, ele gosta do Luan Santana.
2: Então vamos tocar pro Luan Santana pra ele?
1: Um beijo. É um beijo. Ele mandou um beijo pro brasileiro. Um beijinho.
2: Um beijo pra você, Cristiano Ronaldo, querido.
1: E ele vai ganhar um beijo do Luan Santana agora. É verdade, ele contrata só pra fazer show exclusivo.
2: Que bonitinho, né?
1: Muito parceiro.

0: gente já vai falar o ganhador aqui do prêmio.
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4: 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Fim de semana bem legal.
0: Lê Fontoura, faltou a gente dizer o nome do ganhador de hoje da chaleira elétrica lá da Lins Materiais de Construção. Você vai dizer para nós quem foi o ganhador de hoje, né? Vai esquentar a água, vai esquentar o chá. É pra isso que serve a chaleira.
7: Aham, tomar chimarrão, esquentar água pra tomar chimarrão.
0: Pô, é uma mão na roda essa aí. É, quando nossa. Eu tava no lava-cara, eu só usava isso aí porque não tinha chave.
7: Não tem quem não use a chaleira elétrica e quem não tem noção que tá perdendo.
0: Verdade, concordo com você.
7: Final do telefone.
0: Só mandar um abraço aqui pra quem participou, ainda tá no sorteio. Não tá mais porque já foi, né? Mas a gente incluiu aqui o Roberto Carvalho e também o Damily. Kombikovski.
7: Um beijão pra vocês. Beijo.
0: Muito bem. Lê Fontoura, vamos dizer de quem é então o ganhador de hoje.
7: O final do telefone 0976 é o Adriano.
0: Parabéns, Adriano. Passa lá na Lins Materiais de Construção amanhã que o Reginaldo vai estar lá esperando você.
7: Vai estar lá esperando e ele mesmo vai entregar a chaleira pra você. Então, o Adriano 0976. Um abração pra você, querido Adriano, e também pros demais participantes aí da manhã bem legal.
0: E já vamos falar sabe do que, Lê Fontoura? De Copa aqui na Antena! Cadê a vinheta da Copa, rapaz?
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0: Não é falar de Copa, é falar da Copa, porque falar de Copa é da Copa da Cozinha.
7: Que é o lugar que a gente gosta de ficar.
0: É isso, bom dia, Lu.
7: Bom dia, Luiz, bom dia, Lê.
0: Tudo
7: bom
0: bem?
7: Bom dia.
0: Tudo certo?
7: Tudo certo, tudo
0: conseguiu,
7: ótimo.
0: Conseguiu dormir? Porque ontem tinha muitos jogos de madrugada, muitas emoções até altas horas.
7: Eu não vi o jogo da meia-noite, Luiz.
0: Não, eu vi só o primeiro tempo. Ainda assisti o primeiro tempo.
7: Eu não vi, eu fiquei muito emocionada com o jogo de Portugal e
0: Croácia. Falar, já que a gente vai falar da Copa, mas a gente vai falar do Brasil já, mas que jogo teve ontem entre Portugal e Croácia?
7: Na minha opinião, acho que foi o melhor jogo da Copa até hoje.
0: E Portugal tá com um caminho bem difícil, porque pegou a Croácia, que já foi terceiro lugar na Copa passada.

0: E agora vai pegar a Espanha. Enquanto a Argentina só pega a moleza.
1: Só ali, ó. Só dando, nadando nado de costa.
0: Nós não estamos satisfeitos com essa. Se a Argentina vier ser campeã nessa Copa, vai ficar mais uma vez marcada, porque o Messi, que é o dono da equipe, tira o Messi.
1: Mas Luiz, eu vou te falar uma coisa, a hora que eles pegarem uma pesada, eles vão levar um susto tão grande, vão não saber nem pra que lado correr.
0: Boa, tô nessa aí também com você. Ontem então, o seguinte, a Croácia saiu na frente.
1: Saiu.
0: E aí?
1: E daí todo mundo pensou, agora lascou. Aí teve pênalti que foi... Pênalti não, teve gol anulado.
0: Do Cristiano, um golaço.
1: Do Cristiano,
0: meu que Deus, golaço.
1: Que gol. E, meu, daí
0: estilo teve gol. Aquele do Vinícius Júnior que bateu na trave.
1: Isso. Teve gol de cabelo, né?
0: Que não valeu também.
1: Que não valeu. Viu, não, se ele tivesse feito o cabelinho na régua, ia ver que não, que ele não tinha tocado a bola na
0: exatamente
1: cabeça dele.
0: Então a Croácia saiu na frente, Portugal conseguiu empatar por causa de um pênalti bobo também, que agarrou lá, deu um abraço no jogador de Portugal, e aí o juiz deu o pênalti, né?
1: Ele chegou e não tinha o que falar. Cristiano,
0: agora se fosse em cima da Argentina, não teria. Daí não teria pênalti. Se fosse ao contrário. Deixa eu dar um detalhe importante.
1: Diga, Luiz.
0: O Brasil até hoje, desde o início de todas as Copas, teve 14 pênaltis a seu favor.
1: É?
0: 14, em toda a história das Copas. A Argentina, desde 2010, já teve 8 pênaltis. Mais da metade do que o Brasil teve em toda a história das Copas. É pênalti pra todo lado pra Argentina.
1: É pênalti pra todo lado. E você viu a hora que o técnico tirou o Cristiano Ronaldo? Ele não queria sair,
0: pois
1: Luiz.
0: Pois é, ele não tá aguentando mais, não queria sair.
1: Ele não queria sair, ele saiu bravo. E daí o cara ainda falou, essa pode ser a última cena de Cristiano Ronaldo em Copa do Mundo. Eu falei, meu Deus, o pior que era verdade.
0: Verdade, só que nesse momento o jogo tava empatado.
1: Tava empatado, mas foi muito pouco que a Croácia não ganhou.
0: E daí Portugal virou o jogo, vamos contar a história aqui.
1: Virou o jogo. E daí, faltando um minuto pra terminar o segundo tempo, teve um gol contra, um gol de cabeça. Um gol de cabelo, vamos falar assim, um gol de cabelo.
0: Na verdade, a Croácia chegou a empatar a partida, o gol tinha sido validado. Tinha. O jogador da Croácia, ele cruzou pra área, né? E o jogador que fez o gol, que fez o penúltimo toque ali, ele não tava impedido.
1: Não.
0: Só que a bola, como diria um bom paranaense, resbalou no cabelo do atacante da Croácia.
1: Era pra acontecer o gol.
0: Era
1: Mas é porque ele tava, o cabelo dele era alto.
0: Alto. Entendeu? E realmente bateu.
1: E fez isso aqui, ó. Porque mas a bola ali, ela tem um chip que ela sente a presença quando ela é tocada.
0: Uhum.
1: E daí quando passou assim, ela deu aquele contato.
0: Exatamente.
1: Né?
0: Mínimo.
1: Mas
0: e aí a tecnologia acusou esse toque. Uhum. Que nem dá pra ver, não modificou
1: porque
0: a trajetória da bola.
1: Cabelo do jogador. Você
2: já pensou? É
0: muito. E a Croácia
2: foi um
0: teve
2: jogo eletrizante, digamos, né? Foi um jogo eletrizante.
1: Ah, mas eu queria que tivesse sido validado só pra nós ver
0: só pra ver a prorrogação.
2: Pra ver o barulho.
1: Só pra ver o fervo.
0: Mas teve uma prorrogação, né? Porque foram 20 minutos de acréscimo.
1: 20 minutos de acréscimo. Um dos maiores da nossa. Um dos maiores da Copa. E eu quero falar uma coisa também. Eu quero falar do Modric ou do Modric.
0: Aham, sim.
1: Aquele cara saiu de cabeça erguida com 200 jogos. Em Copa do Mundo, Luiz.
0: Imagina, 200 jogos em Copa? Não pode.
1: Foi 200.
0: Mas daí ele teria que ter jogado.
1: Ele participou em quase todas.
0: Sim, mas é que talvez seja.
1: Não, jogos pela seleção.
0: Pela seleção, porque na Copa eles jogam.
1: Hoje. Hoje eu tô emocionado.
0: Na Copa são no máximo 7 jogos, eram, né?
1: E em Copa do Mundo ele fez 28 gols das que ele participou.
0: Puxa vida.
1: Não tô legal hoje, Luiz.
0: Não, eu acredito que o Modric é um dos jogadores que mais atuaram pela seleção croata, né? Ele participou de pelo menos, quer ver, ele teve na Copa de 2018, que eu lembro, 2022 e agora 2026, e ele teve em 2014.
1: 2014?
0: Então são 4.
1: Uhum. E ele jogou em 2014?
0: Jogou aqui no Brasil, né? Só que ele não era tão famoso. E ele fez parceria com o Cristiano Ronaldo do Real Madrid. E ontem o Cristiano Ronaldo se

0: bem em cima do Modric.
1: É, mas o Cristiano...
0: Ele. Não, mas será que... Eu acho que ele saiu bravo, não porque ele não queria ser substituído. Acho que porque realmente ele não tinha condições de continuar.
1: Isso.
0: E ele tava bravo com ele mesmo.
1: Ele mesmo. Ele tem essa coisa, né? Uhum. Ele não treina e ele não tenta melhorar por causa dos outros. Isso é por causa dele.
0: Então a briga era com ele mesmo. Porque ele precisava sair. Ele não tinha condições de continuar mais. Entendeu, Lefontana?
1: Sim, entendo.
0: Ele tem 42 anos, Lê.
1: Eu tô entendendo.
0: Ele tem 42 anos.
1: Eu tô buscando me inteirar mais sobre jogos, Lu. Tô ficando esperta.
0: Você que era a maior jogadora da história
1: do futsal.
0: Futsal paranaense. 41 anos ele tem. Ele é uma máquina. Anos
1: com uma energia, com um potencial.
0: E eu quero torcer muito agora para que o Portugal ganhe da Espanha.
1: Agora vamos torcer pra segunda-feira.
0: Porque
1: o jogo?
0: Ontem a Espanha meteu 3-0 na Áustria sem problema nenhum.
1: Bem de boa.
0: Bem de boa. E ontem teve aquele jogo à noite, né, que você falou?
1: Meia-noite?
0: 2-0 pra Suíça. Se classificou. É.
1: Nossa, a Suíça.
0: A Suíça tá aí já na próxima fase da Copa. Luiz, muito bem. Oi, fala.
1: Então, vamos pra gente finalizar aqui.
0: Uhum.
1: Falando aí de jogo do Brasil, né? Vou repetir, Lê, o que o ChatGPT. Hoje o ChatGPT me enganou, mas agora eu vou falar aqui do Brasil. O que acontece? Brasil tem chance de ganhar por 2-1 da Noruega. Brasil vai ter 60% de chance e a Noruega 40%. Uhum. Mas ainda... A gente tem que se preocupar não só com o Haaland, né? Que ele é o único nome, digamos assim, que eles falam bastante, né? Mas também tem o Martin Ødegaard.
0: Vai perguntar pra ele como é que pronuncia.
1: Ele é o cérebro da equipe.
0: Ah, é?
1: Ele que controla o ritmo do jogo.
0: Eu tenho que conhecer melhor essa seleção aí.
1: É outro polaco.
0: Da Noruega.
1: É outro polaco.
2: É outro loirinho.
1: Loirão. E, enfim, né, Luiz? Eu
0: não quero levar gol da Croácia. Então, o meu palpite, você vai querer já?
1: Vai.
0: Da Croácia, não, da Noruega.
1: Da Noruega?
0: Você vai... Gravar ou não?
1: Vamos gravar
0: aí os palpites de hoje, inclusive o César não tá aqui pra dar o palpite?
1: É, nossa. E Luiz, tem que gravar com o teu, que o meu tá com a
0: memória. Tem que gravar com o meu, vamos lá.
1: Tanto gravar coisa de jogo.
0: Vamos gravar, Defontora, nossos palpites para o jogo da seleção brasileira. Bom, domingo tem jogo entre Brasil e Noruega pelas oitavas de final.
1: Oitavas,
0: da Copa do Mundo, hein? Já as oitavas. Eu dou o palpite aqui, eu acho que vai ser 1-0. 1-0, tá bom pra mim. E você, Lu?
1: 2-0.
0: Lê Fontoura já sabe o seu palpite?
1: Sim.
0: Qual?
1: 3-2.
0: Eu não quero levar gol, elas querem levar gol.
1: É que não tem como, né? Pelo menos um eu acho que ele vai fazer.
0: Vamos ver quem acerta esse palpite. Muito bem, tá aí. Então, estamos registrados.
1: Registrados.
0: E boa Copa.
1: E domingo todo mundo alucinado.
0: Partida.
1: É, viu, se eu falar pra você, Liz, que agora eu tô me recuperando da garganta do jogo de segunda-feira.
0: Tanto que você gritou.
1: Tanto que eu gritei. Agora. Gritei demais.
0: Pro japonês, esses japonesinhos são. Você viu o japonês perdendo o jogo? Eles têm uma maneira de expressar assim. Ah, oh, meu Deus!
1: Eles têm uma expressão sofrimento. Uhum. Eles
0: sofrem mesmo.
1: Sofrem aquela expressão de sofrimento.
2: É tipo um sofrimento de amor, assim. Uhum. De terno,
0: não,
2: de amor.
0: Não acredito. Eles fazem assim.
1: E você viu também, até eu postei um vídeo nas redes sociais da rádio, que o brasileiro lá gritando: de virada é melhor e não sei o quê. E daí o que aconteceu? Os japoneses virando pra trás, batendo palma pros brasileiros.
0: Pois é,
1: e falando: muito bom, pegando na mão.
0: Parabéns,
1: cara, parabéns. O cara: não, cara, não faz assim comigo, não faz assim.
0: Eu entendi. Eles
1: são muito educados.
0: Não, eles estavam reconhecendo a derrota, né?
1: É, o futebol brasileiro e a derrota deles.
0: Então
1: e o futebol é isso. É isso também. É uma irmandade.
0: Tem que ser, né? Tem que ser. Mas.
1: Tem que ter um vencedor.
0: Tem que ter um vencedor. Infelizmente tem um perdedor.
1: Agora, sim. Luiz, você tá assim totalmente confiante ou você.
0: Não tô. Não. Não. Vamos parar até aí, tá? Não, a gente quer que. Mas a gente não quer.
1: E o que
0: criar
1: você acha?
0: Expectativas.
1: O Haaland, aquele depoimento dele falando: você acha que a equipe vai ganhar? Aquilo ali foi tudo jogada de viking, né?
0: Se eles fazem um gol na gente.
1: Jogada de viking é boa. Porque os vikings eram articuladores,
2: sim, claro,
1: né?
2: Claro, ele falando, né, que não vai ser fácil. Eu acho que vai ser um jogo bem.
0: Bem difícil.
3: Emocionante, bem difícil.
0: Bem, então hoje...

0: Verde, vamos aí torcer pra Cabo Verde eliminar a Argentina.
1: Cabo Verde, sabe qual que é o placar possível?
0: 3-0 pra...
1: 3-0.
0: 10h33, vem aí a Lu com sertaneja, sertaneja. Tchau, Lê.
1: Tchau, queridos. 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

Bom dia, bom dia, bom dia, bom dia! Como é que vocês estão nessa sexta-feira, sextaneja sua linda? Bora que bora pra mais uma manhã, hashtag eu sou Lu Santos. E essa é a sua revista falada, vem com a gente, com as melhores músicas. 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Nesta manhã de sexta-feira, 3 de julho de 2026.

0: Estamos aqui regidos pelo signo de Câncer. A estação é o inverno, é flaveirão, é o inverno. 74º dia do ano, 181 dias para terminar 2026. Já passamos a metade do ano. Fase da lua minguante de Bosa. O que, que a gente comemora hoje? Hoje, para os católicos, é dia daquele que é só vendo para crer, São Tomé. O que mais que a gente tem? Hoje é aniversário do meu crush, Tom Cruise. E eu acho que é isso. Bom dia, amada. Como é que você tá, Cristiane Kiff?
1: Bom dia, Lu. Bom dia, audiência.
0: Gostou do meu crush?
1: Eu amei teu crush. Ele não tem um amigo pra me apresentar?
0: Deve ter como é que é o nome do amigo dele? Ele é um alto que fez 7 anos no Tibete, que foi casado com a Angelina Jolie. Brad.
1: O Brad. Ué?
0: Que a coisa ali, eu pedi pra ele apresentar o Brad.
1: Então, fechou.
0: Daí, amiga, como é que você tá?
1: Eu também, você, Lu,
0: tudo bem?
1: Tudo
0: ótimo. Sexta-feira, né?
1: Sexta-feira,
0: você sabe como é que eu fico?
1: Sextou, bebê.
0: A gente
1: é calor.
0: E esse dia lindo, maravilhoso.
1: Não tem melhor.
0: Bom dia, Lu. Estou na escuta aqui em Castro. Deus abençoe vocês. Quem? A Ivonete. Continua com a gente, hein?
1: Beijo,
0: continua
1: Ivonete.
0: Com a gente. Cris, e o que a gente vai sortear hoje? O que foi ontem da tua enquete?
1: Hoje nós vamos sortear uma renovação celular.
0: Renovação celular facial?
1: E, guria, tu acredita que teve um rapaz que me adicionou? Acho que ele adicionou só pra comentar lá. Ele assim, eu quero um dia de beleza pra minha esposa, porque ela merece.
0: Olha!
1: Eu achei a coisa mais linda. E aí eu pensei, ainda existem?
0: Existem.
1: Ainda existem?
0: Uhum. Tem.
1: Um salve
0: tá
1: para
0: perdido,
1: os homens.
0: Tá perdido, mas tá por aí, hein? Os que pensam nisso.
1: É, salve esses.
0: Que tenha mais, né?
1: Que venham mais desse.
0: Que venham mais, que esse prolifere.
1: Esse ele pode dar uma aula ali, ó. Ele pode lançar um curso.
0: Um e-book? Então é isso, gente. Participa, que hoje é uma renovação facial celular, isso?
1: Isso, uhum. Celular facial.
0: Celular facial. Vem com a gente na manhã, hashtag, porque eu é a Cris. A gente tá aqui, ó. Feliz da vida pra ficar com vocês até as 11h40.

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3: Isso aí, você está ouvindo Hashtag, esta é a sua sextaneja. 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E Marcos, tô cansada de mandar mensagem, hein? Pareço que na rádio, menino. Quem mais com a gente? 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

0: 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Deixa eu ver quem tá aqui com a gente, Cris, deixa eu ver. Bom dia, Lu, um abraço bem forte pra minha linda princesa Lê. A Lê já saiu do estúdio, tá? Mas eu vou dar um abraço nela, pode deixar. Quem mais aqui? Ótimo dia, quero participar do sorteio hoje. A Larissa Leal tá participando. Larissa, beijo pra você.
1: Beijo, Larissa.
0: Bom dia, estava fora do veículo. Quem ganhou o brinde do Lins? Se não te mandaram mensagem, é que não foi você, meu querido. Abraço pra você, obrigado pela sintonia e pela audiência, tá bom? Deixa eu responder um ouvinte aqui que me xingou.
1: Oxi.
0: Aham.
1: É proibido, hein?
0: Aham.
1: Deixa eu aproveitar pra mandar um beijo pra Sandra, lá da Sandra Venderia, que sempre escuta a gente. Esses dias ela reclamou que eu não mandei beijo pra ela mais.
0: Ah, é?
1: Beijo, Sandra, lindona da minha vida. É, beijo pra Tati também, que sempre escuta a gente. O Lucas. Lucas é um amorzinho.
0: Arruma o microfone, Marcos.
1: Agora tá falando?
0: Agora tá.
1: É. Todo mundo escutou que eu mandei beijo?
0: É, bem baixinho, mas escutou.
1: Ai, socorro.
0: Ai, ai.
1: E esse clima junino? Julino
0: demais,
1: agora,
0: né?
1: Já, né? Hoje tem festinha junina nas escolas. É tão gostoso, né?
0: Uhum, uma delícia. Uma delícia.
1: Ai, participar com a gente aí, gente, ó. Esse protocolo de renovação celular é uma delícia. Ele renova aí todas as tuas células e dá um glow, assim, um up na pele, que eu acredito que só esse procedimento traz. Então, participa aí com a gente.
0: Então, bora lá, 98409-1431. Manda aí a sua mensagem, que hoje é sextaneja, bebê.

0: gostou, faz barulho.
1: Cris, eu tô numa fase, quando eu vou escutar sertanejo, que eu escuto determinadas músicas. Antes era só Felipe Rodrigo.
2: Sim.
1: Aí eu passei pra Henrique Juliano.
2: Sim.
1: Eu tô em duas fases agora. Eu tô na fase do Panda, e do Jorge Mateus.
2: Ah, adoro, né?
1: Eu tô numa fase tão Panda. E me vê lá na academia pensando, nossa, aí tá escutando um AC/DC.
2: Um heavy metal.
1: O apartamento é todo no porcelanato.
2: Adoro suíte essa. Suíte
1: com hidrofete e armário. E eu nessa. Ai, deixa eu ver. Agora não sei se eu toco Jorge Mateus agora.
2: Não. Começa no suíte aí.
1: Suíte 14?
2: É.
1: O apartamento é todo no porcelanato. Aí, também gosto daquela outra... Calcinha de renda.
2: Calcinha de renda, também gosto.
1: Porcelanato. Dali, Panda. Deixa eu mandar um abraço pro Roger. Tá o

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7: Cris, eu ia falar primeiro, mas foi direto, então vamos escutar Murilo Rufi.
8: Vamos

0: quê? Fala pra mim, vai.
1: Agora sim. 11 horas e 7 minutos aqui na manhã. Hashtag sextaneja, minha gente. Sextou aqui pra mim e pra Cris. E tá passando rápido. Eu vou falar um negócio aqui, Cris.
2: Conta.
1: Eu briguei com um ouvinte agora há pouco.
2: Pois é, eu vi.
1: Porque hoje eu falei tudo trocado, os números que eu tava falando do Modric. Falei trocado, nossa, falei tudo trocado. Hoje eu não tô legal. Pra números.
2: Entendi.
1: Não tô legal.
2: E é só pra números.
1: Aí a pessoa escreveu assim: nossa, que vergonha alheia, corta o microfone dela.
2: Ah.
1: Achei que foi bem deselegante, sabe?
2: Bem deselegante, moço. Moço.
1: Ah, moço. Aí ele falou um monte de coisa. E eu falei que hoje eu não estava num dos meus melhores dias. Porque às vezes as pessoas têm que ter um pouquinho de
2: empatia,
1: né? As pessoas estão muito agressivas hoje em dia. Tudo que você fala, tudo que reverbe de um jeito que... Eu vou dizer, eu tenho muito hater, Cris.
2: Tem?
1: Eu tenho muito hater.
2: É.
1: Se eu, por exemplo, se eu posto muita foto na academia, tem os haters que vêm falar, só sabe postar foto na academia. Aí se eu não posto foto de academia, aí as pessoas que gostam de mim falam: nossa, Lu, por que você não postou mais?
2: É, mas eu tenho muito hater também. O pessoal fala, me critica muito por causa das minhas roupas.
1: Por causa das suas roupas?
2: Sim.
1: Mas eu acho que você se veste tão bem.
2: É,
1: eu queria me vestir igual você, Cris.
2: Uau, olha, olha.
1: Eu queria me vestir igual você.
2: Muito lisonjeada agora.
1: Eu não consigo. Eu não consigo ser assim.
2: É, a galera acha que é demais.
1: Não, eu adoro.
2: Obrigada.
1: Eu adoro. E tem aquela coisa, né? Às vezes as pessoas, ah, eu vou deixar essa roupa aqui pra um dia especial. E se esse dia não chega?
2: É baseado nisso, gente. Assim, ó. É, eu tenho vontade, eu coloco. É o perfume, é a roupa, é a maquiagem, é o acessório. Às vezes a gente pensa assim, ah, mas é pra festa. Tá, mas a vida é uma festa. Deixa eu com a minha vida na minha festa. E eu acho assim que se todo mundo pensasse um pouco assim, eu acho que as pessoas iam ser mais felizes, sabe? Porque a gente se preocupa tanto ou com o que já passou, ou com o que ainda a gente não sabe nem se vai acontecer, né? Então vamos viver o agora, né? Que a gente sabe.
1: Eu sou uma pessoa ansiosa.
2: Sim, mas...
1: Eu sou uma pessoa ansiosa, eu tento me controlar ao máximo. Quem olha pra mim pensa que eu sou muito tranquila,
2: de
1: assim.
2: De boas, né?
1: De boas. Pra começar, muitas pessoas, você que é minha amiga de um certo tempo, você sabe que as pessoas acham que eu sou metida.
2: Sim. A Lu não é metida. Deixa eu defender minha amiga.
1: Não, eu só sou na minha. Né? Tipo, é que as pessoas são acostumadas a ver eu falar sorridente aqui na rádio, ela acha que onde ela me encontrar eu vou estar sorridente.
2: Sorridente.
1: E eu sou uma pessoa, eu sou mais introspectiva. Mas dá um oi pra mim pra você ver.
2: Dá um oi,
1: me dá uma bola pra você ver.
2: É, dá uma chance de eu falar.
1: Mas assim, agora eu fico imaginando, né? Se veja a gente aí nesse mudinho nosso micro, né? Que mesmo assim as pessoas vêm ofendendo, vêm. E não é a primeira vez que falam isso de mim. É que a gente tá aqui todo dia, né?
2: E pra pessoa parar, assim, de fazer o que tá fazendo pra ofender a outra, né?
1: É, por exemplo, todo dia eu tô aqui, todo dia eu vou falar alguma coisa errada, vou tropeçar em alguma palavra. A gente é humano, né? Tá aqui pra falar bem? Tá. Mas isso acontece. E agora se imagina, né? Eu fico pensando assim no macro. Vamos jogar aí o Neymar.
2: É, eu já ia falar do Neymar,
1: tadinho. Se o cara espirra diferente, bah, os haters em cima.
2: É muita sacanagem.
1: Eu acho que jamais eu ia conseguir viver assim. É. Se bem que ele foi acostumando aos poucos, né? Porque ele desde menino, né?
2: Essas pessoas, assim, esses astros, eles terem que ter uma inteligência emocional muito forte, né? Porque é muita crítica em cima, né?
1: Não, é muito. E eu não sei te dizer, sabe? Tipo, se eu... Eu acho que eu não gostaria, eu gosto de ser anônima. Eu gosto de sendo anônima, assim, eu já levo, às vezes. E assim, essas coisas anônima. Às vezes mexem muito com a cabeça das pessoas. Por exemplo, vou dar um exemplo. Eu tô naquela fase que você sabe que eu tô comendo bastante, né, tal, pra pegar massa muscular. Aí quem me vê na rua vai falar assim: poxa, tá indo pra academia, engordou. Entendeu?
2: É
1: isso que vai falar, né?
2: Sim. O que aconteceu com ela?
1: O que aconteceu? Cara. Nossa! Só que daí já vem com a maldade. Nossa, vive na academia, mas tá gorda.
2: É, a maldade. Ah, vem sempre acompanhada, né?
1: Não, isso aí é, ó, vou te falar uma coisa.
2: Ó, qual que é a lição? Vamos falar de qualquer jeito, né? Se arrumar, falam que tá muito arrumada. Se não se arrumar, falam que tá desleixada.

0: Então assim, viva da maneira que tu se sentir bem, porque vão falar de qualquer jeito, não tem, não escapa, né? Né? Olha o Neymar, o exemplo do Neymar, quanto, né? Metade da população ama e a outra metade odeia, então...
1: Olha o baiano aqui. Eu te falo um bom dia e você me devolve outro bom dia, combinado? Às vezes eu não quero devolver bom dia, baiano, tem mais essa ainda. Adoro quando você não está nos melhores dias bem azedo, mas você não me viu azeda.
0: É.
1: Eu sou de Capricórnio, sou capricorniana.
0: Eu prefiro que as pessoas não vejam eu azeda também.
1: É você, eu nunca vi. Nunca. Nunca. Nem sei se você entra nesse modo, amada. Nem sei. Se você
0: demora,
1: entra.
0: Assim, é bem difícil, mas já entrei.
1: Ó, bom dia, Cris, Lu, adoro vocês. Estamos aqui ligadinhos. Cris, adoro seus looks. Beijos. Tati, Rafael e Lucas.
0: Obrigada, Tati.
1: Ai, meu Deus do céu. Pronto, desabafei. Bora lá então. Sextou, minha gente. Eu até hoje não esqueço dele, Cris.

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4: Mandaram no meu Instagram perguntando se eu tô no TPM. Não, não tô. Não tô.
5: Sério? Perguntaram isso? Ai, não te digo.
4: Aí mandaram aqui, Cris, vou te apresentar meu filho. E eu já escrevi ali, manda a foto pra gente ver.
5: Pois olha aí, ó, gente.
4: Porque eu sou amiga, né? Eu tenho que... Porque assim, o que que é o negócio? Quando a Cris tá conversando com alguém, ela vem e me manda a foto, me mostra a foto. O que que você acha?
5: É.
4: Top, vai lá. E eu com ela, entendeu? A gente faz essa coisa. Então manda aí a foto pra gente ver. E daí nós já alinhamos, hein, minha querida? Que ela é muito gente boa. Ela é muito gente boa, ela é um doce.
5: Ai, ai.
4: Estilosa.
5: Oi, ó.
4: Trabalhadeira.
5: Isso aí,
4: bonita, oh, cheirosa.
5: Tô gostando, hein?
4: Então...
5: Tô gostando.
4: E dia nós vamos fazer um namoro no rádio pra você, Cris.
5: É, né, gente?
4: Vamos fazer qualquer dia desse, fazer uma campanha. Antes a gente pedia pra escrever carta. Vamos fazer um negócio mais rápido assim. Manda na DM. Ai, meu Deus.
5: Ai,
4: do céu.
5: Deixa
4: eu ver quem mais aqui. Bom dia, meninas. Ah, tava estranhando você não participar, hein, Elizabeth?
5: É, Elizabeth, beijão.
4: Beijo, beijo. Nós vamos fazer o seguinte: nós vamos tocar uma música, daí a gente vai e volta e dá tchau. Não, vamos dar tchau agora, Cris. Vamos dar tchau agora.
5: Já nesse momento.
4: Vamos ver quem que vai levar aí a renovação celular facial.
5: A renovação celular. Então, quem foi a ganhadora de hoje? Final 0552. É Marquinho. Olha aí, ó. Ah, mas ele escreveu ali, ó. Quero participar do sorteio pra deixar minha esposa ainda mais maravilhosa.
4: Olha lá.
5: Olha aí, ó. Tô dizendo, ainda existem. Ainda existem.
4: Parabéns, Marquinho. Parabéns.
5: Ganhador de hoje.
4: Você, a sua esposa, foi a ganhadora de hoje. A Cris já vai dar um oi pra vocês aí, tá bom? Como é que é? Ô, louco.
5: Ô, louco.
4: Mandou a foto do filho, hein?
5: Mandou?
4: Mandou. Ela falou que a Cris ia matar ela. Você conhece ele, Cris?
5: Não conheço.
4: Olá.
5: Uhul.
4: Namoro do rádio.
5: Namoro do
4: rádio. Próxima sexta-feira, não perca. Crixanque aqui e seus pretendentes. Beijo, minha querida. Valeu aí de mandar a foto. Bonito filho, hein? A Cris gostou. Bora então. Vamos embora, Cris. Onde o povo te acha?
5: Lá na Praça Pedro Caled, número 43. O WhatsApp é o 999128289. Instagram, @CristianeChank. Chama lá e agenda o teu momento.
4: Beijo, amada.
5: Beijo, beijo, beijo, beijo, beijo. Beijo, audiência. Prazer enorme sempre estar aqui com vocês.
4: Até sexta.
5: Até sexta que vem.
4: Tô indo embora, volta à tarde no Ducassete 102. Na sequência tem Ponto de Encontro Castrolando Sicredi com Luiz Augusto. E à tarde a gente volta, hein?

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1: 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Agora são 11:41 para você, nosso amigo do campo, pecuarista, você produtor de leite, você criador de gado, agricultor familiar. Fica ligado com a gente, porque aqui tem informação que você precisa. Começando
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1: com a previsão do tempo, o tempo segue firme. Sol aparecendo entre poucas variações de nuvens e também novamente sem previsão de chuva, embora agora as nuvens estão tomando conta aqui da região, né? Mas o sol predomina ainda durante a tarde. A máxima chega a 19. Amanhã o dia deverá começar com maior presença e variação de nuvens, principalmente mas permitindo aberturas de sol no decorrer da manhã, principalmente durante a tarde. Não há previsão de chuvas para amanhã e as temperaturas seguirão em gradual elevação. Em Castro, a mínima 12, a máxima 17 para amanhã. Em Ponta Grossa, hoje a máxima 19, para amanhã entre 12 e 16. Em Tibagi, hoje a máxima 20 e amanhã os termômetros marcam entre 12 e 17 graus. Para maiores informações, site da Fundação ABC.org.br/SMA.
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1: Olha, para garantir o futuro do rebanho e do sistema produtivo, precisamos ter atenção aos cuidados no bezerreiro. Este ano, o inverno começou mais úmido do que o de costume, devido ao maior volume de chuvas e devido ao fenômeno El Niño, o que faz necessário redobrar a atenção com algumas afecções nos bezerreiros, dentre elas a onfalite, também denominada infecção umbilical ou umbigo inflamado. Esta patologia está entre aquelas que mais acometem os neonatos, principalmente no primeiro mês de vida, podendo atingir de 29,9% a 42,2% dos bezerros. Para falar mais sobre esse assunto, estamos aqui com a analista técnica plena, a Dayana Rosa Oliveira Kremer. Ela vai falar com a gente mais sobre este assunto. Bom dia, Dayana, seja muito bem-vinda aqui ao nosso programa mais uma vez. Você poderia explicar melhor o que é a onfalite e seu impacto na criação de bezerros? Bom dia.
2: Bom dia, Luiz, obrigada. Então, só para contextualizar primeiro, né? Lembrando que o umbigo, ele é formado por três estruturas. Então, a gente tem ali artéria, duas artérias, veia, e o úraco, que é aquela comunicação da bexiga com o umbigo, que vai ser necessário na vida intrauterina. A onfalite, né, o termo geral, ele é comumente empregado para definir a inflamação e a infecção das estruturas externas do umbigo. Ele pode ser subclassificado em onfaloflebite, que daí é o processo inflamatório da veia umbilical, ou pode ser classificado em onfaloarterite, que daí vai acometer a artéria em si, e também pode ser onfalouraquite, que no caso vai comprometer o úrico, que com ascendência para a bexiga, ou também a gente pode ter o comprometimento de todas as estruturas do umbigo, que a gente chama de panvasculite. A onfalite, ela está entre as principais enfermidades que acometem as bezerras leiteiras durante as primeiras semanas de vida, né, como já foi comentado ali, e ela é responsável por muitas perdas econômicas, porque a gente acaba tendo o aumento da mortalidade dos bezerros, né, quando tem esse acometimento mais grave, a redução do ganho de peso, mais necessidade de tratamentos com os antimicrobianos, o risco de septicemia, artrite séptica, a meningoencefalite e abscessos hepáticos.
1: Dayana, o que leva a onfalite, ou melhor, como ocorre, né, a onfalite?
2: Bom, os fatores que predispõem essa enfermidade são as falhas dos primeiros cuidados, como a demora na cura do umbigo. Então, por exemplo, a bezerra nasce à noite, vai ser só curado o umbigo dela na parte da manhã. Uma cura inadequada, então, às vezes a pessoa pega e não cura todas essas estruturas do umbigo. A solução de cura com má conservação, que muitas vezes acontece de ficar exposta à luz, por exemplo, e a gente tem um prejuízo nesse antisséptico, ou mesmo por sujidade. A falha na repetição da cura do umbigo, então não cura até secar por completo o coto umbilical. Falta de higiene do bezerreiro, então a bezerra nascer e ser colocada numa baia suja e ficar o umbigo em contato com essa sujidade. Ou mesmo a alta umidade do ambiente, que vai diminuir a eficácia aí da solução de cura do umbigo.
1: Dayana, como podemos diagnosticar esta enfermidade a campo?
2: Quando a gente tem um acometimento das estruturas que são mais externas, é relativamente fácil da gente identificar, porque a gente basicamente observa esse aumento de volume na região umbilical. Só que é necessário a gente realizar uma avaliação física desse animal por meio da palpação dessa região umbilical para identificar quais são as estruturas que estão envolvidas nesse acometimento. Porque, por exemplo, também a gente pode ter a ocorrência de uma hérnia, então a gente só vai diferenciar isso a partir da palpação. E aí, se fosse aprofundar, a gente poderia também, por exemplo, utilizar um ultrassom para ter a certeza de qual é a estrutura que está de fato acometida.
1: Muito bem, agora são 11 horas e 46 minutos. Estamos conversando aqui com a Dayana Rosa, analista técnica plena da Castrolanda Cooperativa, e falando um pouquinho sobre a onfalite, que é popularmente aí mais conhecido como umbigo inflamado. A gente já volta para falar mais sobre esse assunto.
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8: A gente segue falando sobre onfalite. É, Dayana, qual o tratamento para esta afecção?
9: Bom, o tratamento ele vai depender de quais são as estruturas umbilicais que estão sendo acometidas. Mas quando o diagnóstico ele é realizado precocemente, muitas vezes a gente consegue fazer o tratamento que a gente diz que é o conservativo, que é por meio de medicamentos. Então, antimicrobianos, anti-inflamatório e também a cura do umbigo. Mas às vezes acontece a gente ter situações mais graves. Daí a gente precisa fazer uma intervenção cirúrgica para remover as estruturas umbilicais que estão acometidas, né, internamente ali. Só que aí já é um pouco mais complicada a evolução do caso.
8: Agora, algo muito importante, que prevenir é melhor, né? Como podemos prevenir essa sua ocorrência, né?
9: Bom, o primeiro ponto é na gente atuar na eficiência dos primeiros cuidados do recém-nascido. Então, garantir uma boa cura do umbigo. Então, ela tem que ser rápida e eficiente logo nos primeiros minutos da vida ali. Recomenda-se o uso de uma solução alcoólica de iodo de 7 a 10%, a qual deve ser mantida protegida da luz, para que ela não tenha sua eficiência prejudicada. E também, a melhor forma da gente fazer isso é com aquele copo de cura sem retorno, que ele é o mesmo copo que se utiliza para o preparo das vacas na ordenha, por exemplo, né? Lembrando que essa solução que fica ali, aquele restinho, depois que a gente cura o umbigo de uma bezerra com esse copo, fica sempre um restinho de iodo ali. O ideal é, o certo, né, é a gente jogar essa solução fora ali, o resto que ficou, para poder curar o próximo animal, para a gente não ter risco de contaminação cruzada. É, a gente tem que manter esse copo por pelo menos uns 15 segundos ali no coto umbilical, porque aí o cordão umbilical da bezerra recém-nascida, ele vai funcionar como se fosse um canudinho mesmo para sugar essa solução e curar adequadamente. E a gente precisa repetir essa cura nos primeiros momentos da vida da bezerra ali, após mais ou menos 2 horas, para que a gente tenha realmente uma eficiência nessa cura. E depois disso, por pelo menos ali uns 5 dias, a gente tem que repetir esse procedimento uma vez ao dia, até que se seque essas estruturas. Mas se a gente estiver trabalhando aí com bezerreiro em área externa, recomenda-se que se cure esse umbigo 2 vezes por dia, para garantir que ele seque o mais rápido possível. Além disso, com o monitoramento, é recomendável que a gente faça essa palpação bimanual do umbigo interno e externo nos primeiros 15 dias de vida.
8: Muito bem, um assunto importante para você que estava acompanhando aqui o momento técnico.

0: Chico, no ponto de encontro, Castro Holanda e Sicredi. Pode também obter mais informações com os técnicos, né? Como então a assistência técnica da cooperativa pode contribuir para o controle desta patologia, Dayana?
1: Bom, a gente pode auxiliar aí no treinamento dos colaboradores do bezerreiro, ensinando a importância da cura do umbigo, explicando o que, que é o umbigo e por que, que a gente tem que ter tanto cuidado com essa estrutura, com a realização da palpação das estruturas umbilicais também, né? Treinar para que eles saibam como fazer isso e bem como realizar o monitoramento rotineiro dessa atividade nos bezerreiros dos nossos cooperados.
0: Muito bem, Dayana, muito obrigado por tua participação aqui no nosso momento técnico no ponto de encontro e até uma próxima vez.
1: Eu que agradeço, até mais.
0: Agora são 11:53, você acompanhou o momento técnico que contou com a colaboração do assistente de comunicação, da assistente de comunicação e marketing, a Valéria Larocca, 11:53.
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0: Olha a cotação pra você aqui na antena. Hoje, feriado nos Estados Unidos, não temos então a cotação da agropecuária, né? As cotações. Mas temos aqui o dólar, né? O dólar, sim, o dólar tá 5,17. R$5,17 é a cotação do dólar. 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
0: Portanto, vamos encerrando aqui o nosso programa. Ponto de encontro, Castrolanda e Sicredi, desejando a você um bom fim de semana. Na sequência, tem Álvaro Filho e Márcio Castro com o programa Antena Repórter. Um grande abraço a você e a gente se encontra na segunda. Tchau.
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0: Roxette.
1: Roxette, The Look.
0: Essa música tocou muito.
1: 1987.
0: 87 eu tava com 13 anos.
1: 13 anos?
0: É, mentira. Não era mais, eu nasci em 74.
1: Ah, tá.
0: É, tava com 20 e poucos anos já, né? Meu Deus, 87?
1: 87, Márcio.
0: Não, então não tava. Tá, então, de verdade, eu tinha 13 anos.
1: Ah,
0: assim, 74 para 84, 10. 11, 12, 13. 13
1: viu,
0: anos.
1: Tá,
0: eu tinha
1: 13
0: anos, tava certo. 13, Deus. Eu li 23, eu tava com quase 70. Topiazão de tudo ainda, né? Mas, senhoras e senhores, estamos chegando a partir desse momento. E o tempo, Álvaro Filho, eu não aguento mais.
1: Pois ó, por que, Márcio?
0: Rapaz, veja como é que nós estamos, Orvinho. Faz sol, esquenta o sol, chove. Esfria, rebenta a gente. Cara, aquele UPA tá de um tamanho de gente aqui, ó. Tá calor aqui dentro.
1: Uhum.
0: Já esquentou, pode notar. O UPA tá de um jeito, rapaz, que eu acho que precisava de um outro UPA aqui em casa pra poder atender todo o povo que tá indo fazer consulta lá no UPA, né?
1: Uhum.
0: É gente com problema, com gripe, gente com H1N1, gente com... É de tudo quanto é coisa de infecção respiratória que ataca a gente com essas mudanças de tempo, que infelizmente nosso clima é abençoado, é bom. Sim. Demais. Mas ele judia, rapaz. A gente sofre, a gente que tem, né, um pouco maior, a gente que já é adulto sofre. Agora eu fico imaginando as crianças e as pessoas bem idosas, Álvaro Filho. Que situação difícil, né? Tem que se cuidar muito.
1: Judia, né, mãe?
0: Eu passo ali no UPA todos os dias, de tarde, de noite, às vezes de madrugada, e vejo o movimento que está ultimamente, porque está bem, bem complicado com todas essas mudanças do tempo. E agora, falando em mudança, como é que fica o nosso tempo pro finalzão de semana aí?
1: Pois olha, a previsão é tempo bom, tempo firme, mas aqui, isso que está me chamando a atenção, aqui no CIMEPAR, Sistema Meteorológico do Paraná, tá acusando pancadas de chuva para hoje à tarde aqui na região, mas no radar não tem nada. Isso que tá estranho.
0: Sério?
1: É, ele tá acusando aqui, ó, a partir das 14 horas para toda a nossa região dos Campos Gerais, ó, mais de 90% de probabilidade de pancadas de chuva. Mas você vai olhar no radar, que existem dois radares do CIMEPAR. Aqui tem o radar de Teixeira Soares e o radar de Cascavel, que cobre todo o nosso estado. Ele mostra onde tá as nuvens ali, né, que vão gerar precipitação, que vão gerar chuva. E não tem nada, né? Tá bem, tem uns pequenos pontos aqui espalhados, mas é pouquinha coisa. Mas a previsão tá marcando aqui a probabilidade de pancadas localizadas de chuva na nossa região dos Campos Gerais a partir agora das 14 horas. Vamos aguardar para ver se vai se concretizar isso. Mas para depois, para noite e final de semana, tempo bom, tempo firme para toda a nossa região dos Campos Gerais. Ó, tá acusando chuva novamente só para terça-feira. Amanhã, final de semana, vai dar uma esfriada. Máxima 17, no sábado, mínima 12. No domingo, máxima 21, mínima 12. Daí não está acusando previsão de chuva. Nebulosidade variável, né? Nublado, aparece o sol, fica nublado de novo. Essa é a previsão pro final de semana. Ou seja, para hoje está acusando a possibilidade de pancadas localizadas na nossa região. E amanhã, domingo, tempo bom, tempo firme em toda a região.
0: Muito bem, senhoras e senhores, meu povo, o povo que tá ligado junto com a gente aqui na Antena Sul, que nós acompanhamos. Olha, domingo tem jogo da seleção brasileira, vamos nos preparar.

0: Parando, o Carlão tá lá no La Cecília escutando a gente, se preparando, e lembrou, falou, tô aqui, tô escutando vocês.
1: Obrigado,
0: manda
1: querido.
0: Abraço pra mim aí, Carlão, um abraço pra você, e olha, Brasil é Brasil, vamos torcer, vamos acreditar que vai dar certo, tá bom? Um abraço pessoal da 340 ligado junto com a gente, um abraço pro Carlão que tá aí, e também o Edson, o Gabriel, né? A esposa, a família, toda a equipe aí que estão sintonizados, ligados com a gente. Obrigado pelo carinho, gente.
1: Positivo, pessoal participando, 984091431, manda sua mensagem, manda seu alô, conta pra gente onde você está, manda sua reivindicação, como está seu bairro, como está a sua localidade, manda pra gente aqui no 984091431. Quero mandar um abraço aqui pra Vanessa, tá ouvindo a gente, pessoal do Primavera. Aqui em Castro, um bom final de semana, o Moacir lá de Jaguaraíva, Vila Rural.
0: Ô Moacir,
1: Sertão de Cima, Jaguaraíva.
0: O Jorge também é de lá, viu? Tem o Jorge lá, que também é amigo nosso e curte o nosso programa todo dia.
1: Obrigado,
0: aqui do Socavão,
1: pessoal.
0: Seu Neno tá lá hoje, a dona Líria, o André tá visitando, foi ver os pais, né? Dona Líria, um abraço. Seu Neno, como é que tá o senhor? Tá bom? Tranquilo? Faceiro, forte. Seu Neno, o André, o Eduardo, a família, todos vocês, um grande abraço, muito obrigado pela sintonia.
1: Positivo, o Marcelo tá por aqui também, pessoal da Vila Rio Branco, estamos na escuta, parabéns pelo programa, obrigado Marcelo, galera de Carambeí, a Magali, querida, todos os dias com a gente, ali o Cláudio, toda a família querida, pessoal ali do Jardim Brasília, em Carambeí, sempre com a gente ouvindo a programação. O Ezequiel tá por aqui também, um abraço, pessoal de Uvaia, Ponta Grossa, estão ouvindo a gente, obrigado. O pai Reginaldo também, que Deus abençoe a todos. Galera da região de Uvaia, ali em PG, estão com a gente também. O Nivaldo, lá do Dalabona, Ponta Grossa, também tá com o rádio ligado na Antena Sul, obrigado Nivaldo, um abração para você e toda a família. O Henrique tá por aqui também, abraços também pro seu José aqui, pessoal na sintonia, estamos aqui em PG, também ouvindo vocês. Abração pro Cristiano aqui do centro de Castro, tamo ligados na antena, obrigado Cristiano, bom final de semana. Alvinho, Márcio, excelente final de semana para todos.
2: Obrigado.
1: Estamos na escuta aqui no Jararaca, pessoal ouvindo a programação aqui, daqui a pouquinho à tarde retornar para Castro, também na companhia do meu amigo ali, o Carlinhos Gomes, também sempre sintonizado na 102.7.
0: Alô, Carlinhos Gomes!
1: Que joia, o Nader Turquinho, amigão nosso, Nader, sempre com a gente na sintonia, que Deus abençoe grandemente, tá aí na região ouvindo a antena. Seu Joaquim com a gente, Vila Rio Branco, família Machado na audiência, obrigado seu Joaquim, um abraço pro senhor, toda a família Machado, o pessoal da Vila Rio Branco aqui em Castro, estão na escuta também. Boa tarde, tô na escuta também, Ivonete aqui de Castro, um beijo, que Deus abençoe sempre vocês, obrigado Ivonete, toda a família, nossos amigos queridos, ligados na programação. Ivonete, um beijão pra você, pessoal sempre com a gente. A Fabiana tá por aqui também, pessoal da Vila do Rosário, nossa querida dona Terezinha, pessoal ali de Campo Largo, sempre com a gente também. Danielzão, Alto do Amparo, valeu Daniel, sempre também com o rádio ligado aí em Tibagi. Ali em Tibagi, um abraço pro Douglas também, pessoal da Fazenda Iapó, tão com a gente também, estamos nos tratores aqui e ouvindo a antena. Obrigado, nossos amigos aí de Tibagi, Fazenda Iapó, o Douglas na sintonia. Marquinhos Serviços, ô Marquinhos, um abraço, querido. Deus abençoe, sempre na escuta com a gente, nosso amigão Marquinhos Serviços, pessoal da Serralheria aqui na Vila Santa Cruz, também estão na escuta e Deus abençoe, uma ótima sexta-feira a todos vocês. Abraços também aqui pro Dirceu, tamo junto, galera da Terra Nova, Nadine também, um beijão, Deus abençoe. Dona Maria das Neves, um beijo pra senhora, sempre com a gente, Dona Maria querida, todos os dias na audiência, um abraço pra senhora, pra toda a família e a Dona Maria das Neves, sempre na sintonia da programação. Abraços também aqui pro nosso amigo aqui, o Luiz Eduardo, pessoal do Alvorada, já estamos registrando audiência, obrigado, o Alex também tá por aqui, Bruto Rústico e Sistemático, tamo na audiência, pessoal, o Sidney, querido amigão nosso, pessoal lá na região da Capão Alto, tamo trabalhando aqui e ouvindo vocês. Ó, o Brasil não vai ganhar, acho que não vai longe ainda, Márcio, o pessoal mandou aqui, o Anderson mandou.
0: Quem com o Anderson?
1: Olha, acho que o Brasil não vai dar boa esse jogo aí, o pessoal tá com receio aí do próximo jogo do domingo.
0: É, o povo tá desacreditado.
1: Tô meio assustado. Vamos ver o que vai dar aqui.
0: Eu, como é que eu vou dizer pra você assim? Eu acho que tudo que a gente pensa na vida, tudo que a gente pensa assim positivo, acontece positivo. Uhum. Tudo que a gente pensa negativo, acontece negativo.
1: Pois é.
0: Se você é um cara achar que você vai se dar bem na vida, o que que você precisa? Você precisa entender que você tem que fazer as coisas certas e corretas para poder se dar bem na vida, né? Mesmo você fazendo, você tem os problemas, né? Os tombos que você leva na vida,

0: as pessoas que não têm o mesmo pensamento que você, que discordam de você e que muitas entre as vezes joga de uma forma que a gente chama de forma suja, que acaba ficando ruim. Agora, se nós que somos brasileiros desacreditar na seleção brasileira, aí, infelizmente, o Brasil vai embora mesmo e não passa desse jogo.
1: Vamos ver o que vai dar, né? Um abração aqui pro Wagner, tá com a gente também, pessoal do Cantagalo na escuta, também tá na sintonia aqui o Francisco Vila Rio Branco, um abração pro Francisco, a Tatiane, querida lá da Castrolanda, também tá por aqui, e nosso amigão Luiz do Bela Vista também já tá por aqui, aí registrando a audiência. 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
0: Olha a hora, confira, são 12:15. Dá mais um pouquinho de retorno pra mim, Alvinho, só pra mim poder. Isso, muito obrigado. O Alvinho é o cara, ele acerta aqui o meu retorno. Até eu posso falar baixo, né?
1: Boa, Márcio, boa.
0: Eu vou mais tranquilo assim. Não preciso falar muito.
1: Ah, mas tá tudo controlado aqui.
0: Tudo não, e quem controla é tu, menino.
1: Viu, o pessoal tá mandando mensagem aqui, agradecimentos, olha que bacana, o pessoal agradecendo a gestão aqui, o prefeito Dr. Reinaldo, ao vice Regis Moreno, ao Levi, vereador Levi, pessoal agradecendo aqui por terem atendido um pedido ali na região do São Lourenço, colocaram ali um ponto de ônibus para as crianças e também uma lombada ali, um redutor de velocidade, o pessoal tá agradecendo aqui os moradores do São Lourenço, agradecendo a gestão aí do prefeito Dr. Reinaldo ali, o vice Regis Moreno, também o vereador Levi, o pessoal satisfeitos aí com atenderam a reivindicação, né, dos moradores ali, ponto de ônibus para as crianças e também um redutor de velocidade, já que o pessoal tava abusando da velocidade na região do São Lourenço ali. Um abraço para Jane, pro Pedro, toda a família, pessoal do São Lourenço, agradecendo a prefeitura municipal de Castro. Aqui vai dar Brasil, a dona Terezinha falou aí, feliz a nação cujo Deus é o Senhor. Amém.
0: Ontem nós comentamos no programa de um jovem de 20 anos que morreu numa residência, deixou aqui em Castro, deixou Castro, a cidade, em luto. Vamos às ocorrências, informações para vocês, 12:16, 12:16. A morte de Alessandro Dobzinski Alves, ela foi registrada ontem, quinta-feira. O servidor público, ele era servidor público, ele recebeu ali diversas, inclusive homenagens nas redes sociais. O Alessandro Dobzinski Alves, um jovem de 20 anos, ele faleceu ontem, quinta-feira, no interior ali de sua residência aqui no município de Castro. A morte do rapaz gerou grande comoção nas redes. Conforme ali o Serviço Funerário Municipal, o Alessandro trabalhava como servidor público. Era natural de São José dos Pinhais, mas residia aqui na cidade de Castro. O corpo do jovem, né, velado na capela funerária Iapó, sepultamento hoje às 15 horas para o cemitério Frei Matias, né? Hoje às 15 horas. Nas redes sociais ali, várias pessoas lamentaram o falecimento do Alessandro. Que tristeza, né? Tão jovem ainda, e que o Espírito Consolador de Deus esteja com os familiares neste momento de profunda dor. Que tristeza, né? A gente

0: família,
1: ele aí, né?
0: Sim, amigo
1: família
0: nosso,
1: dele,
0: tudo.
1: Amigo nosso. Que Deus conforte o coração
0: família, da família. Nosso sincero sentimento.
1: É um momento triste, mas infelizmente são coisas que, né, só Deus para nos confortar e fazer com que a gente entender, a gente nunca vai entender, mas pelo menos minimizar o sofrimento aí. Um simulacro de revólver foi encontrado em via pública na cidade de Palmeira, né? Uma moradora ali acionou a polícia militar após encontrar um objeto semelhante ali, uma arma de fogo, na Avenida 7 de Abril. O que que aconteceu? Esse simulacro era uma arma artesanal, uma arma de fogo, que ela foi apreendida pela polícia militar na manhã de ontem, quinta-feira, na região central da cidade de Palmeira. Conforme os agentes, uma moradora ali procurou a sede da corporação para relatar que havia avistado, né, um objeto semelhante a uma arma de fogo abandonado em via pública na Avenida 7 de Abril. A equipe policial foi até o endereço informado e localizou ali um simulacro artesanal do tipo revólver que estava envolvido em um coldre de tecido. O objeto ele foi apreendido e encaminhado à 40ª Delegacia da Polícia Civil lá da cidade de Palmeira, onde realizados ali os procedimentos de registro e também de movimento de vestígios. A ocorrência ela foi registrada como achado de objeto sem indícios de ilicitude. 12:19.
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1: 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Muito bem, senhoras e senhores, são 12:21. O Ellerson, o Edivirso, tá ligado junto com a gente, o Edivirso lá na Fazenda Chaguapo, a dona Jaqueline, um abraço, todos ligados junto com a gente, toda a família, o Nercinho e a Luciane estão ligados aqui em Castro, ouvindo o Capistrano e também a dona Giovana, muito obrigado. O Cleverson, que fez aniversário ontem, parabéns. O Marcelo, não, o Cleverson fez antes de ontem, antes quem fez foi o Clodo, né? O sargento Clodo da Polícia Rodoviária e o Marcelinho lá do Bem Amigos, um grande abraço para vocês, muito obrigado pela sintonia lá no estande do Percipa, toda a gurizada que estão ligados junto com a gente lá, muito obrigado pela sintonia. O Márcio da Eletros também ligado junto com a gente, acompanhando a programação. O motorista ficou ferido após um capotamento na 160 na cidade de Telêmaco Borba. Esse acidente, gente, ele foi registrado na manhã de ontem, quinta-feira, né? Um homem de 41 anos, ele ficou levemente ferido após um capotamento registrado na manhã de quinta-feira ontem na 160 em Telêmaco Borba, nos Campos Gerais. Esse acidente ocorreu por volta das 9:20 no quilômetro 211 mais 300 metros da rodovia, no trecho entre Telêmaco Borba

0: Curitiba a Curiúva. De acordo com as informações da Polícia Militar aqui do Paraná, por meio da Companhia de Polícia Rodoviária, o condutor de uma Honda, Civic, com placas de Curiúva, seguia no sentido Telêmaco Borba Curiúva, quando perdeu ali o controle da direção nas proximidades e do local ali do acidente. O veículo acabou capotando e provocando danos materiais. O motorista sofreu ferimentos leves, foi socorrido, sendo encaminhado para a unidade de pronto atendimento UPA da cidade de Telêmaco Borba. Para avaliação médica, após a verificação da documentação, o automóvel foi liberado no local, uma vez que não apresentava pendências administrativas. As causas do acidente deverão ser apuradas, né, pelas autoridades competentes. São 12:23. O policial da cidade de Ponta Grossa, ele recebeu uma homenagem após a sua morte lá na cidade de Telêmaco Borba. O soldado Felipe dos Santos Bétio, de 28 anos, ele morreu após sofrer ali um mal súbito durante os exercícios físicos no quartel do 26º Batalhão da Polícia Militar na cidade de Telêmaco Borba. Sob salva de honra, sirenes, continências e muitas emoções, familiares, amigos e irmãos de farda se despediram do soldado da Polícia Militar, o Felipe dos Santos Bétio, de 28 anos, na quinta-feira ontem. Conforme as informações, após ali uma cerimônia de homenagem, o corpo do policial ele foi transladado de avião para o Rio Grande do Sul, onde será sepultado. O Felipe morreu no início da tarde de quinta-feira, ontem, portanto, enquanto realizava exercícios físicos na academia do quartel do 26º Batalhão da Polícia Militar em Telêmaco Borba. Segundo as informações iniciais, o policial sofreu um mal súbito durante as atividades e foi socorrido por equipes do Serviço de Atendimento Móvel de Urgência, que é o SAMU. Na sequência, ele foi encaminhado com urgência para uma unidade hospitalar onde recebeu atendimento e passou por tentativas de reanimação. No entanto, ele não resistiu. A possível causa da morte teria sido um ataque cardíaco, mas as circunstâncias do caso serão apuradas pelos órgãos competentes. Em nota oficial, o 26º Batalhão da Polícia Militar lamentou profundamente a morte do soldado. Naturalmente dedicado à carreira, Felipe dos Santos Bétio nasceu em 27 de setembro de 1997 e ingressou na Polícia Militar do Paraná em 1º de agosto de 2022. Atualmente integrava o grupo de operações com cães, o K9, da unidade, onde era reconhecido pelo profissionalismo, comprometimento e também o espírito de equipe. A corporação destacou que o policial sofreu um mal súbito durante a sua rotina de exercícios, enquanto ele estava de serviço, e ressaltou que todas as medidas de socorro foram adotadas imediatamente. Mesmo com os esforços das equipes médicas, o soldado não sobreviveu. O 26º Batalhão de Polícia Militar solidariza-se com os familiares, amigos e também irmãos de farda, expressando as mais sinceras condolências e agradecendo pelos relevantes serviços prestados pelo policial militar, a Polícia Militar do Paraná e a sociedade, informou a corporação, Álvaro Filho. Que tristeza, né?
1: Na família, nossos sentimentos, né, Márcio?
0: Rapaz, aí, de 28 anos, o menino ingressou no ano 2022 na polícia, fazia parte do grupo de operações especiais. Sob salva, né? De tiros aí, a gente já falou dele, já falou, né, o corpo foi trasladado para o Rio Grande do Sul, de onde ele morava, onde vai ser sepultado. Uma colisão entre um carro e uma moto mobilizou socorristas na 151 em Palmeira. Essa ocorrência, ela foi registrada no início da noite de terça-feira no perímetro urbano do município. O que que aconteceu? Um acidente de trânsito envolvendo ali um automóvel, uma motocicleta, mobilizou as equipes de resgate no início da noite de terça-feira no perímetro urbano. A colisão aconteceu em um trecho ali da rodovia na PR-151. Logo após o impacto, os socorristas do Corpo de Bombeiros e também do Serviço de Atendimento Móvel de Urgência, o SAMU, foram acionados para prestar ali assistência aos envolvidos. O condutor da motocicleta acabou necessitando de cuidados imediatos, ainda no leito da rodovia. Após ser estabilizado e receber ali os primeiros socorros, inclusive das equipes médicas no local, a vítima foi imobilizada e encaminhada à ambulância e ao pronto atendimento.
1: Situação em Ponta Grossa também mobilizou

0: várias equipes de resgates e várias autoridades de segurança na manhã de hoje ali na região do núcleo Borsato. Um homem foi localizado em óbito dentro de uma residência na região do núcleo Borsato em Ponta Grossa. Equipes do SIAT e SAMU foram deslocadas até o local, mas infelizmente constataram o óbito da vítima. De acordo com informações, trata-se de um homem de aproximadamente 30 anos de idade, situação que ocorreu aí na manhã de hoje na cidade de Ponta Grossa. As causas exatas, as circunstâncias ainda estão sendo investigadas e a polícia científica, bem como a polícia civil, também estiveram presentes no local. 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
2: Às 12 horas mais 32 minutos, terror em casa. Um homem ameaça a companheira com um facão e também uma foice.
0: Onde isso?
2: Aqui em Ponta Grossa.
0: Meu Deus do céu.
2: A vítima foi agredida e ameaçada pelo companheiro durante ali uma ocorrência. de violência.

0: violência doméstica foi no bairro de Oficinas. Os policiais militares do 1º Batalhão atenderam uma ocorrência de violência doméstica na rua Rio Branco do Sul, ali no bairro de Oficinas, na cidade de Ponta Grossa, na madrugada desta sexta-feira, hoje, portanto. No local, a vítima relatou ter sido agredida fisicamente pelo companheiro, que também a ameaçou com um facão. Familiares interviram.
1: Tava brabo, homem.
0: Tava brabo. E conseguiram retirar ali a arma da sua posse. Em seguida, o agressor apoderou-se de uma foice. Tentou novamente investir contra a vítima, além de danificar uma máquina de lavar, sendo novamente contido pelos presentes até a chegada da equipe policial. Diante dos fatos, o homem recebeu voz de prisão, foi encaminhado à delegacia para as providências e os procedimentos legais. A vítima foi conduzida em segurança, sem qualquer contato com o autor, e durante a ocorrência, uma foice foi apreendida, né? Em situação ou em situações de violência doméstica, cada minuto faz a diferença. A intervenção da polícia militar, ela foi decisiva para interromper ali a escalada da violência, né? Preserva e preservar também a vida e garantir ali a aplicação da lei. O cara pegou facão, foi lá aquela turma do deixa disso, interviram, tomaram o facão. Mas não bastou, ele foi lá, pegou uma foice e queria brigar.
1: Queria continuar ainda.
0: Aí chegou a polícia, acabou.
1: Se acalmou daí.
0: Daí acaba, né? Que aí já foi pra lá, já tava com o lugarzinho reservado lá. São 12:34, 12:34, que é um óculos bom, né,
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0: Muito bem. São 12:37, às 12:37, mulheres trocam agressões por desligamento de energia na cidade de Ponta Grossa.
1: A discussão, como assim?
0: Eu quero entender essa.
1: Leia bem certinho esse relatório, o que que aconteceu?
0: Uma mulheres trocaram ali agressões por desligamento de energia em Ponta Grossa. O que aconteceu? Uma discussão, né? Em uma pensão ali no bairro Contorno, ele teria começado após as acusações sobre o desligamento de energia elétrica, né? Uma discussão entre as moradoras de uma pensão acabou terminando com agressões físicas. Mobilizou a polícia militar, foi na tarde de ontem

0: ali na região do bairro Contorno, na cidade de Ponta Grossa. Conforme dizem os policiais, a equipe ela foi acionada para atender uma ocorrência inicialmente registrada como ameaça em um imóvel localizado na rua Cerejeira. No local, as envolvidas apresentaram versões diferentes sobre o início do desentendimento, que teria sido motivado por acusações relacionadas ao desligamento da energia elétrica da residência. Durante essa discussão, houve uma troca de ofensas e agressões físicas, provocando escoriações leves nas duas mulheres. Elas também relatam que já teriam registrado boletins de ocorrência em momentos distintos e afirmaram que foram vítimas de injúrias e também agressões. Diante, claro, dos fatos, os policiais confeccionaram mais um termo circunstanciado e orientaram, né, as envolvidas sobre os procedimentos legais que deverão ser adotados caso for registrado ali como lesão corporal.
1: E sabe onde que teve outra confusão também? Foi em Ponta Grossa essa, né?
0: Ponta Grossa.
1: Ponta Grossa. Em Bituva também, Polícia Militar foi acionada também devido a uma confusão ali, pedradas, bate-boca ali, agressão.
0: Puxão de cabelo, mordida.
1: Confusão geral ontem na cidade de Imbituva, aqui na nossa região dos Campos Gerais. Ó, uma denúncia de maus tratos a um cachorro que já se encontrava machucado terminou em um grande bate-boca e foi parar na delegacia ontem à noite na cidade de Imbituva. A Polícia Militar foi acionada por volta das 19 horas para tentar intervir ali, né? Para intervir numa briga, para acabar com uma briga que estava ocorrendo ali na região. É, de acordo com o relato da tutora, da dona do animal, o cão de estimação estava na rua, sob a supervisão de uma funcionária sua. Em determinado momento, a funcionária entrou na residência afirmando que uma mulher havia jogado pedras no cachorro e machucando o mesmo, e ainda desferiu vários xingamentos contra a moça ali que estava atendendo o cachorrinho. Ao ser confrontada pela equipe da Polícia Militar, a mulher acusada de atirar as pedras negou que tenha feito isso, né? Em sua defesa, ela apresentou uma versão diferente e afirmou que a própria dona do cachorro iniciou a confusão, ofendendo a todos ali com palavrões. Nisso, a situação saiu do controle e o pessoal voou um no outro lá, Márcio. Virou uma confusão mesmo com a polícia do lado. Pense. Ó, e nisso o pessoal conseguiu conter ali os ânimos, né? Foi chamado até reforço e foi todo mundo levado pra delegacia.
0: Entre eles.
1: Entre os vizinhos ali. A polícia tava junto, mas daí tava, acho que uma equipe com dois policiais. Uhum. Nisso a galera, todo mundo foi pra cima do outro lá, tiveram que chamar apoio. Daí, no fim, todo mundo foi levado pra delegacia, isso, né? Para os procedimentos cabíveis.
0: Isso me faz lembrar uma história que há muitos anos atrás eu presenciei uma história dessa. Mais ou menos desse tipo, assim. Só que os caras erraram o pulo. O que aconteceu? Começou uma briga lá, né? Uhum. Sabe essas brigas de família numa festa?
1: Sim.
0: Era uma festa e começou uma briga de família.
1: É engraçado isso, né? Festa, diversão, alegria, termina em briga.
0: Mas era uma festa aberta, uhum, sabe? Eu não vou falar aqui o local, mas alguém que escuta vai saber onde que era. E daí tava aquela festa bonita, tudo lá, e a gente tava participando da festa e coisa, e evento e não sei o quê, e daí tinha segurança, e daí tinha um pessoal também prestigiando a festa, um pessoal paisano, uns polícia, estavam na verdade passeando lá, estavam curtindo a festa, estavam também com a família. E daqui a pouco tem aqueles fazedor de confusão, como sempre, que são os brigão, né? Começou uma briga lá, acho que não lembro se era irmão, primo, alguma coisa, começaram a brigar. E entraram no sarrafo ali, sabe? E daí a turma do deixa disso, vai e pega aqui, a mãe ali, a mãe, sabe? A mãe xingando, um xingando o outro, não sei o quê, vai, conversa, vem. E veio um daqueles dos polícia que tava trabalhando ali, aliás, tava passeando, mas é polícia em todo quanto é canto, viu a confusão, foi tentar intervir. Eu não sei o que que o polícia, não sei se o polícia segurou, eu sei que a mãe do menino falou, com esses caras que tem que reagir, vocês não eram, mas ninguém sabia que o cara era polícia, uhum, não sabiam que o cara era polícia. Com esses caras que tem que reagir, não reage, mas no irmão e no primo aí tem que estar batendo, não sei o quê. A mãe não terminou de falar, o cara levanta a mão, pô.
1: Meu Deus.
0: Mas ele não sabia que o cara era polícia. Mas o cara deu, Leon. Aí já tinha mais uns outros polícia ali, cara. Aí os caras já deram uma educada ali, já acabou a festa e acabou a confusão, né?
1: Que barbaridade.
0: Então foi mais ou menos isso. Isso me fez lembrar essas confusões aí. Eita, acho que a mãe nunca mais falou uma coisa daquela ali, porque os meninos. Ai, Polícia Civil do Paraná prende uma arma e investigações. Olha, a Polícia Civil aqui do Paraná, ela apreende arma em investigação contra crimes sexuais em Ponta Grossa. suspeito, pense bem, em 66

0: 25 anos.
1: Eita.
0: É o tio materno e padrinho da vítima.
1: Meu Deus.
0: Tem a vítima 15 aninhos.
1: Que absurdo.
0: A Polícia Civil do Paraná, por meio do Núcleo de Proteção à Criança ou Adolescente da cidade de Ponta Grossa, cumpriu um mandado de busca e apreensão domiciliar que resultou na apreensão de um revólver calibre 32 e 11 munições intactas. A ação faz parte de uma investigação que apura crimes contra a dignidade sexual e favorecimento à prostituição de vulnerável contra uma adolescente de 15 anos. O suspeito do crime é o tio materno e padrinho da vítima, 65 anos. Segundo as investigações, ambos residiam no mesmo terreno, em casas distintas, né? E o homem aproveitava os períodos vespertinos quando a menor ficava sozinha, enquanto a mãe trabalhava. Os abusos começaram sob o pretexto de brincadeiras com o investigado, oferecendo dinheiro em espécie para que a adolescente cedesse ali aos toques indesejados. Situações que posteriormente evoluíram para atos libidinosos e conjunção carnal forçada. Durante os depoimentos, a família manifestou intenso temor, porque o investigado ele possuía ali uma arma de fogo. E diante do risco, a justiça determinou o afastamento do agressor do lar por meio de uma medida protetiva de urgência. O homem não foi localizado na residência no momento da abordagem, mas o armamento foi localizado e apreendido pelos policiais civis. A instituição ressalta que atua, né, constantemente no combate à violência contra a criança e o adolescente por meio de investigação ou investigações rigorosas, pedidos de medidas protetivas e prisões de autores. A população pode colaborar de forma totalmente anônima com informações que auxiliem, né, e que auxiliem ali todos os policiais, o NUCRIA de Ponta Grossa, registrando denúncias pelo Disque Denúncia no número 181, pelo telefone 197 da Polícia Civil e também diretamente na unidade policial. A Polícia Civil aqui do Paraná, por meio do NUCRIA de Ponta Grossa, então cumpriu um mandado de busca e apreensão em uma investigação sobre crimes sexuais contra essa adolescente de 15 anos, o que resultou na apreensão de um revólver calibre 32 e 11 munições. O suspeito é o tio e padrinho da vítima, que teria cometido os abusos ao longo do tempo. Ele não foi encontrado na residência, mas já havia sido alvo de medidas protetivas e afastamento do lar. Tem que achar, né? Agora tem que prender o cara. Já prenderam a arma, já tem uma medida protetiva de afastamento. Enfim, a arma foi prendida, já tá, consta aqui, inclusive na matéria, que era dele a arma. Agora tem que achar ele e recolher esse elemento mesmo também.
1: Que mais? 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
1: 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Faz parte da equipe do RR.
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1: O Marcelinho Ramalho, um abraço. O Alessandro, meu amigo Alessandro Ramalho, como é que você tá, Alessandro? Um abraço. Obrigado pela sintonia também, o Johnson. O Everson também tá ligado junto com a gente. Obrigado pela audiência, o João Vitor, o Jauri. É, o Cidinho lá da Fazenda Santa Ângela, o Nelson Pipoca. Alô, Pipoca, um abraço. Obrigado pela sintonia.
0: O Pinduca técnico tá com a gente aqui. O Pinduca, a galera da Eletro Haas, ó, já saiu a escalação do jogo ali do Eletro Haas amanhã pelo Campeonato Suíço de Futebol aqui em Castro. Aí, ó,
1: onde
0: nosso
1: é
0: amigão,
1: que é o jogo?
0: O Pinduca. Pinduca, conta pra nós aí, passa mais informações onde do é? Jogo.
1: Que hora que começa?
0: Passa pra nós aqui, Pinduca. Manda pra gente aí, um abração pra galera do Eletro Haas aí. Estão com a gente também, nossos amigos, na sintonia.
1: E depois passa pra mim. Que hora que é o gole?
0: Isso mesmo. Pinduca, manda pra gente mais detalhes.
1: 12h51. Olha, um pedestre morre após ser atropelado e também arremessado. Foi em Curitiba. O motorista, né? O motorista permaneceu no local e relatou às equipes que o pedestre, ele teria atravessado a via correndo. Um homem de 41 anos acabou morrendo após ser atropelado. Foi na noite de ontem, quinta-feira, enquanto ele tentava atravessar a linha verde, ali no bairro Capão Raso, na cidade de Curitiba. Conforme, inclusive, as informações, de acordo com o Corpo de Bombeiros, o impacto da colisão, ele foi forte, que a vítima foi arremessada à canaleta exclusiva dos ônibus. O óbito, ele foi constatado ainda no local. O motorista do veículo, ele permaneceu na cena do acidente e prestou ali esclarecimentos às equipes de atendimento. Segundo o sargento Evandro, do Corpo de Bombeiros, o condutor afirmou que seguia no sentido Cidade Industrial Curitiba, o SIC. Quando se deparou com o pedestre atravessando a pista, ele não conseguiu evitar o atropelamento. Os moradores da região afirmaram que o trecho é conhecido pelo intenso fluxo de veículos e pelas dificuldades enfrentadas

0: por quem precisa atravessar a via. Uma residente, ela relatou que a situação tende a se agravar com as obras das trincheiras ali da região. O trânsito está horroroso e isso não é de agora, né? Com as obras, ficou com as obras ali da trincheira, vai desviar todo, inclusive o trânsito da linha verde, agravando a situação que já existe. Não conseguimos atravessar uma rua aqui na Lotário Boutim, afirmou a moradora Carolina. Que coisa triste, mais um atropelado, movimento e as trincheiras cada vez pior.
1: Complicado, né, Márcio? 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
0: Muito bem, Álvaro Filho, são 12:55. Nesse domingo dá uma alterada aqui no funcionamento de alguns supermercados, shopping aqui na cidade de Ponta Grossa. Enfim, o pessoal, todo mundo quer parar às 17 horas.
1: Mas daí retorna, né? A princípio, né?
0: A princípio aqui, ó.
1: O jogo é que horas?
0: 17 horas tá marcado, uhum, né? Com a partida ali da seleção brasileira, marcada para as 17 horas deste domingo, pela Copa do Mundo, alguns estabelecimentos comerciais aqui em Ponta Grossa e aqui em Castro também terão algumas alterações de horário de funcionamento durante o jogo. No comércio de rua não haverá mudanças, né? Com os estabelecimentos tradicionalmente permanecem fechados aos domingos. E a partida ali não interfere também no funcionamento. Já os supermercados terão expedientes reduzidos, segundo a Associação Paranaense de Supermercados, que é a APAS. As principais redes com atuação ali em Ponta Grossa também devem encerrar as atividades no horário das 17 horas para o início da partida do jogo, tá
1: bom? Positivo. 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O pessoal mandando mensagem, últimas mensagens, instantes finais.
0: Viu, ouvindo, deixa eu só comentar que a partir de hoje tem concurso público aqui em Castro.
1: Opa,
0: abre,
1: opa,
0: abre aí o concurso público para a contratação de ACS, né?
1: Assistentes?
0: ACSS e também ACES, uhum, né? Serão ali somados, serão 32 vagas abertas para essas duas funções. Publicado hoje, né? Hoje está

0: Para a gente comunitária de saúde, que são as ACSs. Esse concurso exige formação de ensino médio completo para concorrer às vagas, né? O candidato que se inscrever para um emprego público de ACSs deve residir na região ali da unidade básica de saúde das UBSs, onde deseja trabalhar. Desde já, né? Desde essa data da publicação, o edital de abertura. Então, deixa eu só passar, as exigências são determinadas pela Lei Federal 13.595/2018, a quantidade de vagas para cada UBS no Alvorada, doutor Libânio Cardoso, são duas vagas, no Abapan são duas vagas, no Arapongas uma vaga, no Bom Jesus duas vagas, Bela Vista uma vaga, Castrolanda uma vaga, Guararema uma vaga, Jeová Ribeiro duas vagas, Marco Simão uma vaga, Vila Rosário e o Vira Kugler três vagas, Morada do Sol duas vagas, Primavera uma vaga, Santa Cruz duas vagas, São Miguel uma vaga, Vila Rio Branco três vagas, Socavão três vagas, hein, gente? O salário para ambos os cargos é de R$3.242, além de adicionais de insalubridade e também vale alimentação. A carga horária é de 40 horas semanais para as duas funções. O edital, né, completo está publicado e disponível no site da Prefeitura de Castro.
1: Legal, Márcio, positivo aí. Instantes finais, pessoal, encerrando o programa, abração aqui pro Reginaldo Cotacho, tá com a gente, a Kelly, querida, também tá na sintonia, o pessoal quer agradecer também aqui o Levi, estão agradecendo lá pelo trabalho feito pela questão da lombada, dos redutores ali na região do Butiazal, ficou muito bom, pessoal agradecendo aqui, diz que os motoristas ali não estão respeitando, sabe, Márcio, estão abusando da velocidade, foi necessário esse redutor ali na região do Butiazal. E os motoristas têm que respeitar a sinalização, os moradores do Butiazal aqui relatando essa situação. Vai ter sabadão da vacina também, amanhã, pessoal, vacinação ali, tá com a carteirinha atrasada da vacinação, vamos atualizar ela, vamos deixar em dia, 4 de julho, amanhã, vacinação no Bom Jesus, das 9 até as 3 da tarde, estão todos convidados aí, vacinação, mutirão de vacinação ali no Bom Jesus, pra você atualizar sua carteirinha, das 9 da manhã até as 3 da tarde no Bom Jesus. Parque dos Franceses na escuta, Marta querida, um beijo, Ponta Grossa tá na audiência, João Schotti, um abração, meu querido, Carlos Antônio também tá por aqui, a Jocineia Andrade, Deus abençoe. E uma última mensagem aqui, o pessoal com a gente, viu, ainda não mandaram a patrola lá no Clube Triângulo, tá um caos a estrada na região do Clube Triângulo em Carambeí, o pessoal tá reivindicando novamente aqui, Márcio, o que tá acontecendo com a prefeitura de Carambeí, com as autoridades de Carambeí? Diz que o pessoal tá sofrendo com as estradas na região do Clube Triângulo e até agora nada. Não mandaram cascalho, não mandaram a máquina, tá um caos na região do Clube Triângulo em Carambeí. Os moradores estão sofrendo ali com a falta de manutenção e até agora nada da prefeitura de Carambeí fazer essa manutenção.
0: Vamos ver se a prefeita vai dar uma mão lá pro povo.
1: O pessoal tá sofrendo aqui, o pessoal tá bravo aqui nas mensagens aí.
0: Pra ver o que pode ser feito aí pro pessoal lá do Triângulo, que o pessoal já faz dia que estão pedindo.
1: Faz horas e até agora nada da prefeitura de Carambeí arrumar as estradas no Clube Triângulo. Márcio, não dá mais tempo, no oferecimento, supermercado Risolar, JMR pré-moldados e concretos, farmácia Serena, pizzaria pizza pra você, chame o Chico, aplicativo de transporte, Lins materiais de construção, Honda, Tibas de motos, óticas Benocle e RR serviços, RR escavadeiras. 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
1: E a Rádio Antena Sul FM, agora, nesse instante, hoje, sexta-feira, aqui na Antena, passa a apresentar o programa Mais Dose do Rádio. Hoje é sexta-feira.

0: E diretamente dos estúdios Antena Sul FM, está começando o programa Mais Dose do Rádio, ao vivo pela 102,7. A rádio que vai mais longe passa a apresentar o programa Mais Dose do Rádio. Essa é a 102,7, Antena Sul FM, para o alto e avante, perigo constante na Antena Sul. Você lembra dessa música aqui? A primeira foi dos Power Rangers, a segunda foi agora do Spider-Man. E a terceira, o que vem pela frente? Estamos começando mais um programa Dose ao vivo pela 102 Antena Sul FM. Não, mas essa aqui é sensacional.
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0: 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Você ligado na tarde 102,7, liberando o Whats Dose agora.
1: Após o final, diga seu nome e a cidade de onde está falando.
0: Alô, boa tarde, você está na Antena Sua FM, na rádio que vai mais longe, o programa é Dose, juntos até

0: Antena Sul FM, você ouviu? Ah, você sabe quem cantou essa música? Ah, não, peraí. Não.
1: Quem é o cantor?
0: Precioso.
1: Quem é o cantor?
0: Precioso. Ítalo Desce na tarde de sexta-feira.
2: Sexto.
0: Graças a Deus é sexta-feira. Kids Get Over Cassino. São Francisco. Royal Global DJs. Ei, maravilha! Alô, você está no orelhão mais louco do rádio brasileiro. Boa tarde, seja bem-vindo. Puxa a cadeira, sente aqui. Alô.
3: Oi, Marco, boa tarde.
0: Boa tarde, tudo bem?
3: Tava aqui escutando Dose Diária, esses dias tava na internet.
0: Meu Deus, agora me conta aí, dona Terezinha, o que que tinha especificadamente pro almoço? Manda um áudio contando pra gente. O que tinha no almoço hoje, sexta-feira? Ei, maravilha! Ivonete, tá ligado na tarde 102, boa tarde, estamos na cidade de Castro, ouvindo a Tena Sua FM. Ei, maravilha! Ô, dona de casa, dona Terezinha, Ivonete, com licença. 3 horas da tarde tem cafezinho maravilhoso, mas até as 3 tem muito programa pra rolar. Vamos ao intervalo comercial e voltamos já com a participação do ouvinte no Dose.
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6: Fica com a gente. Daqui a pouquinho tem essa pra você curtir.
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0: Dentro de instantes, na Antena Sul. Dentro de instantes, você vai ouvir Danilo e Davi.
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0: Antena Sul FM, boa tarde para você, 1:22. Vamos às informações, esporte na Antena Sul FM, jogos de hoje pela Copa do Mundo 2026, que maravilha, que espetáculo a Copa do Mundo está nos oferecendo com jogos, jogadores e um verdadeiro espetáculo. Não tem mais seleção ruim, não tem time fraco e não tem jogador ruim. 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Confira os horários de jogos no dia de hoje. Logo mais às 15 horas a bola rola entre Austrália e Egito. 19 horas tem Argentina e Cabo Verde. 22 horas e 30 minutos, horário de Brasília.

0: Colômbia e Gana. Todas as informações você acompanhando aqui. Jogos de ontem, resultados. Copa do Mundo. Jogos de ontem, portanto, tivemos a vitória, um jogo incrível, um jogo alucinante. A bola rolou e rolou bonito. Teve pênalti, teve gol impedido, teve questões, teve jogo, teve Cristiano Ronaldo. Enfim, Portugal e Croácia. Portugal 2-1 em um jogo eletrizante para a história de Cristiano Ronaldo, que mandou até um recado importante para nós brasileiros, agradecendo pela torcida. Tem gente que torceu para o Cristiano Ronaldo brilhar e realmente ajudou muito, porque brilhou. Possivelmente, com certeza, o último jogo de sua carreira pela uma Copa do Mundo. Ele que está próximo a completar 1000 gols e igualar-se ao Rei Pelé. Hoje, portanto, 19 horas tem Argentina e Cabo Verde. Ontem também tivemos Espanha e Áustria. Espanha 3, Áustria 0. Repetindo, Portugal 2 e Croácia 1. Que jogaço de bola, né? Que jogaço. Todas as informações acontecendo no esporte. 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
0: 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Vamos atender um ouvinte que acabou de comer a marmitinha maravilhosa. Tava quente ou tava fria? Alô?
4: Câmbio, Michael! Psh, é que tá cabrito, escuta. Velho.
0: Cabrito? Você tem sucesso? Cabrito teu pai. Me xingar aqui, ô. Tenho medo de você.
4: Ô, Michael.
0: O quê?
4: Isso vai chegar, prestigiar. 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
0: Ah, não.
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0: Pera aí. Bar do André Vesgo Espetinhos. André, o espetinho de Alcatra é de Alcatra? A pergunta que eu quero fazer. O espetinho de costela é de costela? Conhecendo você, André Vesgo, o espetinho de Sambiquira é de Sambiquira? Conhecendo vossa pessoa, o espetinho de maminha é de maminha?

0: né? Lá com o escutinho nós. Todo dia, a partir das 18h30.
1: Maravilha.
0: Vai lá, vai lá.
1: Vou lá.
0: Vai lá com o meu espírito, meu.
1: Vou lá.
0: Todo mundo que tá escutando aí.
1: Vou lá. Vamos lá.
0: Agora é com Brasil dos Espetinhos.
1: Vou ir.
0: Beleza?
1: Beleza.
0: Falou, meu.
1: Olha, esse anúncio de 37 segundos aqui na Rádio Antena Sul deu R$520. Então podemos comer R$520 de espetinho hoje? Fechou. Tamo junto.
2: Aliás, hoje é sexta-feira, né, André Mesmo?
1: Direito só, rapaz. Ah, tá me olhando torto, desculpa.

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1: Tarde Inteira Sul, com Gustavo Lima, dentro de instantes. Aumenta o volume. Hoje é sexta-feira, nada de tristeza. Para de tristeza. Dentro de instantes, seu embaixador. E Pitbull.
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0: após o sinal, diga seu nome e a cidade de onde está falando.
1: Tá bom aí também?
2: Tô.
1: Ah, que bom que tá bom aí também. 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
2: Ótimo.
1: Então tá bom também. Fica bom assim quando tá bom.
2: Fica
1: aí
2: ótimo.
1: Também. Aqui tá bom também,
2: fica.
1: Né? Então tá bom.
2: É.
1: Tudo é bom. Tudo é bom.
2: Tudo de bom.

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1: Tá curtindo? Depois do intervalo tem essa aqui.
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4: Antena Sul FM, temperatura 19 graus na região dos Campos Gerais. 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
4: 19 graus a temperatura agora na região dos Campos Gerais. A mínima foi de 13 graus na madrugada que passou. Previsão para hoje, sexta-feira, em algumas cidades da nossa região, a previsão é de chuvas. Durante o período da noite de hoje, amanhã, sábado, máxima de 17, mínima de 12 graus. Domingo, 21, mínima 12 graus. Não existe possibilidades de chuvas para sábado e domingo. Segunda-feira promete ser quente. Temperaturas podem chegar a 23 graus, mínima de 12. Previsão de chuva para terça-feira, dia 7. 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Vamos agora contar.

0: cotação do dólar. Dólar cotado em R$5,17. Mega Sena. Notícias sobre a Mega Sena, vamos atualizando você agora. Mega Sena, resultados, portanto, daqui a pouquinho a gente vai passar o resultado da Mega Sena. Se acumulou ou ainda teve acertador ou acertadores no último sorteio ontem, quinta-feira. Notícias do rádio pelo Antena News, que volta a qualquer instante.
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acelerando nesse exato momento no voo 1027. Essa música que nós vamos tocar agora é uma música sensacional de uma super banda. É uma canção que explora a mentalidade de militares e a responsabilidade nas decisões de guerra. A letra questiona o general sobre possibilidades de guerra, utilizando ironia e sátira para criar a forma como decisões militares podem ser tomadas de maneira banal e distante das consequências humanas reais. Teve até um videoclipe. Essa música é sensacional e você mata saudades agora. Na Antena Sul FM, um pensamento positivo, sempre, de não a guerra, não as guerras, e sim pela paz. Na Antena Sul, você volta ao passado. Você ouve agora, Menatwork, na sua tarde dose.

0: obrigada, um beijo.
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2: 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E você? Não sai daí, não sai daí. Já, já, você vai ouvir esse sucesso.
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1: Antena Sul FM, boa tarde, 2:24. 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

0: 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Boa tarde, boa tarde, boa tarde pra você, boa tarde pra você. É, todo mundo ligado aqui na tarde Antena Sul FM. Boa tarde ao André Vesco, que tá ligado na tarde 102. Também ao João Schott, ligado na tarde 102. Todo mundo aqui. Senhoras e senhores, vamos apertar os cintos agora. Convido essa dupla maravilhosa a cantar no programa. Eita, piazada, gente fina, gente boa.
1: Quem é o cantor?
0: Bruno.
1: Quem é o cantor?
0: Marrone.
1: Quem é o cantor?
0: Chitãozinho.
1: Quem é o cantor?
0: E Chororó.

na sua FM. Daniel, minha estrela perdida, desejo de amar. Também teve Milionário e Marciano, Paredes Azuis, Anine, A Carta, Giovanni, Gol do Brasil, Gol do Coração. E Bruno e Marrone com Titãs de Xororó. Segura essa emoção. O programa é Dose pela Antena Sul.

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e muito longe. Tarde Antena Sui FM, você ligado na 102,7. Todo mundo aqui nessa tarde maravilhosa. Obrigado pela sua audiência. Todo mundo ligado na Antena Sui FM. 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Dona de casa, amigo trabalhador, obrigado pela sua audiência. Rapaziada aí trabalhando pelas rodovias do estado do Paraná, todo mundo aqui ligado na Antena Sul, é a rádio que vai mais longe. Obrigado aí, gente. Sexta-feira. Graças a Deus eu posso ouvir um amém, eu posso ouvir um aleluia. Será que nós temos aqui algo? Ih, graças a Deus é sexta-feira. Tem jogo hoje da Argentina. Argentina e Cabo Verde, você vai torcer pra quem? Hein? É a segunda fase. Vai ser no estádio de Miami. Argentina e Cabo Verde começam aí as informações a partir das 18h30. O jogo é às 19h, horário de Brasília. Eu vou falar aqui, vou torcer pro Cabo Verde. Lógico que eu vou torcer pro Cabo Verde. Ah, meu Deus. Obrigado pela sua participação, todo mundo ligado aqui na Tarde 102. Obrigado pela audiência. Vem aí o do cassete. 4 horas tem Cowboy do Rádio com Carlinhos Gomes. 6 horas tem Ronei Gomes. 7 horas tem A Voz do Brasil com alguém, mas sobrenome deve ser Gomes também, só pode. Vambora, vambora, vambora, vambora, vambora, gente. 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Obrigado pela audiência e pela paciência. 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Tchau, gente! Vambora! Bom final de semana! E no domingo, 17 horas, Pai que é tua, Brasil! Uma nação inteira otimista, com pensamento positivo e felicidade no coração. Aliás, como diz Galvão Bueno, haja coração! Vai, Brasil! O futebol precisa voltar a ser o que era. Porque lá em Brasília e a política brasileira, tá difícil. Aqui é tua, Brasil. Grande abraço, gente. Michael.

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Uma ótima tarde do cassete pra você. E aí, hein? Bora que bora pra uma sexta-feira cheia de rock e flashback aqui na Antena Sul FM. Uma ótima tarde pra você, eu sou Lu Santos. Você sabe, né, que essa próxima hora é top demais aqui na Antena Sul. E você pode participar comigo? Claro, claro. Pode ser no 98409-1431. WhatsApp da Antena Sul FM, música, notícia, informação, entretenimento pra sua manhã. Que manhã o quê? É tarde? Eu não sei. Agora 3:01. Bora lá então? Como será que a gente começa, hein? O que vocês acham, hein? Bora aí de Paradise City. Quer pedir sua música? Manda aí, hein? 98409-1431. Manda aí que eu tô esperando, hein? Até às 4 eu tô por aqui.

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Bora que bora, agora 3:26 aqui do Ducassete 102. Agora Áustria e Egito. Egito 1-0 na Áustria, hein? Pra você que tá aí querendo saber informações. Copa do Mundo é o mata-mata. Deixa eu ver aqui onde é que tá a mensagem dele. Boa tarde. Toca aí Rock and Roll Lullaby do BJ Thomas. Oferece pra minha mãe, a dona Graciela. Ela não tem nome de mãe, Graciela. Muito nova sua mãe. Ela tá de aniversário hoje. O Faraó na escuta, o Faraó. Que bom que você lembrou aí de mandar um feliz aniversário pra sua mãe, hein? Ela gosta dessa música? Essa música é linda demais. Dona Graciela, parabéns, felicidades, tudo de bom. Tá aí pra senhora, parabéns, hein?

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Gente, é o seguinte, deixa eu falar pra vocês, eu estou indo embora. Mas a programação da melhor continua. Na sequência vem ele com o cowboy do rádio, Carlinhos Gomes. Deixa eu mandar um beijo pra Mary aqui. Boa tarde, vocês querem me matar? Fizeram eu voltar no passado. Muito lindas essas músicas. Beijo, Mary. Obrigado pela sintonia e pela audiência. Um ótimo final de semana pra você. Aproveita bastante, fica com, ao lado das pessoas que você curte, que você gosta. E domingão, tamo junto aí, na mesma sintonia, torcendo pro Brasil, hein? Espero que segunda-feira a gente esteja aqui, feliz da vida, pra gente comentar a vitória do Brasil. Beijo, beijo, até segunda.

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1: Então tá, chegamos. Sexta-feira, sextou, dia 3 de julho de 2026. Acompanha aí o Cowboy do Rádio. Tá de boa essa?

0: diz aí o que a gente vai tocar nessas duas horas que ficaremos juntos na programação do Cowboy do Rádio. 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

0: Fim de semana esperado, Brasil e Noruega no domingo, 5 da tarde. A gente acompanhando aqui os jogos da Copa do Mundo, tem tantas emoções ainda pela frente, né? A Copa tá emocionante, tomara que o Brasil entre em campo com vontade, com garra e vá para as quartas de final, né? Como diziam o Zagallo, só faltam quatro partidas.
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como escreveu. E aí, beleza? Beleza? Beleza de tarde é essa, né? A gente tá aqui acompanhando a Austrália e Egito, tem um. Egito saiu na frente, né? A gente tá acompanhando aí os jogos, trazendo aí as emoções pra você, Copa do Mundo 2026. FIFA, deixa eu preparar, já que a gente tá falando internacionalmente, vê lá pra mim as três músicas mais tocadas nos Estados Unidos na atualidade, tá? Buscando ali no Billy the Kid. 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

um vídeo, grava aí um áudio pra mim. 984091431. Vamos acelerar. Abraços, pessoal que tá ouvindo a gente em Curitiba, né? A Renata já mandou um recadinho ali, né? Gisele aqui no centro da cidade, também a Mônica já mandou um joinha ali. O Carlos ligado com a gente, Ponta Grossa. Cíntia, um beijo pra você. Thalita, Ponta Grossa, tá uma audiência, hein? Tá uma audiência também em Ponta Grossa. Fala em Ponta Grossa, tem Ponta Grossa? Tem Ponta Grossa. Tem São José dos Pinhais? Tem São José dos Pinhais. Tem Castro também, na Doutor Jorge. 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Já chegou aqui a lista, né? Das três músicas mais tocadas nas rádios dos Estados Unidos. Aponta aí a Billboard Hot Country Songs. Também tem ali a Top Country Hit Summer. É o som do verão lá na América. Aqui é inverno, lá tá quente pra chuchu. 40

você estiver passeando pela cidade de Nashville, no Tennessee, ligar o rádio, vai estar tocando Taylor Swift, apontada como a música do verão lá na América, I knew you. E essa semana deu só elas comandaram aí as paradas da Billboard Country nos Estados Unidos, destaque para

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aí as posições aí, Morgan Wallen na terceira posição com Love Somebody, a vice-campeã aí, Taylor Swift, I Knew We, I Knew You, e a campeã da semana, Ella Langley, Be Her, que você acabou de ouvir, e a gente tá assistindo o jogo aqui, né? Estamos assistindo o jogo aí de Austrália e Egito, Austrália iguala com o Egito em duelo por vaga aí nas oitavas da Copa, a gente tá acompanhando o jogo 1-1, segundo tempo, 21 minutos do segundo tempo. De volta ao Brasil, como é que foi a semana? A semana foi boa, hein? Teve de música boa, né? Tá soltando, só toca música boa. Essa aí é a terceira posição, pódio do Cowboy, Zezé de Camargo.

0: Brasil. A gente tá fazendo o resumo, o pódio do Cowboy, as três músicas mais pedidas na semana que passou. Zezé de Camargo, Irmão da Lua.
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0: Amigo das Estrelas. E aí? Segunda posição, vem para Eduardo Costa, música Imagina Eu.

0: tá tocando aí nas rádios do Brasil. A gente fez uma voltinha lá na América pra saber o que tá tocando por lá, e agora de volta aí com as músicas nacionais, tocou Eduardo Costa, Imagina Eu, a outra, Irmão da Lua, Amigo das Estrelas, Zezé de Camargo. Como é que tá o jogo lá? Austrália e Egito, 1-1. E a gente tá aqui com a participação da Carol, beijo pra você, Carol, filha aí do Sul. Gisele aqui no centro agradeceu a música, tocou, né? Eduardo Itibagi pediu Duas Metades do Jorge Mateus. Boa música, onde é que tá essa música? Vamos preparar aqui. Simone agradeceu a música, a Cíntia também tá ali com uma figurinha bacana. A Débora Inati pediu Casinha Simples, do Calvin Beat, tocou essa semana, né? Essa música, às vezes a música toca, o pessoal gosta, já pede novamente pra gente tocar, porque é sucesso, tem muita música boa do momento, lançamento, novidade, é o que você tá se atualizando com a gente aqui todo dia, né? E então tá, o que que tem agora?
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0: Já vai, tem um comercial ali pra tocar, são 4:36, eu ia tocar música, mas o sistema é bruto, e a gente tá aí também com a Evelyn Carambi participando, o Carlos agradeceu a música ali, tudo certo, também aqui a Thalita em Ponta Grossa, aqui é uma foto, abraços pra quem tá na região castrolando aí, né? Aí é fácil, ali tá a rodovia do Leite, aqui é uma foto bonita das duas, tá ali a mãe e filha, a dona Terezinha e a Elaine, Campinas, São João, passeando com o Castro, beijão pra vocês duas aí, a todo vapor, voltando pra casa, retorno pra casa, abraço pra vocês, obrigado pelas palavras ali, Elaine, é isso aí, a gente tem o carinho, a audiência e tem as melhores músicas com os melhores ouvintes. Deu tempo aqui, toca aí a campeã então, é do artista da semana, a música nova, Bala Alojada.

0: semana toda. Se alguma não tocou, lembra aí, dá tempo ainda, né? Até 6, dá tempo. Gustavo Lima, fecha aí a semana. Vamos anunciar quem será semana que vem. Já vamos anunciar daqui a pouquinho. A gente tá aí ao vivo já, 20 para as 5. Boa, né? Boa, um dia. Sônia, nossa ouvinte fiel, Jaguariaíva e Antena Sul, a rádio de todas as cidades, ela escreveu ali, bacana, obrigado pelo carinho, ela mandou a foto ali do Neymar e o Endrick, abraçados ali. É isso aí, né? Em clima de Copa, a gente tá aqui, eu tô trabalhando hoje com a camisa do Brasil, o boné do Brasil, estamos aí na expectativa desse jogão de bola que tem domingão aí, né? Sônia, beijo pra você, já li teu recado ali todo também, obrigado pelas palavras, o nosso agradecimento, esse carinho que a gente recebe toda semana aí, né? Uma semana que passou voando, né? Sexta-feira chegou, a gente nem viu, o mês começou, é dia 3, é junho de 2026.
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Vamos todos juntos. Tava cantando aqui, você também aí, né? Na emoção, nos lances aí da Copa. A gente tá acompanhando aí Austrália e Egito. Esse jogo entra com cara de prorrogação, hein? Já 39 do segundo tempo, tá empatado 1-1. Austrália e Egito, a gente tá acompanhando aqui no telão e você vai acompanhando aí na informação do rádio. 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Marlene ouvindo a gente, um beijo, ela pediu pra tocar aí a nova do Zé Neto e Cristiano. Oi, tudo bem? Essa a música, né? Apareceu ali. Oi, tudo bem? É o nome do novo sucesso. E a gente tá aí com você, torcendo pelo Brasil. 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Tem novidades, Zé Neto e Cristiano.

atividade aí com a galera que tá movimentando 984091431. Mandar um beijão pra Carla, né? Ouvindo a gente, Piraí do Sul, um beijo pra você. A Amélia mandou um boa tarde ali também. Aqui o Lucas pediu Ela Langley, tocou aí, né, amigão? Telema Ruborba na escuta, Cânio, ele escreveu ali. Grande abraço, Lucas, valeu. Renata em Curitiba, Letícia aqui em Castro no centro, a Sônia lá em Jaguariaíba. André ouvindo a gente, Ponta Grossa, pediu pra tocar essa música aí do... Ah, não, tocou ainda, né? Luke

apareceu ali. Apareceu. Quem garimpou aí? Foi ela, né? Foi ela. Ela falou, fui eu que garimpei. É Be By You. Vai tocar. Essa aí é mais uma novidade aí do mundo country. Ela está, tá bom demais fazer rádio. Tem tanta música nova, né? Você acabou de ouvir aí o Zé Neto e Cristiano. Acabamos de tocar também o Fógio. Tem muita novidade no mundo country. Garimpa aí, manda pra cá. Olha só, tá chegando os palpites. Carol falou que vai dar 2-1. A Amélia também falou que vai dar 2-1 pro Brasil. Sofridos, ela falou. E aí, vamos acreditar, né? Aqui, ó, Maria Eduarda, em Pireia do Sul. A nossa ouvinte Josilene também ouvindo a gente. Família Ramos, abraço pra vocês. Obrigado pela audiência. São Luís do Purunã, que legal, hein? A rádio indo longe. Aproveitar essa audiência toda em toda a região. Falar de

0: Hein? Vai acabar o primeiro, o segundo tempo, hein? Falei pra você, tá muito equilibrado aí o jogo entre a Austrália e Egito, 1-1, 44 do segundo tempo. A emoção, aí emoção. 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
0: Tenta essa melhor hora do seu dia. Ei, Carlinhos, toca aí Pura Emoção, Chitãozinho Chororó. Vamos tocar. O bicho mandou ali a foto. Gini, né? O Gini com a camisa do Brasil. Pra cima, Brasil! Tamo aí na escuta. Bom final de semana. Falou, amigão. Grande abraço. É isso aí. Torcer, né? Te imagina a sintonia. Alice mandou um toquinho ali de 1-0 Brasil. Muito sofrido. Ei, será que vai ser sofrido esse jogo, hein? É, o pessoal tá na expectativa aí, né? Muita expectativa para o jogo de Brasil e Noruega. 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Mandar um beijão pra Tati, que tá aqui no centro. Ela tirou a foto ali do carro, né? O painel tá marcando ali a 102.7. Tem muita música boa. E o ouvinte interage com a gente a semana toda, né? Galera que me ouviu a semana toda, manda um oi, manda um olá, manda oi, tudo bem? Ei, vamos tocar novidade.

0: Esse é o nome dessa música. Enquanto tava tocando a música, tava de olho lá na Copa, de olho na tela gigante que temos aqui no estúdio, acompanhando aí as emoções de Austrália e Egito. Tava reparando aqui, né? O uniforme da Austrália. Dá pra dizer que é o Brasil jogando, hein? Cores do Brasil, camisa amarela, calção verde, meias brancas, verde, amarelo e branco, dá pra dizer que é o Brasil que tá jogando. Eu já falei, vai dar a prorrogação aí, né, seu juiz? Já marcou aí 5 minutos de acréscimo, mais cinco minutos, já marca aí 45 do segundo tempo, tem mais alguns acréscimos, aí vai ter, com certeza, vai ter aí a prorrogação, e tá com cara de pênalti, né? Tá com cara de jogo de pênalti, ei, daí... Aí é emoção, né? Esse goleiro da Austrália, hein? Esse goleiro pegou muitas bolas ali, né? Foi a sensação nessa partida aí. O goleiro da Austrália segurou legal. Agora vai ter, então, a prorrogação aí. Vamos acompanhar? Vamos, tá na hora da hidratação aqui no Cowboy do Rádio, né? Tomar uma água. Não tem um café aí, um cappuccino? 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Agora é o inverno, né? O assunto agora é o inverno, né? Tá aí o frio, gelada semana que vem, vai ter a temperatura aí, já a gente vai falar do fim de semana e também já falar um pouquinho da semana que vem, clima gelado aí no mês de julho. 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
2: Obrigado por repetir, eu não tinha anotado, então anotou aí, né? Manda pra cá aí o recado, um oi, um olá, um boa tarde, deseja pra mim aí um ótimo fim de semana, afinal de contas ficamos juntos semana toda aí na programação, curtindo descontração, boa música. É a nave mãe da região centro-sul do Paraná. A rádio vai em todo lugar, né? Abraço, pessoal, de São Luís do Purunã. A gente recebeu um recadinho ali, agradeceram a música, tudo certo. Quem indicou aí a do Luke Combs, Be By You, foi garimpada e já aparece aqui. Jorge Mateus, Duas Metades, Chitãozinho Chororó, vai tocar. Esse bloco aí tá feito já, a sequência máxima de sucesso. Atualizou lá? Temos aí a previsão pro fim de semana. Agora tá 20 graus, hein? 20 graus de temperatura. Nesta tarde, final do dia, que horas são? 5h02, é a última hora de programação aí, né? 2 horas por dia faz bem pro corpo, pro coração nem se fala, né? Pro corpo, pra alma, pro coração nem se fala. Essa aqui é romântica, hein? O pessoal tá romântico, hein? O que tá acontecendo? Deve ser o inverno, né? Falar em inverno, olha só como é que tá a temperatura lá na quarta-feira da semana que vem, mostrando geada, hein? 4 graus, meu. Dia 8/7, 4 graus com geada na região dos Campos Gerais. Se prepara aí. Voltando pra cá então, sabadão, como é que vai estar? Nublado o tempo, amanhã com 17, a máxima 12 graus, a mínima. Domingão também, dia semelhante ao sábado, 21, a máxima 12 graus, a mínima. Tempo nublado, o Astro Rei pode aparecer, mas é pouca chance, mas tem céu com muitas nuvens em 2 dias aí do fim de semana. Fim de semana chegando, vem chegando, já chegou, e a semana toda você fica aqui, né? 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
2: 2 dias gelados, então, na semana que vem será a quarta e a quinta-feira. Ei, ô, meu amigo, parou aí. Volta aqui, então, o que eu tava falando da quarta e a quinta-feira. 6 graus na quinta, 4 graus na quarta, é a previsão aí do CIMEPAR para a região aí dos Campos Gerais. 2 dias gelados, se bem que a semana vai ser gelada, né? A semana vai ser gelada, a previsão aí desta semana que vai dar início aí na segunda-feira. Apareceu segunda-feira. Tempo nublado também, com 22 graus na máxima, 12 graus na mínima. Depois, tomara que seja uma segunda-feira feliz, né? Uma segunda-feira radiante, né? Que a gente esteja feliz com a partida do Brasil.
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2: com o jogo do Brasil. 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

Vem lá pra mim, ei, a gente vai trabalhando aqui com essa alegria, essa energia boa, né? Ela pediu uma pizza, aliás, às 5:30, né? Mas já se concentra aí pra ligar, às 5:30 você liga no 3232-0729, pode pegar esse contato aqui já pra ficar registrado aí no seu celular, 984-33-1883. 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

0: live aqui pra gente divulgar. Em clima de hexa, Prefeitura de Castro transmite neste domingo, dia 5, o jogo do Brasil contra a Noruega, em um telão instalado no estacionamento em frente ao Parque Lacustre, com estrutura disponível ao público a partir das 16 horas e a partida marcada aí para as 17 horas, em um evento gratuito e aberto aí para toda a família. Telão no Lacustre, hein? Agora domingo, para você assistir o jogão Brasil e Noruega. Quem sabe, né? Quem sabe não, tem que dar Brasil, né? Tem que dar Brasil. Deixa eu ver aqui o que que a gente vai fazer agora. Ia tocar mais uma música? Não, vamos chamar um intervalo. Aliás, chamar um intervalo e chamar sua atenção para as promoções MDL, mês de julho.
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0: A Rúbia e a Rubiane, as irmãs em Ponta Grossa, falando 3-0 para o Brasil, é o palpite, 3-0, Amanda falou 1-0, Rafael falou 2-0 para o Brasil, Ronaldo, abraço família Franco, né? Família Franco, Telemaco Borba, abraço para vocês aí, o Ronaldo falou 1-0 Brasil, Wilson, ligado com a gente, família Alves, Socavão, abraço aí a família Alves, falou Wilson, grande abraço amigão, pediu uma música aí das antigas, qualquer uma das antigas, teve gente que pediu o Sérgio Reis aí, né? Já vou verificar ali no nosso, o nosso WhatsApp tá bombando, hein? A Celina em Ponta Grossa, o Antônio aqui em Castro, Almira em Prudentópolis, Anderson ligado com a gente, pediu música country aí, qualquer uma, amigão, vamos tocar, a gente tocou já, várias aí, né? Quero ver aqui, olha só quanto recado, galera tá interagindo bastante na semana, eu agradeço, né? A gente tem aí a semana juntos aí com muita interatividade, o programa tá bombando, temos aí os melhores ouvintes, temos as melhores músicas, programadores e programadoras que ajudam a fazer esse grande sucesso, né? Família Silva, Ponta Grossa, é 3-0 no Brasil, então tá, Jane ligada com a gente também, Carambi, mandou um pouquinho uma figurinha do Brasil ali, né? Ali tem a figurinha, o coração verde e amarelo, a Paula em Pirei do Sul. Quero aproveitar essa audiência toda pra dar o toque pra vocês. 5h22, 5h30 já pode ligar. 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Amanhã é sábado, domingão tem jogo, hein? 5 da tarde, Brasil e Noruega. Quanto tá o jogo aí? Segundo tempo da prorrogação, né? 2 minutos do segundo tempo da prorrogação, 1-1. Tá com cara de pênalti, hein? Tá com cara de um jogo muito equilibrado, né? Os destaques aí de Austrália e Egito. A gente tá acompanhando aqui no telão, acompanhando aí as emoções da Copa. Opa, quase derrubei tudo aqui. Ei, segura aí. Vamos lá, ao vivo é assim mesmo, né? 5h25, o que eu ia falar? Ia falar aí das lojas MDF.

Ângela, de Imagine Paraná, ela escreveu, essa foi eu que garimpei, mandou bem, a galera perguntou o nome da música ali, Country Road, Here Tonight, Randy Horse, a do Hugo e Guilherme, Ana Castela, todo mundo, menos eu, a outra do Jorge Matheus, Matheus e Cauã, Gaivota, Gustavo Lima, música 100 mil, Sérgio Reis, Ventos Uivantes, uma programação perfeita para as tardes da Antena Sua, horário das 4 às 6, né? A gente tá aí com você todo dia, semana toda, e aí, sexta-feira, sextou o fim de semana, qual é o

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0: É a temperatura de inverno. A gente está aquecendo aí o seu coração todos os dias. Toda tarde tem cowboy do rádio para animar o seu dia, deixar você feliz. Pênalti. Foi pros pênaltis. O jogo é entre a Austrália e Egito. A emoção fervendo lá na Copa e a gente aqui olhando pela tela de 50 polegadas. 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

tarde da Antena Sul. Fala em tarde. Domingão à tarde, 5 da tarde, vai ser o jogão, hein? A gente tá com uma dica aqui da pizza para você. Seguinte, domingão aí, de jogo de Copa do Mundo, Brasil e Noruega.

0: 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Volta lá então, a Gisele falou que é 1-0, Sônia falou que é 2-0, Gilson falou que o Carlinhos vai dar prorrogação, hein? Talvez pênalti. No campo vai ser 1-1, vai dar empate, depois vai pra prorrogação e tem pênalti lá, quem vai cobrar ali é a Austrália agora, né? A Austrália vai cobrar, goleiro aí do Egito, vamos ver se defende aí, goleirão. Opa, foi gol, a gente tá acompanhando aqui os pênaltis, é o momento do que o jogador fica tenso, né? Imagina só, todo mundo ali torcendo e a gente tá acompanhando aí todos os detalhes dos lances que está acontecendo lá nos Estados Unidos, no México e no Canadá. Olha quanta gente participou ali, foi um programa super legal. Olha, essa semana foi muito boa, né? A gente tem aí a sequência de músicas todo dia, sempre uma emoção a mais.
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0: A ouvinte perguntou se essa música aí do Rio Negro e Solimões é Breno e Matheus cantando junto. Deixa rolar.

está em clima de Copa do Mundo, a gente está nos instantes finais de mais uma semana que passou e foi produtiva e abençoada. O final de semana também promete, né? A gente vai torcer pro Brasil. A Antena H tá aqui pedindo pra gente dar mais um toquinho aí da pizza para você, que nesse domingão, 5 da tarde, hein? 5 da tarde você já pode ligar, né? 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

0: 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Tô olhando aqui no telão, a Austrália perdeu dois pênaltis, né? E Egito avança aí para as oitavas de final da Copa do Mundo. Então, Egito se deu bem na cobrança de pênalti. O jogo acabou, Egito comemorando, vai para as oitavas e a gente tá já nos instantes finais. Dá tempo de mais uma música e agradecer, né? 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A gente teve aí uma semana intensa, agitada, chega o final de semana, relaxa, né? Tranquilidade, curta aí a família, curta aí música, curta também aí as coisas que você adora fazer, né? O fim de semana promete. Eu encontro você agora só na segunda-feira, às 16h. Fica aí com mais uma atração. Vem na sequência Alma Serrana com Rony Gomes. A gente se despede aqui. Um ótimo fim de semana e um bom jogo para o Brasil.
1: Saudamos a todos aqueles que rezam conosco neste momento tão sagrado da Ave Maria. Desejamos um bom final de tarde, uma boa noite a todos. E vamos iniciar em nome do Pai, do Filho e do Espírito Santo. Amém. Amém. Nesse momento sagrado em que até os ponteiros do relógio ligam a terra ao céu, rezemos a oração do Ângelus. O anjo do Senhor anunciou a Maria.
2: E ela concebeu do Espírito Santo.
1: Ave Maria, cheia de graça, o Senhor é convosco. Bendita sois vós entre as mulheres e bendito é o fruto do vosso ventre, Jesus.
2: Santa Maria, Mãe de Deus, rogai por nós, pecadores, agora e na hora de nossa morte. Amém.
1: Eis aqui a serva do Senhor.
2: Faça-se em mim segundo a vossa palavra.
1: Ave

0: Maria, cheia de graça, o Senhor é convosco. Bendita sois vós entre as mulheres e bendito é o fruto do vosso ventre, Jesus.
1: Santa Maria, Mãe de Deus, rogai por nós, pecadores, agora e na hora de nossa morte. Amém.
0: O Verbo de Deus se fez carne
1: e habitou entre nós.
0: Ave Maria, cheia de graça, o Senhor é convosco. Bendita sois vós entre as mulheres e bendito é o fruto do vosso ventre. Jesus.
1: Santa Maria, Mãe de Deus, rogai por nós, pecadores, agora e na hora de nossa morte. Amém.
0: Rogai por nós, Santa Mãe de Deus,
1: para que sejamos dignos das promessas de Cristo.
0: Oremos. Infundi, Senhor, nós vos pedimos em nossos corações a vossa graça, para que, conhecendo pela anunciação do anjo a encarnação do Verbo, cheguemos por sua paixão e morte à glória da ressurreição. Por Cristo nosso Senhor.
1: Amém. Amém.
0: Hoje, sexta-feira, dia 3 de julho. Aqui estamos mais uma vez para dirigir a nossa prece a Jesus por meio da Mãe Maria. Hoje a igreja faz memória daquele apóstolo Tomé que não acreditou, que duvidou, que perguntou. Quantas vezes nós agimos como ele? Mas ele depois creu e ele se converteu. Ele foi o apóstolo que expressou solidariedade ao Cristo na última viagem para Jerusalém, dizendo: "Vamos também nós para morrermos com ele." Foi em resposta à sua pergunta, qual o caminho para o Pai, que o Senhor afirmou: "Eu sou o caminho, a verdade e a vida." E Tomé, né, que não acreditava sem ver, ele reparou sua incredulidade sobre a ressurreição do Senhor com a profissão de fé feita 8 dias depois. Quando ele disse com muita intensidade: "Meu Senhor e meu Deus." Escutemos o Evangelho, a palavra da salvação.
2: Proclamação do Evangelho de Jesus Cristo segundo João.
0: Glória a vós, Senhor.
2: Tomé, chamado Dídimo, era um dos 12. Não estava com eles quando Jesus veio. Os outros discípulos contaram-lhe depois: "Vimos o Senhor." Mas Tomé disse-lhes: "Se eu não vir a marca dos pregos em suas mãos, se não puser o dedo nas marcas dos seus pregos e não puser a mão do seu lado, não acreditarei." 8 dias depois, encontravam seus discípulos novamente reunidos em casa, e Tomé estava com eles. Estando fechadas as portas, Jesus entrou, pôs-se no meio deles e disse: "A paz esteja convosco." Depois disse a Tomé: "Põe o teu dedo aqui e olha as minhas mãos. Estende a tua mão e coloca-a no meu lado. E não sejas incrédulo, mas fiel." Tomé respondeu: "Meu Senhor e meu Deus." Jesus disse: "Acreditastes porque me viste? Bem-aventurados os que creram sem terem visto." Palavra da salvação.
0: Glória a vós, Senhor.
3: A palavra dos ouvidos ao coração. Celebrando a festa do apóstolo São Tomé, temos a oportunidade de renovar nossa fé e nossa esperança em Deus, integrante do grupo dos 12. É ele quem pergunta a Jesus: "Senhor, não sabemos para onde vais, como podemos saber o caminho?" Também é ele quem se mostra solidário com o Senhor no caminho para Jerusalém. No dia da ressurreição de Jesus, age com incredulidade, mas 8 dias depois repara o equívoco, professando a fé no ressuscitado. "Meu Senhor e meu Deus." O ressuscitado, voltando-se especialmente a Tomé, deseja despertar-lhe a fé, mostrando-lhe as mãos e o lado. Depois de realizar uma profunda profissão de fé, Tomé e todos os outros escutam de Jesus que aqueles que creram sem terem visto são bem-aventurados.
0: E somos nós esses que creram sem terem visto. Que Deus nos ajude também a fazer essa profissão de fé: "Meu Senhor e meu Deus", e confiar cada vez mais no Senhor da vida. Desejamos um abençoado final de semana. Um abraço a todos.
4: Louvado seja nosso Senhor Jesus Cristo, para sempre seja louvado. Eu sou o padre Leonel Stansky, da paróquia Santa Ana de Castro, e quero nesse momento desejar as bênçãos de Deus para você, para a sua família. Que a proteção de Nossa Senhora acompanhe sempre a sua vida. Quero deixar aqui o meu agradecimento por você que nos acompanha todos os dias.

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0: Bora, moçada, agora são 6:02. Alô, gaúchos, alô, gaúchas de todas as querências, estamos chegando. É, a partir agora a alegria está no ar, estamos aí com Alma Serrana. O seu programa diário aqui pela antena de segunda a sexta-feira. Estamos chegando. Hoje, sexta-feira, dia 3 de julho. Até o volume faz esse rádio bufar, que a partir de agora é o melhor da música gaúcha. Tá chegando as cordionas. Alma Serrana, que tem a apresentação desse índio velho que vos fala, tamo e faceiro, bonito e corado, falando de Castro, Paraná. Por aqui, Rony Gomes. 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Tudo certo, tudo prontinho, marca o telefone do gauchão 984091431. Esse é o nosso WhatsApp, pode mandar sua mensagem, mandar seu áudio, atendo você até às 7 da noite. Vamos atracando e vamos trazendo música. Chegando a primeira, Chiquita e Bordoneio, Trote do Alazão.
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1: Aí, moçada, Grupo Som do Sul, há quanto tempo eu não danço uma vaneira?
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1: Vamos dar nota aí o telefone, né, do Gaúchão. Estamos por aqui nessa sexta-feira, fechando a semana. Essa semana de julho, né, tchê?
2: Avisa pra indiada lá debaixo.
1: Mas tamo aí com casca e tudo, levando aquela marca velha de fundamento.
2: Que se prepare.
1: Aqui você curte a melhor da música gaúcha. É 100% gaúcha. Por aqui não frouxamos não, gurizada. É antena. Aquele abraço pra você que está aí na sintonia, pra você que está aí. Controlado aí, observando aquele chimarrão bem bueno nessa sexta-feira bagualada. Esse finalzinho de tarde, início de noite. Participa comigo, 98409-1431. Estamos mandando aquele abraço pra todo esse povo arrojado. Alô, meu amigo Cleberson também, a Maria Ângela, um abraço pra vocês em Ponta Grossa. Meu amigo Cláudio, um abraço aí em Pirei do Sul, ligadinho. Alô, moçada aí de Tibagi também. É o Antônio Carlos, um abraço. Vão trazendo música, música boa, chegando no seu rádio. Tá aí, Grupo Carqueja, é a Gal.

0: fora.
1: Aí a moçada linda, a música Pedro Hortaça. Namoro de Grosso aqui na antena. Vem comigo, tá?
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1: Já imaginou?
2: É 6:24.
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2: Tá boiando, moçada, é comigo mesmo, né? Estamos por aqui pela 102.7, Antena Sul FM, fazendo aquele regaço até as 7 da noite, com a melhor da música gaúcha. Você vai participando comigo, 98409-1431. Amarildo de Carambi, tamo na escuta, manda um abraço e pro amigo Francisco lá no Varginha e também pro meu pai lá na Ribeira, também pro pessoal lá no Rio Branco e Itapiruçu, tão ligadinhos aí, tá bueno? Ah, é. Rumo ao Hexa, é, rapaziada. Tem muita água pra rolar ainda, não vai ser mole não, hein, tchê? Temos que jogar bola pra ganhar, barbaridade. Daqui a pouquinho tem uma das favoritas aí, o título também, né? Barbaridade, Argentina e Cabo Verde, já, a partir das 7 da noite.
4: Vamos se acarcar.
2: É, pedreira, moça.
4: Vamos atracando,
2: música boa, vamos aproveitando o tempo, né, gurizada? É, que o tempo é mais curto que com este porco. Cordiona chegando, canção gaúcha com Porca Véia.
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0: É, moçada linda, música Raoni Grupo Alma Chucra, é o Chato Antigo. Tamo aí nessa sexta-feira. Tamo aí com a alma serrana. Programa velho bem bueno, né? Que é 100% gaúcho. E segunda a sexta-feira tamo por aqui nas ondas da 102.7. A rádio que vai mais longe. Aonde você estiver, meu amigo, você, minha amiga, no sítio, na chácara, na fazenda, aí no trabalho, aqui no, aí na, nas ruas da cidade, fazendo aquele passeio, né? Que, aí curtindo o Alma Serrana, aí que me refiro. Aqui é uma atrás da outra pra você, não frouxamos o garrão. Tá aí os mirins, olha aí, Vaneira do Namoro.
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0: Aí, moçada, os monarcas por aqui sonhando na vaneira. Agora são 6h40 aqui na antena.
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0: Tá bueno, tá aí, 6h44.
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0: Ah, moçada, esse é o tranco do Alma Serrana. Com certeza você já abriu aquela loira bem gelada nessa sexta-feira. Tá aí, né? Em volta da churrasqueira, fazendo aquele assado bem no capricho. Aí que me refiro, hoje é sexta, começando o final de semana, gurizada. Vamos atracando uma dose no peito.
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0: Seu tranco velho, Alma Serrano, um abraço aí pra todo o pessoal que tá na sintonia aí com a gente. Alô, meu amigo Cândido. Ah, Cândido, velho. Também pra Ana Maria, um forte abraço aqui no centro. Lá na Vila Rio Branco e também pro André. Toda a moçada aí curtindo a.

0: moçada agora aí no ritmo da emoção da Copa do Mundo, né, tchê? Vai Brasil, né? Vamos torcer. E vamos trazendo música.
1: Quem é o
0: tá aí pra vocês aí, ela, saudosa Berenice Zambuja, é disso que o velho gosta.
2: Ney Gomes, no comando do Alma Serrana.

Aí, moçada linda, a música com o Serrano pra campear namoro. É, moçada, fechando quase a sexta-feira, hein? E fechando a semana também. Tô dando um abraço lá pro meu amigo Sérgio de Ponta Grossa, confirmando a audiência aí. Tamo aí, parceiro que nem bora embarcado, né, meu galo velho? É, mais ou menos assim. Por aqui não frouxamos o garrão, porque aqui uma atrás da outra pra você. Uma marca melhor que a outra, né, tia? Tá chegando mais uma. Tá aí o César Filho por aqui. Timbre de galo aqui na antena. Vem comigo aí, moçada.

0: aí, linda música, César Filho, né? Tchê? Timbre de Galo. Deixa eu ver também quem tá chegando por aqui, mandando um abraço no finalzinho do programa, né, tchê? Vamos ver.
1: Boa noite, que eu mando Boa Vista, manda um abraço, toca a música.
0: Valeu, Ismael do Boa Vista, né? Valeu, índio velho. E nós vamos ficando por aqui, deixando um forte abraço a todos vocês, prometendo voltar segunda-feira com o Alma Serrana. Um ótimo final de semana e vai Brasil, né, moçada? Fique com o patrão velho, com ele eu vou seguindo, e um abraço do tamanho do Rio Grande a todos gaúchos e gaúchas da nossa querência, um excelente final de semana a cada um de vocês e até segunda, gurizada. Tchau, tchau.

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1: Está no ar a Voz do Brasil. As notícias do governo federal que movimentaram o país no dia de hoje.
2: Olá, boa noite.
0: Boa noite para você que nos acompanha em todo o país.
2: Sexta-feira, 3 de julho de 2026.
0: Vamos ao destaque do dia: educação, saúde e habitação.
2: Novos hospitais, inovação e atendimento especializado terão investimentos de mais de 465 milhões de reais.
0: Inaugurados 10 campi de institutos federais pelo Brasil.
2: Minha Casa Minha Vida entrega mais de 1.600 moradias em 6 estados.
0: Presidente Lula defende investimentos em infraestrutura social e acesso a serviços públicos essenciais.
3: É o dinheiro, que gera mais emprego, que gera mais renda, que gera mais desenvolvimento e que gera conquista para todo mundo. Esse é o dinheiro bom.
2: E ainda, fortalecimento do empreendedorismo.
0: Mais oportunidades para contratação de serviços pelo governo federal.
2: Desenrola MEI. Microempreendedores individuais que estão na dívida ativa poderão limpar o nome da empresa. Gabriela Noronha.
4: A iniciativa vai atender mais de 3 milhões de

0: ambulâncias, unidades odontológicas, inauguração de institutos federais e mais de 1.600 moradias.
1: O governo do Brasil realizou várias entregas nesta sexta-feira na saúde, educação e habitação, com investimentos de mais de R$1 bilhão pelo Programa de Aceleração do Crescimento.
0: A entrega foi feita ao mesmo tempo em 12 cidades diferentes.
2: Todas as entregas foram simultaneamente em cidades dos estados de São Paulo, Rio de Janeiro, Pernambuco, Amazonas, Piauí, Alagoas e Sergipe, com participação de ministros e autoridades locais por videoconferência. Na educação, foram inaugurados 10 novos campi de institutos federais, com investimento de R$206.600.000, sendo R$196 milhões do novo PAC. As unidades ampliam a oferta de ensino técnico e profissionalizante, parte do plano de expansão da rede federal, que prevê a construção de 111 novos institutos em todo o país, com potencial para criar 155 mil novas vagas. O ministro da Educação, Leonardo Barchini, destacou que o governo investe em educação de qualidade e oportunidades para os estudantes.
3: Você entra aqui no ensino médio, você pode fazer graduação, você pode fazer licenciatura, você pode fazer curso subsequente. Você pode fazer mestrado, doutorado, enfim, isso aqui abre as portas para todas as oportunidades que os nossos jovens precisam.
2: Na saúde, o governo do Brasil anunciou investimentos de R$464.800.000 para fortalecer o Sistema Único de Saúde. O pacote inclui a entrega de ambulâncias, unidades odontológicas móveis, micro-ônibus para transporte de pacientes, equipamentos para hospitais e unidades básicas de saúde, além da ampliação do programa Agora Tem Especialistas. Também foram inauguradas novas estruturas hospitalares e anunciadas ações para ampliar o atendimento especializado e incentivar a inovação tecnológica no SUS. Explicou o ministro da Saúde, Alexandre Padilha.
4: É o Brasil ter cada vez mais capacidade de produzir aqui no Brasil os medicamentos, as tecnologias, o conhecimento necessário para cuidar da saúde do nosso povo, para a gente ficar soberano.
2: Na habitação, 1.619 novas moradias do programa Minha Casa Minha Vida foram entregues simultaneamente em 6 estados, beneficiando cerca de 6.500 pessoas. O investimento é de aproximadamente R$263 milhões. O ministro das Cidades, Vladimir Lima, disse que somadas as entregas realizadas nessa semana, já são 1.753 novas moradias destinadas à família de baixa renda em diferentes regiões do país.
5: Hoje nós temos 2.500.000 moradias contratadas no âmbito do programa Minha Casa Minha Vida. E vamos chegar até 3 milhões no final deste governo.
2: O presidente Lula defendeu investimentos em infraestrutura social e o acesso da população a serviços públicos essenciais.
6: Dinheiro bom é dinheiro investido em obra, em educação, em saúde, em ferrovia, em rodovia. É o dinheiro, que gera mais emprego, que gera mais renda, que gera mais desenvolvimento e que gera conquista para todo mundo. Esse é o dinheiro.
2: Somadas, as ações dessa sexta-feira representam mais de R$930 milhões em investimentos nas áreas de educação, saúde e habitação. Reportagem Pablo Mundim.
1: E o presidente Lula sancionou lei que cria a Universidade Federal do Esporte, vinculada ao Ministério da Educação.
0: A universidade vai, em um único local, desenvolver atividades de ensino, pesquisa, extensão e inovação, voltadas ao desenvolvimento da ciência do esporte.
1: Entre as finalidades estão capacitar profissionais para atuar em organizações esportivas e no treinamento de atletas e incentivar a produção de conhecimento científico e tecnológico na área.
0: Com sede em Brasília, a universidade poderá instalar campi em outros estados.
1: Mais fôlego para quem empreende no Brasil.
0: Essa semana, o governo federal anunciou medidas para quem trabalha como MEI.
1: Hoje foram anunciadas mais duas novidades: o Desenrola MEI, voltado para quem precisa regularizar dívidas fiscais,
0: e a expansão do Contrata Mais Brasil, plataforma que conecta os empreendedores que querem prestar serviços a órgãos públicos.
7: O Desenrola MEI vai permitir que microempreendedores individuais de todo o Brasil renegociem dívidas tributárias. A iniciativa vai atender mais de 3 milhões de MEIs que possuem pendências na dívida ativa da União. Serão atendidos empreendedores com débitos de até R$20 mil. Entre as facilidades inéditas está o parcelamento dos débitos em até 145 meses ou mais de 12 anos. Os descontos sobre juros, multas e encargos legais podem chegar a 70%. Annelise Lenze, procuradora da Fazenda Nacional, explica o objetivo.

0: objetivo?
1: É um programa de transação tributária customizado para sustentabilidade do pagamento e para a saúde financeira desses MEIs e que vem fechar o ciclo de estímulo a novos créditos, a novos negócios, ao desenvolvimento econômico e social e a proteção também, proteção social de cada um desses MEIs.
0: Outra nova medida é a expansão do Contrata Mais Brasil, que facilita a contratação de microempreendedores individuais. O profissional se cadastra na plataforma e pode prestar serviços para os governos federais, estaduais e municipais, como pintura, manutenção, entre outros. O programa agora terá 141 atividades econômicas contempladas. Antes eram 107. Foram incluídos serviços como alimentação, fotografia, produção cultural, estética e organização de eventos. Além disso, mais instituições estão aderindo à plataforma. Quase 90 novos órgãos aderiram ao sistema, incluindo o Banco do Nordeste e a Fiocruz. O ministro do Empreendedorismo, Paulo Pereira, fala quantos empreendedores podem ser alcançados com as mudanças.
2: Bancos públicos, empresas estatais, serviços federais passam a incluir os seus serviços no Contrata Mais Brasil, ao mesmo tempo que mecanismos de busca ativa desses MEIs farão um esforço para incluir algo como um potencial de 5,5 milhões de MEIs, algo como que pode chegar a 6 milhões de MEIs na plataforma pública. Então, uma plataforma de compras públicas voltada para os MEIs.
0: Os anúncios fazem parte de uma série de medidas anunciadas para os microempreendedores. Na segunda-feira, o presidente Lula já havia enviado ao Congresso Nacional a proposta de reajuste do teto de faturamento do MEI, de 81 mil para 140 mil por ano. Atualmente, o Brasil possui mais de 16 milhões de microempreendedores individuais. Reportagem Gabriela Noronha.
3: Quem tem interesse em participar do Desenrola MEI poderá acessar o sistema a partir do dia 6 de julho no site www.regularize.pgfm.gov.br.
4: O programa Gás do Povo agora chega a 100% dos inscritos no Cadastro Único de Programas Sociais do Governo do Brasil.
3: São mais de 15 milhões de recargas do botijão de gás de 13 quilos que estarão disponíveis aos beneficiários a partir do próximo dia 10 de julho.
5: Para a dona de casa Maria José de Carvalho, o botijão de gás na cozinha é motivo de alívio. Moradora do Sol Nascente no Distrito Federal, ela recebe o botijão gratuitamente por meio do programa federal Gás do Povo. Segundo Maria, foi graças ao programa que ela deixou para trás o fogão a lenha.
6: Quando eu morava no barraco de madeira, eu cozinhava na lenha, porque aqui é uma quadra que ninguém presta nada para ninguém, né? Agora melhorou um pouco.
5: Lançado em setembro de 2025 para substituir o antigo Vale Gás, o programa Gás do Povo é administrado pelos Ministérios de Minas e Energia e do Desenvolvimento e Assistência Social, Família e Combate à Fome. Segundo o governo federal, já são quase 15 milhões de recargas gratuitas realizadas em todo o Brasil desde o início do programa, como explica o ministro de Minas e Energia, Alexandre Silveira.
7: É 100% de cobertura. Já são 15 milhões de recargas. Hoje o país todo está coberto. Onde não tem revenda, as distribuidoras estão chegando com a entrega em veículos móveis e todo o público-alvo, que é o público do Cade Único, já recebe o botijão de gás, essa grande medida de proteção social.
5: Em julho, os beneficiários do programa poderão retirar a recarga gratuita do botijão de gás de 13 quilos a partir do dia 10. O benefício ficará disponível até 9 de agosto. A retirada do botijão pode ser feita diretamente nas 26 mil revendas credenciadas, espalhadas por mais de 4.800 municípios brasileiros. Com locução de Nazi Brum, reportagem de Gabriela Noronha.
4: O Escritório Nacional Antifacção foi inaugurado nesta sexta-feira, no Rio de Janeiro.
3: A nova estrutura, lançada pelo Ministério da Justiça e Segurança Pública, integra o programa Brasil contra o Crime Organizado.
4: O objetivo é apoiar as ações integradas desenvolvidas pelas forças de segurança pública.
3: Além do Rio de Janeiro, o escritório já está presente em São Paulo e estará posteriormente em Foz do Iguaçu, no Paraná.
4: Segundo o ministro da Justiça e Segurança Pública, Wellington César Lima, a medida quer aproximar a União dos principais centros de atuação do crime organizado no país.
8: Visa exatamente que nós venhamos a nos aproximarmos mais das realidades específicas de determinados estados da federação, como no caso do Rio de Janeiro e São Paulo, também teremos um ponto em Foz do Iguaçu. Fundamental

0: fundamental que para a fluidez dessas informações locais, estabelecimento de estratégias customizadas específicas para cada realidade local, o Ministério da Justiça se faça presente.
1: Em 2016, foi sancionada uma nova lei contra o tráfico de pessoas, que virou um marco para o Brasil.
2: Ela aumentou a possibilidade de investigação, a criminalização e as penas, além de garantir maior assistência às vítimas.
1: Para celebrar os 10 anos da lei, novas parcerias foram firmadas para combater esse tipo de crime.
3: Disfarçado de oportunidade de trabalho no exterior, o tráfico de pessoas segue fazendo vítimas no Brasil. Uma nova rota identificada pelo Ministério da Justiça e Segurança Pública tem um destino líder, Camboja, na Ásia. 44 brasileiros foram aliciados no ano passado para atuarem em centros de crimes digitais naquele país, como explica o diretor do Departamento de Migrações da Secretaria Nacional de Justiça do Ministério da Justiça e Segurança Pública, Vitor Semple.
4: Brasileiros estão sendo vítimas de esquemas, os chamados scam centers, que são brasileiros sendo transportados, exportados por meio de aliciamento para o Camboja e para os outros países para dar golpes digitais em brasileiros aqui no Brasil.
3: No ano em que a Lei Brasileira de Enfrentamento ao Tráfico de Pessoas completa 10 anos, o Ministério da Justiça lançou duas parcerias para ampliar as ações de prevenção desse crime no país. A primeira é no campo dos esportes, com a criação de uma cartilha que orienta atletas, familiares, treinadores, dirigentes e demais profissionais sobre os riscos do aliciamento por falsas promessas de contratos e oportunidades esportivas. Para o coordenador-geral de inteligência esportiva do Ministério do Esporte, Diogo Silva, grandes eventos esportivos podem ajudar a dar visibilidade ao tema.
5: Colocando isso dentro do contexto atual que nós estamos vivendo, onde a Copa do Mundo futebol feminino vai ter a oportunidade de apresentar essa proposta para as pessoas e alertar as pessoas.
3: Outra iniciativa é a campanha da Agência Nacional de Aviação Civil para conscientização sobre tráfico de pessoas e trabalho escravo. De acordo com Diana Helena Ferreira, da Agência Nacional de Aviação Civil, profissionais que atuam em aeroportos são capacitados para reconhecer situações de risco e denunciar.
6: Por meio dos treinamentos, eles conseguem identificar sinais, né, que algumas, né, possíveis vítimas podem manifestar, como de nervosismo, às vezes não saber responder determinadas perguntas dos agentes, né? Eles sabem um canal, por exemplo, para acionar a Polícia Federal ou outro órgão policial que esteja no aeroporto.
3: Os homens já foram maioria nos casos de tráfico para trabalho em condição análoga de escravo, mas dados recentes do Ministério da Justiça e Segurança Pública mostram que as mulheres passaram a ser as principais vítimas, principalmente quando se refere à exploração sexual. Quanto à faixa etária, a maioria das pessoas identificadas está em idade economicamente ativa, entre 18 e 59 anos. Reportagem Graziele Bezerra.
2: E mais um aliado no combate ao feminicídio.
1: Está em construção uma linha do tempo que mostra o caminho percorrido pelas vítimas de violência desde o primeiro boletim de ocorrência.
2: Com esse histórico, será possível criar mecanismos de alerta para a atuação preventiva das autoridades antes que o crime aconteça.
7: Os casos de feminicídio no Brasil recuaram 11,45% nos primeiros meses após o lançamento do Pacto contra o Feminicídio em fevereiro deste ano. Isso representa 30 vítimas a menos em relação ao mesmo período do ano anterior. Ainda assim, entre abril e maio, 232 mulheres foram assassinadas em razão do gênero. E para fortalecer a luta contra o feminicídio, uma nova estratégia está sendo desenvolvida. Trata-se de uma linha do tempo que cruza dados dos boletins de ocorrência de violência doméstica registrados pelas vítimas. A ideia é agir preventivamente, como explica a idealizadora do sistema, Luana Teixeira, servidora da Secretaria Nacional de Segurança Pública.
8: O feminicídio, ele é o final de toda uma escalada da violência. A partir do momento que essa mulher entrar num ciclo de violência, no primeiro boletim de ocorrência, nós vamos emitir um alerta para todas as autoridades envolvidas, né? Para que ela não chegue no ápice do feminicídio. Como a gente observou, 15% morrem até 12 meses e 18% morrem até 24 meses. Nossa expectativa principal é essa, é salvar vidas em vez de contar as mortes.
7: A ferramenta faz parte do Centro Integrado.

0: Gerado Mulher Segura, uma estrutura dentro do Ministério da Justiça e Segurança Pública que usa inteligência e integração de dados para proteger mulheres em todo o Brasil. Para a construção da linha do tempo, foram reunidos dados das secretarias de segurança estaduais e do Banco Nacional de Boletins de Ocorrência. Com as informações, também é possível construir um histórico de atuação dos agressores, de acordo com Luana Teixeira.
1: Às vezes ele comete uma violência aqui no estado, mas aí vai para outro estado e lá não consta que ele cometeu essa violência, porque os sistemas não se conversam. E com Mulher Segura, você vai conseguir olhar tudo isso. Eu consigo ver que esse cara já fez, já praticou violência em vários outros estados.
0: Embora a plataforma ainda esteja em fase de estruturação, já conta com perfis específicos para delegacias e órgãos do judiciário, possibilitando notificações automáticas e a visualização do histórico da vítima e do agressor em diferentes estados. O próximo passo é integrar esses dados ao Sistema Único de Saúde para detectar casos de violência subnotificados. Reportagem Luciana Colares de Holanda.
2: O governo do Brasil finalizou a cessão da área da favela do Moinho para o governo de São Paulo.
3: O terreno na capital paulista era da União e abrigou cerca de 850 famílias.
2: Hoje, no ato de assinatura, a ministra da Gestão e da Inovação, Esther Dweck, destacou o atendimento habitacional às famílias como parte da negociação.
4: Eu acho que esse momento agora ele vai encerrar um capítulo e começar um novo, né? Justamente naquela área que era a favela do Moinho, que agora vai se tornar o Parque do Moinho. Para que a gente pudesse transformar aquela área num parque, a gente precisava garantir a moradia digna para as pessoas que estavam ali naquela região. O governo federal, por meio do Minha Casa Minha Vida, entraria com 180 mil e o governo do estado com 70 mil para permitir que as pessoas pudessem comprar uma casa de até 250 mil. A grande maioria pôde ficar no centro da cidade, porque essa é uma área extremamente central e essa era dos pleitos das famílias, que elas não fossem deslocadas do centro da cidade.
3: Até agora, 84% das famílias já estão com novos imóveis contratados.
2: O governo paulista terá 48 meses para concluir as obras de construção do novo parque.
3: Comunidades da Amazônia que atuam com produtos da biodiversidade.
2: Serão financiadas ações para fortalecer os negócios com foco na conservação ambiental.
5: O Fundo Amazônia vai investir até 230 milhões de reais para fortalecer negócios comunitários da sociobioeconomia em todos os estados da Amazônia Legal. O investimento vai ocorrer por meio do edital Prospera Amazônia, lançado pelo Ministério do Meio Ambiente e Mudança do Clima e que é fruto de um acordo de cooperação com o BNDES, o Banco Nacional de Desenvolvimento Econômico e Social. O edital vai selecionar organizações para oferecer serviços a empreendimentos comunitários que trabalham com produtos e serviços da sociobiodiversidade e que sejam formados principalmente por povos indígenas, quilombolas, extrativistas, ribeirinhos, agricultores familiares e demais povos e comunidades tradicionais. O apoio inclui assistência técnica, formação, capacitação, assessoria para gestão e regularização documental. Também contempla serviços de adequação sanitária e ambiental, certificação, agregação de valor, acesso a crédito e a mercados. Ao todo, o edital poderá apoiar ações em até 106 municípios da Amazônia Legal. A chefe do Departamento de Gestão do Fundo Amazônia do BNDES, Fernanda Garavini, destaca a importância dessa parceria entre o banco e o Ministério do Meio Ambiente e Mudança do Clima.
6: Nessa parceria, o Ministério de Meio Ambiente e Mudança do Clima e o BNDES, usando os recursos do Fundo Amazônia, pretendem transformar a produção sustentável dos territórios amazônicos em negócios mais estruturados, capazes de gerar renda, ganhar escala e acessar novos mercados, sem abrir mão da conservação da floresta e dos modos de vida dessas populações, que protegem a floresta.
5: Gerido pelo BNDES, sob coordenação do Ministério do Meio Ambiente e Mudança do Clima, o Fundo Amazônia já apoia mais de 150 projetos, estando presente em 73% dos municípios dos 9 estados da Amazônia Legal. Reportagem André de Barros Lima.

0: Nacional do Ensino Médio 2026 já contabiliza mais de 5 milhões de inscritos.
1: É o maior número já registrado pelo exame desde 2022.
0: Entre as principais novidades dessa edição está a inscrição automática dos estudantes concluintes do ensino médio da rede pública.
1: Outra mudança foi o aumento no número de municípios onde as provas serão realizadas.
0: Nesse ano, o exame será aplicado nos dias 8 e 15 de novembro em todos os estados e no Distrito Federal.
1: É a principal porta de entrada para a educação superior no Brasil.
0: É utilizado para ingressar em universidades públicas por meio do Sistema de Seleção Unificada, o SISU, ou em instituições privadas pelo ProUni, o Programa Universidade para Todos.
1: Também é utilizado por estudantes que buscam financiamento em instituições de ensino pelo FIES.
0: E fique de olho, as inscrições para quem quer participar do FIES abrem no dia 14 de julho.
2: O Ministério da Educação publicou o edital do processo seletivo do FIES, Fundo de Financiamento Estudantil, para o segundo semestre de 2026. As inscrições são gratuitas e estarão abertas de 14 a 17 de julho, exclusivamente pela internet no endereço acessounico.mec.gov.br/FIES. Neste ano, o MEC oferece mais de 112 mil vagas para o FIES, considerando os processos seletivos do primeiro e do segundo semestre. Para se inscrever, é necessário ter participado do Exame Nacional do Ensino Médio, o Enem, a partir da edição de 2010. No exame, o candidato deve ter obtido média aritmética de no mínimo 450 pontos nas 5 provas, sem ter zerado a redação. Além disso, não deve ter participado na condição de treineiro. Outra exigência é possuir renda bruta familiar mensal por pessoa de até 3 salários mínimos. O resultado da pré-seleção na chamada única vai ser divulgado no dia 30 de julho. Reportagem Júlio César de Oliveira.
1: A Advocacia Geral da União notificou hoje a Google, controladora do YouTube, para que retire do ar perfis que promovem e facilitam a criação de plataformas de apostas não autorizadas a operar no país.
0: Os perfis em questão divulgavam conteúdos com tutoriais de como criar uma plataforma de cassino, por exemplo, ou de estímulo ao jogo do bicho, que é proibido pela legislação brasileira.
1: Apostas de cota fixa, como as chamadas bets, só podem ser exploradas mediante prévia autorização do Ministério da Fazenda.
0: E essas foram as notícias do Governo do Brasil.
1: Uma realização da Secretaria de Comunicação Social da Presidência da República.
0: Com produção da empresa Brasil de Comunicação.
1: Fique agora com as notícias do Poder Judiciário e do Congresso Nacional. Boa noite, bom fim de semana.
0: A gente volta na segunda-feira. Boa noite.
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4: Você vai ouvir agora notícias do Poder Judiciário.
5: Presidente do STF defende a atuação conjunta das cortes latino-americanas para proteger a democracia.
6: STJ julga primeiro repetitivo em sessão totalmente virtual e define requisitos para justiça gratuita a pessoas jurídicas.
5: ST recebe relatório sobre estudo inédito sobre a exclusão de pessoas LGBTQIAP. Mais no mercado de trabalho.
6: Boa noite, eu sou Marcela Luiz.
5: E eu sou Walter Lima.
6: O presidente do Supremo Tribunal Federal e do Conselho Nacional de Justiça, ministro Edson Fachin, defendeu uma atuação articulada entre as cortes constitucionais da América Latina para fortalecer a proteção da democracia, da independência judicial e dos direitos fundamentais.
5: A declaração foi feita durante o 31º encontro de tribunais, cortes e salas constitucionais da América Latina e do Caribe, realizado em Montevidéu, no Uruguai. Fernanda Porto.
7: No evento, Fachin disse ainda que o reconhecimento da democracia como um direito humano autônomo, como está sendo debatido pela Corte Interamericana de Direitos Humanos, poderá fortalecer juridicamente a independência do Poder Judiciário, a autonomia dos tribunais constitucionais, a integridade dos processos eleitorais, os mecanismos de freios e contrapesos, além da proteção das liberdades fundamentais.
6: O Conselho Nacional de Justiça encerrou o primeiro semestre de 2026 com 326 processos julgados pelo plenário e mais

0: de 6.000 processos analisados e arquivados.
1: No período, o órgão também aprovou normas e definiu políticas para o judiciário em todo o país. Marcelo Della Libera.
2: O balanço divulgado pelo CNJ mostra que nos seis primeiros meses do ano, o plenário realizou 24 sessões, entre presenciais e virtuais. O colegiado também aprovou 15 resoluções de cumprimento obrigatório pelos tribunais e 3 recomendações sobre boas práticas em áreas como gestão processual, inovação tecnológica, direitos humanos, acesso à justiça e melhoria da prestação jurisdicional. Na área disciplinar, o plenário do Conselho julgou 10 procedimentos administrativos disciplinares e aplicou sanções em 8 deles. Também determinou o afastamento cautelar de 9 magistrados durante a tramitação dos processos e analisou 9 revisões disciplinares com aplicação de pena de disponibilidade em 2 casos.
0: Pela primeira vez, o STJ julgou um recurso repetitivo em sessão totalmente virtual.
1: Na ocasião, foram estabelecidos critérios para a concessão da gratuidade de justiça a pessoas jurídicas. Fátima Uchoa.
3: A tese fixada pela Corte Especial do STJ sob o rito dos repetitivos deve ser seguida por todos os juízes e tribunais do país ao analisarem a mesma questão de direito. O colegiado definiu que a pessoa jurídica deve apresentar informações que permitam avaliar a real situação econômico-financeira, não sendo suficiente demonstrar inatividade ou redução do faturamento. Segundo o ministro relator Luiz Felipe Salomão, a concessão da gratuidade de justiça segue regras diferentes para pessoas físicas, que têm presunção relativa de veracidade na declaração de insuficiência de recursos, enquanto a pessoa jurídica deve comprovar não ter condições de arcar com as despesas processuais.
0: Um estudo inédito foi feito sobre a exclusão de pessoas LGBTQIAPN+ no mercado de trabalho.
1: O relatório foi entregue ao TST. Mila Amaral.
4: O levantamento foi realizado pelo Banco Mundial em parceria com o Ministério dos Direitos Humanos e da Cidadania e outras organizações. De acordo com o documento, a exclusão de pessoas LGBTQIAPN+ no mercado de trabalho tira da economia brasileira mais de 94 bilhões por ano. Isso acontece porque essa população é mais atingida pelo desemprego e pela informalidade e recebe salários menores. Os dados mostram que o desemprego entre pessoas LGBTQIAPN+ é de 15,2% e mesmo empregados eles ganham em média 10% a menos.
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0: Uma boa noite.
1: Bom fim de semana e até segunda-feira.
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6: Está no ar o Jornal do Senado.
7: Eu sou Paula Groba.
8: E eu sou Ricardo Nakaoka.
7: E estes são os destaques de hoje do Jornal do Senado, que começa agora.
8: Perfis falsos na internet podem virar crime.
7: Comissões debatem impactos do vício em apostas. Casos de ludopatia crescem 140% no SUS.
8: Aprovado reajuste anual para acesso ao microcrédito.
7: Boa noite.
8: Boa noite.
7: Criar um perfil falso para enganar outras pessoas pode passar a ser crime específico no Brasil.
8: A Comissão de Segurança Pública aprovou o projeto que inclui no Código Penal o crime de falsa identidade digital para punir a prática conhecida como catfishing, usada em golpes, assédio e outros tipos de fraude. Repórter Bruno Lourenço.
9: O projeto de lei cria no Código Penal o crime de estelionato ou fraude por meio de falsa identidade digital. O senador Hamilton Mourão do Republicanos do Rio Grande do Sul destacou que a criação de perfis falsos deixou de ser uma mera travessura online para se transformar em uma ferramenta de crimes graves, como a extorsão financeira e a chantagem íntima, gerando prejuízos severos à saúde mental e ao bolso das vítimas.
10: Catfishing é a prática de criar uma identidade falsa online com o objetivo de enganar, explorar, assediar ou fraudar outras pessoas, geralmente em redes sociais ou aplicativos de

0: amor. Os motivos para o catfishing variam desde a busca por atenção ao bullying até crimes graves como golpes financeiros, românticos ou de investimento em criptomoedas, que resultam em perdas financeiras substanciais para as vítimas. Extorsão e chantagem por meio de imagens íntimas ou informações pessoais compartilhadas pelas vítimas, chamada sextorsão e roubo de identidade.
1: A proposta estabelece que a punição seja agravada se a fraude for cometida com o uso de ferramentas automatizadas, perfis robôs ou se visar a exploração financeira de pessoas vulneráveis como idosos.
2: E processos de violência doméstica poderão ter análise mais rápida na justiça.
3: Avançou o projeto que garante prioridade aos juizados especializados na tramitação das ações previstas na Lei Maria da Penha. Repórter Rodrigo Rezende.
4: Os juizados de violência doméstica e familiar contra a mulher terão prioridade em relação à chamada justiça comum na análise dos processos relacionados à Lei Maria da Penha. O projeto com esse objetivo foi aprovado pela Comissão de Direitos Humanos. A relatora, senadora Ana Paula Lobato, do PSB do Maranhão, ressalta que essa medida impede conflitos entre órgãos judiciais e dá mais segurança para a mulher vítima de agressão. O relatório de Ana Paula Lobato foi lido na CDH pelo senador Rogério Carvalho, do PT de Sergipe.
5: Ao instituir órgãos judiciais especializados com competência civil e criminal para o processo, julgamento e execução das causas decorrentes dessa violência, a Lei Maria da Penha buscou evitar a fragmentação do atendimento, decisões potencialmente contraditórias e a peregrinação da vítima por múltiplos juízos, assegurando tutela mais efetiva e concentrada.
4: O projeto foi apresentado pela deputada federal Laura Carneiro, do PSD do Rio de Janeiro, e agora será analisado pela Comissão de Constituição e Justiça.
2: E a Câmara dos Deputados pode votar nos próximos dias o chamado PL da Misoginia, um projeto aprovado pelo Senado, que equipara o crime de ódio contra mulheres ao racismo.
3: A proposta torna a prática inafiançável e imprescritível e prevê penas mais duras para quem discriminar as mulheres. A reportagem é de Yasmin Rodrigues.
6: O projeto de lei aprovado pelo Senado em março inclui a misoginia entre os crimes de preconceito e discriminação já previstos na legislação brasileira. Assim como nos crimes de racismo, a conduta passa a ser considerada inafiançável e imprescritível. A autora do projeto, senadora Ana Paula Lobato, do PSB do Maranhão, afirmou que o objetivo é enfrentar um tipo de violência que muitas vezes antecede as agressões físicas e feminicídios.
7: Estatística crescente da violência doméstica que chega até o feminicídio. Então, antes de chegar no feminicídio, se sofre a violência psicológica, a violência financeira, a violência doméstica, para enfim chegar no feminicídio. Para diminuir os casos de feminicídio, a gente precisa primeiramente combater a violência.
6: A matéria recebeu parecer favorável da relatora, senadora Soraya Tronic, do PSB de Mato Grosso do Sul. Se os deputados aprovarem o texto sem alterações, a proposta segue diretamente para a sanção presidencial.
2: Uma audiência pública das Comissões de Direitos Humanos e de Assuntos Sociais discutiu os impactos das apostas esportivas online no Brasil.
3: O debate apontou que a crescente expansão das bets no país exige medidas de proteção aos consumidores. Repórter Patrícia Oliveira.
8: Para os debatedores, os efeitos das apostas esportivas online sobre o endividamento das famílias e a saúde mental dos brasileiros exigem medidas de proteção ao consumidor. Além do cadastramento do CPF nos sites de aposta, também seria necessária a declaração de renda para o controle do valor apostado e a redução da publicidade das bets. O psiquiatra Hermano Tavares destacou o aumento de casos de jogo compulsivo, o vício que afeta um em cada cinco apostadores.
9: É como se fosse uma droga, gente. O SUS teve mais de 100% de aumento de demanda de tratamento para jogo nesse período.
8: O senador Eduardo Girão, do Novo do Ceará, defende o fim das apostas online.
10: Copa do Mundo acontecendo durante esse mês, explodiu a propaganda. Na minha opinião, deveria acabar, proibir. Seja o governo enviando um projeto ou o próprio parlamento deliberar pelo fim.
8: Além de outras propostas em tramitação, um pacote de projetos reunidos pela senadora Damares Alves do Republicanos do Distrito Federal restringe a publicidade das bets e proíbe a ação de influenciadores digitais.
2: Os atendimentos a pessoas com dependência em jogos de apostas no SUS cresceram 140% entre 2018 e 2025. O dado foi apresentado na audiência pública pela coordenadora do Departamento de Saúde Mental, Álcool e Outras Drogas

0: Ministério da Saúde, Gabriela de Andrade.
1: Para a senadora Damaris Alves, do Republicanos do Distrito Federal, a expansão das apostas esportivas já afeta a saúde pública e a economia, o que reforça a necessidade de medidas para enfrentar a ludopatia.
2: Quanto tudo isso está custando para o Brasil? O que está arrecadando? Está compensando os danos e prejuízos que os cofres públicos vão ter e já estão tendo?
0: Os limites para o acesso ao microcrédito podem deixar de ficar defasados.
1: A Comissão de Assuntos Econômicos aprovou um projeto que atualiza esses valores anualmente, com base na inflação, para preservar o acesso de microempreendedores e trabalhadores informais ao crédito. O texto segue para a Câmara dos Deputados, se não houver recurso ao plenário. Repórter Marcela Cunha.
3: O projeto prevê a correção anual dos limites de endividamento para acesso ao Programa Nacional de Microcrédito Produtivo Orientado. O PNMPO oferece crédito para financiar atividades produtivas de microempreendedores, pequenos negócios e trabalhadores informais. Hoje, o Conselho Monetário Nacional estabelece dois limites, até R$ 21 mil em operações de microcrédito na mesma instituição financeira e até R$ 80 mil no total de operações de crédito no sistema financeiro, sem contar financiamento habitacional. Mas esses valores podem ficar defasados com o tempo. O relatório senador Laércio Oliveira, do Progressistas de Sergipe, afirmou que manter os limites sem correção pela inflação reduz ano a ano o acesso dos pequenos empreendedores ao microcrédito.
4: Mais do que facilitar o acesso ao financiamento com taxas justas, a política do microcrédito atua como um motor de incentivo e profissionalização para os microempreendedores. Em vez de apenas injetar dinheiro, o programa qualifica o tomador para que ele identifique o momento exato de buscar o empréstimo e saiba aplicá-lo com foco na produtividade.
3: Pelo texto aprovado, a atualização será anual pelo IGPM, índice usado para medir a variação de preços na economia.
1: Do Tribunal de Contas da União e da Câmara dos Deputados. Boa noite.
0: Uma boa noite e um bom fim de semana.
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6: O Tribunal de Contas da União avaliou se órgãos federais oferecem condições adequadas no ambiente de trabalho para a inclusão de pessoas com deficiência. 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
7: Deputados definem novas regras para fiscalizar despesas com educação.
8: O projeto cria medidas de saúde para pessoas afetadas por jogos de azar.
7: Avança a proposta que retoma incentivos para o programa Mais Médicos.
8: Boa noite. Comissão de Educação aprova incentivo ao programa Mais Médicos. O repórter José Carlos Oliveira tem as informações.
9: A Comissão de Educação da Câmara dos Deputados aprovou o projeto de lei que retoma incentivos ao programa Mais Médicos, que haviam sido revogados em 2025, diante da lei que criou o programa Agora Tem Especialistas. O texto aprovado permite que os candidatos aos programas de residência médica recebam 10% de pontuação adicional durante o processo seletivo, desde que tenham cumprido integralmente pelo menos um ano de ações em projetos e programas dos Ministérios da Saúde e da Educação, como é o caso do Mais Médicos. Para o relator da proposta, deputado Ismael, do PL de Santa Catarina, a medida tem baixo custo, é fácil de ser operacionalizada e, na prática, vai atrair mais jovens profissionais para o programa Mais Médicos.
10: A gente sabe da importância da presença do programa Mais Médico nesses pequenos municípios. E o projeto do deputado Ismael Alexandrino permite que especialistas em medicina também adentrem ao programa Mais

0: médio, permitindo um maior acesso da nossa população à saúde, tão fundamental, uma das prioridades, sem dúvida, desafiantes para o nosso país.
1: A proposta de retomada de incentivos ao programa Mais Médicos ainda vai passar pelas análises das comissões de saúde e de Constituição e Justiça. Da Rádio Câmara de Brasília, José Carlos Oliveira.
2: Orlando Silva, do PCdoB de São Paulo, comemora a aprovação na Comissão de Constituição e Justiça do projeto que veda o ensino à distância nos cursos da área da saúde. Segundo ele, a formação presencial é indispensável para garantir a qualificação dos futuros profissionais.
3: Orlando Silva acredita que a medida preserva a qualidade dos serviços prestados à população e evita a formação de profissionais com diferentes níveis de preparo. O deputado também defende a rápida tramitação da proposta no Senado.
4: Trabalho.
2: Professora Luciene Cavalcante, do PSOL de São Paulo, apoia a instituição do piso nacional para os profissionais não docentes da educação. Segundo ela, a proposta garante valorização aos trabalhadores da educação básica e prevê remuneração equivalente a 75% do piso do magistério.
3: Professora Luciene Cavalcante afirma que o projeto conta com fonte de financiamento por meio do Fundeb e pede prioridade para a votação no Senado. Ela argumenta que a medida corrige uma injustiça salarial e reconhece o trabalho dos profissionais que atuam diariamente nas escolas.
4: Educação.
2: Foram aprovadas novas regras para fiscalização de despesas públicas com educação. A repórter Paula Bittar acompanhou a votação.
5: A Comissão de Constituição e Justiça da Câmara aprovou uma proposta que define regras para acompanhar e avaliar gastos com educação nos estados e municípios. O texto aprovado confere um papel central ao Sistema de Informações sobre Orçamentos Públicos em Educação, CIOP, um sistema eletrônico gerido pelo Fundo Nacional de Desenvolvimento da Educação, o FNDE, que coleta, processa e disponibiliza dados sobre receitas e despesas com educação. O monitoramento da aplicação de recursos na educação será feito por esse sistema, que também será responsável por manter um portal voltado ao cidadão. Estados e municípios deverão publicar no CIOP até 30 dias após o fim de cada bimestre um demonstrativo com as receitas e despesas da educação. Se o relatório não for publicado, o governo federal poderá suspender as transferências voluntárias, com exceção das destinadas à educação, saúde e assistência social. Durante a discussão da proposta na comissão, o deputado Patrus Ananias, do PT de Minas Gerais, ressaltou a necessidade de garantir transparência nos gastos públicos.
6: Esse projeto me tocou muito o coração, porque eu penso que nós vivemos uma época em que nós aqui na Câmara dos Deputados, parlamentares, precisamos mandar um recado claro, passar uma imagem para o povo brasileiro da nossa correção, do nosso rigor, da nossa transparência na aplicação dos recursos públicos, que não podem ser destinados a projetos mirabolantes, a obras inacabadas, mas destinados prioritariamente às políticas públicas que promovem o desenvolvimento do nosso país.
5: O projeto que define regras para acompanhar e avaliar gastos com educação nos estados e municípios já pode seguir para a análise do Senado, a menos que haja recurso para votação pelo plenário da Câmara. Da Rádio Câmara, de Brasília, Paula Bittar.
4: Saúde.
3: Hélio Lopes, do PL do Rio de Janeiro, é autor de projeto que estabelece diretrizes para a caderneta de saúde da gestante e do bebê no SUS. Entre as medidas previstas, o texto determina o uso de terminologia baseada no sexo biológico e veda a adoção de linguagem neutra.
2: Segundo Hélio Lopes, a proposta também define que as cadernetas de pré-natal sejam voltadas exclusivamente à proteção da saúde da mãe e do bebê, sem conteúdos que estimulem a interrupção da gestação. O projeto ainda prevê orientações sobre denúncia e proteção em casos de violência sexual.
3: Projeto de Felipe Beccari, do Podemos de São Paulo, cria uma política de incentivo à produção e ao acesso a medicamentos genéricos de uso veterinário. O deputado propôs estímulos para empresas que produzem esses medicamentos e adotem políticas de preços mais acessíveis.
2: De acordo com Felipe Beccari, a medida busca reduzir os custos dos tratamentos veterinários e ampliar o acesso da população aos cuidados com os animais. Ele acredita que o fortalecimento do mercado de genéricos pode estimular a concorrência, beneficiar tutores e contribuir para o bem-estar animal.
4: Direitos humanos.

0: decreto cria uma pensão especial para pessoas que adquirirem deficiência permanente em decorrência de violência doméstica. Um dos autores da matéria, Dimas Gadelha, do PT do Rio de Janeiro, explica que a ideia é indenizar as vítimas sem renda suficiente para garantir o próprio sustento.
1: O texto também dispensa o tempo de carência para a concessão de benefícios às vítimas. De acordo com Dimas Gadelha, a proposta ainda prevê mecanismos para que o Estado busque o ressarcimento dos gastos junto aos agressores.
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3: Ciência e tecnologia.
0: Está pronta para ser votada no plenário da Câmara a proposta que cria uma política para auxiliar na saúde de pessoas afetadas por jogos de azar. A repórter Mônica Tati tem mais informações.
4: A Comissão de Constituição e Justiça da Câmara dos Deputados aprovou o projeto de lei que institui política para atender pessoas e famílias que foram afetadas pelos jogos de apostas. O texto cria a Estratégia Nacional de Atenção Integral às pessoas com necessidades decorrentes das práticas de jogos e apostas. Entre outros pontos, aborda a prevenção, a redução de danos, a proteção e a reinserção social de pessoas que tenham problemas com vícios em jogos. A relatora na comissão, a deputada Laura Carneiro, do PSD do Rio de Janeiro, afirmou que a proposta tem relevância social e sanitária, devido aos efeitos das apostas sobre a saúde mental, a vida familiar e a proteção de grupos vulneráveis. Já o autor do projeto, o deputado Rui Carneiro, do Podemos, da Paraíba, informou que o número de pessoas atendidas pelo SUS, o Sistema Único de Saúde, com problemas associados ao jogo patológico, passou de 108 para 1.200 entre 2018 e 2023.
5: Os jogos de azar no Brasil se transformaram numa questão gravíssima de saúde pública. Esse é a moral principal do nosso projeto, dar uma resposta às pessoas que, junto com os seus familiares, estão vivendo essa nova realidade do Brasil, inclusive uma das maiores causas do endividamento do brasileiro. Então, o objetivo é preparar a estrutura, sobretudo de saúde, as unidades básicas de saúde, nos CAPs, para atender esse novo tipo de paciente, vamos dizer assim, que precisa de socorro.
4: O projeto que cria uma política de atenção às pessoas com problemas com jogos de apostas já foi aprovado por todas as comissões e aguarda a votação do plenário da Câmara. Da Rádio Câmara de Brasília, Mônica Tati.
3: Justiça.
1: Adriana Ventura, do Novo de São Paulo, pede a instalação de uma CPMI para investigar o Banco Master e acusa o governo de priorizar gastos com publicidade em vez de áreas como saúde. Ela defende o combate à impunidade e a responsabilização dos envolvidos em crimes.
0: Adriana Ventura também faz críticas ao governo federal e cita investigações da Polícia Federal envolvendo o Banco Master e integrantes da base governista. Segundo ela, as denúncias reforçam a necessidade de aprofundar as apurações sobre possíveis casos de corrupção.
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3: Comissões.
1: A Comissão de Administração da Câmara debate

0: Experiência de ouvidorias externas em defensorias públicas. O repórter Luiz Cláudio Canuto tem os detalhes.
1: 20 unidades da federação têm ouvidorias externas em suas defensorias públicas, que funcionam como órgãos auxiliares e autônomos para garantir o controle social, a transparência e a participação da sociedade civil. As ouvidorias externas não pertencem à carreira da defensoria e seus integrantes são eleitos a partir de listas tríplices com representantes da sociedade. Criadas pela Constituição de 88, as defensorias públicas são instituições estatais que garantem assistência jurídica integral e gratuita à população que não possui recursos financeiros para contratar um advogado. Elas atuam na defesa dos direitos individuais e coletivos e na promoção dos direitos humanos. A Comissão de Administração e Serviço Público da Câmara dos Deputados debateu a experiência das ouvidorias externas das defensorias públicas com representantes do setor. A audiência pública foi presidida pela deputada Fernanda Melchiona, do PSOL do Rio Grande do Sul, autora também do pedido para a realização do debate.
2: 20 estados já têm a defensoria, a ouvidoria da defensoria pública, que é um órgão do controle social, que não é da carreira da instituição e que é eleita pelos movimentos sociais populares. E por que eu estou fazendo esse preâmbulo? Porque é o único órgão do sistema judicial que tem esse controle externo, externo mesmo, que não é da carreira, que não tem aquele elemento corporativo. Isso é muito importante.
1: Os estados que não têm ouvidorias externas nas defensorias públicas são Espírito Santo, Sergipe, Alagoas, Tocantins, Mato Grosso do Sul, Amazonas, Roraima e Rio Grande do Norte. A Defensoria Pública da União conta com uma ouvidoria geral composta por representantes da sociedade civil. O projeto apresentado no Senado Federal muda a lei de responsabilidade fiscal e destina limite de até 2% da receita das unidades federativas para o orçamento das defensorias públicas, a fim de garantir autonomia financeira. A proposta também impede contingenciamentos severos no sistema de assistência jurídica gratuita. Da Rádio Câmara de Brasília, Luiz Cláudio Canuto.
3: Economia. Florentino Neto, do PT do Piauí, defende o projeto que autoriza a União a criar uma empresa estatal para atuar na distribuição de combustíveis e gás de cozinha. A proposta também permite ampliar a participação pública em refinarias e outras estruturas estratégicas para o abastecimento nacional.
0: No entendimento de Florentino Neto, a medida fortalece a soberania energética e protege o país em situações de desabastecimento. Ele considera ainda que a iniciativa contribui para a estabilidade da oferta de combustíveis, além de proteger os consumidores contra aumentos abusivos.
3: Glauber Braga, do PSOL do Rio de Janeiro, apresentou o projeto que revoga a lei do Programa Nacional de Desestatização. O deputado afirma que a proposta busca fortalecer a presença do Estado em áreas estratégicas, como energia, mineração, telecomunicações e infraestrutura.
0: Glauber Braga avalia que as privatizações reduzem a capacidade do poder público de planejar o desenvolvimento do país. Ele defende que empresas estatais atuem em setores essenciais para atender ao interesse da população, especialmente onde a iniciativa privada não vê lucro imediato.
4: Relações Exteriores.
3: Edilson Barroso, do PL de São Paulo, integra a Frente Parlamentar Mista em apoio à integração União Europeia-Mercosul, criada para acompanhar o acordo comercial entre os dois blocos. Ele detalha a importância da fiscalização legislativa para dar mais segurança às empresas brasileiras.
0: Adilson Barroso afirma que o acordo vai reduzir aos poucos impostos cobrados sobre milhares de produtos e serviços. O deputado aponta que a mudança pode facilitar as vendas do Brasil para outros países e atrair novos investimentos.
4: Agricultura.
3: Representantes da cadeia de produção do tabaco defenderam na Câmara uma proteção para o setor. A repórter Maria Neves nos conta quais as propostas.
5: Representantes da cadeia produtiva do tabaco reclamaram em audiência pública na Câmara dos Deputados que o sistema integrado de produção do setor está ameaçado no Brasil. De acordo com o deputado Heitor Schur, do PSD Gaúcho, que pediu a realização do debate, o aumento do número de produtores independentes e a carga tributária representam as principais ameaças à produção integrada de fumo no Brasil. Heitor Schura afirma que o sistema integrado foi construído há mais de 100 anos e engloba desde os produtores de fumo até a fabricação dos produtos derivados, como o cigarro. O deputado argumenta que essa organização

0: É importante para garantir aspectos como equilíbrio entre produção e demanda, assistência técnica e controle da qualidade dos insumos. Com o crescimento dos produtores independentes, ele acredita que essa estrutura esteja ameaçada.
1: Nós temos diversas safras dentro de um ano. Uma vez era a safra do fumo, agora é a safra de verão, a safra de inverno, a safra de primavera. Está plantando e colhendo o ano inteiro. Talvez isso para a indústria seja muito bom, mas para o segmento que está lá no campo eu não vejo ganhar com isso. E ao mesmo tempo a gente percebe que cada vez tem mais produtores independentes plantando por conta. Não sei se os insumos que eles usam são os corretos, e essas coisas acabam influenciando também o nosso setor.
0: Com o aumento da produção, Heitor Schur afirma que houve queda no preço do tabaco. O deputado sustentou que enquanto em janeiro a arroba do produto custava R$340, hoje está sendo vendida por R$260. Da Rádio Câmara de Brasília, Maria Neves.
2: Marcelo Moraes, do PL do Rio Grande do Sul, defende a securitização das dívidas dos produtores rurais do estado. Na visão do deputado, a medida é essencial para permitir a renegociação dos débitos acumulados após anos de estiagem e das enchentes de 2024.
3: Marcelo Moraes afirma que os agricultores não pedem perdão das dívidas, mas condições para quitá-las. Ele também cobra a apreciação da proposta pela Câmara, alegando que a demora na votação agrava a crise no campo e compromete a economia gaúcha.
4: Meio Ambiente.
2: Cabo Gilberto Silva, do PL da Paraíba, critica a atuação de órgãos federais durante operações de fiscalização ambiental em Novo Progresso, no Pará. Segundo o deputado, as ações truculentas provocam conflitos com produtores rurais e moradores da região.
3: Cabo Gilberto Silva pede ao governo federal que reveja a atuação dos órgãos responsáveis pela fiscalização ambiental na região. No entendimento do parlamentar, é necessário garantir o cumprimento da legislação sem comprometer os direitos dos produtores.
2: Joaquim Passarinho, do PL do Pará, também denuncia a truculência de órgãos federais durante a operação de fiscalização ambiental em Novo Progresso. O deputado defende que a fiscalização seja conduzida com respeito à população e prioridade para medidas de orientação.
3: Joaquim Passarinho cobra do governo ações para acelerar a regularização fundiária e ambiental na região. Segundo o parlamentar, é preciso garantir segurança jurídica aos produtores e conciliar a proteção do meio ambiente com o desenvolvimento das atividades econômicas locais.
2: Termina agora o jornal Câmara dos Deputados, produzido pela Rádio Câmara, com trabalhos técnicos de Wellington Teles e apresentação de Ana Raquel Macedo e Márcio Aquile Sardi. Boa noite.
3: A Voz do Brasil volta na segunda-feira. Boa noite e bom final de semana.
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E disse ela: os filisteus vêm sobre ti, Sansão. E despertou do seu sono e disse: sairei ainda esta vez, como dantes, e me livrarei, porque ele não sabia que o Senhor se tinha retirado dele.

todos os nossos milhares de ouvintes. Juntos vamos estudar, juntos vamos meditar nesse assunto de primeiro livro de Juízes, capítulo 16 e o versículo 20. Encontramos este companheiro Sansão. Ele sempre foi para mim um personagem sobressailente do Antigo Testamento. Lembro-me que o primeiro sermão que me empenhei para pregar foi Sansão, o poderoso homem de valor, porque eu gosto da força de Sansão. E Sansão tinha força, e força do Senhor. Eu não poderia crer que ele foi um grande gigante pré-histórico. Não haveria glória para Deus em ver tal homem pegar as portas da cidade e empilhá-la lá na colina, ou matar um leão com as mãos. Mas eu acredito que Sansão era apenas um pequeno companheiro. Apenas um pequeno companheiro. E quando o Espírito do Senhor vinha sobre ele, ali era onde Deus obtinha glória. Eles sabiam que não poderia haver força própria para fazer aquilo. Então tinha que ser a força do Senhor. Deus toma as coisas simples para realizar suas grandes obras. E apenas coisas comuns. E às vezes deixamos passar por alto a coisa real que Deus quer usar, tentando encontrar algo grandioso. Como eu disse, Sansão e Dalila são muito parecidos com a igreja. Eu quero compará-los desta maneira, neste momento. Sansão foi um grande homem enquanto seguia o Senhor. Quando ele guardava os mandamentos de Deus, andava com Deus, Deus o usava. Ele tem feito com a igreja da mesma maneira. Quando a igreja caminha com Deus, guarda os mandamentos de Deus, Deus pode usar a igreja. Mas quando a igreja sai pela linha lateral, como Sansão fez, então Deus não pode usar mais a igreja. Ele tem que encontrar outra coisa para operar. Porque ele só pode usar uma igreja ou indivíduo quando eles andam fielmente em seus mandamentos. Sansão se saía muito bem. E ele teve um bom começo. E ele saiu bem até que começou a fretar. E quando começou a fretar, ele se meteu em problemas. Esse foi o seu primeiro passo para se desviar. Eu creio neste momento que o primeiro passo para a igreja se desviar, quando ela começa a fretar com os incrédulos, e essa mulher filisteia era incrédula.

Amados e preciosos ouvintes, que a mão forte, a mão de misericórdia de nosso Deus, seja estendida para abençoar a

E Sansão foi atraído pela beleza. Eu acho que a igreja tem feito muito disso. Tem sido atraída e tem começado a fretar com o mundo, tentando se padronizar-se com o mundo e correr atrás das coisas do mundo. O mundo sai com uma moda, logo aquilo invade os corredores das igrejas. Tudo que o mundo oferece, os chamados cristãos abraçam. Ver aonde, da onde vêm os estilistas para essas modas desses dias? Vê se isso vem do cristianismo. Veja se isso vem das pessoas que são cheias do Espírito Santo. Não, isso vem do paganismo. Isso nunca veio do cristianismo. Cristianismo leva a mim e a você para mais perto de Deus, para mais perto da palavra de Deus. O que nós precisamos é voltar para a palavra. Sansão começou a sair com Dalila. Ele deveria ter uma experiência e um discernimento. Deus começa a abençoar o povo e o povo distancia-se de Deus. Deus havia dado um sinal para Sansão. Ele era nazireu. Então, quando aqueles primeiros olhar daquela linda mulher chamada Dalila olhou para Sansão, Sansão deveria ter um discernimento ali para saber que aquilo não era Deus, mas ele pensou que Deus estaria com ele. Assim que as religiões pensam hoje, no momento em que nós nos reunimos, no momento em que nós cantamos, apanhamos o rock, under roll, a música agitada, e trazemos para dentro de nossas igrejas, e pensamos agora, Deus vai aceitar isso, nós agradamos a nossa juventude, nós agradamos as pessoas, e Deus vai aceitar. Sansão pensou a mesma coisa. E ele abandonou o sinal de Deus. E logo Dalila esteve Sansão em seus braços. É vagarosamente vai se afastando. A princípio ele tinha um temor. Quando ela perguntou, o que eu faço para descobrir o seu poder? Amarra-me com vimes novo. E ela amarrou. Quando ela gritou, os filisteus vêm contra ti, Sansão, ele arrebentou tudo. O Espírito do Senhor descia sobre ele. E logo amarra-me com cordas novas. Faça isso. E ela gritou, os filisteus vêm contra ti, Sansão. E ele arrebentou as cordas novas, estava livre de novo. O Espírito do Senhor veio sobre ele. O inimigo vai se aproximando de ti, irmã. Não faz mal, não tem importância. E você vai se aprofundando no mundo e afastando-se de Deus.

não faz mal, não tem importância. Conta-se a história daquele papagaio que havia aprendido falar só não faz mal, não tem importância. Ele vivia na casa de um pastor que tudo que as irmãs perguntavam para ele, aquele pastor respondia: não faz mal, não tem importância. Pastor, posso cortar o meu cabelo? Ah, irmã, isso não faz mal, isso não tem importância. Pastor, eu posso usar batom, pastor? Isso não faz mal, isso não tem importância, irmã. Deus só quer o seu coração. Pastor, eu posso usar calça comprida, pastor? Olha, irmã, isso não faz mal, isso não tem importância. Pisando na Bíblia Sagrada, Deuteronômio capítulo 22, versículo 5, diz que é uma abominação para a mulher vestir roupas que pertencem a homem. Mas o papagaio só havia aprendido com aquele pastor só falar: não faz mal, não tem importância. Conta-se que um dia um gavião muito grande pegou lá fora o papagaio e ergueu ele e carregava ele nas unhas lá em cima. E de vez em quando tirava uma bicada e um pedaço. E o papagaio lá nas alturas gritando: não faz mal, não tem importância. E os pedaços estavam se indo. A vida estava se acabando. Está desta forma para segurar os dizimistas, para segurar os ofertistas. Não faz mal, não tem importância. E morrendo nas mãos do inimigo, morrendo nas garras de Satanás, o pecado, a maldade. E logo então Sansão pôde gritar quando ele revelou o segredo: é tudo que Satanás deseja te apanhar. Ele vai te arrastando para longe da palavra, ele vai te arrastando para longe do ensinamento, ele vai te arrastando e arrastando. E logo ele faz de você uma peteca. E você então diz: meu Deus, eu não tenho mais desejo de servir a Deus, eu não tenho mais desejos, eu preciso de uma libertação, a minha casa está sendo invadida, o meu terreno ocupado pelo inimigo. Mas você deveria parar um pouco, dar meia volta e ouvir Deus, ouvir a palavra. Povo chamado, povo de Deus, os filisteus vêm contra ti. Povo chamado, povo de Deus, o mundanismo está invadindo, vem contra ti. Mas deixe um lugar para o Espírito de Deus ocupar a sua vida. Não te entregue. Vai para o altar, vai clamar a misericórdia, vai clamar a bondade de Deus. É verdade. Porque pensa-se que pode caminhar com o mundo e com Deus ao mesmo tempo. Pode caminhar com o mundo, com o pecado, com o nariz atolado na política, o nariz atolado no futebol, o nariz atolado em tudo que o mundo oferece, e logo ser servo de Deus. Lembra-se que não é assim.

Deus separa os seus, Deus trabalha com os seus, mas o velho diabo, ele fica o tempo todo oferecendo coisas floridas para tirar você do caminho, tirar você longe da palavra de Deus. É verdade. E logo nós encontramos outras pessoas dizendo: pastor, eu tenho o Espírito Santo, eu nasci em Cristo, pastor, mas eu não creio no batismo em nome do Senhor Jesus Cristo, mas eu não creio na santa ceia com pão ázimo, com vinho puro, eu não creio na santa ceia com ato de lavar pés, São João capítulo 13. E logo alguém diz: pastor, eu posso ver na Bíblia que é a verdade, mas eu nasci nessa igreja. Oh, irmão, é como tomar ovos da galinha e colocar para chocar em uma chocadeira. Com o calor da chocadeira, vai picar os ovos, os pintainhos vai nascer, vai sair da casca, mas eles não é filho da chocadeira. Eles não têm que viver o resto da vida dentro de uma chocadeira. Lembrando de Filipenses capítulo 1, versículo 6, aquele que em vós começou a boa obra há de aperfeiçoar. A chocadeira foi boa para você, essa denominação foi boa, mas é hora de você crescer agora. É hora de dar um passo mais, prosseguir em conhecer ao Senhor, aceitar a palavra verdadeira, aceitar o assim diz o Senhor, se afastar das coisas do mundo. Ou tu vai ficar em volta da chocadeira? Tu vai morrer de fome. Agora é hora de tomar Deus em sua palavra. Vocês estão compreendendo? Os filisteus vêm contra ti. Toma Deus em sua palavra. Dê um lugar para o Espírito do Senhor agir em você. Tu és escolhido de Deus. Tu foi escolhida de Deus. Tu não nasceu para ser um escravo, uma escrava, não. Quando Sansão passou a mão e o cabelo havia começado a crescer de novo, ele diz: agora, ainda que eu não tenha meus olhos, que o mundo religioso fura os olhos, você olha para a Bíblia e não consegue ver o batismo em nome de Jesus Cristo. Você olha para a Bíblia e não consegue ver que Deus é um, Deus não é três. O inimigo fura os olhos. Mas Sansão agora recebeu o Espírito do Senhor e o quadro mudou. Toma Deus em sua palavra. Diga: Senhor, a mensagem é dura, mas ele é a verdade. Está chamando-me para uma libertação total. Você está acreditando agora? Vamos ouvir mais um hino e já voltamos desse assunto.

ouvintes, vamos juntos continuar pensando nisso. Os pregadores polidos, a correria é muito grande para trazer membros para a igreja. Trazer quanto mais membros, mais voto tem para o pastor. Por quê? Meter o nariz na política, mais condições financeiras. Essa é a verdade. Mas nunca levam o povo ao novo nascimento. Nunca levam o povo a experimentar do dom da vida eterna, do batismo do Espírito Santo, que muda a gente. Todos nós sabemos que a Bíblia ensina o novo nascimento. E eles substituíram o novo nascimento por um aperto de mão e tudo mais. Mas isso nunca tomará o lugar do novo nascimento. Tem que ser uma experiência, nascer de novo.

Nós todos sabemos que qualquer tipo de parto é uma bagunça. Quando um bebê nasce, seja no chão, seja num monte de palha, ou em um quarto de hospital decorado em rosa, aonde for, é uma bagunça. Mas isso traz vida. Isso é o novo nascimento, é. É uma bagunça, mas traz vida. Não é um estilo, uma simulação, ou uma declaração de credos. O batismo do Espírito Santo, esse é o segredo da verdadeira igreja. Crentes nascidos de novo. Crentes que não são engomados, eles nascem de novo. Ó, eu sei que você se levanta do altar chorando, gritando, babando, mas traz vida. Vocês compreenderam? Entre tantas dores da mãe, tanta sujeira no novo nascimento, tanto arrependimento, mas ali tem vida, ali tem choro, ali tem lágrimas no altar. É verdade. Mas quando nós vemos essas pessoas mascando chiclete no altar, eu aceitei Jesus. Você nunca provou do novo nascimento. Você nunca sabe o que é o gozo do Espírito Santo. O nascimento natural, eu me recordo, ainda me recordo, de buscar a parteira, e ela vinha, aquelas bondosas mulheres, podia estar frio, chuva, elas faziam o trabalho para não ganhar nada, mas vinha. Quando a criança nascia, se a criança não chorasse, era um mau sinal. A mãe poderia pensar: o meu filho provavelmente nasceu morto. Mas aquela parteira, naquele tempo, dava uma palmadinha no recém-nascido. E quando ele chorava, a mãe se alegrava, porque a criança estava com vida. O que está acontecendo, meus amados, é muito nascimento sem choro. Novo nascimento sem arrependimento de pecado. Eles vão para o altar pedir o seu batismo porque o patrão pertence àquela igreja. Porque a mamãe vai naquela igreja. Olha, eu estou indo para lá porque a minha namorada é de lá. O meu namorado vai de lá. Alguém de influência vai lá. Eu aceitei Jesus. A vida continua a mesma. Da mesma forma, mentindo em seus negócios, mentindo para as pessoas, usando roupa, irmãs, na praça, na rua, nas lojas, roupa para atrair a atenção dos homens para te cobiçar, e você nasceu de novo. Usa roupa

tão colada, apertada no corpo, que o profeta diz, parece uma salsicha empacotada. Meu Deus! Mas nunca se arrependeram. Eles nunca nasceram de novo. E aquele pastor está satisfeito com a sua congregação, porque eles vão ao culto, eles cantam os hinos, eles dançam na igreja, tanto como eles dançam no baile. Oh, meu Deus! Isso nunca tomará o lugar do novo nascimento. Quando homens e mulheres vêm para o altar, esquece aonde estão e quem está ao redor deles, até que realmente morra e nasça de novo. Reuniões de noites inteiras de oração, e o poder do Espírito Santo volte para a igreja novamente. Isso é o que precisamos hoje. É de um movimento à moda antiga, que traz um arrependimento, que traz uma mudança de vida. E aquela mulher sai dali, daquele altar, com temperança, com paciência. Ela chega em sua casa, aquele marido percebe que ela tem uma vida mudada. Aquela mulher pode perceber que aquele homem tem uma vida transformada. Mas vai para a igreja e logo se vê ela no shopping com a saia curta. Você não sabe nem se ela é cristã. Não existe diferença alguma com as Dalilas dos nossos dias. Não sabe se é cristã, não sabe se é um cristão, com a latinha de cerveja na mão e dizendo, eu pertenço à mensagem. Que coisa! O nosso profeta não agiu assim. Deus tenha misericórdia de nós. Nós precisamos de um novo nascimento. Precisamos perder no altar o orgulho. Parar com esse espírito apenas religioso, para sermos cristãos. Nós não estamos procurando por essas coisas do mundo. E quando o Espírito de Deus entra em uma pessoa, ela muda e te motiva. A vida que está em você te motiva. E o problema com a igreja hoje é que ela se tornou muito mundana. O que precisamos é do Espírito Santo no ser humano, no coração. Ele levará o novo nascimento a fazer isso, mudar essa pessoa, fazendo dele ou dela uma nova criatura. É verdade, mas pastor, eu estou bem. Está bem mal, irmão. Está bem mal, irmã. Enquanto o nosso profeta pregava na África e 500 mil de pessoas reunidos, e aquelas mulheres, homens, meio nu na África, da cintura para cima, não tinha roupa. E logo que o profeta começou a pregar, o Espírito Santo desceu na reunião, e aquele pessoal recebeu o impacto do Espírito Santo. Aquelas mulheres cruzavam os braços, tampando seus seios,

corria encontrar um pedaço de pano para se cobrirem. Na próxima reunião ela estava vestida. Mas o que está acontecendo hoje? Quanto mais vão à igreja, desde eles aumentar a roupa, eles estão diminuindo a roupa. Estão voltando para o lamaçal, como o apóstolo São Pedro falou. Como o cão volta ao seu vômito e a porca lavada ao lamaçal. Eles estão voltando para lá, misturando com o mundo. Meu Deus, estão agindo da mesma forma, os pentecostais imitando os batistas, os batistas imitando a outra igreja. E logo hoje você não sabe mais quem é cristão de verdade. Olha, eu sou evangélico, eu sou uma evangélica, mas logo não parece com o evangélico, não. Está misturado, está ali com a roupa curta, com a calça comprida, com o corpo mostrando, provocando para ser cobiçada e sendo chamada de cristã. Cristianismo é diferente. Desperta, povo de Deus. Eis aí a mensagem, meu irmão antigo nas Assembleias de Deus, meus irmãos antigos na Congregação Cristã do Brasil, meus irmãos antigos do Avivamento Bíblico, eis aí a mensagem em vossos ouvidos, eis aí a resposta de Deus, de suas orações. Agora ouça o grito de Deus. Em Apocalipse 18, verso 4, sai dela, povo meu, para não seres participantes de seus pecados, para que não ocorrem suas pragas, porque eles expulsaram a Cristo, eles expulsaram o Espírito Santo, enquanto o Espírito do Senhor agia neles, eles falavam a verdade. Mas hoje vão para o seminário aprender a falar bonito, pegar um diploma de doutorado e logo então tratar bem as pessoas, alisar o diabo, apalpar a Satanás. Não, Deus precisa de homens que pregue a palavra como relâmpago e condene o pecado desde as raízes. Eis que os filisteus vêm contra ti. Levanta-te, afasta desse mau companheirismo. Sai desse movimento que está dizendo não faz mal, não tem importância, e volte-se para Cristo, volte-se para a palavra. Corra para comprar roupas honestas. Você quer ir ao céu, você quer o Espírito Santo. Pastor, eu tenho o Espírito Santo. De calça comprida, de batom nos lábios, esmalte nas unhas. Meu Deus, eu estou vos pregando a verdade. O Espírito Santo não fica numa casa assim, não. Ele vem para mudar a gente, ele vem para transformar a gente. Você diz, pastor, essa mensagem é dura, mas é que te salva, é que te dá a alegria da salvação, é que te concede o batismo do Espírito Santo. Você quer um novo nascimento? Você já foi batizado em nome do Senhor Jesus Cristo? Ainda não, pastor. Então liga-me agora, tome a sua decisão agora. Eu estou pregando para você sair desse mundo amaldiçoado pelo

pecado entrar em Cristo. Você que já é batizado, está se afastando, está ouvindo os carinhos de Dalila. Os filisteus vêm contra ti, a morte está te rodeando. Você não está dando conta disso, não. Volte-se para a palavra, volte-se para Cristo enquanto é tempo. Seja honesto, seja sincero, ame a Deus em sua palavra. Mas o mundo vai me chamar de obsoleto, chame do que quiser. Mas eu quero Cristo, eu quero a palavra, eu quero a verdade, eu quero a alegria da salvação, eu quero ressentir Deus na minha alma. Você está disposto a tomar uma decisão? Levante a tua mão agora e diga: Senhor, essa mensagem me feriu, mas ela me trouxe a vida. Senhor, eu fui corrigido, eu fui corrigida, mas estou lembrando que o Senhor corrige a quem ama, a ama e açoita a todos que toma por filho. Deus te abençoe agora. Eu sei que esta mensagem tem um poder nela para desfazer o tumor, para mandar embora a depressão, para mandar embora o demônio do divórcio. Eu sei disso. Tem um poder nela para libertar teus filhos, tua filha das drogas, teu marido. Você tem desejo de aceitar? Então levante sua mão agora, enquanto vamos ouvir a parte de um hino. Somente crer, tudo é possível.

Ó Deus Todo-Poderoso, mãos estão levantadas, coração voltado para o Senhor. Eles fazem do ambiente de trabalho a gabina do caminhão, o carro. Muitos escondidos em um quartinho, dizendo é verdade, lágrimas correndo pela face, e dizendo, Senhor, o que eu posso fazer? Levanta tua mão e diga, Senhor, eu aceito esta verdade, Senhor. E pelo poder da palavra de Deus, recebe unção divina, unção para decisão, unção para decidir pelo batismo, unção para decidir pela verdade. As cordas estão arrebentadas. Oh, Sansão de Deus! Cordas estão sendo explodidas, cordas religiosas, cordas de influências, de família, tudo está sendo arrebentado pelo poder da palavra de Deus. E agora, a cura, o tumor está desfeito, em nome de Jesus Cristo. Depressão deixa as pessoas pelo poder da palavra de Deus. Demônios que está arrastando famílias para as drogas, para a prostituição, para a maldade. Satanás, deixa as famílias em nome de Jesus Cristo, pelo poder da palavra e da palavra do Deus vivo, em nome do Senhor.

Amados e preciosos ouvintes, nós já estamos chegando ao final de mais um programa de rádio. 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O canal do YouTube, você pode acompanhar nossas reuniões, vídeo de oração toda manhã. Eu estou juntamente com minha esposa Olívia, orando por todos. 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Também no Facebook, Ministério Curas e Milagre. 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Amados e preciosos irmãos e ouvintes em Curitiba e toda a região. Os nossos cultos em Curitiba, eles são realizados todos os domingos. Domingo às 5 horas da tarde. Os cultos na rua São Mateus, número 233. Todos são convidados para estar juntos e juntos sermos abençoados. Lá no portão, o endereço é a rua São Mateus, número 233, no domingo, 5 horas da tarde. Tá bom? Não temos mais os cultos no sábado, mas sim só nos domingos, 5 da tarde. Vamos para lá, vamos juntos ser abençoados, vamos juntos adorar a Deus, ser curado de nossas feridas e com certeza receber força, ânimo da presença do Senhor. Deus te abençoe e até domingo, com muita fé. Nossos irmãos em Irati, toda a região de Irati. O nosso tabernáculo está localizado em Irati, na rua Barão do Rio Branco, número 250. Irati, os cultos são todos os sábados, às 19h30. Em Ibaiti, o nosso culto em Ibaiti também é no sábado, no tabernáculo. Está localizado na rua Antônio de Moura Bueno, número 284, no sábado, às 19h30 em Baiti. Vamos para lá com muita fé. No domingo, primeiro dia da semana, a escola dominical inicia às 9h com a escolinha com as crianças. Às 10 horas com toda a igreja, em Ponta Grossa. O tabernáculo em Ponta Grossa está localizado na rua Sertaneja, número 36, no Parque Autoestrada, na frente da praça do Parque Autoestrada, uns 500 metros abaixo do depósito do Mercado Móveis. Tabernáculo da Fé, bem na frente da praça. Todas as quarta-feiras, 20 horas, e domingo, às 10 da manhã, com toda a igreja. Telêmaco Borba, nós temos na rádio Nova Mensagem, o programa das 20 às 21 horas, todos os dias. E das 6 às 7 da manhã, o Amanhecer com Cristo também, todos os dias. O nosso tabernáculo em Telêmaco Borba está localizado na rua Travessa Angico, número 136, no Parque Limeira, área 1, em Telêmaco Borba. Culto todos os domingos às 19 horas, 7 horas da noite. Eu estou lá 7 horas da noite pregando a palavra, orando pelos enfermos. Todos os meus ouvintes são convidados para estar juntos e juntos ser abençoados. Vou repetir, rua Travessa Angico.

número 136, no Parque Limeira, Área 1, em Telêmaco Borba. Culto, domingo, às 19 horas. Quinta-feira é um culto de oração, às 20 horas, em Telêmaco Borba. O número do WhatsApp do pastor Aparecido. O código de área é o 42. O telefone é o 999-77-71-77. Ligue agora, envie sua mensagem. Eu estarei te atendendo com muito amor, com muito carinho. Faça a tua pergunta, faça o teu pedido de batismo. Vou repetir o telefone. Código de área 42. O telefone 999-77-71-77. Deus os abençoe em nome do Senhor Jesus Cristo.

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